0: veículos de transporte escolar.
1: Com a sanção da lei, o Move Brasil terá continuidade e passa a se tornar uma política permanente. O programa oferece financiamentos mais acessíveis de veículos utilizados em atividades remuneradas, como transportes de passageiros e entregas. Agora, além de mototaxistas, taxistas e caminhoneiros, motoristas de transporte escolar também vão poder renovar suas frotas, com taxas de juros mais baixas. As regras para essa categoria ainda serão regulamentadas. O ministro da Secretaria-Geral da Presidência da República, Guilherme Boulos, comentou que o programa também permite a aquisição de carros elétricos.
2: O carro elétrico é um desejo dos taxistas, dos motoristas, porque para além do ganho ambiental, o carro elétrico tem um custo operacional muito menor do que a gasolina ou álcool. E o Move Brasil também priorizou carros elétricos ou híbridos para que pudessem ser utilizados por essas categorias que trabalham a partir do seu carro.
1: Pelo Move Brasil é possível comprar automóveis novos, movidos a etanol, flex, elétricos ou híbridos, de até R$ 200 mil, e parcelar em até 84 vezes. No caso das motos, o prazo para pagamento é de 48 meses. Os juros do Move Brasil são de 12,6 ao ano para homens e 11,5 para mulheres. O ministro do Planejamento e Orçamento, Bruno Moretti, explica como funciona o pagamento das parcelas.
3: Na prática, é um sistema de amortização que garante que a prestação começa menor para caber no bolso da trabalhadora e do trabalhador e, ao longo do tempo, na medida em que o trabalhador aumente sua renda, aumente sua produtividade, o valor sobe, mas ele, na partida, começa menor para garantir que o trabalhador possa acessar.
1: Até agora, mais de 48 mil carros e 19 mil motos foram financiados pelo Move Brasil. Para aderir, os motoristas precisam estar cadastrados nas plataformas de transporte ou de entregas há pelo menos 6 meses e ter realizado ao menos 100 corridas nesse período. No caso dos taxistas, é preciso ainda estar com licenças e registros ativos e com regularidade fiscal. Mais informações pelo gov.br/movebrasil. Reportagem Graziele Bezerra.
4: Segurança nos aeroportos e no ar. A Agência Nacional de Aviação Civil, a ANAC, começa a aplicar novas regras para passageiros que tenham comportamentos que comprometam a proteção ou a ordem durante viagens de avião.
0: A Resolução número 800 busca estabelecer procedimentos mais claros para situações de indisciplina e reforçar a segurança durante o transporte aéreo.
4: Para nos ajudar a entender o que muda a bordo nos aeroportos, vamos conversar com a repórter Gabriela Noronha. Boa noite, Gabriela. Então, Gabriela, a resolução foi assinada hoje, foi em março, e começa a valer hoje. E o que muda na vida do passageiro e quem trabalha no aeroporto?
5: Olha, muitas mudanças agora com a resolução, viu, Luciana? Boa noite, Nazima, boa noite a todos que nos ouvem na Voz do Brasil. Então, vamos começar a explicar. Essa resolução número 800, ela busca estabelecer procedimentos mais claros para situações de indisciplina e reforçar a segurança durante o transporte aéreo. Além disso, essa resolução ela vai listar uma série de comportamentos proibidos e também regulamenta o tratamento e providências necessárias a serem dispensadas ao passageiro. Né? Essa medida entra em vigor a partir desta segunda-feira e vale tanto para passageiros no interior das aeronaves em voos domésticos nacionais, quanto para conexões em voos internacionais, respeitando as legislações aplicáveis e as exceções previstas em lei. A grande novidade é que agora existe um critério muito claro dividindo as infrações por gravidade. O passageiro que arrumar confusão leve, ou seja, como ignorar os comissários ou usar o celular na hora errada, recebe aí advertências e multas menores, já quem fumar a bordo, por exemplo, ou ameaçar funcionários, cometer agressões ou importunação sexual, entra na faixa de faltas graves e gravíssimas. E nesses casos, ele pode até ser banido de voar.
0: Agora, Gabriela, o que a tripulação pode fazer no momento dessa confusão dentro do avião?
5: Nazi, a resolução dá total respaldo legal para que os comissários e o comandante ajam rapidamente. A companhia aérea pode agir para controlar a situação de indisciplina. E dependendo do que estiver acontecendo, a equipe pode orientar

0: foram 800 casos. Destes, 154 foram gravíssimos. E olha, de acordo com o ministro de Portos e Aeroportos do Brasil, Tomé Franca, o objetivo da resolução aprovada em março deste ano é garantir a segurança e o bem-estar de todos os usuários e trabalhadores do transporte aéreo. Vamos ouvir.
1: Então, proteger quem viaja, a tripulação, proteger também quem trabalha em solo é o foco, né, dessa resolução, a proteção do passageiro. Então, e dos tripulantes, dos trabalhadores. Então, esse é o foco da resolução. A resolução não tem um foco de punir, a resolução tem um foco de proteger, de trazer segurança para o transporte aéreo brasileiro.
2: Gabriela, como você disse mais cedo agora, em alguns casos o passageiro fica impedido de voar. Isso porque foi criada uma lista de banimento chamada no-fly list. Você pode explicar como ela vai funcionar aqui no Brasil?
0: Luciana, essa é uma das principais inovações aí da norma. A no-fly list é uma lista de restrição de voos. Então, os passageiros que cometerem infrações classificadas como gravíssimas poderão ser proibidos de voar em qualquer companhia aérea comercial do Brasil por um período aí que varia de 6 a 12 meses, vai depender da infração. E os sistemas das empresas serão interligados para bloquear a compra de passagens, o check-in e o embarque aí do CPF penalizado.
3: Agora, Gabriela, existe algum direito de defesa desse passageiro que for incluído nessa lista?
0: Sim, a aplicação do banimento temporário de voar é feita inicialmente pela própria companhia aérea onde ocorreu o incidente. No entanto, a empresa é obrigada a notificar formalmente o passageiro, garantindo a ele o direito à ampla defesa e ao contraditório dentro de um processo administrativo regulamentar. O diretor-presidente da ANAC, Thiago Feinstein, explica que a empresa deve comunicar também a infração do passageiro à agência dentro de um prazo que varia conforme a gravidade e as infrações gravíssimas, por exemplo, precisam ser informadas imediatamente. O diretor-presidente também destaca que a resolução prevê punições para as empresas que negarem essa defesa aí do passageiro. Vamos ouvir.
4: Se a companhia aérea não der o amplo direito de defesa para o passageiro, a companhia aérea também será punida pela ANAC. Haverá uma decisão de primeira instância, o passageiro pode recorrer, uma decisão de segunda instância e a ANAC estará sempre monitorando todos esses passos e sempre também de ouvidos abertos para que os passageiros também possam nos procurar para dar segurança e amplo direito de defesa do passageiro.
2: Gabriela, em relação ao passageiro, quais são as penalidades previstas para quem passa do limite?
0: Agora vamos para a parte que pesa no bolso, né? E as multas administrativas começam aí em R$ 500 para infrações leves, mas podem chegar a R$ 17.500 em casos graves ou gravíssimos. E vale lembrar que esse valor, Luciana, é apenas a multa administrativa da ANAC. A companhia aérea ainda pode processar o passageiro na justiça comum para cobrar os custos de um pouso forçado, por exemplo. E o passageiro ainda pode responder criminalmente na Polícia Federal. E olha só, quem estiver interessado em saber mais detalhes sobre essas novas regras, a resolução está disponível na página da ABAR, no endereço pareceexagero.com.br.
3: Muito bom. Obrigado, Gabriela, pelas informações ao vivo aqui no estúdio da Voz do Brasil.
2: O setor cultural representa cerca de 3% do Produto Interno Bruto brasileiro, índice que representa a riqueza do país.
3: E para dar voz a todos, artistas, produtores, agentes culturais, pesquisadores e outros integrantes da área podem participar da eleição do Conselho Nacional de Política Cultural.
2: Quem conversou com a Mariana Jungmann sobre o assunto foi a secretária de Articulação Federativa e Comitês de Cultura do Ministério da Cultura, Roberta Martins. Vamos ouvir.
5: Secretária Roberta Martins, bem-vinda à Voz do Brasil, um prazer ter a senhora conosco aqui.
6: Obrigada, adoro esse programa.
5: Vamos então falar do Conselho Nacional de Política Cultural, começar falando o que é esse órgão, em que ele atua. A senhora pode dar exemplos práticos para a gente dessa atuação?
6: Todas as políticas sociais têm conselhos para acompanhar a política pública junto do Poder Executivo, do governo, como a gente fala. Então, um conselho, e no nosso caso, o Conselho Nacional de Política Cultural, é o conselho nacional que acompanha as políticas nacionais que são construídas pelo governo federal junto com essa representação da sociedade civil, que juntos

0: criam, acompanham, fiscalizam e deliberam coisas importantes da vida da política pública de cultura no Brasil.
1: E para a gente ter essa participação da sociedade, a gente tem eleições, então inscrições estão abertas. Então, eu queria que a senhora falasse também para a gente quem é que pode participar das eleições para esse conselho, quem é que pode se inscrever tanto para ser conselheiro quanto para votar no conselho, porque isso também está aberto,
0: isso,
1: né?
0: Isso. Isso que é o mais legal. A gente conseguiu esse ano fazer um processo totalmente online e, além dele ser online, um processo simplificado. Para você ser eleitor, você se credencia para votar na área da sua atuação. Se você é do teatro, você se credencia para votar nos conselheiros do teatro. Para você votar na música, você se credencia no lugar, lá na nossa plataforma, que vai votar nos candidatos a conselheiros nacionais da música. Para isso, você, para ser eleitor, tem que comprovar um ano de atuação. Se você atua na área, no setor, você tem um portfólio, você tem um currículo, todo mundo tem um currículo.
1: Uhum. E aí você... Quem é do setor cultural, então, sempre tem seu portfólio ali.
0: Maravilhosos, né? A produção cultural brasileira é tão intensa. Então, a gente tem muita gente para participar desse processo. A pessoa vai lá, comprova um ano para ser eleitor. E para ser eleito, tem que ter um pouco mais de bagagem. Então, a gente está pedindo 3 anos de comprovação de atuação no setor. Esse processo tem sido super rico, porque a gente simplificou a forma das pessoas entrarem neste lugar, que é pensar políticas públicas junto com o governo.
1: Muito bem. O processo eleitoral também, ele está garantindo aí diversidade, a representatividade no conselho, que é uma coisa muito importante, né? Quais são as regras, né, para essa diversidade? Por que que é tão importante garantir, assim, que não tenha um grupo muito homogêneo, vamos dizer assim?
0: Porque a sociedade brasileira é isso, essa diversidade maravilhosa. Então, a gente pensou em alguns condicionantes. O primeiro deles é que a gente tivesse pessoas de todas as regiões, do norte, do sul, do leste, do oeste. Ou seja, a gente precisa que as pessoas do Brasil inteiro estejam, não apenas das macro-regiões, mas pensar em chegar em representações dos interiores. Isso, para nós, é importante. Então, esse é o primeiro condicionante. E depois a gente pensou nos povos. Os povos indígenas, a gente precisa valorizar a cultura indígena do Brasil. Ela está ligada não apenas à relação com a natureza, mas com a produção cultural, com este lugar que a gente tem tão especial. Então, temos cotas para pessoas indígenas. Nós também temos cotas para pessoas negras. Parte da fonte da beleza e da diversidade cultural brasileira reside na cultura negra. Então, é importante que a gente tenha pessoas que são ligadas a esses processos da produção da cultura negra também. E a gente está ousando em duas questões. Uma delas é que ter, no mínimo, uma pessoa de cada colegiado nacional, que eu já vou explicar o que é, com deficiência. Nós precisamos trazer as pessoas com deficiência para esse universo da participação política. Essas pessoas precisam ser vistas na sua integralidade. Isso é uma ousadia nossa, que vai exigir também aprendizado por parte do governo. E a segunda ousadia é ter paridade. A política precisa enxergar as mulheres como lá sentadinhas à mesa e orientando a política. Então, a paridade de mulheres no conselho, a gente está buscando e vai conquistar.
1: Agora, existe aí um edital, né, que já está disponível com todas as regras, e tem até um tutorial também para quem quiser participar como eleitor ou se candidatar, também entender melhor como fazer isso. Onde é que as pessoas podem acessar esses documentos?
0: Graças a Deus, a gente tem muitos recursos tecnológicos. A eleição é toda eletrônica. E a gente tem um portal incrível chamado Vota Cultura, onde tem recursos de acessibilidade para ampla e plena, linguagem simplificada, a letrinha está grande e a gente precisa que a pessoa esteja no gov.br, o que é um aprendizado também para o brasileiro. Todas as coisas agora oficiais, elas estão lá no gov.br, a gente precisa dominar. Então, entrou no gov.br, se inscreveu, mandou lá, fez o upload, que é subir a documentação, você já pode estar apto para votar ou para ser votado. E aí você escolhe, você pensa, está na sua hora de contribuir com o povo brasileiro, ser conselheiro junto com a gente? Pensa nisso, gente, e vem somar com a gente também.
1: Então, só para a gente concluir, vamos dar o serviço. Até quando vão as inscrições?
0: Molezinha. 22 de setembro, a gente está com as inscrições até dia 22 de setembro. E anota aí, é no portal do Vota Cultura. votacultura.cultura.gov.br. votacultura.cultura.gov.br. É molezinha, vem com a gente participar, porque quanto mais a gente participa, mais a gente democratiza esse Brasil e é nos conselhos que a gente precisa fortalecer também para poder fazer valer a voz do povo.
1: Muito bem, nós conversamos com Roberta Martins, secretária de Articulação Federativa e Comitês de Cultura do Ministério da Cultura. Muito obrigada, Roberta, pela
0: entrevista. Obrigada a vocês e vem com a gente. Vota Cultura no Conselho Nacional de Política Cultural.
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6: Uma excelente noite de segunda-feira para você ligado aqui em 89,9. Eu sou o Joelson Costa, de volta agora para falar dos clássicos Bandeirantes, as canções que marcaram época e que deixaram muitas histórias. Para abrir a nossa noite, vamos falar de Al Green. How can you mend a broken heart?
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6: A versão do Al Green de How Can You Mend a Broken Heart não é original. A canção foi escrita e gravada primeiramente pelos Bee Gees, sendo lançada em 1971. Apesar disso, a versão de Al Green de 1972, com seu toque de soul e gospel, se tornou tão icônica quanto e é frequentemente considerada uma das melhores regravações da história. Vamos conferi-la agora nos clássicos Bandeirantes. Al Green, How Can You Mend a Broken Heart?
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0: Bandeirantes, boa música e informação. Acabamos de ouvir o som de Steve Wonder, All in Love is Fair. Vamos para um rápido intervalo comercial, mas já já retornamos com mais músicas e mais clássicos Bandeirantes para você. Fique ligado.
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0: 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E continuamos os clássicos bandeirantes dessa noite, falando agora de Simply Red, Sunrise.
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0: Você sabia que o sucesso Sunrise, do Simply Red, não é uma composição totalmente original? Pois é. Lançada em 2003, a música tem a sua base, incluindo a melodia e trechos da letra, em um hit de 1981 da dupla Howlin' Yates, chamado I Can't Go For That. O Simply Red sampleou essa faixa e deu os devidos créditos aos autores, criando um dos maiores sucessos de sua carreira, que também se tornou popular no Brasil, inclusive. Vamos conferi-la agora nos clássicos bandeirantes. Simply Red, Sunrise.
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0: Bandeirantes, boa música e informação. Acabamos de ouvir o som de Gavin James, Hours. Vamos fazer uma rápida pausa, mas já já retornamos com mais clássicos Bandeirantes. Fique ligado.
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5: Agora, na Bandeirantes, 11:16.
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7: 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E continuamos com os clássicos Bandeirantes de hoje, falando agora de George Michael. Freedom 90.
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7: George Michael estava tão cansado da imagem de sex symbol que se recusou a aparecer no videoclipe de Freedom 90. Para resolver o problema, ele convenceu as 5 maiores supermodelos da época, como Naomi Campbell e Cindy Crawford, a dublarem a letra em seu lugar. Pois é, o resultado foi um dos clipes mais icônicos da história da MTV. Vamos conferi-la agora nos clássicos Bandeirantes. George Michael, Freedom 90.
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0: Bandeirantes, boa música e informação. Acabamos de ouvir o som de John Osborne, All of Us. Vamos fazer uma rápida pausa e já já tem mais clássicos Bandeirantes com mais histórias para você. Fique ligado.
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0: Agora na Bandeirantes 11h50. 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
1: E continuamos com os clássicos Bandeirantes de hoje. Falando agora de Kenny Rogers, We've Got Tonight.
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1: A música We've Got Tonight é mais famosa na voz de Kenny Rogers e Shiza Easton, mas a versão original foi gravada por Bob Seger em 1978. A curiosidade é que ele gravou a canção pensando em seu relacionamento com a atriz Kelly Lynch, que viria a se tornar sua esposa no futuro. Vamos conferi-la agora nos Clássicos Bandeirantes. Kenny Rogers, We've Got Tonight.
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1: Bandeirantes, boa música e informação. Estamos fechando mais um Clássicos Bandeirantes nessa noite de segunda-feira. Eu, Joelson Costa, agradeço pela sua sintonia aqui em 89,9. Me despeço de você, mas temos um encontro sim marcado amanhã, a partir das 18 horas. Uma boa noite e até lá. Tchau, tchau.
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1: Bandeirantes. 5 horas, muito bom dia. Tá no ar o Pulo do Gato aqui pela Bandeirantes. Eu sou o Danilo Gobato, vamos juntos hoje, nesta terça-feira. Uma terça-feira que começa já com muita expectativa. É claro que toda a atenção está voltada para o que acontece no plenário do STF, do Supremo Tribunal Federal, que se reúne nesta terça-feira, numa sessão extraordinária, para julgar o relatório da Polícia Federal sobre as mensagens trocadas entre o ex-banqueiro Daniel Vaccaro e o ministro Alexandre de Moraes. Por esse motivo, Pedro Campos foi deslocado para a capital do país para acompanhar de perto essa sessão. E eu, Danilo Gobato, sigo com vocês aqui até às 7 horas da manhã, no mais tradicional programa das manhãs do Rádio Brasileiro, Pulo do Gato. Que responsabilidade, hein? A gente sempre começa pedindo, claro, licença para José Paulo de Andrade, né, Wilton Dias? O Pulo do Zé, o Zé do Pulo. Alô, São Paulo. Bom dia, Brasil. Folhinha virando na alvorada do inverno, como eu disse. Hoje é terça-feira, dia 15 de setembro de 2026. Bom, hoje é aniversário, hein, das cidades paulistas, de Avaré, Euclides da Cunha Paulista, Guará, General Salgado e Limeira. Avaré, em tupi, significa missionário, você sabia, Ailton? Homem diferente. Em 1840, a região ali era habitada pelos índios que andavam nos vales dos rios Paranapanema, Feio do Peixe, e que também foi chamada de Nossa Senhora das Dores do Rio Novo, e que ganhou esse nome atual em 29 de maio de 1891. Avaré, então, faz aniversário. Não é isso, Diogo Braga? Diogo Braga sempre aqui na coordenação e na produção do Pulo do Gato. Diga lá, Diogo, bom dia.
2: É isso mesmo, Danilo. Bom dia para você, bom dia para os ouvintes ligados aqui no Pulo do Gato, nesse dia especial, essa programação especial aqui da Bandeirantes, em relação a toda esse julgamento, né, essa sessão marcada do Supremo hoje pela manhã. E tem outras cidades também fazendo aniversário nesta terça-feira, o município de Guará, que vem do nome Tupi, aves de pernas altas e plumagem cor-de-rosa, que eram encontradas na região. A colonização inicial aconteceu por volta de 1750 e a sua emancipação de Ituverava deu-se no dia 10 de dezembro de 1925. A cidade tem 18 mil habitantes. E também General Salgado, que tem origem portuguesa. Sua autonomia aconteceu no dia 30 de novembro de 1944. Faz homenagem a um general morto na Revolução de 32 e tem 10 mil habitantes. Deixei a última e a maior de todas as cidades que fazem aniversário de São Paulo para você, Danilo Gobato.
1: É Limeira. Opa. Limeira também, não é? Conta-se que no século XVIII, ao penetrar ali na região, o Frei João das Mercês levava uma porção de limas. Estava junto com ele aí, viu, Ailton? É. E ao chegar no rancho do Morro Azul, ele foi acometido de uma febre e morreu. E junto de uma pequena cruz no local foi enterrado. Ele foi enterrado e junto às limas, então, uma limeira nasceu junto ali, uma limeira que deu origem ao Rancho da Limeira, é o nome do lugar. É considerado como ano de fundação, 1826, e em 22 de julho de 1863, tornou-se cidade. Aniversário, portanto, então, das cidades paulistas de Avaré, Euclides da Cunha Paulista, Guará, General Salgado e Limeira. 5h04 aqui no nosso Pulo do Gato. Hoje, 123 anos do Grêmio. Do Grêmio de Futebol Porto Alegrense, fundado em 1903.

0: Tá aí, parabéns então pro Grêmio, para todos os torcedores, os jogadores, todo mundo que faz e fez parte aí do Grêmio, técnico novo ali, não é? Bom, contar pro nosso ouvinte que a lua é nova, hein? A lua é nova, é. Os problemas são velhos, a lua que é nova. A lua é nova, muda para crescente na sexta às 17 horas e 44 minutos. O sol vai nascer às 6 horas e 3 minutos e vai se pôr às 18. Hoje foi uma maravilha para atravessar a cidade, sair ali da Zona Oeste, sair cedo de casa e tava sozinho na cidade. Até estranhei, parecia que eu tava num filme assim, que eu tava sozinho. A gente estranha, né? Mas é gostoso. Bom de acordar cedo de madrugada é dessas, né, Ailton? Você pega ali a Rebouças. Já imaginou, Diogo, pegar a Rebouças inteirinha livre? Só pra você? Que beleza, né?
1: É o lado bom, eu adoro. Esse é o, acho que a melhor coisa da madrugada, é pegar a Rebouças, Avenida Europa, aqui também os caras americanos, a Ponte de Jardim, completamente...
0: Esse caminho é mais chique, né? O caminho que o Diogo faz é mais chique.
1: Não é, paralela
0: Europa,
1: daqui.
0: Europa, os caras americanos, Cidade Jardim, caramba.
2: Ao invés de... apreciando os carros lá na...
1: Não. Pior que é o Uber que faz o caminho e vamos dizer que 70% das vezes é pela Avenida Europa, 30% é pela Rebouças. Então eu vou lá olhando os carros. Aí eu sempre vejo um ou outro gato pingado tirando foto 2 da manhã, 1 da manhã dos carros. Impressionante, sempre tem alguém ali na Avenida Europa, ou às vezes motoqueiro que tá passando, para, coloca uma moto ali do lado, fica olhando pros carros e depois segue o caminho.
0: É isso aí, bom, no caminho aqui também, quem tá participando já conosco, não é? É o ouvinte, César Sebastião Andrade. Ele pergunta aqui se hoje a turma vai se reunir aí para comer mais uma vez pizza, se vai acabar em pizza, pergunta ele, né? Ele dá bom dia aqui pro Pedro e pra Silvânia. Olha, a Silvânia, ela tá em férias, né? A gente lembra aqui que a Silvânia está em férias neste exato momento, às 5h06 da manhã. Ela com certeza tá ali, tá aí tomando um morrito, né? Comendo uma taça de camarões, olha só. E o Pedro Campos, como a gente já explicou, está em Brasília. Daqui a pouquinho entra ao vivo aqui no Pulo do Gato. Timóteo de Ferraz de Vasconcelos, hoje ele tá indo pra Araraquara. Quanto tempo que a gente não se fala, hein, meu amigo? Saudades aqui. A Cláudia Rosana também, um beijo para você de São Bernardo do Campo. O pessoal tá madrugando conosco. Valquíria Santana, da Vila Conde do Pinhal. Que legal contar com você já neste horário. Hoje madrugamos aqui. Eu que não tomo café, viu, Valquíria? Eu não tomo bebidas quentes. Eu não tomo. Não tomo café, não tomo chá. Hoje já foi 2 litros de café aí, hein? É, do Ailton aqui. Café bom dele. O Guga Palmeirense, de Ribeirão Pires. Pessoal aqui de Catanduva, não, Capela do Alto, quem que é? A Ana? É isso? Não é a Ana, é o Paulo que mandou aqui de Capela do Alto, tá aqui participando. Newton Aires Santista, de São Vicente. Bom, daqui a pouquinho a gente registra mais da participação do ouvinte Bandeirantes, que tá acordando junto com a gente nesta manhã de terça-feira, dia 15 de setembro. Bom, vamos lá, Diogo Braga. A gente tem aqui o nosso primeiro intervalo. Tomar um café, mais um aqui, né, Ailton? Vamos pra lá então, tomar um cafezinho?
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0: Bandeirantes. 5 e 10, de volta aqui com o nosso Pulo do Gato. O gato tá acordado, Ailton?
18: Opa!
0: Aê, gatão, hein? Ailton Dias, que figura. Paulo Marcelo Mamoni chegou também já. Chegou já. Cheiroso? Não, ainda não dei uma cafungada no cangote do Mamoni.
1: Quando não, né?
0: Mamoni, ainda
2: mas
0: não.
2: No corredor, Danilo.
0: Depois a gente chama aqui no intervalo ele pra gente dar, ver se o perfume é bom mesmo, né? Bom, vamos saber como vai ficar o clima, o tempo aqui. Stephanie Toso, diga lá, Stephanie, bom dia.
19: São Paulo está tendo o setembro mais chuvoso em 83 anos de medições. A cidade já acumulou 253 milímetros de chuva desde o início do mês, de acordo com dados da estação oficial do INMET, no Mirante de Santana. Esse é o maior volume registrado em um mês de setembro desde 1943. Hoje, as instabilidades mais pesadas perdem força na cidade de São Paulo, mas o dia ainda será marcado por muita nebulosidade, possibilidade para chuva fraca e garoa. No interior e nas áreas de divisa com Minas Gerais e Rio de Janeiro, o risco de chuva moderada forte continua alto até o fim do dia. Entre amanhã e sexta-feira, chuva dá uma trégua e o sol volta a aparecer na Grande São Paulo. Os meteorologistas, no entanto, já alertam para mais uma nova mudança prevista para o final de semana, com a chegada de outra frente fria, que deve aumentar a condição para chuva forte no centro-sul e leste paulista.
0: Obrigado, obrigado, Stephanie Torres. A Maria Nelian Dias está no Tatuapé, está ouvindo aqui o programa. O Hermínio de Campinas, bom dia, o Pulo do Gato, hein? Muita chuva em Campinas, chovendo forte. Ailton Dias, Danilo Gobato, que dupla no Pulo do Gato, nota 10. Adriano Coelho aqui do Parque Novo Mundo. E tem ainda também a mensagem do José Carlos Corrochano. Bom dia, Danilo, que responsabilidade, hein? Você faz muito bem com a sua competência, tricolor do Ipiranga. Obrigado, meu amigo, obrigado mesmo. Você sabe que o Juca até me mandou mensagem aqui no meu WhatsApp falando no Pulo do Gato ainda não tinha te acompanhado, Danilo. Eu fiz uma vez, eu fiz uma única vez o Pulo do Gato, apresentei e me lembro, viu, Ailton, que olha só as coincidências, algumas tristes, né? Foi na véspera da morte do Salomão Esper. E eu me lembro de abrir aqui o Pulo do Gato, saudando, né, o Salomão, mandando um abraço para ele e falando da responsabilidade de apresentar o programa do Zé Paulo, não é? E aí depois, dois dias depois, no mesmo final de semana,

0: Paulo. Tricolor Paulista pega hoje 21h30, claro, com transmissão e cobertura completa aqui da Bandeirantes, o Boca Juniors. Um clássico que em outras épocas seria muito maior. Hoje os dois times se enfrentam na Copa Sul-Americana, não estão vivendo suas melhores fases, mas ainda assim é um grande jogo, um grande clássico aqui da América do Sul. O Boca venceu o primeiro jogo por 1-0 lá na La Bombonera e agora o São Paulo tem tudo para virar esse jogo e vencer por mais de 2 gols, porque o time do Boca, vamos combinar, não é lá grande coisa. É meia boca, exatamente, Ailton Dias. Então o São Paulo tem tudo com a força do seu torcedor empurrando hoje no Morumbi, Morumbi lotado, para classificar o São Paulo para a semifinal da Copa Sul-Americana. Esse é o jogo da volta das quartas de final. Também tem apreensão para o torcedor tricolor das Laranjeiras, lá do Rio de Janeiro. O Fluminense joga fora de casa hoje contra o Platense pela Libertadores, o jogo às 7 horas da noite. O Flusão está um pouco mais tranquilo, venceu por 2-0 o jogo da ida no Maracanã, mas se tratando de um jogo fora de casa na Libertadores, é sempre perigoso. O Flusão aí pode pelo menos perder de um gol de diferença, que ainda se classifica para a semifinal da Copa Libertadores da América, que vai esperar o vencedor de amanhã, de Palmeiras e LDU. O jogo é em Quito, na altitude. O Palmeiras venceu o jogo da ida por 1-0 aqui em São Paulo. E para finalizar, os jogos da Conmebol Sul-Americana, às 7 horas da noite, tem Vasco e Santa Fé. O vencedor pega justamente São Paulo ou Boca Juniors. O jogo da ida na Colômbia foi 0-0 e agora o Vasco tem tudo também para vencer e se classificar para a semifinal em casa, em São Januário, contra o Santa Fé. Amanhã tem mais, como eu falei, amanhã tem Palmeiras, Corinthians, Santos, Atlético Mineiro e amanhã eu trago todas as informações. Ontem tivemos um joguinho sozinho, coitado, do Brasileirão e deu Bahia, 2-1 contra o Remo e com esse resultado o Bahia passou o Fluminense e chegou, depois de 4 vitórias seguidas, ao quarto lugar, 46 pontos, chegando aí no G4. Grande campanha do Bahia, comandada pelo Rogério Ceni no Campeonato Brasileiro. Para finalizar, o Santos acertou a contratação do Coutinho, oficializou, porque já era dada como certo. Ontem ele deu entrevista, já treinou. Coutinho, mais um reforço dessa batelada aí com Arthur, Cebolinha e Rodinei, também agora o Felipe Coutinho. O Grêmio oficializou, aniversariante do dia, oficializou ontem Renato Portaluppi, um velho conhecido, ídolo máximo do gremista, mais uma passagem pelo tricolor lá do Rio Grande do Sul e ele também tem um contrato até o final do ano. E para finalizar, mudando de esporte, hoje estreia o vôlei masculino no Sul-Americano, às 8 horas da noite, contra o Chile, estreia no pré-olímpico de vôlei. E ao longo de toda essa semana, os comandados do Bernardinho vão disputar esse torneio, que tem como grande objetivo se classificar para as Olimpíadas de 2028 de Los Angeles. Lembrando que a seleção brasileira feminina se classificou, sendo campeã do pré-olímpico no último domingo. Danilo Gobato.
1: Fechou. O Diego Braga aqui no Pulo do Gato. Agora, 5h17, mais um intervalinho, Ailton.
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0: 19, de volta aqui com o Pulo do Gato da Bandeirantes. O Luiz Leite de Santo André tá aqui pedindo um miado, um miadão. Então um miadão pra você, Luiz Leite. É. A Aldélia tá aqui cedinho também. Eu levantei cedo, Aldélia. É, 2 da manhã, minha amiga. É, tava aqui já. Quem mais que tá aqui conosco no nosso WhatsApp participando? Xavier. O Francisco Alves. Francisco Alves tá aqui. Participando. Bom dia, Lupato. Não, é o Gobato. É. Eu brinquei outro dia, viu, Ailton Diogo? Eu tô cobrindo também as férias do Vitor Lupato, né? No Manhã Bandeirantes. Tô todos os dias das 10 ao meio-dia com o Marco Antônio Sabino e a Paula Valdez. E aí existe essa confusão mesmo, né? Porque Lupato é parecido com Gobato. E aí as pessoas, os ouvintes, mandam mensagem falando, né? Bom dia, Lupato. Bom dia, Lupato. E eu brinquei, viu? Aqui é o Ariovaldo Lourenço de Souza, de Santa Cruz dos Navegantes, mas ele tá lá no Guarujá. Aí eu brinquei, Ariovaldo, que eu posso barbarizar, que vão pensar que é o Lupato. Não é, Ailton? Eu posso aproveitar. Posso aproveitar mesmo. A Valquíria tá dizendo que hoje é aniversário da Silvânia? É mesmo, Ailton?
1: Não, é outubro,
0: hein? É outubro? Ó, lembrando que hoje é aniversário da querida Silvânia, muita saúde e alegria. Será que é hoje? A gente vai checar aqui nos nossos calendários, as nossas efemérides. Não é, Diogo Braga? É, vamos checar aqui.
2: A própria
0: aqui.
2: Silvânia que produz as efemérides, deixa tudo pronto. É, nas
0: tinha que ter lá, aniversário Silvânia pois Alves. É. Vamos checar aqui, Valquíria. Osvaldo, sanfoneiro de Pederneiras, José Marques. Prazer em ouvir você, Danilo Gobato. Silvana está em férias, é o Mauri de São Francisco. Sim, está de férias. Silvana em férias. E o Pedro Campos, que daqui a pouquinho, entra aqui ao vivo conosco no Puro do Gato, ele que está em Brasília. Tá certo? Eduardo Chacaré ouvindo lá de Singapura, na Ásia. Lembrando que você madrugava. É, eu madrugava, eu já fiz o Bandeirantes Acontece quando era de domingo à noite, não é? Fazia o Bandeirantes a Caminho do Sol também gravado, participava do Na Estrada. A gente já fez bastante coisa, né, Eduardo? É, a gente já tem um pouquinho de estrada. O João Francisco Teixeira pedindo um miado aqui. Cadê o miado pro João Francisco? Bom, é isso aí, Diogo Braga. Daqui a pouquinho mais da participação dos nossos ouvintes.
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0: 5h21, o presidente do Supremo Tribunal Federal ainda vai anunciar a ordem do que será votado hoje na sessão inédita da corte. Um dia, como eu falei, um dia diferente, um dia especial. O plenário do Supremo se reúne numa sessão extraordinária e então o presidente do STF ainda vai anunciar a ordem do que será votado. A expectativa é que tudo seja definido minutos antes da sessão ou com o plenário já aberto. Há uma dúvida nesse momento, com acesso aos dados do celular do banqueiro, do ex-banqueiro, do Daniel Vorcaro. Diálogos com citações a ministros e familiares podem provocar pedidos de suspeição. E nesse caso, Edson Fachin teria que decidir se coloca ou não a questão em votação. Outro ponto, se algum ministro vier a pedir vista, e isso poderá adiar a retomada do julgamento em até 90 dias. Pensando nesse cenário, André Mendonça e outros integrantes da corte já trabalham com a possibilidade de antecipar os votos, mesmo com um pedido para prazo de análise. Não é assim, a corte vai poder, pode até vir formar a maioria, mas o julgamento não se encerra. É o que explica, que a gente vai ouvir agora, o professor de Direito, Clever Vasconcelos.
4: Eu acredito que o voto dele não deva ser contado. Por quê? Porque justamente é uma investigação contra ele. Então, ele tem interesse direto no objeto do julgamento.
0: Outro caminho defendido por Alexandre de Moraes e aliados é começar a sessão com a análise do pedido da Procuradoria-Geral da República. A PGR defende anular o relatório da Polícia Federal que revelou as conversas entre Moraes e Vorcaro. Há questionamentos também sobre os ministros que vão participar do julgamento. Dias Toffoli tem se declarado impedido para julgar questões envolvendo o Master. Ele deixou a relatoria do caso no começo do ano por suspeitas de relação com o banqueiro. O próprio Alexandre de Moraes deve ficar impedido no julgamento que pode autorizar uma investigação contra ele mesmo. Para o jurista Miguel Reale Júnior, o afastamento dos dois da votação é algo natural.
5: Evidentemente, o Alexandre de Moraes pode participar, mas não tem voto evidentemente não pode votar em causa própria, evidente. O ministro Toffoli já se declarou suspeito nesse caso, no caso Master, e foi afastado da relatoria.
0: Com possíveis impedimentos, o placar das votações no Supremo fica ainda mais incerto. Nos bastidores, sem Alexandre de Moraes e Dias Toffoli, o que se desenha é um empate por 3-3. De um lado, Flávio Dino, Cristiano Zanin e Gilmar Mendes contra a investigação sobre Moraes. E do outro, André Mendonça, Luiz Fux e Nunes Marques a favor. Com isso, a ministra Carmen Lúcia e o próprio presidente do STF, Edson Fachin, seriam os fiéis da balança. h 24, Ailton Dias, antes do nosso próximo intervalinho aqui no Pulo do Gato, contar aqui que o ministro do Supremo, Alexandre de Moraes, ele classifica como diálogos fantasiosos e criminosas mentiras as mensagens trocadas com o ex-banqueiro Daniel Vorkar. O documento foi protocolado ontem na presidência do STF, a menos de 12 horas da sessão que vai julgar se abre investigação ou não contra ele. Moraes nega que tenha cometido crime na relação dele com Daniel Vorkar e pede anulamento do relatório apresentado pela Polícia Federal, que será analisado hoje, como a gente vem contando. O ministro ainda acusou André Mendonça de estar agindo por vingança e que a tentativa de golpe de Estado, que aconteceu no 8 de janeiro de 23, não terminou, apenas mudou seu modus operandi. Ele termina o documento afirmando que o Supremo Tribunal Federal saberá resistir e vai sair fortalecido dessa crise. h 26, Ricardo de Catanduva está aqui, desejando um bom dia, uma ótima terça-feira, obrigado. O Celso Estela de Mauá manda um miado pro meu irmão, o Tico, está aniversariando hoje, então parabéns, feliz aniversário, viu, muitos anos de vida. Caminhoneiro de São Vicente é o Fábio Soares, está ouvindo a gente aqui no Pulo do Gato. Bom dia, Danilo, sou Edécio da Vila Brasilina, obrigado, espero um ótimo dia para o Brasil, diz ele aqui. O Gil de Sacomã está garoando por lá. Mando um miado para minha esposa, as minhas filhas, a Thalia, Yasmin, minha neta, Pietra. É o Marcos Saldanha, Jardim São Domingos. Valeu, Marcos, um abraço, obrigado sempre. Bom, tem mensagens de áudio, daqui a pouco a gente vai colocar também, a voz do ouvinte, não é? Quem mais conosco aqui? Veraldo de Uberaba, muita chuva, granizo. Caramba, ele mandou foto aqui de uma bacia cheia de granizo no quintal da casa dele. O Roberto de Botucatu, grande abraço para vocês. Damasceno está em Fortaleza, está entrando agora aqui, está sintonizando agora o Pulo do Gato. Pergunta do Pedro e da Silvânia. Silvânia está em férias, e o Pedro Campos... A gente abriu o programa dizendo que o Pedro Campos está em Brasília. Daqui a pouquinho o Pedro vai entrar ao vivo aqui, já contar da expectativa, dos preparativos, de tudo o que vai acontecer hoje no STF. Bom, falando no STF, uma força-tarefa montada pelos ministros da corte, Cristiano Zanin, Gilmar Mendes, Alexandre de Moraes, verificou os dados presentes no celular de Daniel Vorkaro. Tinha um impasse ali e uma força-tarefa, então, foi montada. E o objetivo desse trabalho era analisar os milhares de prints, de conversas, de áudios, vídeos, para formar a convicção antes do julgamento de hoje. O material, então, foi repassado pela Polícia Federal após os pedidos feitos pelos ministros. E foi nesse celular que a PF encontrou mais de 50 mensagens entre Daniel Vorkar e Alexandre de Moraes. A liberação do aparelho provocou nos últimos dias mais uma batalha da guerra de ofícios que o Supremo vive desde a semana passada. A disputa cresceu desde a última sexta-feira, quando Gilmar Mendes pediu ao presidente do Supremo, Edson Fachin, o adiamento da sessão de hoje. E no mesmo dia, Cristiano Zanin pediu acesso às informações no celular de Vorkar. No sábado, Fachin assumiu a relatoria da ação contra Moraes e estabeleceu prazo para que a PF, que a Polícia Federal, esclarecesse onde estava o celular e em que condições foi extraído. André Mendonça alegou risco de tumulto ao julgamento e determinou que 4 delegados prestassem esclarecimento sobre eventuais constrangimentos sofridos. Depois, Cristiano Zanin mandou a Polícia Federal entregar a cópia dos dados do banqueiro que acabaram repassados ontem. A pedido de Alexandre de Moraes, o ministro André Mendonça também retirou o sigilo de pagamentos não declarados de Daniel Vorcaro e do Master. A intenção dos aliados de Moraes é encontrar contradições e omissões nesse relatório apresentado por Mendonça com base em informações da Polícia Federal. O documento mostra proximidade entre Moraes e Vorcaro. O procurador-geral da República, Paulo Gonet, recomendou a anulação do relatório. Gonet é citado no material por comemorar a presença em eventos com uísques e charutos pagos pelo banqueiro. Daqui a pouquinho, hein, a gente vai voltar a Brasília, não é? Que está vivendo aí esse epicentro da crise. Daqui a pouquinho vamos para lá, para o STF, para o Supremo Tribunal Federal. Agora, 5:30.
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4: E 32, de volta aqui com o Pulo do Gato. Um corpo encontrado às margens de um rio em Curitiba, depois das enchentes do fim de semana. Os detalhes com a nossa reportagem por lá, Cleverson Bravo.
5: Foi encontrado às margens do rio Ribeira, em Rio Branco do Sul, na região metropolitana de Curitiba, o corpo de um homem na tarde desta segunda-feira. O município está entre as áreas atingidas pelas enchentes e alagamentos provocados pelas fortes chuvas registradas durante o fim de semana no Vale do Ribeira. O corpo pode ser de um dos três homens que desapareceram neste domingo após o forte temporal. Exames ainda vão confirmar a identidade da vítima.
4: Continua a investigação, a morte de um idoso após uma laje desabar em meio à chuva em Guaianazes, em São Paulo. Os detalhes agora com Adele Robiches.
6: A polícia investiga as causas do desabamento de uma laje que matou um homem de 74 anos enquanto ele caminhava na estrada de Poá, em Guaianazes, na zona leste de São Paulo. A suspeita inicial é que o desgaste natural da estrutura, agravado pelas chuvas, tenha contribuído para o acidente. A perícia estava no local ontem e o caso é apurado pelo 44º Distrito Policial. Imagens de câmeras de segurança mostram que o idoso estava acompanhado de uma mulher que, por pouco, não foi atingida pela estrutura.
4: 5h34, autoridades trabalham no combate aos efeitos causados por chuvas que deixaram centenas de desabrigados no interior de São Paulo. Os estragos da chuva, não só na capital, no interior, em várias cidades. Vamos agora com as informações do Carlos Costa.
7: A Polícia Civil de São Paulo reforça o efetivo para atender a população de cidades do Vale do Ribeira, região do sul do estado que foi atingida por fortes chuvas nos últimos dias. Desde sábado, municípios da área, que fica na divisa com o Paraná, lidam com uma situação crítica marcada por enchentes que deixaram centenas de desabrigados. Até a noite dessa segunda-feira, 19 abrigos emergenciais foram montados em 6 cidades do Vale do Ribeira para atender 152 famílias impactadas pelas chuvas. A informação é da Defesa Civil Estadual, cuja equipe técnica foi enviada a Eldorado, o município mais afetado, contando com o apoio de balsas infláveis para auxiliar na travessia de moradores de áreas isoladas.
4: O estado do Rio continua em risco para transtornos para chuva forte. Vamos para lá, Daniel Nascimento.
8: Vai até amanhã desta terça-feira o alerta de risco hidrológico moderado do CEMADEM para a cidade do Rio e municípios da Baixada Fluminense, região metropolitana, região serrana e sul fluminense. Segundo o Instituto Nacional de Meteorologia, há alerta amarelo, primeiro em uma escala de 3 para as regiões metropolitana, noroeste e norte fluminense, além de centro-sul e sul fluminense, ao menos até quarta-feira. A previsão é de chuva entre 50 e 100 milímetros por dia e ventos que podem chegar a 100 km por hora. Na capital fluminense, o aviso meteorológico em nível de severidade médio permanece em vigor até esta terça-feira, com previsão de pancadas de chuva moderada ou forte no período, podendo vir com raios e rajadas de vento moderado, que poderão atingir a intensidade de até 52 km por hora.
4: 5h36, a passarela das Cataratas do Iguaçu reabre hoje. Vamos mais uma vez com o nosso Cleverson Bravo.
5: A passarela das Cataratas do Iguaçu, no extremo oeste do Paraná, será reaberta para visitação nesta terça-feira. A estrutura permaneceu fechada por 4 dias devido à alta vazão do rio Iguaçu. A passarela dá acesso ao mirante da Garganta do Diabo, um dos principais pontos turísticos do lado brasileiro das cataratas. Segundo a concessionária que administra o parque, uma vistoria nesta segunda-feira confirmou que o local está em condições de receber os turistas.
4: 5h36.
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4: Jaraguá está aqui. Quem mais participando? Bom dia, bom trabalho. Danilo, seja bem-vindo ao Pulo do Gato. Maria Lúcia, de Ponta Grossa, Paraná. É, o César, já mandei mensagem aqui para o César. Presidente Prudente, encharcado sábado, domingo, segundo o sol não apareceu. Tem aqui mostrando umas bolotas de gelo, caramba! Olha lá, estragou o carro ali, fez um estrago ali no carro. Silvio Stanzione, quanto tempo? Tá aqui, palmeirense. De Santana, é, mandando um abraço também pro Ailton, pra todo mundo, pro Diogo Braga. Márcio Mourão, de Campinas, estou na escuta todos os dias. Ele quer saber se hoje vai ser rodízio de pizza. Pô, você me vê uma de quatro queijos então, hein? O Tonico está aqui também participando. Gobato, bom dia. Moacir Rizzoni, de Mogi das Cruzes. Quantas mensagens carinhosas aqui, Vinícius, né? É, motorista de aplicativo, está falando de onde? Tudo próximo à rodoviária do Tietê. É o Marcelo, está lá dirigindo. Da Praia Grande é o Amir Melo, no momento chovendo. Praia Grande 18 graus, máxima de 19, chuvoso. No momento chovendo, diz ele aqui, de Praia Grande. Quero mandar um abraço também, que eu sei que está ouvindo a gente aqui. Ricardo, um abraço para você, viu, Ricardo? Acorda cedo também, né? Um abração para você. Osmar Taxista de São Paulo, bom dia. Excelente programa, miado para eles. Para quem? Paulo Sérgio Garcia, de São José dos Campos. Para minha família toda, em Ourinhos e amigos. Cadê o miado para eles aí, Ailton? Aí, muito bem, muito bom. Bom, 5h42... Mais da metade dos brasileiros avaliam como boa a própria saúde, apesar dos indicadores mostrarem o contrário. Eu, no meu auto-check-up, viu, Diogo, eu também estou excelente, mas eu estou melhor impossível, né? Estou muito bem. Estou com 34, né, Ailton? Mas parece o quê? 20 aninhos,
19: parece,
4: né?
19: Parece um menino.
4: Parece, não é?
19: Isso é mesmo.
4: Bom, mas esses dados são de uma pesquisa que alerta para o risco silencioso de doenças como o câncer. A gente está brincando aqui, né? Mas a gente tem que mesmo fazer o nosso check-up, a gente tem que passar no médico, a gente tem que fazer os exames todos. Eu estou brincando, mas faço mesmo as avaliações, estou sempre fazendo, cada 6 meses, pelo menos, estou fazendo um exame completo de sangue, entre outros exames. Mas vamos conversar aqui com o Gibes Manioto, que tem mais detalhes, é o repórter da Band, e a reportagem é dele, Gibes Manioto.
20: A rotina é desculpa para não fazer atividade física, comer mal. E tem gente que só começa a prestar atenção na saúde quando o corpo dá sinais de que alguma coisa não vai bem. Senão, passa batido.
21: Você costuma fazer check-up ou você daquele só vai no médico quando precisa?
22: Só quando precisa.
23: Ah, eu gosto de estar sempre fazendo meus exames, fazendo meu check-up.
24: Só quando precisa.
20: Por quê?
24: Porque eu, no momento, não sinto nada.
20: Mas não sentir nada não significa estar saudável. Uma pesquisa do AC Camargo Cancer Center e Nexus ouviu 2 mil pessoas em todo o país. Mais da metade considera a própria saúde ótima ou boa. Só que quando os hábitos entram na conta, o cenário muda. Mais de 60% dos adultos estão acima do peso e mais de 40% dizem não praticar atividade física. Foi depois de perceber um sinal diferente no corpo que o engenheiro Leandro Gonciar decidiu procurar ajuda médica. Aos 38 anos, ele tinha uma alimentação pouco equilibrada e estava acima do peso. O resultado? Câncer colorretal avançado. Passou por cirurgia para retirada do tumor e mudou a forma de cuidar da própria saúde.
25: Passei a ter uma dieta mais equilibrada, uma dieta saudável, e passei a fazer mais exercícios.
20: O Dr. Felipe Coimbra, líder do Centro de Referência em Tumores do Aparelho Digestivo do AC Camargo Cancer Center, alerta que o excesso de peso aumenta o risco de doenças, inclusive de mais de 10 tipos de câncer.
26: Essa faixa etária de 40 a 60 anos é justamente o grupo que tem maior obesidade, maior chance de ter obesidade no país. E justamente 10 a 20 anos depois é quando desenvolvem, muitas vezes, tumores no aparelho digestivo. Não fumar, diminuir o consumo de bebidas alcoólicas, fazer atividade física, uma alimentação com menos ultraprocessados. Então, são todos fatores que podem realmente, de certa forma, proteger nossa saúde e evitar uma série de problemas que vão ter lá na frente.
20: E se cuidar significa consumir alimentos saudáveis, fazer exercícios e evitar álcool e tabaco.
4: Reportagem do Giba Ismanioto. Vamos aproveitar que a gente está falando de saúde. E agora, hora do doutor Evaldo Stanislau, médico infectologista, sempre aqui participando do Pulo do Gato.
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28: Hoje o nosso assunto com o Dr. Evaldo é uma pesquisa sobre câncer.
29: Hoje a coluna tem um interesse especial ao sul do Brasil, onde o consumo de chimarrão é uma tradição cultural e um hábito de grande repercussão. Um estudo realizado no Reino Unido, envolvendo quase 1 milhão de participantes de meia-idade, acompanhados em média por 14 anos, evidenciou que o risco do câncer de esôfago, especialmente o carcinoma espinocelular, eleva-se em 3 vezes pelo consumo rotineiro de bebidas muito quentes. No caso do estudo, chá e café. E se o consumo for de 6 ou mais unidades ao dia, esse risco chega a mais que 70%. Se no Reino Unido houvesse uma redução do consumo de muito quente para quente, a incidência do câncer de esôfago cairia 14%. Importante estudo que transforma o que antes era associado a uma evidência científica mais robusta. Portanto, aos amigos gaúchos, vai a recomendação de abaixar a temperatura do chimarrão. Não sei se isso seria uma heresia cultural, e se for, peço desculpas, mas considere esse conselho pelo bem da sua saúde. Fique bem e até a próxima.
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4: 5:50. Já vamos aqui com o Diogo Braga. Mais informações com o Diogo Braga.
32: Danilo Gobato, 2 acidentes, 2 ocorrências causando trânsito pesado, ruim nas estradas de São Paulo. Começando com a Ayrton Senna, sentindo Marginal Tietê, na altura do quilômetro 19, bem na ligação ali com a Dutra, tem uma ocorrência causando trânsito bem complicado na região. E do outro lado da cidade, na Anhanguera, quilômetro 36, ali na região de Cajamar, sentido São Paulo, também tem uma ocorrência causando trânsito ruim na região.
4: Valeu, obrigado, Diogo. Hoje é aniversário não da Silvânia Alves. Silvânia Alves faz aniversário no dia 15 de outubro. Hoje é aniversário do Ronald Jiménez. O Ronald está em férias, mas fica aqui o registro para ele depois tirar na censura, não é? Parabéns, Ronald. Feliz aniversário, viu? Muitos anos de vida, muita paz, muita saúde. Comemore bastante, curta com a família, que é isso que importa. Parabéns. Leandro Passos, ouvinte diário, motoboy aqui em São Paulo. Bom dia, Danilo. Grata surpresa você pela manhã. Gilberto de Praia Grande, o Francisco do Tatuapé, sou ouvinte há 50 anos. O São Caetano Silas Prado, de São Caetano do Sul, está maior chuva. Ah, não, essa era a mensagem de quinta-feira. Desculpa, eu vi uma mensagem aqui de quinta-feira, mas ele mandou aqui. Bom dia, Danilo. Espero que não esteja chovendo, então, tão forte assim hoje por aí. O Alexandre também, o Rodrigo Fabiano Raimundo. O Ailton vai me matar aqui nos intervalos, nos breaks, mas vou mandar um miado aqui para Adriana, a filha Luísa Helena, que já estão acordadas também. É a família do Juca aí. Vamos lá para mais um intervalinho, Ailton. Daqui a pouquinho a gente volta.
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4: Bandeirantes. 5,53, tá cheiroso mesmo. Mamone acabou de entrar aqui, tá cheiroso mesmo. Depois eu vou comprar 2 vidrinhos desse perfume aí. Bom, 5,53, em janeiro de 1942, o Brasil rompeu relações diplomáticas com os países do chamado eixo Alemanha, Japão e Itália. A reação a essa decisão aconteceu em agosto do mesmo ano, quando submarinos alemães torpedearam e afundaram 5 navios mercantes brasileiros. Imediatamente, o presidente Getúlio Vargas declarou que o Brasil também entrava em guerra contra a Alemanha. Vamos voltar aqui nos arquivos históricos da Bandeirantes, quase 90 anos acompanhando os principais fatos do Brasil e do mundo. Essa aqui veio do nosso CEDOM, comandado aí pelo Milton Parron.
5: Se formos agredidos, se tentarem violar qualquer trecho do nosso território, o Brasil coeso lutará, confiante na bravura dos seus soldados, que suam acima da própria vida a honra, a disciplina e o dever. No momento do perigo, todos os brasileiros acorrerão à defesa da bandeira, e eu estarei convosco, pronto para lutar, para vencer, para morrer.
6: Essa é a razão pela qual, hoje, às 6 horas da tarde, de ordem do eminente presidente desta república, o Brasil rompia suas relações diplomáticas.

0: Aproximadamente 25 mil militares integraram a Força Expedicionária Brasileira, que sob o comando do general Mascarenhas de Moraes foram enviados para a Itália para combater os nazistas alemães durante a Segunda Guerra Mundial. Cerca de 500 deles perderam a vida por lá mesmo. Arquivos recuperados do CEDOM, Centro de Documentação e Memória da Bandeirantes. 5h56, Ailton.
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0: 5h58, de volta aqui com o Pulo do Gato. Pedrinho Torosian, manda um miado. Estou em Porto Alegre, gosto muito do seu trabalho. Obrigado. O Silvério também está aqui. Bom dia a todos. Miriam da Vila Prudente. Danilo, que prazer ouvir você no comando do Pulo do Gato. Sua risada é uma delícia. Obrigado, Miriam. Obrigadíssimo. Adriano Mariano de São Mateus, pedindo um miado também. José Carvalho. Bom dia, que beleza. Danilo Gobato no Pulo do Gato. A voz que temos escutado em vários programas ultimamente. Manda um miado de ouro. É a Hilda. Meu esposo também, o Elcio. Que comemoramos bodas de ouro no domingo, dia 13. Que bacana, parabéns, viu? Comemoraram junto de toda a família, os filhos, familiares, amigos, eles moram no Tatuapé. Desde que nascemos, temos 2 filhos, o Bruno e o Érico, uma netinha, Cecília. Hoje estamos aposentados, eu, professor, e meu esposo, o Elcio, trabalhava como analista de sistemas. Rádio aqui é sinônimo de Bandeirantes, desde criança. Ah, brigadíssimo pelo carinho, pela audiência. É a Hilda. Obrigado, viu, Hilda? No quinto sinal da Bandeirantes, agora, 6h.
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0: Muito bom dia, bom dia, bom dia, Brasília. Estamos no ar com o nosso Pulo do Gato desta terça-feira, 15 de setembro de 2026, dia histórico, hoje é aniversário do Grêmio. Né? Completando, o pessoal está achando graça, né? Estava esperando que eu fosse falar sobre... É, sobre o STF, né? Vou falar
1: Adriano,
0: assim.
1: Até interessante. De... Bom dia para você e a todos os nossos ouvintes. Ontem eu estava lá no STF e colegas do rádio gaúcho estavam por lá também. E uma colega falou abismada: você acredita? Olhou para mim e falou: você acredita que a notícia mais importante lá no Rio Grande do Sul não é isso aqui?
0: Não foi a Kelly Matos?
1: Foi.
0: Nossa querida Kelly Matos. Beijo, Kelly. Eu sei que ela ouve a gente também quando está por aqui.
1: Sabe o que foi? É. O Renato Portaluppi, conhecido como Renato Gaúcho. Sim. Essa era a notícia mais importante do Sul ontem.
0: Não, mas era óbvio, eu que acompanho os rádios do Sul para poder ouvir, hoje em dia só as coisas relacionadas ao futebol, né? Acompanhar o dia a dia já tenho menos, eu acabo procurando muito menos, mas hoje o Grêmio celebra 123 anos, tá? Tem programação especial lá em Porto Alegre e tudo. A situação não tá tão boa, né? Se é que dá pra gente dizer tão boa. A situação não é boa lá, né? Tem a volta do Renato. Esse mês, o mês em que o Renato também completou aniversário, foi no dia 9 de setembro, sabe que tem lá em Porto Alegre o Sam Portaluppi's Day, né? É, tem.
1: Tem mesmo.
0: É, 9 de setembro, que é o aniversário do Renato. Hoje é aniversário do Grêmio, dia 20 de setembro, dia do Gaúcho. Que vai ser a estreia do Renato em Porto Alegre com o Grêmio contra o Palmeiras, domingo, 11 horas da manhã. Então, tá aí hoje, seja uma manhã histórica com o aniversário do Grêmio. Mas é óbvio, eu fiz isso só para quebra de expectativa. As pessoas estavam esperando o seguinte: nossa, vai falar dia histórico por causa do julgamento do Supremo Tribunal Federal, né, do que teremos hoje. Não tenha dúvida, né? Como eu disse, eu usei de ironia só para tentar quebrar um pouco o protocolo da expectativa, porque é algo que nunca se viu na corte, né? A possibilidade de você abrir uma investigação de um ministro do Supremo Tribunal Federal. E é isso que hoje os ministros se propõem a julgar a partir das 10 horas da manhã. Se vão julgar, não vão julgar, se vai ter pedido de vista, se tem antecipação de voto, se vão analisar só as preliminares, isso aí vai depender do rito de como será o processo dentro do Supremo, da sessão de julgamentos, e até mesmo de como se dará o encaminhamento dos próprios ministros que lá estão na corte, né? Então, por mais que você possa ter um rito de como pode ser o processo iniciando às 10 horas e como será o encaminhamento dessa sessão da terça-feira, mas como a sessão é algo que é muito viva, a sessão em si, então um monte de coisa pode acontecer. Mas sem dúvida os olhos do Brasil estão voltados para o Supremo Tribunal Federal. Como eu falei, é algo histórico, né? Uma possibilidade de um ministro do Supremo ser investigado e os outros colegas é que vão votar nessa possibilidade. Além de tudo que envolve o Supremo Tribunal Federal sobre investigações, sobre suspeição, você tem outros ministros, no caso Master, que são citados, como é o caso do Dias Toffoli, que tem normalmente não votado e nem entrado nos julgamentos que envolvem o caso Master por se colocar com suspeição, né, com relação ao que foi divulgado, né, o resort Tayaya e por aí vai. Então você tem algo que acaba estremecendo, porque o Supremo é o guardião, né, da nossa estrutura organizacional, vamos dizer assim, de país, né, o guardião das leis. E quando você se vê um Supremo com várias citações de nomes de ministros, né, com relação ao caso que chama muita atenção, que é, se não o maior caso de corrupção da história do país, está entre os principais, que é o caso do banco Master, né? O caso Master, que envolve aí a citação de vários nomes de todas as esferas públicas e privadas do país, você acaba tendo esse alerta. É óbvio que tem pressão da política, né? Você tem a pressão política principalmente de senadores de oposição, principalmente aqueles senadores que já não simpatizavam antes com Alexandre de Moraes, e você tem um certo resguardo de alguns políticos com relação a opiniões também para não se indispor com o Supremo Tribunal Federal. Então é um dia que promete hoje aqui em Brasília e a Bandeirantes acompanha tudo. Por falar em acompanha tudo, o Vitor também já deu seu bom dia, quando eu falei do dia mais importante, que é o aniversário do Grêmio, mas o Vitor já está de terno, gravata, né? Você pode ver ele na live, já todo preparado para ir ao Supremo Tribunal Federal em instantes e contar para a gente que a esplanada dos ministérios já amanheceu em alerta com a sessão no STF. É isso, Vitor? Bom dia mais uma vez.
1: Exatamente, Adriano. Bom dia para você, bom dia a todos que nos acompanham. Informação que interessa, né, aqui ao nosso ouvinte, porque é a realidade da cidade. Então, a primeira dica que a gente dá é evite completamente essa
0: região.
1: Ah,
0: nem roda por lá, né?
1: É, evite completamente essa região. Primeiro porque vai ter alguns pontos fechados, né? A esplanada está com um forte esquema de segurança especial nesta terça-feira por conta dessa sessão extraordinária que o Adriano explicou pra gente. A Praça dos Três Poderes está totalmente fechada, com proibição de parada e estacionamento já a partir da altura do Ministério das Relações Exteriores, onde há sinalização com cones ao longo da via. Uma linha de contenção com gradis e policiais militares será montada na Avenida José Sarney, antes do Mastro das Bandeiras, marcando ali o limite final para manifestações e circulação de carros de som autorizados. As vias S1 e S2, que são as principais, né, ali da esplanada, né, a principal de um lado e a via posterior ali, a paralela, né, permanecem abertas em um primeiro momento, mas podem ser interditadas sem aviso prévio caso haja necessidade ao longo dos atos. O monitoramento aéreo começou na noite de ontem com drones térmicos da PMDF e continua hoje em operação conjunta com equipamentos do Supremo Tribunal Federal. O efetivo policial também ganhou reforço estratégico em outros pontos de grande fluxo, já a partir da rodoviária do Plano Piloto, no Aeroporto Internacional de Brasília e também na rodoviária interestadual. Adriano.
0: Boa, Vitor. Vitor está indo para lá agora, para o Supremo Tribunal Federal, para acompanhar tudo e trazer para você ao longo da programação. Estará junto do Pedro Campos, que já disse que estará com você lá ao longo do Jornal Gente, estará também conosco no Gente Brasília. Felipe Campbell também vai agregar a cobertura daqui a pouquinho. Bom trabalho. Está elegante, viu, Vitor Gomes? Belo terno preto, viu? É de lá? Boa. É lá onde eu vou comprar um terno semelhante ao seu. Está muito elegante. Claro que o meu vai ter que ter um pouquinho mais de tecido, viu? Né, na comparação, mas muito bonito, viu? Muito bem elegante, assim, nosso Vitor Gomes. Obrigado, Vitor, pelas informações. Já vi a nossa Thalita Almeida aqui também na redação da Bandeirantes, aqui do Grupo Bandeirantes, né, a nossa parceira de anos aqui também, veio de São Paulo. Thalita, que hoje é apresentadora do Band News TV, veio para fazer o acompanhamento, para acompanhar e trazer todas as informações no Band News TV ao longo do dia. É, a gente está com uma equipe, além da equipe de Brasília, tem uma equipe também de São Paulo que vem para fazer acompanhamento, como eu disse, é uma cobertura de um julgamento histórico, né? E como a gente fala de histórico, também merece um acompanhamento diferenciado, né? E todos os veículos estão fazendo isso, não só a Bandeirantes aqui, mas todos que a gente citou, gente vindo do Rio Grande do Sul, como foi o caso que o Vitor citou, Minas Gerais, né? Há essa movimentação, ou de outros estados, essa movimentação, claro, pela cobertura e tudo que envolve o Supremo. Aqui durante o Gente Brasília, você vai acompanhar trechos da sessão direto do STF, né? Do que estiver rolando por lá, com o Cláudio Humberto analisando e também a gente trazendo outras notícias do dia dentro da programação da Bandeirantes. 6h12, vamos com mais destaques. Motoristas do Distrito Federal podem circular agora em mais uma faixa da EPIG no sentido Taguatinga, Ayumi Watanabe. Bom dia.
2: Oi, Adriano. Bom dia. É isso mesmo. Uma nova pista foi liberada nesta semana para circulação na Estrada Parque Indústrias Gráficas, a EPIG, no sentido de quem se desloca para Taguatinga. A mudança ocorre após a desativação da faixa reversa em um trecho da via e abrange o percurso entre o viaduto na entrada do setor de indústrias gráficas e o viaduto Luiz Carlos Botelho. A nova pista segue disponível aos motoristas até as proximidades do viaduto que está em construção em frente ao octogonal. Outra mudança é a liberação do acesso ao Sudoeste pela Terceira Avenida. O acesso ao Sudoeste continua podendo ser feito pela Quarta Avenida e pelo viaduto do Sudoeste. As obras de requalificação da EPIG começaram em 2024, com previsão inicial de entrega para o fim de 2025. No entanto, a Secretaria de Obras prorrogou o prazo em diferentes ocasiões, sendo a mais recente para o final de dezembro deste ano. O projeto de requalificação da via inclui viadutos, passagens subterrâneas, ciclovias, calçadas e novas conexões viárias, facilitando o acesso ao Sudoeste, Cruzeiro, Octogonal, SIG e Plano Piloto. Então, a intervenção faz parte do corredor Eixo Oeste, um dos principais projetos de mobilidade do DF.
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0: 6h14.
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0: E a pouquinho a gente vai começando a começar aqui, mas teve vontade de...
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0: E a pouquinho a gente vai começando a começar aqui, mas teve vontade própria que o nosso comercial aqui em meio a...

0: porque eu preciso trazer ainda o destaque da Milena Dias. Pessoas em situações especiais vão contar com uma nova rede de imunobiológicos no Distrito Federal. Diga aí, Milena.
1: O Distrito Federal agora tem uma rede de imunobiológicos para pessoas com situações especiais. A rede vai organizar, integrar e qualificar o acesso aos imunobiológicos especiais destinados a pessoas com condições clínicas específicas ou situações de risco à saúde. Podem usar os serviços da rede pessoas com imunodeficiências, doenças crônicas, câncer, transplantadas, pessoas vivendo com HIV e outras condições clínicas específicas que podem apresentar maior risco de desenvolver complicações de doenças infecciosas. A rede vai ser administrada pelo Centro de Referência em Imunobiológicos Especiais, o CRI, que fica no Hospital Materno Infantil, o HMIB. A vacinação especial ocorre obrigatoriamente na sala do CRI, mas pode ser aplicada nas salas de vacinação do SUS, nas unidades de saúde do DF, em casos autorizados pela Secretaria de Saúde. Maricés Lisboa faz tratamento de câncer pelo SUS e diz que, apesar de o sistema de vacinas funcionar bem, uma rede especial vai ajudar quem faz tratamentos delicados por causa da demora no atendimento.
2: O programa de vacina até que é bom, mas ainda há uma demora, né? Que a gente tem que chegar lá, tem que ir no posto de saúde, tem que pegar senha, tem aquele negócio, você espera muito, porque a gente vai na sala, que são por cores, né? Tipo, eu sou da equipe verde, às vezes nunca tem atendente lá, não tem médico, essas coisas que dificultam, assim.
1: A avaliação e autorização para aplicação da vacina pode ser feita por diferentes meios: pela gerência de rede de frio de forma remota, pelo Centro de Referência em Imunobiológicos Especiais de forma presencial ou remota, ou ainda pelos Centros Intermediários de Imunobiológicos Especiais de forma presencial. Quem tiver interesse em participar da rede de imunobiológicos pode ir até um desses lugares para fazer a avaliação.
0: Obrigado, Milena, trazendo as informações para você aqui no nosso Pulo do Gato. Daqui a pouquinho tem o Pedro Coen trazendo as informações do futebol pelas estradas, pelas principais vias do Distrito Federal. Estou olhando as câmeras do DR, já abri direto na estrutural com trânsito fluindo bem nesse momento com as duas pistas, né? Tem pista reversa hoje já funcionando ali na altura de Vicente Pires. Trânsito é um pouquinho maior, mas não causa lentidão. Fui para a câmera da própria estrutural, já na altura da cidade do automóvel. Lá também flui muito bem neste momento. Deixa eu tentar dar uma passada aqui rapidamente pela EPTG. Vamos ver como é que está a EPTG nesse momento, se o trânsito já está pesado ou não. Sim, bem acentuado o trânsito ali na altura do Guará, mas ainda sem pontos de lentidão. Apenas trânsito já com número considerável de veículos pela via. Daqui a pouco a gente fala mais de trânsito, agora é o intervalo e na volta falaremos de futebol aqui no nosso O Pulo do Gato.
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0: Pedro Coin falando pra gente de futebol, semana aí com Sul-Americana, tem São Paulo e Boca Juniors, tem Libertadores da América. Bom dia, Pedro! Alô, alô, Pedro Coin. Será que ele não tá me ouvindo aqui? A gente já chamou aqui o Pedro. Acho que ele... Será que ele... O que que tá acontecendo, como diz... Agora eu acho que ele abriu o canal. Tá me ouvindo, Pedro? Bom dia!
1: Oi, Adriano, tô sim, agora você tá me ouvindo, né?
0: Ah, agora tá perfeito, tudo bom?
1: Pô, agora
0: Libertadores
1: sim,
0: bora... e Sul-Americana, começamos por quê? Por qual dessas competições e por qual jogo?
1: Dá pra gente falar de Sul-Americana, dá pra gente falar de Libertadores, tem transmissão da Bandeirantes hoje. Deixa, antes da gente falar disso, Adriano,
0: diga.
1: Deixa só eu dar os meus parabéns a você, né? Afinal,
0: obrigado, obrigado.
1: 123 anos de história, né, do Grêmio hoje, 15 de setembro.
0: Eu abri o programa hoje aqui, o Vitor Gomes estava comigo aqui no estúdio, e aí eu abri o programa dizendo assim, hoje é um dia histórico, ele esperando que eu fosse falar sobre o julgamento do STF, que falei depois, mas falei sobre os 123 anos do Grêmio, né? Óbvio.
1: É claro.
0: Óbvio, né? Com o Renato contratado e o Grêmio de aniversário, né? Como é que a gente não ia abrir o programa de forma diferente? Mas eu descobri, junto ao Pedro Campos, que você tem uma simpatia muito grande pelo Grêmio.
1: Ah, sim. Exatamente. Eu gosto bastante do Grêmio, viu, Adriano? Então, é um dos times que eu gosto aqui no futebol brasileiro, viu? Então, parabéns aí aos gremistas de todas as idades, né? 123 anos de história para o tricolor gaúcho, né? Um dos principais times aqui do futebol brasileiro. E que anunciou oficialmente o Renato ontem, né? Até brincou nas redes sociais com aquela questão da Carol Portaluppi, dela ter publicado nas redes do pai, né? A volta antes da hora, etc. Renato, então, treinador do Grêmio até dezembro de 2026, tem o principal objetivo de salvar a equipe do rebaixamento, é claro, né? Mas também quer levar o time para a Libertadores da América via Campeonato Brasileiro. É muito difícil, mas lembrando que o finalista da Libertadores a partir de 26, né, a partir desta temporada, já está na Libertadores, mesmo que seja na pré. Então, Renato, treinador do Grêmio até dezembro de 26, amanhã contra o Botafogo, o treinador deve sim ser o Felipão ainda, né? E aí o Renato deve estrear no domingo na Arena contra a equipe do Palmeiras. Bom, agora sim, né? Vamos falar de Libertadores, vamos falar de Copa Sul-Americana, Adriano, porque hoje são três partidas, são três jogos, um deles com transmissão da Bandeirantes, é o caso de São Paulo e Boca Juniors pela Sul-Americana a partir das 21h30 da noite. Duelo complicadíssimo para o São Paulo, que tem um retrospecto que não é tão positivo assim contra o Boca, né? São 9 vitórias dos argentinos, 7 vitórias do São Paulo e mais 4 empates na história deste confronto, já se enfrentaram muitas vezes, né? E o Boca leva a melhor, então é um duelo dificílimo, mas se o São Paulo quiser avançar, quiser chegar à semifinal da Copa Sul-Americana, hoje a vitória é inegociável. Precisa vencer o Boca no Morumbi, na sua casa, em frente ao estádio lotado, para seguir avançando. E se passar a semifinal, aí enfrenta quem avançar no duelo de um pouquinho mais cedo. Às 7 horas tem Vasco da Gama e Independiente Santa Fé da Colômbia, né? Na semana passada os dois times empataram em 0-0. O nosso ouvinte vai se lembrar, Adriano, é aquele jogo que a gente comentou aqui, que o Vasco teve algumas chances. O Léo Jardim quase fez um gol, né? Numa cobrança de falta ali, lá de trás do meio de campo ainda, a bola quica no gramado e quase encobre o goleiro Asprilha do Independiente Santa Fé, mas ficou no 0-0 mesmo. Então, duas partidas que envolvem brasileiros pela Copa Sul-Americana. Às 7 horas tem Vasco, Independiente Santa Fé, e às 9h30, com transmissão da Bandeirantes, tem a equipe do São Paulo, que entra em campo contra o Boca Juniors, jogo pesadíssimo, duas das principais equipes do futebol sul-americano, né? E diria até mundial também. E aí na Copa Libertadores da América temos um gigante também, a equipe do Fluminense, que venceu o Platense, que nem é um time tão grande assim na Argentina, por 2-0 na semana passada aqui no futebol, aqui no Maracanã, né? Em campos brasileiros, e agora na Argentina tem a possibilidade de avançar a mais uma semifinal de Copa Libertadores da América. Se o Flu, e essa é a tendência, até porque esse time do Platense não é tão forte assim, Fluminense é mais time, já construiu uma grande vantagem na semana passada, a tendência é que o Fluminense avance. E se passar a semifinal, daí espera ou Palmeiras ou LDU, confronto que acontece amanhã às 7 horas. Esse jogo tem também transmissão da Bandeirantes nesta quarta-feira. na semifinal. E na outra chave, né, Corinthians e Estudiantes, que jogam amanhã também, e na quinta-feira o último duelo da Libertadores para Flamengo e Independiente Del Valle. Então, dia muito animado, muito agitado no futebol sul-americano, quartas de final da Copa Sul-Americana e quartas de final da Copa Libertadores a todo vapor, e tem time que não está envolvido, que estava, né, até as oitavas de final. O Cruzeiro estava na Libertadores, foi eliminado para a equipe do Flamengo, e tem novidade no Cruzeiro, viu, Adriano? Para a torcida que envolve aí os torcedores de Flamengo e de Palmeiras também, porque Matias Vinha, ex-jogador dessas duas equipes, é o novo reforço do Cabuloso. Ele chega então para reforçar a lateral esquerda do time, né? Que tava não dá para dizer que de certa forma um pouco defasada, né, desde a saída do Kaique Bruno. Com a chegada do Matias Vinha, então, o Cruzeiro volta a ter um lateral de muita qualidade. Ele passou por alguns momentos muito complicados aí na sua carreira, né, de muitas lesões, principalmente durante a passagem dele pelo Flamengo, mas chega ao Cruzeiro para tentar recuperar aquele bom futebol que o levou à seleção uruguaia, que o levou ao futebol europeu também. É o novo lateral do Cruzeiro, o jogador Matias Vinha. Depois que ele saiu do Flamengo, ele ainda teve uma passagem no futebol argentino, né? Chegou a jogar pela equipe do River Plate, mas chega então de volta aí ao futebol brasileiro para jogar no Cruzeiro, que hoje é uma das grandes forças do futebol brasileiro, né, Adriano?
0: Ah, não tenha dúvida. O que impressionou, inclusive, você falou do Cruzeiro, mas impressionou muito no fim de semana foi o Santos fazendo um duelo contra o Cruzeiro, com o Santos tomando conta do jogo. Por mais que o Santos agregou qualidade, impressiona exatamente você conseguir fazer com que esses jogadores que chegam já tivessem um certo entrosamento para fazer com que o jogo contra o Cruzeiro, o Santos fosse superior a partida inteira. Sendo que eu acho o Cruzeiro um ótimo time, né? Mas tem oscilado bastante em algumas partidas que a gente espera, ou pelo menos que eu esperaria, que o Cruzeiro tivesse um melhor desempenho.
1: Eu concordo, tá? Eu acho também que esse time do Cruzeiro é um time que está em construção, não é um time pronto ainda. O Arthur Jorge chegou nesse ano, já conseguiu o principal objetivo da temporada, eu diria, que era livrar o Cruzeiro do momento péssimo que teve no início do ano, né? Ainda com o Tite, quando era lanterna do Campeonato Brasileiro. Já coloca o Cabuloso numa briga por Libertadores em 2027. Tudo bem que para a torcida do Cruzeiro, né, para o cruzeirense, o desfecho na Copa do Brasil é terrível pela eliminação para o maior rival, mas chega às quartas de final de uma competição e cai também para um outro grande clube brasileiro, né? Se tivesse sido eliminado por um outro grande clube, né, que não fosse o principal rival, que não fosse o Atlético, daí a gente poderia estar falando da Copa do Brasil do Cruzeiro de uma outra forma. E na Libertadores caiu para o principal time do continente sul-americano hoje, que é o Flamengo, né? O time mais rico, o time com o melhor elenco, o time com mais peças, o time que tem um treinador fantástico, que inclusive conhece muito bem esse elenco do Cruzeiro. Então a temporada é de travessia, né? Tudo bem que a torcida do Cruzeiro, lógico, quer títulos, quer ser campeão, quer levantar taça, mas em algum momento isso vai acontecer, fatalmente. O investimento é bom, os jogadores são bons, o time é bom, o técnico é muito bom também, de outra prateleira, principalmente aqui para o futebol sul-americano e para o futebol brasileiro, né? Então, sim, eu acredito que em algum momento esses títulos do Cruzeiro virão, só não vai ser nesta temporada, quem sabe no ano de 2027. Antes da gente encerrar aqui, Adriano, só fazer um convite aí, ou até, não é nem um convite, né, é mais deixar no ar para quem gosta de futebol europeu. Hoje tem um duelo muito interessante lá na Copa da Inglaterra, viu? Liverpool e Tottenham, dois dos times que integram ali o Big Six, né, que são as seis grandes equipes da Inglaterra. Liverpool, Tottenham, Arsenal, Manchester City, Manchester United e o Chelsea. E hoje duas delas entram em campo pela Copa da Liga Inglesa, né? 16h, então, Liverpool e Tottenham para você. Claro, né? A Bandeirantes vai trazer o resultado dessa partida também, Adriano.
0: Fechou, meu amigo. Ao longo da programação tem mais informações. Amanhã, Bandeirantes, você volta com o Vilela. E, claro, no Nossa Área e toda a transmissão da nossa Bandeirantes com os jogos desta terça-feira. Combinado?
1: Combinado, Adriano. Um abraço para você, para todos aí que nos acompanharam até aqui. Eu quase ia esquecendo, tá? Mas pro torcedor do Corinthians e pro torcedor do Bahia, hoje tem semifinal do Campeonato Brasileiro Feminino, da Série A1. Bahia e Corinthians a partir das 9h30 da noite também, lá direto da Arena Fonte Nova. Então, pros torcedores corintianos e pros torcedores do Tricolor, uma boa notícia aí. Valeu, Adriano. Tchau, tchau.
0: Valeu, Pedro Coen, falando de futebol aqui na Bandeirantes. Tempo. E Ayumi Watanabe falando de previsão do tempo. Diga aí, Ayumi.
2: Adriano, agora em Brasília, 21 graus. Hoje, terça-feira, o dia começa com sol e aumento de nuvens pela tarde. As temperaturas ficam entre 18 e 31 graus. 31 graus, ó, quase não sai.
0: É o medo do calor.
2: É o medo, né? É, o horário mais quente do dia vai ser às 1 hora da tarde, chegando aos 31 graus.
0: Olha, eu também travaria a língua para falar 31 graus, porque a tendência é que essa temperatura aqui no plano, né? Porque se for lá pro Gama...
2: Nossa, sempre no Gama.
0: No Gama sempre tem aqueles registros de 33, sempre. 32...
2: É o recorde do ano, né?
0: É.
2: E para quem vai sair de casa, então, eu e o Adriano, a gente estava comentando mais cedo, vale ficar atento às mudanças no tempo nessa semana, que aumenta a possibilidade de chuva. A previsão para hoje indica umidade entre 30% e 63%, então já é bom preparar o guarda-chuva, nunca é demais, né,
0: Adriano? É, não, nesse tempo louco que está aqui em Brasília, né, nesse período de ano, em que não, normalmente não chove, mas está chovendo, então tudo pode acontecer. Tem o nosso ouvinte aqui, que está dizendo, Djalma, que começou a ouvir o Canto das Cigarras, tá? É a temporada das cigarras. Bom dia, Adriano e equipe.
2: Já estão chamando a chuvinha.
0: É, né? Além da beleza dos IPs, Brasília também tem esse privilégio. Então, é isso.
2: Música para os nossos ouvintes.
0: Isso. Tem pessoas que não gostam, né?
2: É, quando é alto demais, né?
0: É, atrapalha um pouquinho, não chega a ser tantas músicas,
2: canta,
0: né?
2: Canta demais, né?
0: É, senão fica parecendo o meu vizinho que resolve cantar, que acha que é cantor. E aí desafina, e aí quem é da vizinhança tem que ouvir, né? E, ou seja...
2: Show particular,
0: né? Não dá para cantar no modo mudo. Era isso?
2: Era isso.
0: Obrigado, Ayumi. 6h34. Aproveitar para falar das nossas efemérides aqui. Hoje é Dia Internacional da Democracia e Dia Mundial da Conscientização sobre os Linfomas. Também é dia, aqui no Brasil, é dia do cliente, dia do musicoterapeuta. É feriado municipal em Caruaru, Pará de Minas, Magé, Juazeiro do Norte, Iguaxupé, Senador Pompeu e dezenas de outros municípios do Brasil por causa da padroeira Nossa Senhora das Dores. Aniversário do município de Barra das Garças, no Mato Grosso. Aniversário do município de Piedade da Caratinga, em Minas Gerais. Município de Casimiro de Abreu, no Rio de Janeiro, também comemora aniversário nesta terça-feira, dia 15. Aniversário do município de Jaguariaíva e Ponta Grossa, no Paraná. Avaré, Euclides da Cunha, Paulista e Limeira, em São Paulo. E Umari e Oroz, no Ceará. Então são alguns dos aniversariantes, algumas datas marcantes dos feriados e eventos cíclicos. Depois a gente pode até trazer alguns nomes também que ou nos deixaram ou que comemoram aniversário nessa terça-feira, né, dia 15 de setembro. Falei sobre feriado religioso, sobre eventos religiosos. Deixa eu trazer uma reportagem com o pessoal de São José dos Campos, da Band Vale FM, com Antônio Baum, que é o seguinte, é sobre a cidade de Aparecida, no interior de São Paulo, que se prepara para o aumento de romeiros nas semanas que antecedem o dia da padroeira do Brasil. E a gente sabe que muitas, mas muitas pessoas de todos os cantos do Brasil que vão até a Aparecida, né, para essa semana aí que antecede o dia da padroeira do Brasil. E então o Antônio Baum vai contar para a gente como é que está a movimentação e a preparação para receber essas pessoas que chegam por lá.
3: Falta menos de um mês para o 12 de outubro e a Aparecida já concentra os esforços na preparação para receber os milhares de romeiros que devem passar pela cidade. E nem mesmo a sequência de dias chuvosos tem impedido a chegada dos visitantes, como fala a secretária municipal adjunta de turismo pela Prefeitura de Aparecida, Márcia Filippo.
4: Tanto a Polícia Rodoviária Estadual como a Federal têm tido muito trabalho. A nossa Guarda Municipal também aqui dentro da cidade, a polícia militar, para poder ajudar no trânsito, por causa mesmo das chuvas. Mas nós estamos com a nossa rede hoteleira todo final de semana completa.
3: Até agora, segundo a Secretaria de Turismo, a chuva não provocou novos problemas nas estruturas que são usadas pelos visitantes. A Escada da Fé, porém, continua fechada. Por isso, a orientação é para que os romeiros utilizem outros acessos à parte alta da cidade, como explica a secretária.
4: Mas o turista, ele tem outros caminhos para chegar até a parte alta da cidade. Ele pode vir pela Passarela da Fé, ele pode vir pela Ladeira Monte Carmelo. Então, quer dizer, ele não precisa só essa escada.
3: A atenção agora está voltada principalmente para as próximas semanas. A cidade entra gradualmente no período de maior movimentação, com o aumento do fluxo de turistas, ônibus e romeiros a pé. A secretária conta o que pode atrapalhar a cidade no dia da festa da padroeira.
4: O que pode atrapalhar no dia 12 são os eventos, né? Procissão, o que for de área externa, né? Mesmo o santuário que for de área externa vai atrapalhar na cidade também, mas no contexto de turistas, a rede hoteleira está completa.
3: E ainda nesta terça-feira, uma reunião no Paço Municipal entre prefeito e todo o secretariado está marcada para as 10h30. O encontro vai alinhar as ações das diferentes áreas da administração municipal para os dias que antecedem o 12 de outubro e para a festa da padroeira, como fala a secretária.
4: Nosso prefeito, ele também está empenhado nisso. Nós temos uma reunião no período da manhã, justamente todo o secretariado, para que a gente possa estar traçando os planos de trabalho, entendeu? O plano de atuação de cada secretaria, desde já, porque setembro também é um mês de muito movimento na cidade.
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0: 6h39.
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3: 4 horas e meia.
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4: 6h42, daqui a pouquinho tem o repórter Bandeirantes, mas hoje eu trago um pouquinho mais cedo o nosso Saúde e Qualidade de Vida com o Dr. Evaldo Stanislau, é o consultório do Pulo do Gato.
5: Hoje o nosso assunto com o Dr. Evaldo é uma pesquisa sobre câncer.
6: Hoje a coluna tem um interesse especial ao sul do Brasil, onde o consumo de chimarrão é uma tradição cultural e um hábito de grande repercussão. Um estudo realizado no Reino Unido, envolvendo quase 1 milhão de participantes de meia-idade, acompanhados em média por 14 anos, evidenciou que o risco do câncer de esôfago, especialmente o carcinoma espinocelular, eleva-se em 3 vezes pelo consumo rotineiro de bebidas muito quentes, no caso do estudo, chá e café. E se o consumo for de 6 ou mais unidades ao dia, esse risco chega a mais que 70%. Se no Reino Unido houvesse uma redução do consumo de muito quente para quente, a incidência do câncer de esôfago cairia 14%. Importante estudo que transforma o que antes era associado a uma evidência científica mais robusta. Portanto, aos amigos gaúchos, vai a recomendação de abaixar a temperatura do chimarrão. Não sei se isso seria uma heresia cultural, e se for, peço desculpas, mas considere esse conselho pelo bem da sua saúde. Fique bem e até a próxima.
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4: Porter Bandeirantes está chegando aí, agradecendo quem está conosco aqui já desde o iniciozinho da manhã, mandando as suas mensagens para cá. E os nossos ouvintes aqui, o Vini também, que fica mandando vídeos com relação ao que saiu no noticiário. Obrigado, Vini, pelas mensagens. Lembrando que hoje, daqui a pouquinho, tem o Primeira Hora, a partir das 7h25, né, em função do horário eleitoral gratuito. Gente Brasília, 9h30. Vamos trazer e acompanhar o julgamento lá do STF. E o Manhã Bandeirantes também com a sua programação normal e acompanhando também trechos lá do Supremo Tribunal Federal, nossa reportagem trazendo todas as informações. 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
10: 6h45 no Repórter Bandeirantes aqui do Pulo do Gato. A gente conta que representantes de Brasil e Estados Unidos deverão se reunir no fim deste mês para debater o tarifaço sobre produtos brasileiros em vigor desde julho, hein? A informação foi passada pelo ministro do Desenvolvimento, Indústria, Comércio e Serviços, Márcio Elias Rosa. O encontro com o chefe do Escritório do Comércio Americano, Jameson Greer, será durante a reunião dos ministros de Finanças do G20. Até lá, as equipes técnicas dos dois países seguem trabalhando normalmente em busca de um entendimento para a questão. Bom, ainda falando sobre Estados Unidos, mas agora desse poderio bélico, né? Os Estados Unidos assumem pela primeira vez ter armamento militar posicionado no espaço. Os detalhes com a Stephanie Toso.
11: Os Estados Unidos reconheceram pela primeira vez que possuem armas de controle espacial posicionadas em órbita. O secretário da Força Aérea, Troy Mink, afirmou que os equipamentos são capazes de defender as forças conjuntas contra adversários hostis. Os americanos não revelaram quantas armas estão em órbita, nem como elas funcionam, mas a capacidade pode ser usada para destruir ou neutralizar satélites de outros países. A Força Espacial diz que esses sistemas podem atuar tanto em ações ofensivas quanto defensivas. Os americanos também desenvolveram interceptadores espaciais para o sistema antimísseis Golden Dome, que, segundo Mink, estão prontos para voo. A confirmação acontece em meio ao aumento das tensões entre Estados Unidos, China e Rússia.
10: Obrigado, Stephanie Toso. Bom, vamos agora às 6h47 a Londres. Felipe Killing.
1: A União Europeia prepara a maior intervenção até agora sobre a vida digital de crianças e adolescentes. A proposta impede menores de 15 anos de abrir livremente contas em redes sociais, plataformas de vídeo, chatbots da inteligência artificial e jogos online. Mas não é uma proibição absoluta, o acesso será liberado gradualmente conforme a idade. Dos 13 aos 14 anos, adolescentes poderão ter contas iniciais, abertas pelos pais, com limite de tempo e de contatos. Crianças menores terão acesso apenas a serviços considerados apropriados, sob controle dos responsáveis. Abaixo dos 3 anos, nenhum acesso. Empresas como Meta, TikTok, Google e fornecedores de inteligência artificial terão de verificar a idade dos usuários, retirar mecanismos considerados viciantes e oferecer ferramentas mais fortes de controle parental e denúncia.
10: Obrigado, Felipe Killing. Agora às 6h48.
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0: 6h50 é nosso pulo do gato para você, trazendo as principais notícias desta manhã. Vamos com um destaque ainda da nossa reportagem. Polícia Civil agora tem acesso a dados da Secretaria de Transportes para ajudar nas investigações. Augusta Proença.
1: Já está em vigor o acordo que permite à Polícia Civil do Distrito Federal acessar dados da Secretaria de Transporte e Mobilidade do DF para auxiliar investigações criminais e ações de inteligência. A medida foi assinada em 3 de setembro e publicada no Diário Oficial do Distrito Federal nesta segunda-feira. O compartilhamento inclui informações de motoristas de aplicativos, taxistas, trabalhadores do sistema de transporte público coletivo e usuários do sistema da bilhetagem automática. A polícia terá acesso a dados cadastrais de profissionais, registros de motoristas e cobradores, além de dados sobre cargas, recargas e utilização de créditos do sistema. A Polícia Civil também poderá consultar imagens captadas por câmeras de biometria facial nas catracas, equipamentos instalados nos terminais rodoviários e informações sobre os percursos e as linhas de ônibus. Os dados podem ser cruzados com trajetos e horários para apoiar investigações, além de auxiliar na localização de foragidos e pessoas desaparecidas. E embora a nova tecnologia possa ajudar na busca por essas pessoas, a melhor forma de contribuir com a causa é por meio de denúncias, como explica a tenente-coronel da Polícia Militar, Larissa de Jesus.
2: Para que as buscas, né, sejam imediatas e, de fato, a gente tenha sucesso na localização dessa pessoa desaparecida e no menor tempo possível, é o registro imediato. Então, tem muito aquele mito de que precisa esperar 24 horas, precisa esperar 48 horas para registrar. Não precisa esperar. O nosso tempo de registro, ele ainda é muito alto. O tempo que a pessoa espera entre conhecer o desaparecimento e o registro, em média, esse ano está em 99 horas. Então, assim, é um tempo muito elevado.
1: O acordo firmado entre a Polícia Civil e a Secretaria de Mobilidade prevê ainda o compartilhamento de informações no sentido contrário. A Polícia Civil pode fornecer à CEMOB informações sobre motoristas de aplicativos e taxistas, mediante a solicitação. A corporação também deve informar a Secretaria sobre eventuais indiciamentos de profissionais já relatados e encaminhados à Justiça, além de comunicar possíveis óbitos de motoristas e taxistas que estejam entre os alvos das consultas.
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0: 6h52.
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0: Seis e 56, para a gente fechar o programa de hoje, o TRE indeferiu 3 candidaturas ao governo do Distrito Federal. Vamos ouvir o Gabriel Marques contando? Diga aí, Gabriel.
18: O Tribunal Regional Eleitoral do Distrito Federal conclui a análise das 11 candidaturas ao Palácio do Buriti. José Roberto Arruda, do PSD, Elison Ferreira, do Agir, e Rico Pinheiro, do PRTB, não tiveram as candidaturas aprovadas pela Corte Eleitoral. Os outros 8 candidatos tiveram os registros aprovados. Ricardo Capelli, do PSB, Celina Leão, do PP, Expedito Mendonça, do PCO, Kiko Caputo, do Novo, Leandro Graz, do PT, Paulo Belmonte, do PSDB, professor Robson, do PSTU e professora Samara Mineiro, do UP. O prazo para os tribunais regionais eleitorais concluírem a análise dos pedidos terminou nesta segunda-feira. Apesar do indeferimento, os candidatos que ainda têm recurso pendente podem continuar em campanha e manter o nome na urna, como explica o especialista eleitoral Newton Lins.
19: Não muda nada na prática. Ele continua candidato e é o famoso candidato sub judice. Ele pode, inclusive, continuar a campanha recebendo o recurso do fundo partidário. O seu nome é mantido na urna enquanto aguarda a decisão definitiva. Tem direito a aparecer na propaganda eleitoral, no horário gratuito. Tudo normal. Até que haja uma definição, em última instância, quanto ao seu registro.
18: No caso de Elison Ferreira, o TRE-DF apontou inconsistências na data da convenção do Agir. O documento foi retificado 2 vezes, com alterações em informações como a presidência da sessão e o número de participantes. Rico Pinheiro teve o pedido negado por descumprimento do prazo legal. Segundo o tribunal, a documentação foi apresentada no dia 18 de agosto, 3 dias depois da data limite. A decisão também apontou divergências entre os nomes aprovados na convenção e os apresentados no registro partidário. José Roberto Arruda teve a candidatura indeferida por ineligibilidade, decorrente de condenações por improbidade administrativa, com lesão ao patrimônio público e enriquecimento ilícito. Os 3 candidatos agora recorrem ao Tribunal Superior Eleitoral.

0: 6h58, agradecendo todo mundo que participa e todo mundo que está conosco, porque só me resta dizer tchau, viu, gente? Porque vem aí o horário eleitoral gratuito em um minuto. Tchau, gente! Até daqui a pouquinho, no Primeira Hora.
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7: Vamos para Brasília. O repórter Vitor Gomes, da Bandeirantes de Brasília, está ao vivo para falar sobre a sessão histórica que acontece daqui a pouco no Supremo Tribunal Federal e que pode definir se o ministro Alexandre de Moraes será investigado pela relação com o banqueiro Daniel Vorcaro. Bom dia, Vitor.
8: Olá, Ana. Bom dia para você. Bom dia, Nelson, e a todos que nos acompanham. Exatamente. Sessão começa logo mais às 10 horas da manhã. Esquema de segurança reforçado aqui em Brasília, vias interditadas e a expectativa por esse dia histórico. Sessão que vai começar, como eu disse, às 10 horas da manhã. Ontem, o ministro Alexandre de Moraes protocolou, ali encaminhou um documento de 44 páginas com a defesa dele para o presidente do Supremo, que é o relator desse caso, viu? E ele será também o primeiro a votar no rito na sessão de hoje. No texto, Moraes nega ter cometido qualquer irregularidade em razão de sua relação com o ex-banqueiro Daniel Vorcaro e atribui a um sentimento de vingança por parte de aliados dos condenados pelos atos de 8 de janeiro de 2023. Volto com vocês.
7: Obrigada, Vitor, pelas informações. Bandeirantes 7 e 27.
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5: Bandeirantes 7:30. 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

0: 7:30, terça-feira, 15 de setembro de 2026. Esses são os destaques da manhã, desta manhã, do nosso Primeira Hora aqui, edição Brasília. Eu sou Adriano Oliveira e trago para você as informações. Logo após deixar a penitenciária, o homem é preso por roubar madeireira em Ceilândia. O acusado invadiu, com a ajuda de um comparsa, o estabelecimento comercial, roubou 5 celulares e uma corrente de ouro. Explanada dos Ministérios está com esquema de segurança especial em razão da sessão extraordinária do STF. A sessão começa às 10 horas da manhã e terá como base o relatório da PF que aponta uma troca de mensagens entre Moraes e o ex-banqueiro Daniel Vorcaro. TRF indeferiu 3 das 11 candidaturas do governo do Distrito Federal. O prazo máximo para o julgamento terminava nesta segunda-feira. Os 3 candidatos foram José Roberto Arruda, do PSD, Elison do Agir, Elison Ferreira, e Rico Pinheiro, do PRTB. Todos devem recorrer ao Tribunal Superior Eleitoral. 3 alunos do Centro Educacional 1 do Itapuã conquistaram o primeiro lugar da fase regional da Olimpíada Brasileira de Robótica 2026. Competiram mais de 500 estudantes de escolas públicas e privadas nas modalidades de robótica artística e robótica de resgate. No esporte tem a definição da Libertadores da América Feminina. Corinthians, Palmeiras, Cruzeiro são os representantes brasileiros entre os 16 participantes. A competição será disputada entre os dias 15 e 31 de outubro no Equador. Hoje também a Bandeirantes transmite os jogos pela Libertadores Sul-Americana. Você vai acompanhar entre os jogos São Paulo e Boca Juniors a partir das 9 da noite. A transmissão da Bandeirantes, o jogo começa às 9:30. No primeiro confronto, São Paulo perdeu para o Boca Juniors por 1-0 e tenta em casa confirmar a classificação para a próxima fase.
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0: Previsão do tempo para essa terça-feira é de tempo firme, mas pode chover, né? Por mais que não tenha uma previsão confirmada se vai chover em todas as áreas, mas segue o alerta aí de possibilidade de chuva no decorrer do dia aqui para o Distrito Federal, né? Pelo menos em áreas isoladas. Mesmo assim, o dia vai ser de muito calor. A máxima prevista é de 31 graus para essa terça-feira. Nesse momento, temos céu claro, céu limpo na capital do país, com sol, temperatura em elevação, 22 graus, e a temperatura com umidade relativa do ar em 62%. A Esplanada dos Ministérios está com um forte esquema de segurança especial nesta terça-feira em razão da sessão extraordinária do Supremo que analisa o caso entre o ministro Alexandre de Moraes da Suprema Corte e Daniel Vorcaro. A Praça dos Três Poderes está totalmente fechada com a proibição de parada e estacionamento a partir da altura do Ministério das Relações Exteriores, onde há sinalização com cones ao longo da via. Uma linha de contenção com gradis e policiais militares foi montada na Avenida José Sarney, antes do Mastro das Bandeiras, marcando o limite final para as manifestações e a circulação de carros de som autorizados. As vias S1 e S2 permanecem abertas em um primeiro momento, podendo ser interditadas caso tenha necessidade ao longo do dia. O monitoramento aéreo começou na noite de ontem com drones térmicos da Polícia Militar e continua hoje em operação conjunta com os equipamentos do Supremo Tribunal Federal. O efetivo policial ganha reforço estratégico em pontos-chave de fluxo a partir da rodoviária do plano piloto no Aeroporto Internacional de Brasília e na rodoviária interestadual.
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0: Aproveitando para falar de trânsito bastante acentuado nesse momento em várias vias do Distrito Federal, focando na EPTG com trânsito pesado, ele diminui um pouquinho a intensidade ali quando chega no Guará, mas na saída da residência oficial do governador em Águas Claras até o Guará, o trânsito tem vários pontos de lentidão. Depois ele acaba fluindo relativamente bem do Guará até ali a chegada do CIA, onde afunila um pouquinho e o trânsito fica um pouco mais lento. 7:35.
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3: Agora, 7h37.
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2: Informações de São Paulo, Guilherme Oliveira, bom dia.
3: Tudo bem, Ana? Bom dia para você, para o Nelson, aqui nos acompanha aqui no Primeira Hora. A gente traz detalhes das medidas que foram anunciadas pelo governo de São Paulo em razão das chuvas, principalmente no Vale do Ribeira, mas também na região de Itapeva. Ontem o governador Tarcísio de Freitas esteve por lá e anunciou que diversas áreas vão ajudar as cidades atingidas, como a Secretaria da Saúde, que vai enviar medicamentos e saúde. Também haverá ajuda para os produtores rurais que foram afetados, principalmente nas cidades de Eldorado, Registro, Barra do Turvo e também Sete Barras. Equipes do Poupa Tempo vão também a essas cidades, porque infelizmente diversas famílias perderam documentos. São 150 famílias que estão sendo atendidas em 19 abrigos que foram montados na região do Vale do Ribeira. Felizmente, não houve mortes nessa região, apesar do mau tempo que persiste por lá. Já em Jandira, na região metropolitana de São Paulo, o Corpo de Bombeiros ainda busca por um homem que está desaparecido. Ele foi levado por uma enxurrada com um colega. Esse colega ele foi encontrado sem vida, mas esse homem até agora não foi encontrado. As buscas serão retomadas nesta manhã. Apesar do mau tempo que persiste nesta terça-feira, a expectativa é de melhora por parte das autoridades. Não deve chover mais tanto, pessoal.
2: Obrigada, Guilherme, pelas informações.
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1: Hora Oficial do Brasil, 7h45.
2: O Luiz Felipe Nunes tem informações sobre o adiamento do depoimento do banqueiro Daniel Forcaro. Bom dia, Luiz.
6: Muito bom dia, Ana Paula, Nelson. Bom dia para você que nos acompanha na Bandeirantes. Um depoimento que estava previsto para hoje, mas foi adiado para a próxima quinta-feira, dia 24 de setembro. O adiamento tem relação com a situação no Supremo Tribunal Federal. Hoje haverá a análise para saber se existirá uma investigação contra o ministro Alexandre de Moraes, justamente por ter mais de 50 mensagens telefônicas trocadas com Daniel Forcaro, mas o depoimento em si tem relação maior com o fato de que Daniel Forcaro e o Banco Master tentaram vender uma carteira de crédito fraudada na casa dos 12 bilhões de reais para o Banco de Brasília. Portanto, este depoimento que foi adiado tem este protagonismo, será realizado na próxima quinta-feira. Daniel Forcaro, ex-controlador do Banco Master. Nelson Iana.
2: Obrigada, Luiz, pelas informações. 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
1: O deputado federal Cezinha de Madureira nega qualquer tipo de envolvimento em um suposto esquema de tráfico de influência em tribunais superiores.
2: Ontem, o parlamentar do PL foi alvo de uma operação autorizada pelo ministro do Supremo, Flávio Dino.
1: Cezinha é suspeito de usar a posição dele no Congresso para passar a terceiros a percepção de que ele tinha acesso privilegiado a decisões de magistrados.
2: O parlamentar garante que não cometeu nenhuma irregularidade.
1: De acordo com a Polícia Federal, não há elementos que indiquem a participação de integrantes do Poder Judiciário no esquema.
2: Cezinha de Madureira é evangélico e trabalhou no Congresso pela aprovação da indicação de André Mendonça ao Supremo.
1: No fim de semana, Flávio Dino já tinha retirado o sigilo da investigação sobre a produção do filme Dark Horse sobre o ex-presidente Jair Bolsonaro.
2: O inquérito cita o deputado federal Mário Frias, do PL.
1: A suspeita de que Frias tenha exercido papel central e de liderança em um suposto esquema de desvio de dinheiro envolvendo emendas parlamentares para o filme.
2: A perícia da Polícia Civil de São Paulo apontou erros na lacração de 27 dispositivos eletrônicos que foram apreendidos na produtora do filme, a Goa.
1: A perícia também indica que assessores de Mário Frias receberam dinheiro da produtora.
2: O deputado nega irregularidades.
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3: Alô, amigos e amigos do esporte a motor. Depois das fortes críticas ao traçado nas ruas de Madrid, a organização do Grande Prêmio da Espanha de Fórmula 1 admite fazer alterações na pista para proporcionar mais possibilidades de ultrapassagem. A primeira pode ser na aproximação para a curva 5, que pode ser alargada, após reclamações dos próprios pilotos. Outra mudança pode ser após o trecho da curva monumental. A freada seguinte deve ficar mais acentuada e a curva 13 mais fechada. Por fim, a curva 20 seria alargada, permitindo aos pilotos mais disputas. Para se ter uma ideia, a corrida no Madrengue teve apenas 4, isso mesmo, 4 ultrapassagens. O GP nas ruas de Mônaco, por exemplo, teve 10 ultrapassagens. O diretor do GP da Espanha, Luiz Garcia Abad, confirmou que já recebeu sugestões da Federação Internacional de Automobilismo para alterações no traçado. Madrid tem um contrato de 10 anos para receber o Grande Prêmio da Espanha de Fórmula 1.
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2: Bandeirante 751, Pedro Cohen, bom dia.
5: Nelson, bom dia a você, Ana Paula, todo mundo que nos acompanha aqui no Primeira Hora da Bandeirantes. É hoje, hein? Torcedor São Paulino já roendo as unhas, porque tem partida importantíssima contra a equipe do Boca Juniors a partir das 9h30 da noite. Este jogo, é claro, tem transmissão da Bandeirantes e é, nas palavras do Dorival Júnior, a chance de título do São Paulo na temporada de 2026. Para seguir avançando na competição, na Sul-Americana, o São Paulo precisa pelo menos devolver o placar de um gol de diferença. Precisa vencer o Boca por pelo menos um gol de diferença para levar o jogo para os pênaltis. Na semana passada, perdeu por 1-0 em Buenos Aires, em La Bombonera. Hoje, 1-0 para o Tricolor, 2-1, 3-2, leva a partida para os pênaltis. O São Paulo avança à semifinal direto se vencer por 2 ou mais gols de diferença, né? E aí, se avançar, enfrenta Vasco ou Independiente Santa Fé, que jogam hoje também um pouquinho mais cedo, às 7 horas da noite, no Rio de Janeiro. Na semana passada, empataram em 0-0. Outro brasileiro que entra em campo hoje é a equipe do Fluminense. Tricolor das Laranjeiras venceu o Platense por 2-0 na semana passada no Rio de Janeiro. Hoje, na Argentina, vai apenas carimbar a vaga, é mais time, deve sim avançar à semifinal da Copa Libertadores da América. E deste confronto sai o possível adversário do Palmeiras, que joga amanhã contra a LDU. Quem também entra em campo amanhã é a equipe do Corinthians, às 9h30 da noite, na sua casa, contra o Estudiantes. E tem notícia importante envolvendo esta partida, viu? Porque ontem o Timão anunciou que aumentará a capacidade da sua arena para a partida contra o Estudiantes. Mais de 1.500 lugares serão adicionados na arena do Corinthians para o jogo de amanhã. Ou seja, cerca de 49.800 torcedores estarão presentes na Zona Leste de São Paulo para empurrar o Corinthians rumo à semifinal da Copa Libertadores da América. Amanhã também tem Santos e Atlético pela Copa Sul-Americana e na quinta-feira fechamos a participação dos brasileiros com Flamengo e Independiente Del Valle. Antes de eu fechar e devolver para vocês, deixa eu só passar aqui um recado importante à torcida do Grêmio. Hoje é aniversário do Tricolor Gaúcho, 123 anos de história. Grêmio que ontem anunciou Renato Portaluppi de volta. Renato Gaúcho, novo treinador, novo mais ou menos, né? Quinta passagem do técnico pelo Grêmio, fica até o fim de 2026, pessoal.
2: Obrigado, Pedro. 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
4: 7h57, Aline Araújo, bom dia.
5: Olá, bom dia Ana, bom dia Nelson e todos que nos acompanham. O friozinho chegou de vez aqui em São Paulo, a máxima prevista para hoje é de apenas 19 graus, mas as notícias são boas quanto às chuvas, elas diminuem, entramos num período de um pouco mais de estabilidade, mas ainda muito úmido e com muita nebulosidade. Para hoje, o predomínio deve ser de um dia nublado, no período da tarde o sol até tenta aparecer de uma forma um pouco mais tímida, mas vamos ter o céu bastante encoberto ao longo dessa terça-feira. E com bastante nebulosidade, um pouquinho também de ventos, a sensação térmica para hoje, ela será de apenas 16 graus, então uma terça-feira bem gelada e pode ocorrer garoa a qualquer hora do dia, aquela chuva bem fininha, pode demorar um pouquinho mais de tempo, mas ela vem sem volume, o que não traz mais tanta preocupação quanto aos níveis dos rios, que já estão muito cheios e poderiam transbordar com qualquer volume a mais de chuva. Essa condição permanece hoje, na quarta e na quinta-feira. A partir de sexta para sábado, um novo sistema se aproxima da nossa região e pode voltar a trazer chuvas. Ana?
4: Bom, é isso. Então a gente ainda tem um pouco de chuva pela frente e possibilidade de mais temporais ao longo dos próximos dias. Aline, só para a gente fechar rapidinho, temperatura máxima hoje?
5: Para hoje, máxima de apenas 19 graus, com sensação térmica de 16.
4: É isso. Obrigada, viu, Aline, pela participação. Bom trabalho para você.
5: Para você também. Até amanhã.
6: Amanhã.

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1: Apresentação, Nelson Gomes.
0: E Ana Paula Rodrigues.
1: Diretor responsável, João Carlos Saad.
0: Bom dia, Brasil!
1: Bom dia!

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2: Oito horas em ponto, abrindo aqui o Jornal Gente nessa edição histórica, num dia que vai definir muita coisa sobre o futuro do nosso país. A gente vai direto agora ao Supremo Tribunal Federal. Pedro Campos, apresentador do Jornal Gente, hoje apresenta o Jornal Gente direto do Supremo, que hoje vai definir se Alexandre de Moraes poderá ou não ser julgado. Qual que é o clima na capital federal? Pedro Campos, bom dia.
3: Bom dia, Thaís. 8 horas da manhã, dia 15 de setembro de 2026. É um dia histórico para o país. O Supremo Tribunal Federal pode abrir, daqui a pouquinho, a partir das 10 horas da manhã, uma investigação criminal contra um dos seus ministros. Nunca aconteceu isso na história. O ministro Alexandre de Moraes está sendo acusado, por relatório da Polícia Federal, de ter relações com o banqueiro Daniel Vorcaro, que está preso por um esquema de fraude. E essas mensagens, mais de 50 mensagens que foram trocadas entre eles, um relatório de 200 páginas da Polícia Federal, vai ser analisado pelo plenário do Supremo Tribunal Federal. Estou falando ao vivo aqui da área das colunas para o Supremo Tribunal Federal, por onde vão passar os ministros, por onde vão passar as autoridades que estarão presentes nesse julgamento. O ministro Edson Fachin diz que não quer bagunça, não ter muito rodízio de participantes lá da sessão, as pessoas não podem se manifestar, quem tiver acesso lá dentro, e também lembrar que o celular vai ficar lá de fora, como aconteceu no julgamento de 8 de janeiro. 10 horas da manhã começa, o ministro Fachin vai apresentar a sessão extraordinária, procurador-geral da República, que também aparece nos diálogos com Daniel Vorcaro, será também ouvido, que ocupa o cargo de chefe do Ministério Público, e depois disso os ministros vão votando. Nós podemos ter algum pedido de vista, é claro, isso pode acontecer, ninguém sabe o que vai acontecer, mas você vai saber aqui ao longo do dia na Bandeirantes, Thaís.
2: Esse é o Pedro Campos, direto do Supremo Tribunal Federal, e ele vai trazer aqui ao longo de todo o Jornal Gente de hoje os detalhes, o rito, as articulações, os bastidores, tudo o que acontece agora na sede do Poder Judiciário brasileiro, que passa por uma crise sem precedentes. Também, direto de Brasília, o Cláudio Humberto está chegando aqui no Jornal Gente para falar conosco sobre o assunto, é claro, do dia, do mês, talvez até do ano. Um dia que é um divisor de águas na história política do nosso país. Não é, Cláudio? Bom dia.
4: Olá, Thaís Freitas. Muito bom dia. Bom dia, Sônia Blota, Pedro Campos. Olha, o fato é que ontem foi um dia daqueles, um dia muito quente aqui em Brasília, né, sobre todos os aspectos, né, da temperatura, né, dos termômetros e também na temperatura política, né, e o que a gente viu foram articulações absolutamente intensas que começaram, na verdade, de maneira quase desesperada no fim de semana, né. Uma mudança interessante de observar nos bastidores foi há uma alteração no comportamento, na atitude mesmo, do presidente Lula. Ao contrário de soltar a mão de Alexandre de Moraes, como se chegou a dizer, Lula, na verdade, correu para o abraço, viu? Afinal de contas, ele deve tudo a Moraes, até mesmo, talvez, até o seu atual mandato, né? Bom, as informações que temos dão conta de que o presidente mandou recados de incentivo, de estímulo, de encorajamento para Alexandre de Moraes, tipo, tamo junto, etc. E tudo isso terá feito por meio do seu ex-advogado que ele nomeou para o cargo de ministro do Supremo Tribunal Federal. De fato, no fim de semana, o que a gente viu foi uma mudança de atitude do próprio ministro Cristiano Zanin, esse ex-advogado. Ele assumiu ali a liderança da bancada governista no Supremo Tribunal Federal, uma bancada que não existe oficialmente, é claro, mas sim nas suas atitudes, comportamentos e votos. E também o ministro, inclusive, passou a adotar no fim de semana iniciativas até agressivas para alguém como ele, né, conhecido pela cordialidade no trato, sobretudo com os colegas. Até fez ataques velados a André Mendonça, o relator da investigação, de várias investigações, mas sobretudo essa do Banco Master, que resultou no relatório da Polícia Federal, que documenta relação absolutamente imprópria entre o banqueiro fraudador e um ministro da Suprema Corte. Hoje, os brasileiros saberão se isso surtiu algum efeito, essa interferência do presidente da República. Aparentemente, não alterou votos. Bom, o fato é que o que está em jogo não é só a situação de um ministro, né? Está em jogo mesmo o critério constitucional da reputação ilibada. Tem muita gente que esquece disso, né? Mas essa é uma das exigências que centrais da Constituição para o exercício de cargo de ministro do Supremo Tribunal Federal. Muitos são acusados de não ter um saber jurídico, enfim, muito relevante, mas nenhum ministro pode assumir esse cargo sem ter reputação ilibada. E aí cabe a pergunta: quem enfrenta acusações desta gravidade pode continuar invocando reputação ilibada como se isso independesse dos fatos? O relatório da Polícia Federal descreve proximidade incompatível com o distanciamento exigido de um magistrado do Supremo. Há encontros pessoais entre o ministro e o ex-banqueiro, que foi preso, está preso, por fraude. Esses encontros aconteceram ao longo de 2 anos, foram 8 encontros presenciais, pessoais, jantares, visitas residenciais, um relacionamento muito pessoal mesmo, né? Contatos permanentes. A perícia recuperou 52 trocas de mensagens entre Vorcaro e o ministro do Supremo Tribunal Federal, muitas delas enviadas como visualização única para se proteger de eventual quebra de sigilo no futuro. Às vésperas da prisão, o banqueiro consultou sobre se deveria fugir do país, cobrou do ministro se ainda seria possível fazer algo, consultou sobre recorrer em seu favor junto a Paulo Gonet, o chefe da Procuradoria-Geral da República, e Andrei Rodrigues, o diretor-geral da Polícia Federal. O banqueiro mafioso até se derramou, falando em gratidão da minha vida e dívida de vida, etc., em mensagem a Alexandre de Moraes. Somam-se contratos de cerca de 131 milhões com o escritório da esposa do ministro, outro de 50 milhões, cujo pagamento se falou, se negociava ou se negociou em cotas de propriedade de jatinho e helicóptero, enfim. E o ministro Alexandre de Moraes responde a tudo isso agora, como a Thaís vai mostrar daqui a pouco, alegando perseguição política, fazendo afirmações genéricas, sem provas, que desmontem os rastros digitais comprovados pela polícia, pela perícia da Polícia Federal. É preciso lembrar que reputação ilibada não é título vitalício, não é, Thaís? Bom dia.
2: Bom dia, Cláudio Humberto. E olha, no Jornal Gente de hoje, você vai saber todos os bastidores sobre esses momentos que antecedem a abertura da sessão no Supremo Tribunal Federal às 10 da manhã. Aliás, a gente quer conhecer melhor o rito. Como vai ser o rito da Suprema Corte? O Pedro Campos, apresentador do Jornal Gente, hoje direto do Supremo, é quem vai nos contar. Quem fala primeiro, quem fala depois, tem defesa, manifestação? O que foi determinado pelo presidente da Corte, Luiz Edson Fachin, Pedro?
5: Então, processo.
3: País, é o seguinte, é uma sessão extraordinária, né? Nunca aconteceu, não tem parâmetro, então ela foi definida no regimento interno, nos princípios de direito, foi assim que o ministro Fachin desenhou a sessão de hoje. Ela começa às 10 horas da manhã e toda a sessão, ordinária ou extraordinária, começa com a aprovação da ata da sessão anterior. Isso é um procedimento que deve ser rápido, ninguém deve ter nenhuma objeção, nunca tem, então isso deve ser superado rapidamente. Aí o ministro Fachin, que trouxe a presidência do Supremo Tribunal Federal este caso, ele vai apresentar a todos qual é o objetivo da sessão extraordinária. De forma bem resumida, vamos abrir um processo de investigação contra Alexandre de Moraes, sim ou não? O Procurador-Geral da República, Paulo Gonet, vai ter oportunidade de se manifestar na sequência. O Paulo Gonet, ele é o chefe do Ministério Público. Lembrando que ele já se manifestou pela nulidade dessas provas apresentadas pela Polícia Federal por escrito, mas ele não se manifestou de forma oral. Então ele tem a chance de fazer a defesa ou mudar o seu posicionamento, o que, convenhamos, não é esperado. A partir daí, nós temos também a manifestação do ministro Alexandre de Moraes. Vai ser aberta uma possibilidade para que ele possa se manifestar, fazer a sua defesa, fazer ali é trazer os seus argumentos. E depois disso, nós teremos, então, o voto do relator. O relator é o ministro Fachin. Por quê? Era o ministro André Mendonça. Como tem essa crise no Supremo, o ministro Fachin trouxe para a presidência essa relatoria e ele é o primeiro a encaminhar o voto. Então, começa com o ministro Fachin. E aí os outros ministros vão seguir o relatório de forma integral ou parcial ou vão rejeitar o relatório. Lembrando que o primeiro-ministro, que abrir a divergência, ele fica responsável pela relatoria no caso de vitória da divergência. Ou seja, se o ministro Fachin vota pela abertura de uma investigação contra o Alexandre de Moraes, quem divergir disso abre, então, a divergência e aí os outros ministros vão acompanhando um ou outro. Isso tudo é na teoria. Na prática, a gente vai ver a partir das 10 horas, porque muita coisa pode mudar, muitos pedidos podem aparecer, questionamentos, não se sabe o que vai acontecer lá dentro a partir das 10 horas da manhã. Sabe que nós vamos estar aqui para contar para você ao longo do dia. Já estamos desde cedo, um movimento enorme de jornalistas, de funcionários, sistema de segurança reforçado. Você olha para o alto aqui das estruturas, tem policiais posicionados, tem viatura, tem grade. É a Praça dos Três Poderes, está em reforma, os operários estão lá trabalhando nesse dia, nesse sol aqui que está fazendo em Brasília, sem nenhuma nuvem, mas é um dia muito diferente para a história do Brasil, seja qual for o resultado dessa sessão extraordinária. Thaís.
2: Muito obrigada ao Pedro Campos, que volta já já. Aliás, até tinha esquecido como era sol, viu, Pedro? Porque em São Paulo só chove há dias e dias e dias. Aí tá um calorão, hein, Pedro? Vai, passa bastante protetor solar que o dia vai ser muito longo. Aliás, o Pedro disse que a gente só vai saber o que vai acontecer no plenário, qual vai ser ali a conclusão, ao medida em que o tempo for passando. Mas uma coisa a gente já sabe, qual é a defesa do ministro Alexandre de Moraes? Porque ele apresentou ontem, no finzinho da noite, 42 páginas indicando qual vai ser a defesa que ele vai fazer em plenário. Ele vai dizer o seguinte: olha, eu tenho que continuar, não tem que me investigar, não. Mas por quê? Quais são os argumentos que ele usa? E é interessante, porque é um documento cheio de palavras escritas em letra maiúscula. Sabe aquela que quando a gente está digitando, você está ali meio bravo, meio irritado, e você põe em caixa alta. Não quero mais que você... Várias palavras em maiúsculas. Por exemplo, farsa, vingança, motivação político-eleitoral. Por essas três palavras, você já deve ter aí concluído qual é a linha de argumentação que será adotada pelo ministro Alexandre de Moraes. Ele diz assim, que ele está sendo vítima de vingança daqueles que tentaram acabar com o Estado Democrático de Direito por causa do 8 de janeiro. Até aí, surpresa zero. Era meio óbvio que o ministro Alexandre de Moraes iria nessa linha, ia se dizer perseguido, que são os opositores dele, que criaram essa história toda. Mas quais são as explicações para fatos que são objetivos e que estão na investigação da Polícia Federal? Os muitos, mais de 50 trocas de WhatsApp entre ele e Daniel Vorcaro, o contrato milionário do escritório da mulher dele com o Banco Master e outras cocitas más. Vamos lá, vou contar para vocês o que diz Alexandre de Moraes. E aí cada um tira suas próprias conclusões. Ele diz que são diálogos fantasiosos, a troca de mensagens entre ele e Daniel Vorcaro. Diz também que essa farsa, em maiúsculas, no entender do ministro, foi determinada pelo relator André Mendonça. Diz também que, note só, não houve diálogo, a palavra diálogo é que ele usa, entre ele e Daniel Vorcaro, já que não há, nas palavras de Moraes, uma única mensagem ou de bloco de notas com texto do ministro Alexandre de Moraes. Mas aí, a gente pergunta o seguinte, é claro que não há, porque eram mensagens enviadas naquele método de quem não quer ser rastreado. Escreve o texto no bloco de notas, dá um trabalho fazer isso, hein? Escreve o texto no bloco de notas, fotografa, printa, anexa e manda em mensagem de visualização única. É por isso que a gente não sabe, por exemplo, o que respondeu o ministro Alexandre de Moraes quando Daniel Vorcaro perguntou para ele se já estava na hora dele dar no pé do país. Tem uma resposta ali, que é um quadradinho em branco, porque foi usado esse método. Mas eu vou ler para você aqui como a defesa de Alexandre de Moraes faz ali um uso das palavras para criar algum tipo de dúvida em relação à troca de mensagens entre ele e Daniel Vorcaro. Ele diz que fatos que podem ter acontecido nesses diálogos que não aconteceram. A. O conteúdo do bloco de notas não ter sido efetivamente enviado a alguém. B. O conteúdo do bloco de notas ter sido enviado a diversas pessoas em momentos diversos da criação do screenshot. C. O conteúdo do bloco de notas ter sido enviado, porém, ó ginástica, a mensagem ter sido apagada antes de ser visualizada. Ou D. O conteúdo do bloco de notas ter sido enviado, porém a mensagem nunca foi visualizada. Algum técnico aqui, especialista em WhatsApp, porém a mensagem nunca foi visualizada. Colocou possibilidade.

0: ele não estaria na cadeia. Lembrando que Daniel Vorcaro foi preso no aeroporto com uma passagem e um passaporte na mão na hora em que tentava sair do país, segundo ele, supostamente para negociar um investidor nos Emirados Árabes. Faça-me o favor, não é? Perguntas que continuam as mesmas e que aí Alexandre de Moraes não responde diretamente nessa defesa. Contrato milionário, por que a mulher dele foi escolhida pelo Banco Master? Por que ele deu aval ao contrato, já que antes de seguir para Daniel Vorcaro e para o Master, houve sim ali a passada de olho, o aceite de Alexandre de Moraes, segundo o escritório da mulher dele, para ver se não havia nenhuma incompatibilidade do contrato com o cargo dele. As mensagens muitas trocadas com Daniel Vorcaro e essa técnica da visualização única. Por que o ministro mandava desse jeito as suas respostas a Daniel Vorcaro? Pedro Campos, vai ter muita coisa para ser explicada por Alexandre de Moraes, não só com esse texto de defesa aqui. E vai ter uma pressão a mais nessa sessão, não é, Pedro?
1: Thaís, com certeza, e é o seguinte, de acordo com o que a gente vê aqui, nós vamos ter uma grande repercussão no mundo jurídico sobre a confiança no judiciário brasileiro. Não tenha dúvida que o que for decidido aqui tem um impacto gigantesco para a credibilidade da justiça. Tem uma pesquisa que saiu ontem, você, o Cláudio, a Sônia, quem está nos acompanhando deve ter visto, que mostra que a maioria da população brasileira, 56% dos entrevistados, dizem que não confiam no Supremo Tribunal Federal. Isso é muito grave, porque a justiça é a última trincheira do cidadão. A justiça é a última chance que o cidadão tem para fazer valer os seus direitos. Já há um descrédito em relação aos prédios que estão aqui à minha frente, ao Palácio do Planalto, ao Congresso Nacional. Isso é histórico, né? A desconfiança com políticos. Mas em relação a ministros do Supremo Tribunal Federal, sempre houve um outro tipo de olhar por parte da população. Mas esse escândalo, porque é um escândalo, o ministro da Suprema Corte trocar mensagem com um banqueiro que está sendo acusado de fraude nas modalidades das mensagens encaminhadas por esse banqueiro. Se isso não é motivo para abrir uma investigação, o que mais é preciso para investigar um ministro da Suprema Corte? Um contrato absolutamente fora do padrão daqueles que são assinados em escritórios de advocacia para questões de compliance. 131 milhões de reais, depois um segundo contrato de mais 50 milhões de reais. Ou seja, é muita coisa e uma mensagem de gratidão encaminhada por Daniel Vorcaro para Alexandre de Moraes. Ou seja, Thaís, hoje é um indicativo, é só o começo do jogo de uma investigação, se é que ela vai acontecer, mas seria muito bem-vinda para o país. A cobrança de juristas, ministros aposentados da Suprema Corte, que estarão nesse julgamento e, claro, vão participar aqui também, de alguma forma, fazendo essa pressão que a sociedade tem feito. Estou recebendo aqui o nosso colega Alex Guzmão, que é repórter da Band, experiente, está sempre trazendo noticiário aí no Jornal da Band ao longo da programação na Bandeirantes. Começou na Rádio Bandeirantes e também em Band News TV, sempre presente. Alex, conta rapidinho pro ouvinte do Gente aí quais são as suas apurações e a sua expectativa para esse dia histórico para o Supremo. Bom dia.
2: Bom dia, a expectativa é grande porque o Supremo nunca viveu isso aqui. Nós já tivemos, presenciamos, eu já presenciei situações de constrangimento, conflitos orais, primeiramente entre Joaquim Barbosa, Gilmar Mendes, posteriormente, na época do julgamento do Mensalão, o relator Joaquim Barbosa e o revisor do voto, Ricardo Lewandowski, à época, e mais recentemente, Gilmar Mendes e Luiz Roberto Barroso. O Luiz Roberto Barroso terminou o ciclo dele aqui no Supremo Tribunal Federal, já tendo feito as pazes com, no caso, Gilmar Mendes. O que a gente está vendo hoje é completamente diferente, é suspeita, é acusação. Então, a expectativa, não tem como pensar diferente, é de um enfrentamento, até porque, pela manifestação do ministro Alexandre de Moraes, né, e ele tem esse perfil mais de enfrentamento mesmo, ele vai querer confrontar as argumentações de quem o acusa, que é André Mendonça. Então, há uma expectativa até por conta do rito desse julgamento. A gente não sabe se, por exemplo, Alexandre de Moraes vai poder ter direito a voto, ou então também a André Mendonça e ainda Dias Toffoli, que teve vinculações em negócios com a família, né, com Daniel Vorcaro. Então, é uma expectativa muito grande, porque nós já vivemos crises pesadas no Palácio do Planalto, com impeachment de dois presidentes,

0: precedentes, crises numéricas no Legislativo, no Congresso Nacional, renúncia de parlamentares importantes. Eu lembro da renúncia em 2001 de Antônio Carlos Magalhães. Quem iria imaginar que a CM ia renunciar para fugir de uma denúncia? Na época, aquele escândalo do vazamento do painel. E agora chegou a vez do Supremo Tribunal Federal. É o que a gente vai acompanhar hoje aqui.
1: Valeu, Alex. Bom trabalho aí para você. O Alex vai estar ao longo da nossa programação. É um dos integrantes do nosso time para trazer muitas informações ao longo do dia. Thaís, Cláudio, Sônia, quem nos acompanha ao vivo no Jornal Gente pela Bandeirantes. Band News está um sol para cada um aqui em Brasília. E tudo fechado aqui, viu? Cortinas fechadas. É até triste ver essa imagem, né? Do Supremo Tribunal Federal cercado por grades. Só jornalistas aqui do lado de dentro. Tudo escondido, né? Parece que o Supremo é um sinal do momento que vive o Supremo Tribunal Federal, viu, Thaís?
2: Isso aí, o Pedro Campos, que está direto do Supremo hoje, apresenta o jornal Gente de lá, e esse caso tão grave, tão inédito na história do nosso país, e olha, por enquanto, é a possibilidade de um ministro do Supremo ser investigado. Tanta polêmica só para dizer se Alexandre de Moraes poderá ou não ser investigado. Fosse um cidadão comum, fosse eu, fosse você, evidentemente que a gente já estaria sendo investigado há muito tempo. Isso tem repercussão internacional também, porque mexe com o coração da política brasileira, com previsibilidade, com justiça. E empresa que vem para cá quer saber qual é o grau de segurança jurídica que tem para vir. Por isso que eu vou acionar agora, direto de Paris, a Sônia Blota, com a repercussão desse julgamento que começa daqui a pouquinho, Sônia, às 10 da manhã no Supremo Tribunal Federal. Bom dia para você.
3: Um ótimo dia para você, Thaís, Cláudio, Pedro, também lá em Brasília, para toda a nossa audiência que acompanha hoje esse dia histórico, em que o Brasil espera que as instituições não virem as costas para o país. Instituições que existem para servir à República e não para se servir dela. Seja por meio de todos os tipos de benesses que só se viam na antiga realeza, de salários elevadíssimos ou até mesmo da ideia de que estão acima da Constituição. O que acontece hoje é muito sério. E a preocupação não se restringe apenas ao Supremo Tribunal Federal, mas alcança também o Senado, o Congresso e o Executivo brasileiro. A crise do Brasil ultrapassou as fronteiras e vem sendo noticiada no mundo inteiro. A agência britânica Reuters classifica o episódio como o maior teste à credibilidade do STF desde a redemocratização do Brasil. O jornal também britânico Financial Times destaca o envolvimento da corte brasileira no escândalo do Banco Master, de cerca de 10 bilhões de dólares. O francês Le Monde chama a crise de um escândalo político-financeiro que abala o Supremo Tribunal Federal do Brasil. A emissora Qatari Al Jazeera chama atenção para o conflito aberto entre ministros do Supremo, as suspeitas de corrupção, a parcialidade política da Corte Brasileira e a interferência na Polícia Federal. Bom, gente, em meio a todo esse imbróglio, o governo americano avalia retomar as sanções contra o ministro Alexandre de Moraes e integrantes da corte considerados aliados do ministro. O Tesouro americano já teria preparado aí um rascunho para a retomada das punições com base na Lei Magnitsky e estaria aguardando o posicionamento oficial do secretário de Estado americano, Marco Rubio. Essas sanções podem atingir não apenas o ministro, mas também o sistema financeiro do país e diversas empresas. Em 2025, Moraes e sua mulher, Viviane Barsi, já haviam sido sancionados, mas as sanções foram rapidamente suspensas após uma negociação do governo Lula com os Estados Unidos. Sendo assim, nem o ministro nem o país sentiram o impacto pleno da lei. O que acontece hoje no Brasil é de extrema importância. E como resultado de tudo isso, a sociedade brasileira poderá esclarecer uma dúvida. O artigo 5º da nossa Constituição Federal é realmente válido? Todos os brasileiros são, de fato, iguais perante a lei? Pois é, isso começa hoje com a cobertura completa da Bandeirantes.
2: Gente, sendo apresentado também direto do Supremo Tribunal Federal, Pedro Campos de volta aqui. Conta o que pra gente agora, Pedro?
1: Thaís, a movimentação aqui, ela continua absolutamente, né, dos funcionários que trabalham na Suprema Corte e também dos profissionais de imprensa. Não se sabe como que os ministros vão chegar aqui. Muito provavelmente, eles vão entrar pelos fundos, pela garagem, não devem passar perto dos jornalistas, mas os convidados, existe um detector de metal instalado aqui na porta do Supremo Tribunal Federal, de frente para a Praça dos Três Poderes, onde todas as pessoas que hoje visitam o Supremo Tribunal Federal, que estão aqui para trabalhar, que estão aqui, elas precisam passar por esse detector de metal que foi instalado lá de fora do prédio do Supremo. Então, para acessar essa área aqui das colunas, é preciso passar por esse detector de metal. Isso tudo é um esquema de segurança, mas o mais importante é o que vai acontecer lá dentro. O que nós temos até agora na apuração dos bastidores? Os ministros Flávio Dino, o ministro Cristiano Zanin e também o ministro Gilmar Mendes, eles têm uma tendência de votarem ou para adiar essa sessão, essa análise do processo contra o ministro Alexandre de Moraes, ou para favorecer Alexandre de Moraes, não dando início, então, a uma investigação contra o colega. Os ministros André Mendonça, Nunes Marques e Fux têm uma tendência de seguir o caminho da investigação contra o ministro Alexandre de Moraes. Em relação ao ministro Fachin e Carmen Lúcia, é uma incógnita. Não se sabe o que eles pensam, se bem que Fachin tem dado indícios de que pode, já depois ali da introdução do seu relatório, trazer um pedido de investigação contra o ministro Alexandre de Moraes. O ministro Dias Toffoli tem se declarado impedido nos casos do Banco Master, desde que a relatoria do caso, que começou com ele, depois numa reunião sigilosa do Supremo, acabou passando para o ministro André Mendonça e agora parou no ministro Fachin. Veja que coisa absolutamente atípica isso que aconteceu com esse caso, né, que balança aqui o Supremo Tribunal Federal e que certamente vai ficar marcado para a história da nossa instituição. E também, é claro, né, a pressão que tem sido feita por empresários, por outras autoridades, por parlamentares da oposição, que têm sido muito combativos em relação à cobrança do início de uma investigação. Por enquanto, ninguém está condenando, mas é preciso explicar para a sociedade por que essa proximidade do ministro Alexandre de Moraes com o Daniel Vorkar, o que tem por trás disso, por que esse contrato é milionário e depois aquelas mensagens e o fato dele apagar mensagens. Eu lembro que eu disse ontem aqui, no próprio julgamento da Débora do Batom, como ficou conhecida a cabeleireira Débora, que pichou a estátua da justiça que eu estou vendo aqui na porta do Supremo com um batom nos atos de 8 de janeiro, o próprio ministro Alexandre de Moraes colocou: se apagou mensagens é porque queria esconder alguma coisa. E ele se mandou em visualização única em que a mensagem apaga depois da primeira visualização. É claro que ele queria esconder alguma coisa e ele precisa explicar para a sociedade. Até porque no passado, quando apareceu essa história, o ministro Alexandre de Moraes disse que não tinha nada a ver com isso. Agora não falou mais sobre o assunto. Hoje deve se pronunciar, dependendo do rumo que tomar essa questão. Thaís, eu não sei se vai sair alguma coisa de hoje aqui ou não, mas o que eu posso garantir para você: o ministro que mais articula nos bastidores, pelas minhas apurações, é o ministro Gilmar Mendes. Pode até ser que ele não peça vista, mas se alguém pedir vista, tem o dedo de Gilmar Mendes nessa história.
2: O decano tem muito poder no Supremo Tribunal Federal e haverá, pelo menos se espera que haja, a presença de outros ministros que já passaram pela corte, como o Pedro contou, como uma espécie ali de pressão sobre os ministros que vão decidir, para que ninguém adie, para que todo mundo pense duas vezes antes de colocar o voto. E é bom a gente lembrar, né, Pedro? Luiz Edson Fachin, presidente do Supremo, está com uma baita de uma batata quente no colo, demorou para tomar essa decisão, foi ali forçado pelo ministro André Mendonça, que criou um fato, dizendo: olha, eu tenho aqui indícios que sugerem a necessidade de investigação do ministro Alexandre de Moraes. Fachin pegou, falou: bem, e agora? O que eu faço com esse abacaxi? Vou jogar para o plenário, como tem que ser feito. E aí fez ali a outra decisão muito relevante, tomada também por ele, que foi retirar de Alexandre de Moraes o inquérito das fake news, né, Pedro?
1: Só mais um detalhe sobre isso que você está falando, que é o seguinte: só dessa sessão ela ser pública, só dessa sessão ser acompanhada, da gente estar nesse momento aqui acompanhando essa mobilização toda, já é algo diferente. Sim. Do que a gente teve, por exemplo, com o Dias Toffoli, né? Então essa pressão, pelo menos para isso, funcionou.
2: Dias Toffoli que teve ali o seu afastamento dos casos ligados ao Banco Master definido numa sessão fechada, secreta do Supremo Tribunal Federal. Ele se declarou impedido e tocou a vidinha dele no Supremo como se nada tivesse acontecido. No caso de Alexandre de Moraes, não será dessa forma, mas porque houve também, não é, Pedro, o fator André Mendonça. Nesse caso, a pressão ficou muito grande. Não dava para Luiz Edson Fachin fingir, fazer de conta que não estava nada acontecendo. Mas a gente faz um intervalo rapidinho, rapidinho aqui no Jornal Gente e volta com mais discussão, mais informação e mais detalhes para você de tudo que acontece agora no Supremo Tribunal Federal, tá bom?
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2: De volta aqui com o Jornal Gente, 8h33, a reportagem da Bandeirantes Brasília, claro, mobilizada também nesse dia tão importante. O repórter Vitor Gomes vai contar como será feita a segurança do Supremo Tribunal Federal, para lá de reforçada. Já mostramos no Instagram da Rádio Bandeirantes ontem à noite o que tinha de funcionário carregando grade para cima e para baixo para bloquear o acesso ao Supremo. Não era brincadeira, viu, Vitor? Bom dia.
10: Isso mesmo, Thaís. Ótimo dia para você, para a bancada e também para quem nos acompanha, é claro, a nossa audiência. Olha, quem nos acompanha com imagens consegue ver os gradis aqui logo atrás. São pelo menos duas barreiras de segurança de policiais aqui do Supremo, mais a Polícia Militar. A Praça dos Três Poderes está completamente fechada. Trânsito também aqui controlado, o batalhão de choque da Polícia Militar foi posicionado logo atrás do Congresso Nacional. E algumas vias estão aqui abertas, mas podem ser fechadas a qualquer momento. O monitoramento aéreo começou na noite de ontem, né, como quem nos acompanha também pelas redes sociais pôde ver no Instagram da Bandeirantes, e com drones, ali com todo o aparato da Polícia Militar do Distrito Federal. E também continua hoje essa operação. O efetivo policial também ganhou reforço em outros pontos chaves, como, por exemplo, o aeroporto de Brasília, a rodoviária do plano piloto na área central e a rodoviária interestadual de Brasília. Por aqui, nenhuma manifestação, mas no Congresso há previsão, sim, de uma manifestação da oposição. A oposição ao governo Lula convocou, por meio ali da Comissão de Direitos Humanos, uma comissão, uma audiência pública que vai contar com senadores da oposição, liderados por Rogério Marinho, Damares Alves, entre outros senadores, como Tereza Cristina, e eles pretendem aí promover uma reunião da comissão em favor, né, para a continuidade da investigação, para que se dê início à investigação a respeito desse caso envolvendo o ministro Alexandre de Moraes. Volto com vocês.
2: Obrigada, o Vitor Gomes, direto de Brasília. Deixa eu colocar a nossa bancada aqui do Jornal Gente para falar mais um pouco a respeito desse caso. Cláudio Humberto, o que você acha que vai acontecer hoje no Supremo? Tivesse você nesse momento aqui, aquela bola de cristal mágica, tendência, dá para sentir, dá para ver dos bastidores? O que pode sair da sessão de hoje? Basicamente, o que as pessoas estão perguntando é, Xandão, no popular, vai ou não ser investigado, Cláudio? O que você colocaria hoje, como, nesse momento aqui, como maior possibilidade?
11: Olha, Thaís, de fato, a esta altura do campeonato é impossível cravar um resultado, né? Os dias passados, né, desde sexta-feira para cá, a cada momento havia uma tendência clara, de 5 a 3 para um lado, de 5 a 3 para o outro, mas neste momento não se sabe. Eu acho que um papel fundamental que precisamos destacar, que terá nesse episódio, né, nessa sessão de hoje, é do ministro Edson Fachin. E não é apenas por ser o presidente, mas como ele vem atuando, né? Por exemplo, muitas pessoas que são admiradoras do ministro André Mendonça não entenderam como sendo amigável, digamos assim, né? Ou entendeu como uma hostilidade do Fachin tirar, avocar para ele a relatoria desse caso, né? Mas, ao contrário, o que se sabe aqui é que essa atitude do Fachin, de certa maneira, protege o próprio Alexandre de Moraes da pancadaria que os barulhentos aliados de Alexandre de Moraes preparam para hoje, né? Ele protege o ministro Alexandre de Moraes, o ministro André Mendonça, ao mesmo tempo protege o próprio trabalho de investigação que foi feito admiravelmente, diga-se de passagem, pela Polícia Federal. O relatório, a leitura do relatório, devia ser tema obrigatório em todas as faculdades de direito, né? Um relatório muito bem feito, muito bem escrito, muito bem explicado, muito bem ilustrado, né? Assim, quem lê aquele relatório não resta dúvida, né, com relação à necessidade de se investigar o que tem ali entre Daniel Vorcaro e André Mendonça. Então, eu acho que essa posição do ministro Edson Fachin é uma posição muito importante, relevante mesmo, né? E a própria coragem dele, porque quando ele avoca, se torna o relator do caso, ele será o primeiro a votar, né? E com isso ele vai assumir todos os ônus dessa posição, né? Sendo o presidente, se votar pela investigação ou contra ela. Porque ele sabe que, votando, por exemplo, contra a investigação e ele vir a ser derrotado, será desmoralizante para ele. Do mesmo modo, ele vai perder ali a mão, digamos assim, com os ministros que são favoráveis a Alexandre de Moraes, se ele votar em favor da abertura de investigação. De qualquer maneira, é um papel muito importante que vai ser, que vem sendo desempenhado por Edson Fachin nesse episódio.
2: É verdade, Cláudio. E antes de passar a palavra para o Pedro, a gente precisa frisar que, independentemente de qual for o resultado, o Supremo Tribunal Federal, a nossa mais alta instância da justiça, jamais será a mesma, né? Aconteça o que acontecer. E uma outra premissa que a gente acha que o que vai acontecer, conforme a Thaís já adiantou, é que o dia 8 de janeiro será muito lembrado aí na defesa de Alexandre de Moraes. Pedro Campos, o que que você acha, o que que vai acontecer pelo que você está captando aí nos bastidores do Supremo Tribunal Federal, direto de Brasília?
12: Ô, Sônia, eu acho que é bom explicar, né? O Cláudio trouxe para a gente uma informação muito importante, que é em relação aos crimes pelos quais o ministro Alexandre de Moraes ele foi identificado. Então é uma suspeita que ele tenha cometido esses crimes por enquanto. E o que o plenário do Supremo vai fazer é dizer se ele tem que ser investigado ou não. Isso é o que está em jogo hoje. Quais são esses crimes? A gente fala muito, ministro Alexandre de Moraes pode ser o primeiro a ser investigado por crime. Mas que crimes são esses? Crime de corrupção, crime de advocacia administrativa, além de outros crimes que podem ser identificados no curso da investigação. Mas as modalidades criminosas aventadas agora são gravíssimas. outros países adotaram medidas, como você e o Cláudio têm lembrado aqui na programação quase que todos os dias, o Chile em relação à Suprema Corte. E tem países que não tomaram providência nenhuma. E, pelo contrário, tem um Supremo hoje controlado pela política, o que é o pior dos mundos, o que é o mais perigoso que nós temos. Essa crise vivida hoje no Supremo aqui, Sônia, não começou agora com o ministro Alexandre de Moraes. É uma crise muito maior e a sociedade brasileira, os juristas brasileiros, eles foram tolerando. Cada dia que o Supremo Tribunal Federal esticava a Constituição, as interpretações, criava dispositivos, nós fomos absorvendo isso com absoluta normalidade. Não houve questionamento. Os questionamentos que nós tivemos, e aqui abre-se um parêntese, porque na Bandeirantes nós abrimos espaço para especialistas que questionavam e alertavam. Olha, o Supremo está ficando muito poderoso. O Supremo está alcançando aí patamares que não estão previstos na legislação. A função do Supremo Tribunal Federal é ser o guardião da Constituição. Eu mostrei recentemente aqui trechos do passado do ministro Eros Grau, do Supremo Tribunal Federal, alertando naquela época, hein? Olha, nós não podemos julgar fora dos limites da Constituição. Outros ministros, como Aires Brito, grande nome do Supremo Tribunal Federal, também alertou em entrevista recente ao canal de notícias do Supremo Tribunal Federal o perigo de se criar dispositivos. Mas não, os ministros que hoje estão aqui na composição da Corte, eles pensam diferente. Eles acreditam que eles têm esse poder no vácuo legislativo ou na intenção de salvar a democracia, como foi recentemente. Cláudio.
11: É, exatamente, essa coisa de salvar a democracia foi usada como pretexto para muita coisa. Você vê, na defesa que fez, e uma defesa fraca, né, muito fraca, que eu considerei a defesa de Alexandre de Moraes ontem, ele tenta pegar carona em tudo, né, negócio de preservar, de proteger a democracia, ele se considera o grande paladino de defesa da democracia no Brasil, tendo sido acusado, inclusive, de atropelar ritos, até mesmo preceitos constitucionais. Né? E ele pega carona também na história da soberania. Olha, aí tem agentes externos. É uma série de alegações absolutamente sem provas, né? Muito ao contrário do que há contra ele, né? Que, afinal de contas, o relatório é baseado em fatos concretos, né? Rastros digitais, inclusive dos contatos, das reuniões, do relacionamento do ministro da Suprema Corte, completamente impróprio, com o sujeito investigado, né? Um ex-banqueiro, bandoleiro, com hábitos mafiosos, que contratava, inclusive, meganhas para perseguir e agredir pessoas. Isso de fato, é incompreensível que o ministro da Suprema Corte tenha chegado a esse nível.
2: E aquela história esquisitíssima do tal do sicário que se matou, foi o que concluiu a Polícia Federal assim que foi preso numa cela da Polícia Federal. Olha, se o entorno do Supremo Tribunal Federal está cheio de grades, cercado, só entra ali com um atestado de vacinação, pai, mãe, nome do gato, essas coisas. Nas capitais brasileiras ontem teve muita agitação, muito barulho, foi o tal do panelaço. Luiz Felipe Nunes, repórter da Bandeirantes, vai contar para a gente como foi e quem organizou, de onde surgiu essa história, hein, Luiz? Bom dia para você.
13: Muito bom dia, Thaís. Bom dia para todo mundo que nos acompanha na Bandeirantes, na Band News TV. Fazia tempo que a gente não escutava esse som, Thaís. Até fazendo um monitoramento com a nossa sala digital, que pega todos os dados do Google desde 2004, foi um dos três maiores picos de pesquisas sobre panelaço no Google brasileiro. 2014, 15, 16, você deve se lembrar, nas manifestações, principalmente com pedidos de impeachment de Dilma Rousseff, em 2020, durante a pandemia, e agora, um novo pico por conta deste panelaço, que, pelo menos por parte dos organizadores, as pessoas que começaram esta tentativa de panelaço, houve uma tentativa de fazer esquerda e direita unidas. Tenho aqui, inclusive, recebi no meu próprio WhatsApp, aqueles grupos de jornalistas que vão passando, um recebe do vizinho que vai passando para o outro, e a gente ficou sabendo, justamente via WhatsApp e redes sociais, tem um pedido de esquerda e direita unidas contra a corrupção na STF, hashtag Fora Xandão. Você falou há pouco, Thaís, sobre esse apelido que o Alexandre de Moraes recebe, principalmente nas redes sociais, este foi o termo utilizado. A partir das 8 horas da noite, em pelo menos 10 capitais brasileiras, houve novamente este som. A gente tem, inclusive, alguns trechos que foram gravados e a gente escuta um pouco desses panelaços.
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13: E muita gente foi pega de surpresa, inclusive, porque dá para pegar justamente nesse monitoramento do Google, que até não sabia que iria acontecer, mas começou a escutar esse panelaço em volta, nos vizinhos, e aí o termo já é conhecido dos brasileiros, o termo panelaço, portanto, houve uma crescente dessas buscas perto de 8h30 da noite, muita gente que nem sabia acabou se juntando, pelo menos 10 capitais brasileiras com esse som, que fazia tempo que a gente não escutava, Thaís.
2: É isso aí, esse é o Luiz Felipe Nunes falando do panelaço. Você aí no seu bairro, na sua cidade, ouviu panelaço, fez panelaço? Se quiser, vai contando pra gente aqui no Jornal Gente, que faz um intervalo rapidinho e volta mais direto do Supremo Tribunal Federal. É claro, a gente tá ali na boca do gol, no coração de onde tudo vai acontecer hoje, com o Pedro Campos apresentando o Jornal Gente, direto do Supremo Tribunal Federal.
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2: Histórica. Independente do que aconteça no Supremo Tribunal Federal, porque algo vai ter que ser decidido. Alexandre de Moraes vai ser investigado, não vai ser investigado, alguém vai empurrar com a barriga, pedir vistas, passar isso lá para frente. Tô vendo que o Pedro Campos já tá ali com um convidado ao lado dele. Quem é que tá coladinho aí com você, hein, Pedro?
12: Esse aqui é mais importante que muito ministro do Supremo Tribunal Federal, conhece muito mais o Supremo Tribunal Federal que muita gente que está aqui, já trabalhou na Bandeirantes, participou de coberturas históricas, hoje ele é repórter do Jornal da Band, é o nosso companheiro jornalista Caian Messina, que rapidamente vai trazer as apurações dele para quem está acompanhando o Jornal Gente na Bandeirantes e também Band News TV. Caian, prazer te receber aqui, participar dessa cobertura ao seu lado. O que você destaca? A gente já trouxe aqui mais ou menos o rito tal, das suas apurações de bastidores. O que é o mais importante a ser destacado nesse momento? Bom dia.
18: Valeu, Pedro. Um abração. Bom estar de volta aqui na Bandeirantes, minha casa por 15 anos, e é sempre um prazer aqui falar com todo mundo. Bom, hoje, né, dia de muita expectativa, e eu estou apostando no seguinte, é aposta, não é informação. Estou apostando que alguém vai pedir vista, e eu estou apostando que mesmo assim os ministros vão acabar antecipando os votos, porque não interessa a ninguém continuar essa sangria no Supremo Tribunal Federal. E um detalhe, hoje a gente vai ter aqui um clássico paulista, né? Porque os dois ministros que são protagonistas dessa história toda, eles, o Alexandre de Moraes, ele torce por Corinthians, fanático corintiano. E o André Mendonça é santista. Então teremos aqui, né, de repente, uma final que ninguém espera, né, entre Santos e Corinthians. Se fosse o meu Palmeiras, eu te diria que era uma final esperada, mas o Santos não está numa boa fase, não.
12: Agora, que crise essa, né, Caio? A gente está falando com o Cláudio Humberto aí todo dia, a Sônia, a Thaís. Que momento esse do Supremo, hein?
18: Não, ninguém nunca esperou, né, algo parecido. Assim, o Supremo Tribunal Federal é uma casa muito afeita, né, às próprias tradições, né, a coisa da democracia. É uma casa muito importante para a democracia, ninguém tem dúvida disso. Agora, é uma casa também que acabou sendo exposta, né? E de uma maneira fratricida, né? Os próprios ministros acabaram expondo o Supremo Tribunal Federal. E esse é o problema, entendeu? Às vezes os ataques às instituições, eles vêm de fora, como foi no 8 de janeiro. Às vezes os ataques vêm de dentro, como está acontecendo nesse momento. Eu não estou entrando no mérito, quem está certo, quem está errado, se há alguém certo, alguém está errado. Eu estou apenas dizendo que toda essa crise, ela é motivada por causa da situação dos ministros. E é exatamente por isso que é necessário um código de ética no Supremo Tribunal Federal.
12: Caian Messina tem muito trabalho, vou liberar. O Caian volta ao longo da nossa programação e também com o resumo de tudo isso aqui ao vivo no Jornal da Band. Valeu, Caian, bom trabalho.
18: Até mais. Falou, pessoal.
12: Seguimos por aqui, Thaís.
2: O Pedro Campos, direto do Supremo Tribunal Federal, e muitos jornalistas do mundo inteiro para acompanhar o que vai ser decidido pela Suprema Corte. Cláudio.
11: Thaís, a gente precisa lembrar que há um outro personagem, né, nessa história toda, que é o ministro Dias Toffoli. Como a Thaís lembrou, também tá que saiu de fininho, né, e é como se não está se fingindo de morto. Né? Ele era o relator desse caso, do Banco Master, quando se descobriu, foram descobertas as relações muito até financeiras, de interesse financeiro, né, do ministro com o grupo de Daniel Forcaro, envolvendo aquele resort Itaiaia, etc. e tal. Depois o ministro disse que a família tinha vendido, já tinha sido vendido a participação, né, dos familiares naquele resort, etc. e tal. Enfim, muito se falou, acabou que ele se afastou da relatoria e meio que em troca, numa reunião secreta, fechada, né, informal, do Supremo, mas não foi, se esqueceu. Assim, o Supremo até hoje não informou o que fez com aquelas provas. Há provas que deveriam motivar a abertura de investigação. Então, é outra figura do Supremo Tribunal Federal que é preciso ter atenção em relação a isso. O Supremo continua devendo explicações. E ontem, o jornal Estado de São Paulo trouxe uma revelação importante, né? Uma offshore, que é uma empresa em paraíso fiscal, que foi citada no escândalo, citada pela Polícia Federal no escândalo envolvendo o ministro Dias Toffoli, nesses negócios com o Daniel Forcaro. Essa empresa comprou, né? Fechou o negócio com um apartamento de luxo em Miami, no prédio que será o mais alto da cidade de Miami, um prédio de 90 andares. Ele comprou ali, essa empresa comprou um apartamento de 3,6 milhões de dólares, equivale a quase 19 milhões de reais. O edifício do número 888 da sofisticada Avenida Brickell, ali no centro das áreas mais valorizadas da cidade de Miami. Isso aconteceu, essa revelação, na véspera da definição desse caso no Supremo Tribunal Federal. E certamente é o caso de os ministros voltarem a se debruçar sobre essas questões todas envolvendo também o ministro Dias Toffoli. Aliás, é bom lembrar sempre, foi o ministro Dias Toffoli, presidente do Supremo, quem criou o inquérito das fake news, e ele designou Alexandre de Moraes para tocar esse inquérito que ele o fez por 7 anos.
2: Emanuel Pessoa, colunista do Jornal Gente, está chegando agora nessa terça-feira histórica. O Emanuel é advogado, trabalha com direito empresarial, conhece muito da área do direito e está conosco para nos falar o seguinte. Emanuel, queria começar com você a nossa conversa com o seguinte. Para quem trabalha hoje, para quem é advogado, operador de direito, para quem tem alguma causa na justiça, o que significa ter o Supremo Tribunal Federal na berlinda, com uma nuvem ali de dúvidas pairando sobre a Suprema Corte? Como é que isso afeta o ambiente de quem opera o direito, hein, Emanuel? Bom dia para você.
19: Thaís, Pedro, Cláudio, bom dia. Thaís, eu sou crítico do Supremo Tribunal Federal desde que começou essa palhaçada de inquérito das fake news. Na verdade, eu já venho criticando decisões do Supremo Tribunal Federal desde que eles anulam operações que não seriam anuladas em absolutamente nenhum lugar do planeta Terra, né? Para usar essa terminologia da Marvel, né? Nenhum lugar do multiverso seriam anuladas, só no Supremo Tribunal Federal, porque, enfim, né? A gente sabe, não pode falar, infelizmente, no Brasil, se um ovo está fritando na calçada, você não pode chamar de ovo até ter uma sentença penal transitada em julgado, né? Senão somos nós que fritamos. Mas o fato é que é maravilhoso, Thaís, maravilhoso que o Supremo Tribunal Federal finalmente venha à Berlinda. Porque, veja só, não é se as pessoas não soubessem dos fatos, eles não deixariam de ser fatos, eles só seriam ocultos. Se não tivesse vindo à tona o contrato de 129 ou 131 milhões de reais da esposa do ministro, isso não mudaria que o contrato existe. Se não tivesse vindo à tona o Taiyá, isso também não mudava que ele existe. Então, o que acontecia antes é que esse tipo de absurdo acontecia de uma forma supremamente oculta. Então, o Supremo Tribunal Federal não está na berlinda porque o Supremo Tribunal Federal está sob ataque, como o Cláudio apontou, a defesa do Moraes. O Supremo Tribunal Federal está na berlinda porque o Supremo Tribunal Federal é indigno de se chamar Supremo, é indigno de se chamar Tribunal, e na nossa União Federal ele é indigno de estar aí como ele é. O órgão é necessário, mas esse como está aí, ele é uma desgraça, ele é uma vergonha, ele é um absurdo, ele é uma excrescência, tá? Porque a justiça, ela não precisa apenas ser justa, ela tem que aparentar ser justa. Então, ainda que todos eles fossem inocentes de tudo, tá? Vamos levar no Brasil, né? Não é assim? Todo mundo é inocente de tudo o tempo todo? Mesmo que eles fossem inocentes de tudo, como é que tem tanta aparência de tranqueira? Como é que tem tanta aparência de imoralidade? Como é que tem tanta aparência de ilegalidade? Como é que tem tanta aparência de arbitrariedade? Então, o Supremo Tribunal Federal do Brasil, ele precisa realmente voltar a ser Supremo, precisa voltar a ser tribunal e precisa ser digno da União Federal. Hoje não é nenhuma das três coisas.
11: Então, professor, a gente até trouxe aqui mais cedo esse conceito, né, ou pelo menos essa ponderação. Uma das condições para o sujeito virar ministro supremo é a reputação ilibada, né? O problema, a questão toda, né, é que reputação ilibada não é um título vitalício, né? Quer dizer, para qualquer pessoa, né, é uma conquista permanente, é uma reafirmação diária, né, sobretudo de uma autoridade que está investida de um cargo tão importante quanto esse. Você acha que é possível esse tipo de alegação para fazer revisão, uma revisão sobre a própria composição do Supremo, né, que é muito questionada por razões éticas e por razões de saber jurídico também, mas sobretudo agora, mais recentemente, por questões éticas. Acha que há precedente no mundo aí algum tipo de revisão com base em critérios dessa natureza?
19: A sua pergunta tem três camadas. A primeira camada é: o que é reputação ilibada? Tá? O que é reputação ilibada? Para uma pessoa é uma coisa, para outra é outra. Tá? Então, o que é reputação ilibada? Se você chegar em Brasília e você perguntar para deputado envolvido em 200 mil escândalos, ele vai dizer que tem reputação ilibada, vai bater no peito, e se passar no polígrafo, ele acredita tanto nessa mentira, porque ele repete tanto, que é capaz dele acreditar que tem reputação ilibada. E aí ele vai dizer que a reputação dele é ilibada, porque ele não tem processo, uma sentença penal transitada em julgado o condenando. Então ele vai dizer que tem reputação ilibada, essa é a primeira camada. A reputação dele é ilibada? Não. Mas, tecnicamente, você pode dizer que é ilibado. Segundo problema, que aí é pesadíssimo, tá? Perdeu as condições do cargo em países sérios, institucionalmente sérios. O Brasil é um país sério, mas não é institucionalmente sério. Em países que são institucionalmente sérios, o poder limita o poder. Então, se um negócio desse acontecesse com o ministro da Suprema Corte dos Estados Unidos, ele já tinha renunciado em desgraça. No Japão, o ministro teria feito coisa pior com ele mesmo, que eu não compactuo, porque eu sou cristão, então acho que isso é uma agressão máxima que alguém, a não ser que esteja com um problema mental, porque isso acontece, infelizmente, a gente precisa ter essa compreensão, mas alguém, porque não quer enfrentar uma responsabilidade, fazer o que se faz no Japão, eu acho horrível. Mas na cultura japonesa isso teria acontecido. Tá? Então, no Brasil, a desgraça institucional, porque é o seguinte, você perverte as instituições usando as regras institucionais. Se as instituições não se contêm, e principalmente a instituição que determina as regras, qualquer coisa vale. Então, em nenhum lugar do mundo existe essa palhaçada, essa pataquada. Olha, Cláudio, o ridículo, o patético, o asqueroso jurídico que nós vivemos no Brasil. Se o Pedro Campos está em Brasília, ele dá uma voltinha na Praça dos Três Poderes, e aí ele passa atrás do espelho d'água, vem alguém e o assalta. Não era um deputado, tá, Pedro? Podia ser, mas não era um deputado. Vem, assalta, também não era um senador. Vem, assalta o Pedro Campos, leva o celular dele, leva o relógio dele, leva tudo. Se o Pedro Campos chamar esse vagabundo de ladrão, o Pedro Campos será processado e vai pagar a indenização por danos morais, porque ainda não existe sentença penal, condenatória, transitada em julgado, por conta da adesão que o Supremo Tribunal Federal criou para você poder liberar todo tipo de pessoa da cadeia. Né? Então, as instituições funcionam de tal maneira que elas esticam as regras de forma tão patética que até o óbvio para de ser óbvio, o decente para de ser passível de afirmação e a indignação justa ela passa a ser proibida, porque é a deturpação institucional dentro das regras. Então não basta ter regras, as pessoas precisam ter contenção. O Supremo Tribunal Federal não tem contenção nenhuma. E a terceira coisa, Cláudio, na sua pergunta da reputação ilibada, a terceira camada que é muito importante, é que a falta de vergonha na cara parece que hoje graça no país a passos largos, né? Eu sou de uma geração, você também, Cláudio, Pedro também, a Thaís também, que quem faz coisa errada, mesmo que queira ter feito a coisa errada, quando é pego, se desculpa, tenta sair de fininho, né, mesmo que não esteja arrependido de verdade. Hoje no Brasil é o contrário, quem é pego com as coisas dobra as apostas. Então, o Supremo Tribunal Federal não tem problema só com Alexandre de Moraes, isso daí é um reducionismo. O Supremo Tribunal Federal tem problema com filhos de ministros que tem escritórios multimilionários, gente que... juridicamente tem filho de ministro, não vou dizer se é do STF ou do STJ, mas que não consegue fritar um ovo na calçada em Picos, no Piauí, meio-dia no verão, tá? Então, como é que essas pessoas recebem contratos de centenas de milhares de reais de uma instituição qualquer? Será que os ministros perdem tanta vergonha porque meu filho faz, o filho do outro faz, o filho de não sei quem faz, o primo do outro, meu irmão, meu sobrinho, meu tio, meu não sei o quê? Que a gente sabe que esses contratos não têm condições no mercado de serem pagos dessa maneira, então é óbvio que isso é uma troca de favores. Emmanuel. E todo mundo, que legal, seu filho é tão bem sucedido, olha que lindo, acabou de se formar na Fabosta e já tem um contrato de R$1 milhão por mês. Então, assim, acho que a gente precisa começar a entender que o Supremo Tribunal Federal é uma vergonha. Tá? Aliás, o judiciário, a culpa do judiciário toda, STF, etc., é tudo uma vergonha. Tá? Sim. Porque isso é óbvio, que isso não existe em lugar nenhum do mundo.
12: Professor Emanuel Pessoa está com a gente aqui no Jornal Gente, analisando esse dia histórico para o Supremo Tribunal Federal. Como o senhor perguntou, para mim, reputação ilibada é não ficar de conversinha com um banqueiro que está envolvido em fraude bancária, né? Dando orientação, fazendo contrato, editando contrato para o escritório de advocacia da família, né? Isso é ter aí uma conduta que precisa ser questionada. Mas a minha pergunta para o senhor, professor Emanuel, é a seguinte... Hoje nós temos um teste de liderança para o ministro Edson Fachin, presidente do Supremo Tribunal Federal. A forma como for conduzida essa sessão é um teste para a liderança do comandante aqui do Supremo Tribunal Federal?
19: Pedro, vamos lá. Falei isso ontem à noite para o Felipe Vieira, tá? Vou repetir a mesma coisa para você. O apelido não é meu. Cláudio Humberto mora em Brasília, circula, sabe, vai poder afirmar. O apelido do Fachin é Fraquinho. Tá? Fraquinho. E ninguém dá esse tipo de apelido em Brasília à toa, porque você não arrisca a ira de alguém que tem caneta na mão. As pessoas quando falam isso é porque elas, né? Não sou eu que tô inventando, joga no Google, tá lá, cara, tá? Aí você vai ter o Fachin, que ele vai enfrentar de um lado os três ministros. É uma trinca que tá do lado do Moraes. Olha a trinca, o próprio Moraes que quer votar, dizem, né? Eu espero que ele tenha vergonha na cara o suficiente para não tentar forçar a sua votação. Porque, do contrário, pode abandonar o devido processo legal, porque se a parte que tem interesse vai votar, meu amigo, para que tem justiça? Vamos fazer a loteria. Eu confio muito mais hoje na loteria da Caixa Econômica Federal, na época que o João Alves, anão do orçamento, ganhou 7 vezes a loteria, do que eu confio na adesão do Supremo Tribunal Federal. Quem é vivo da época vai lembrar do que eu estou falando. Mas veja o seguinte, tá? Importante. Você tem no lado Moraes. que é o cara que tem mais peito para usar caneta no Brasil. Eu imagino o seguinte, se o Moraes fosse o presidente dos Estados Unidos, a guerra do Irã já tinha acabado, porque Teherã já estava obliterada, porque o cara tem o peito para usar caneta para qualquer coisa, certo? Você não precisa gostar do Moraes para reconhecer que ele tem peito para usar caneta para qualquer coisa. Como você não precisa gostar do Bolsonaro para reconhecer que ele movimenta a massa, como você não precisa gostar do Lula para reconhecer que ele é habilidoso. Fato. Aí você tem do lado Gilmar Mendes, que é o ministro mais inteligente do Supremo Tribunal Federal. Os outros 10 juntos, são estagiários de telecurso na frente do Gilmar Mendes. Tá? Tecnicamente, é o ministro mais preparado do Supremo Tribunal Federal, é o que mais sabe criar regras, princípios jurídicos, torcer daqui para ali, para acolá, para chegar no resultado que ele quer. De novo, isso não precisa ser necessariamente bom nem ruim, mas ele é. E ele está do lado do Moraes. E terceiro, você tem Flávio Dino, que é o ministro mais político que já pisou no Supremo Tribunal Federal, tá? Que eu fico impressionado como vários colegas da mídia não apontam isso, como o ministro Dino é um ministro político, tá bom? Se é bom ou se é ruim, isso é outra discussão, mas ele é um ministro político. Então você tem esses três ministros para combater o Edson Fachin.
2: Aliás, Emanuel...
19: O Edson Fachin.
2: Emanuel, deixa eu
19: difícil,
2: te cortar...
19: Difícil, né, Pedro? Difícil.
2: Deixa eu te cortar aqui, porque você falou do Flávio Dino. A notícia de agora é que Flávio Dino está mandando investigar André Mendonça por suposta relação de Mendonça com Vorcaro num instituto, Instituto ITER, ligado ao ministro, aquele instituto do qual ele saiu, há 10 dias mais ou menos, e também contratos firmados pelo município de São Paulo. O que diz Flávio Dino? Que irmão do André Mendonça, Alexandre de Almeida Mendonça, trabalha na SP Regula, agência responsável pela regulação de serviços públicos de São Paulo e que por isso deve ser investigado. Só corroborando o que você está dizendo aí, né, Emanuel?
19: Pois é, mas assim, desculpa, todo mundo já sabia disso antes. Por que não investigou antes? Porque a decisão é política, a decisão não é jurídica. Tá? A decisão é política. E aí você sabe o que vai acontecer? Eles vão fazer maioria. E você sabe o que vai acontecer? Se o Lula for reeleito, André Mendonça vai ser expulso da corte. André Mendonça vai ser processado, tá? Julgado e condenado. Se o Lula for reeleito, André Mendonça vai ser o primeiro ministro do Supremo Tribunal Federal que vai ser condenado. Vai sair da corte. Ponto final. Porque vai formar maioria com o Dino, vai formar maioria com o Zanin, vai formar maioria com o Moraes, vai formar maioria com o Gilmar Mendes, esses três ou quatro ministros. E o André Mendonça, ele vai ser despachado. Acabou. Para usar a linguagem bíblica, né, ele vira um Marte.
2: Deixa eu agradecer ao professor Emanuel Mendonça. Todas as terça-feiras aqui conosco, vai ter muito para falar. E a gente volta em edições extraordinárias aqui ao longo da nossa programação. Tá bom, Emanuel? Até a próxima.
19: Até a próxima, pessoal. Obrigado e minha aposta do julgamento aí é que a Carmen Lúcia vai voltar pelo Moraes.
2: Pelo Moraes? É mesmo?
19: Claro.
2: É
19: claro.
2: Mesmo? Não vai seguir o Fachin, então, que
19: veja,
2: deve votar contra?
19: Veja todas as manifestações. Hoje, esse julgamento se tornou político por uma estratégia muito inteligente do lado do Moraes, que seria um julgamento entre Bolsonaro e Lula. A Carmen Lúcia jamais tomaria qualquer votação que pudesse fazer qualquer direcionamento à direção do Bolsonaro. Ela vai poder usar qualquer interpretação jurídica. E, na verdade, não é um julgamento que tem a ver com o Bolsonaro e com o Lula, mas foi assim que eles pintaram, assim que colocaram em rede social e assim que vai ser vendido para ela. Que isso é uma campanha para você favorecer a eleição do Flávio Bolsonaro, como se nada tivesse acontecido. Então, eu posso me surpreender, tá? O Cláudio vai saber melhor o bastidor de Brasília. Mas hoje, se eu fosse obrigado a apostar R$1.000, posso perder, tá tudo certo. Eu apostaria em Carmen Lúcia voltando para Alexandre de Moraes.
11: A questão da ministra Carmen Lúcia é que ela sempre votou, sempre apoiou as decisões de Alexandre de Moraes, por mais absurdas que tenham sido, sempre. Eu já disse aqui que o problema do Supremo não é só Alexandre de Moraes. O que está em jogo é esse grupo de poder que está lá instalado, né? Que condenou
19: o presidente
11: da República.
19: Porque a decisão era contra o Bolsonaro.
11: Exatamente. Inclusive contra o Bolsonaro. Quer dizer, ele apoiou tudo, né? Então, Para mim também fica, é difícil imaginar uma situação limite como essa em que ela vote pela instituição, etc. e tal. Uhum. Porque é aquela coisa, né? Para cada um desses ministros desse grupo, a instituição sou eu. Né? É, assim como eles pensam, eu também acho improvável que será uma enorme surpresa se ela votar pela investigação.
2: Bem.
19: Não vai nada. E assim, o pior de tudo é que eles devem, Cláudio, o pior é se eles ainda autorizarem o Moraes a voltar. E isso pode acontecer, viu?
2: A gente vai saber tudo isso a partir das 10 da manhã, claro, com transmissão aqui do Grupo Bandeirantes. Manoel, até a próxima, hein? Boa terça-feira para você,
19: pessoal.
2: Vai ser agitada. Obrigado.
19: Abraço.
2: Jornal, a gente faz mais um intervalo rapidinho. Voltamos na sequência com o Pedro Campos, hoje direto do Supremo Tribunal Federal, e mais informação para você.
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12: 9h12 da manhã, Jornal Gente está sendo co-apresentado hoje, direto do Supremo Tribunal Federal, aqui em Brasília, na capital do país, onde tem um sol para cada um, desde as primeiras horas da manhã, não há nuvem no céu nesse momento, e aqui do Supremo Tribunal Federal, nós estamos acompanhando a expectativa para a sessão que começa daqui a pouquinho, é uma sessão extraordinária que vai decidir se o ministro Alexandre de Moraes será investigado pelas conversas que teve com o Daniel Vorcaro, pelo contrato que Daniel Vorcaro, ex-dono do Banco Master, estabeleceu com o escritório de advocacia da família dele. Nós vamos saber o que os 10 ministros que compõem o Supremo, lembrando que uma cadeira está vaga, vão decidir a respeito desse assunto, se teremos ou não uma investigação em relação a um dos ministros. Eu convidei aqui para conversar conosco no Jornal Gente nesta manhã um grande especialista das ciências criminais. É o professor Edilson Mongenor Bonfim. Ele é jurista, ele é o fundador da Escola de Altos Estudos em Ciências Criminais. Professor Edilson, seja bem-vindo. Eu gostaria que o senhor fizesse as suas considerações aqui no Jornal Gente, para quem nos acompanha na Bandeirantes, Band News TV, sobre a expectativa do senhor para esse momento inédito na história do Supremo Tribunal Federal. Bom dia.
27: Bom dia, Pedro Franco. Bom dia, demais colegas da bancada deste prestigiado programa. A expectativa é o encontro com o inusitado. Jamais o Brasil viveu um momento como este, um desafio como este. Jamais o Supremo Tribunal Federal foi posto à prova como no dia de hoje. A rigor, foi se colocando à prova. As coisas não chegaram hoje fruto do acaso e tampouco não chegaram repentinamente. Chegamos à triste situação do presente, porque paulatinamente elas foram acontecendo e sem que pudéssemos apontar a culpa ou a responsabilidade, o fato é que o sistema e o Supremo por todos não conseguiu resolver aquilo que vinha ali sendo noticiado e vinha acontecendo. Hoje estamos colocados diante da encruzilhada da história. Ou dobramos para um lado, ou dobramos para o outro. É sabido que quem julgará este momento será, num primeiro momento, evidentemente, o tempo presente. Mas nós estamos escrevendo hoje uma página que o futuro julgará com o nome de história.
11: Doutor Edilson, muito bom dia, bem-vindo aqui ao nosso programa. A gente viu agora há pouco a notícia de que o ministro Flávio Dino, né, que enfim, tem uma intensa militância política junto com o presidente Lula e etc., e aliado no Supremo do ministro Alexandre de Moraes, acabou de determinar a abertura de investigação contra André Mendonça. Esse virou uma luta de vale tudo, né? Vale, inclusive, puxar cabelo, né, para quem tem, ou meter dedo no olho, etc. e tal. Esse grupo, costuma-se dizer aqui em Brasília, faria o diabo para impedir a abertura de investigação contra Alexandre de Moraes. Eu queria que o senhor falasse sobre isso, sobre esse faria o diabo para impedir a abertura de investigação contra Alexandre de Moraes. Eu queria que o senhor falasse sobre isso, sobre esse vale tudo, esse tipo de...

0: presta a estas pessoas, e sobretudo no sentimento delas próprias, por vezes, um distanciamento do cidadão comum. E não é raro que se possa, em razão do cargo que se ocupa, sentir-se distante, numa natureza quase que sobre-humana, mas, incitamente, todos sabemos, ninguém foge à condição humana. Pela condição humana encontraremos aí o medo, a vaidade, a inteligência, todos aqueles atributos para o bem e para o mal que caracterizam o ser humano. É sabido igualmente que neste momento está colocado em risco não meramente a condição ou um julgamento sobre o Supremo, mas ministros do próprio Supremo poderão sofrer eles próprios as consequências de uma investigação de duas, de três ou de mais. O Supremo Tribunal Federal, ele tem uma natureza jurídico-política, político-jurídica e, sobretudo, o grande ministro Dino, ele tem uma conotação de alma, evidentemente, política. E eu reconheço a dificuldade para um ministro que vai operar no campo jurídico afastar o homem político que pertence ou que domina a sua alma para ele não ser nada mais do que jurídico. Do ponto de vista jurídico, tecnicamente, nos chama a atenção uma investigação no momento que vai se discutir da permissão ou não de uma outra investigação que de há muito já se fala e que esta investigação, hoje suscitada pelo ministro, tenha que acontecer justamente hoje, de afogadilho, a um décima hora, para as portas de um julgamento plenário importante e já trombeteado de longa data. Aí estaria falando o político ou estaria falando o jurídico? É impossível separarmos e cindirmos as duas coisas. Chama a atenção o inusitado. O que restará será somente depurarmos se aquilo, e o Supremo deverá fazê-lo, se aquilo por ele noticiado como um potencial fato criminoso mereça ou não a investigação. O Supremo é plúrimo. Ele é composto por pessoas dos diferentes matizes ideológicos, de inteligência, de formação e etc. Uns mais políticos, outros menos. Este é um dos problemas, um desafio do Supremo, porque quando o político, e o político não tem limite, invade o terreno do jurídico, a justiça escapa pelas janelas do Tribunal da Justiça e vai para o céu, que é onde é o seu lugar. Ou seja, nós deveríamos, neste momento, voltarmos aos olhos ao conceito de Estado Democrático de Direito. E o Estado Democrático de Direito já politicamente agiu produzindo a legislação e a Constituição. Agora é hora de aplicá-la. Não seria um momento, portanto, a nosso sentir, de operações políticas, mas de uma análise jurídica sobre os fatos colocados para julgamento da plenária.
1: Aliás, a gente até brinca aqui, né? Que é impossível a gente levar ao ar uma edição do Jornal Gente sem citar uma vez o Supremo Tribunal Federal nos últimos dias, sem citar milhares de vezes. Porque só se fala disso, né? Há uma crise gigante de credibilidade na Suprema Corte do país. E aí existe algum tipo de solução que vai ter que ser dada. A gente não pode seguir dessa forma para sempre. Qual é a solução? O senhor enxerga alguma forma do Supremo se recolocar naquele quadro ali em que ele é inconteste como tem que ser? Porque ele é a decisão final de tudo.
0: Sim, a forma que encontro, ela é igualmente humana e institucional. O Supremo é composto por homens e mulheres, ou seja, por humanos. Todos eles sujeitos aos elogios, às críticas, mas sujeitos, sobretudo, à obediência à Constituição Federal. Quando se diz que o Supremo deva ser o guardião da Constituição, não é que ele é maior do que a Constituição. Ele surge para protegê-la, não para desobedecê-la. O Supremo hoje está colocado à prova para responder àquela pergunta que o maior jurista que o Brasil conheceu, que foi Rui Barbosa, formulou em uma das suas hipóteses imaginativas. Se existiria alguém acima do texto legal? Se existiria algo fora da lei? E ele dizia Fora da lei, não há solução. O que caracteriza um Estado democrático de direito é a subsunção, a obediência de todos

0: ao primado legal, às diretrizes legais e constitucionais. Ou seja, nós devemos hoje, o Supremo, por mãos de seus componentes, responderem se estará à altura da história, à altura do Estado Democrático de Direito, se decidirão soberanamente para entender que a eles também se aplica os primados da Constituição Federal ou se estariam aliados a isto. Quem interpreta a Constituição e diz se aquela norma é válida ou não é o Supremo, mas todo o poder emana do povo e em seu nome é exercido. Como resolver esta crise? Aplicando a lei, humanamente interpretando-a, humanamente sujeitando a todos ao que todos se sujeitam. O órgão que fiscaliza a obediência ao chamado Estado Democrático de Direito é hoje ele convidado a responder se ele também se submete às regras que aplica aos demais. Como fazê-lo? Cada ministro hoje terá o seu nome escrito na história e cada cidadão brasileiro saberá como cada um votou. Agora, né? A questão é razoavelmente simples e não transcende, não se busca inteligências superiores. A questão é se existam elementos mínimos que autorizem uma investigação. É só esta pergunta colocada.
1: Doutor Edilson, eu tenho mais uma pergunta rapidamente para o senhor, que é a seguinte: é possível se pedir vista numa análise absolutamente preliminar, se não tem procedimento instalado, ou os ministros são obrigados hoje a tomar um posicionamento?
0: Não, Pedro Campos, eles não são obrigados a tomar um posicionamento de acordo como eu compreenda. A possibilidade de pedir em vista reiteradamente em polêmicos episódios já usadas adredemente, anteriormente, por variados ministros, parece-nos hoje também ser uma pauta possível. É muito provável, aliás, que se peça à vista. E eu não vejo como, à luz do regimento interno do Supremo Tribunal Federal, à luz da Constituição, se obstacularizar, se impedir, não se deferir um eventual pedido de vista. Somente se ficar muito evidente que aquilo não tem pertinência alguma com o caso, mas isto não nos parece assim facilmente detectável, somente se ficasse evidentemente manifesto como uma manobra protelatória, com quanto se possa intuir, não se pode julgar dizendo é uma manobra protelatória, de regra, concede-se, como sempre se concedeu, à vista dos autos. E aí é sabido pelo regimento interno do Supremo, desde que a reforma, a emenda regimental 58 de 2022 prescreveu que se houver o adiamento do julgamento por conta, ou seja, uma vez pedido vista, os demais ministros podem votar. Isto nada impede, mas não terá finalizado, porque aquele que pediu vista ou aqueles que pedirem vistas podem se reservar o direito, evidentemente, de votarem posteriormente. Então, se hoje não há o desenlace do julgamento, 90 dias depois, automaticamente, ele poderá ser pautado, o que não quer dizer que será no 90º dia nem no 91º, só quer dizer que ele estará regimentalmente liberado para ser pautado o julgamento.
2: Bem, deixo agradecer ao professor Edilson Mogenô Bonfim, jurista, sempre conosco aqui no Jornal Gente, ajudando a nossa audiência a entender esses momentos fundamentais da nossa história. Professor, muito obrigada mais uma vez e a gente conta com o senhor novamente, é claro, ao longo dos próximos dias, quando a gente tiver uma ideia um pouco melhor do que o Supremo vai definir a partir das 10 da manhã, já, no começo dessa sessão. Muito obrigada, hein? Até uma próxima.
0: Boa sorte, boa cobertura a todos.
2: Muito obrigada. Jornal Gente no ar todos os dias, trazendo a você o relato vivo da história nessa terça-feira em que o Supremo Tribunal Federal vai definir se Alexandre de Moraes será ou não investigado pelas conversas e pela ligação do escritório de advocacia dele com Daniel Vorcaro e com o Banco Master.
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0: Muito bom dia, Brasília. Muito bom dia. Trazendo para você os principais destaques desta manhã no Jornal Gente Brasília, que está no ar às 9 horas e 33 minutos desta terça-feira, 15 de setembro. Terça-feira ensolarada. Tempo bom na capital do país. Temperatura em elevação. Neste momento, temos aqui no setor bancário sul 26 graus de temperatura, com 49% de umidade relativa do ar. O programa de hoje você sabe que não será diferente daquilo que você já está acompanhando na programação da Bandeirantes, com os olhos voltados ao Supremo Tribunal Federal, cobertura especial sobre esse julgamento histórico, né, que teremos aí, que pode abrir a possibilidade de investigação de um ministro da Suprema Corte do nosso país. Tivemos ainda decisões ainda agora pela manhã, agora há pouco, do ministro Flávio Dino pedindo para incluir também uma investigação contra o ministro André Mendonça sobre o instituto, né, em que ele fazia parte, que continua como professor, que teria recebido também verbas, né, para manutenção desse instituto. Então, o que a gente está vendo assim são, primeiro, né, o primeiro ponto que a gente vê é esse julgamento, né, com todos os olhos voltados para o Supremo Tribunal Federal, que começa daqui a pouco às 10 horas da manhã. Um segundo ponto que a gente observa e que se nota é a tentativa de fazer com que esse julgamento ele não transcorra dentro de uma normalidade que prevê sobre a pauta que está hoje em discussão, porque o que a gente vê é uma sequência de ofícios de vários ministros do Supremo, agora essa solicitação do ministro Flávio Dino, e o rito, ele pode seguir o mais diverso possível. A tendência seria a abertura do relator, que agora é Luiz Edson Fachin, sobre os casos que envolvem a situação do Banco Master e também da solicitação que tinha sido feita pelo ministro André Mendonça de investigação de Alexandre de Moraes. Passa a palavra para a PGR, que seria Paulo Gonet também, uma das pessoas citadas para esse processo de investigação, dá o parecer. A Procuradoria-Geral da República já pediu a nulidade do relatório enviado por André Mendonça sobre a possível investigação de Alexandre de Moraes, voltando aí sim para o ministro Luiz Edson Fachin, a manifestação dos demais ministros. O que vai ser o processo no Supremo Tribunal Federal? Só às 10 horas que a gente vai saber de fato como é que vai se dar esse rito todo, né? Porque pode ter aí solicitações de pedido de vista, você pode ter ali pedir para análise de preliminares, pode ter apresentação do voto do ministro Edson Fachin e ele já fazer com seu voto dar um encaminhamento para qual seria o entendimento se o ministro Alexandre de Moraes será ou não investigado no caso Master. Você pode ter antecipação do voto dos ministros, mesmo com um pedido de vista de algum dos ministros da Suprema Corte. Então, o cenário ele é muito aberto, né, nesse momento. Se fala muito sobre uma votação num Supremo dividido, com um grupo de um lado, um grupo de outro, ficando para Edson Fachin e Carmen Lúcia o que seriam as interrogações dos seus votos, mas a gente só vai ter mesmo a real noção daquilo de como será o encaminhamento quando, às 10 horas da manhã, o ministro Luiz Edson Fachin abrir essa sessão extraordinária, que a gente vai acompanhar, trazer tudo para você, claro, com o áudio lá do Supremo Tribunal Federal, a análise do Cláudio Humberto, com a sua participação pelo 994009269, 994009269, e também com a sua participação lá no chat do Band Brasília, como o Felipe Filho, que sempre é o primeiro a chegar, já dando bom dia e comentando bastante aqui na nossa programação. Antes disso, tem também o nosso Rodrigo Vilela que está comigo aqui, porque além desse dia movimentado no Supremo Tribunal Federal, tinha o depoimento de Daniel Vorcaro previsto para esta terça-feira, mas tudo mudou, Vilela, bom dia.
1: Oi, Adriano, é isso mesmo, bom dia a você, bom dia a todos que estão acompanhando o nosso Gente Brasília aqui na Bandeirantes 89.9 FM. A Polícia Federal decidiu então, Adriano, adiar para o dia 24 de setembro o depoimento do ex-controlador do Banco Master, Daniel Vorcaro, sobre irregularidades envolvendo o Banco Master e fraudes em operações com o Banco de Brasília, o BRB. O testemunho do banqueiro estava previsto inicialmente para acontecer hoje. A corporação, então, atendeu a um pedido da defesa que argumenta que não teve acesso aos documentos da investigação. Vorcaro prestaria esclarecimento sobre o inquérito que apura fraudes envolvendo cartas de crédito de 12 bilhões de reais entre o Banco Master e o Banco de Brasília. Havia também a expectativa de que ele respondesse sobre a contratação de perfis em redes sociais para publicações contra o Banco Central. Daniel Vorcaro cumpre prisão no complexo penitenciário da Papuda. A data anterior, né, inicialmente prevista ali, coincidia com esta sessão de hoje do Supremo Tribunal Federal, que decidirá se o ministro Alexandre de Moraes será investigado por troca de mensagens com Daniel Vorcaro. O banqueiro foi preso em novembro do ano passado, enquanto tentava fugir do país. Ele era alvo de uma investigação sobre emissão de títulos de crédito falsos para instituições financeiras. No dia de sua prisão, o Banco Central liquidou o Banco Master. Ele chegou a ser solto, mas voltou a ser preso em março. Desde que foi detido, novas investigações apontaram uma rede ampla envolvendo políticos de vários partidos e cargos nos poderes executivo e legislativo. Além disso, membros do judiciário, como o Dias Toffoli e Alexandre de Moraes, também são citados no rol de relacionamentos do banqueiro. Desde as últimas semanas, a Suprema Corte brasileira enfrenta uma das mais profundas crises institucionais desde a divulgação de mensagens trocadas entre o ministro Alexandre de Moraes e o banqueiro Daniel Vorcaro, em 1º de setembro. Desde então, o STF tem vivido uma sequência de acusações e ofícios contraditórios expedidos pelos ministros. Mensagens analisadas pela Polícia Federal mostram que integrantes do PCC foram acionados por homens ligados ao dono do Master para dar apoio a ele na cadeia. Vorcaro é citado como, abre aspas, um amigo que apoia a quadrilha em diversos sentidos. Adriano.
0: Obrigado, Vilela, trazendo aí também mais esse olhar sobre o que seria o depoimento de Daniel Vorcaro para hoje. A Polícia Federal acabou cancelando, né, o depoimento, até porque os olhos estão voltados, como eu falei lá na abertura, para o Supremo Tribunal Federal, né, Cláudio Humberto? Bom dia.
2: Olá, Adriano Oliveira, muito bom dia a todos nossos ouvintes, um lindo dia de terça-feira, um dia que tomara que ilumine as consciências do Brasil, sobretudo no âmbito do Supremo Tribunal Federal. Tá feia a coisa, virou briga na lama, virou uma briga de rua no Supremo Tribunal Federal, virou uma briga de vale tudo, vale tudo, vale puxão de cabelo, isso para quem tem cabelo, né? Virou também dedo no olho, chamar, xingar a mãe, enfim, vale tudo no Supremo Tribunal Federal, como se viu agora numa ação que foi numa iniciativa do ministro Flávio Dino de mandar investigar o André Mendonça. Mandar investigar o André Mendonça, porque teve a ousadia de não impedir que a Polícia Federal investigasse investigasse com profundidade o que tinha no celular em apenas um dos 8 celulares de Daniel Vorcaro, né? E essa investigação da Polícia Federal resultou na constatação de um relacionamento impróprio entre um banqueiro de hábitos mafiosos, fraudador, né, acusado de aplicar um golpe bilionário na praça, e o ministro do Supremo, Alexandre de Moraes. E tudo isso, toda essa confusão, inclusive essa iniciativa do ministro Flávio Dino, é para impedir, para melar a tentativa que se faz no Supremo Tribunal Federal de abrir investigação, para saber, afinal de contas, se a coisa é tão feia quanto parece a partir do que a Polícia Federal investigou. A Polícia Federal investigou apenas... E expõe naquele relatório de 218 páginas apenas o que tem do lado do Vorcaro. não coloca nada do lado dos seus interlocutores, no caso o ministro Alexandre de Moraes, porque o ministro a Polícia Federal não tinha, não havia uma autorização do plenário de investigar o ministro, então não foram atrás. Não se sabe, por exemplo, o teor das respostas do ministro ao Daniel Vorcaro, exatamente por essa razão, porque o ministro não foi investigado, a Polícia Federal não periciou o seu celular, nem o ministro ofereceu o seu celular para ser periciado pela Polícia Federal. Portanto, é disso que se trata, do esclarecimento que o país busca e exige mesmo. E aí, sobretudo do fim de semana para cá, o que a gente vem observando aqui em Brasília é uma crescente de atitudes agressivas, né? Bastante agressivas, sobretudo tentando arrastar para a lama quem investigou tudo isso, que foi o ministro Alexandre de Moraes. E o fez com absoluta... Alexandre de Moraes, não. André Mendonça. E o ministro André Mendonça agiu com absoluta decência, como ele tem agido durante toda a sua vida, né? E uma das estratégias do grupo de apoio à não investigação do Alexandre de Moraes é exatamente lançar dúvidas sobre quem investigou, lançar dúvidas sobre o relatório, lançar dúvidas sobre o relator do caso, o ministro André Mendonça, na ocasião, que não impediu a Polícia Federal de fazer o seu trabalho. Né? Qualquer um certamente teria impedido ali no Supremo, né? Ou outros teriam impedido. Ele não impediu, muito pelo contrário, só recomendou que se adotassem cuidados com relação à questão de privilégio de foro, né? Porque, afinal de contas, ninguém pode ser investigado sem autorização do plenário do Supremo Tribunal Federal. Me refiro a caso de ministro, né? Mas o que aconteceu hoje foi que o ministro Flávio Dino se utilizou de uma ação do Partido Comunista do Brasil, o PCdoB, no qual ele militou durante muitos anos, onde só tem amigos, exatamente para usar isso contra o ministro que ousou enfrentar toda a ira, né, e a falta de limites de um grupo político, né, que se apropriou do Supremo Tribunal Federal. Vamos aguardar para ver o que é que vai acontecer, mas as perspectivas pioram a cada momento. Mas, assim, eu falei com pessoas muito bem situadas nessa confusão toda, e aparentemente o objetivo, né, de ter sido isso anunciado momentos antes do início da sessão é como se fosse uma tentativa desse grupo, muito malandro, né, grupo político, né, é uma tentativa de colocar tudo na mesma cesta, né, colocar o Alexandre de Moraes no mesmo, na mesma cesta lá do André Mendonça. É como se vamos investigar os dois, então, entendeu? Quer dizer, é uma maneira de... Pode-se até investigar um, mas o outro vai comer o pão que o diabo amassou por ter cometido a heresia, digamos assim, no Supremo, de fazer o certo.
0: A gente já vai para o repórter Bandeirantes, mas aqui, disso que você falou, por exemplo, o nosso ouvinte, o Assis, ele manda aqui a mensagem dizendo o seguinte: uma pergunta que não quer calar, na sessão de hoje vai ter cafezinho ou McCallum? Foi a primeira pergunta que ele faz. O bispo...
2: Vai ter gargalhada, né?
0: É, o bispo disse: hoje no STF haverá uma grande pizza, a maioria dos ministros tomam decisões políticas, decisões no STF são jurídicas ou não são jurídicas e sim políticas. Eu acho que isso é o grande problema. Claro que investigação é fundamental, essas coisas, mas dessa... grande interrogação que se tornou o Supremo Tribunal Federal, porque é nisso que, por exemplo, se manifesta o bispo. Todo mundo está esperando, ou muitas pessoas esperam, a tentativa de formar uma grande pizza. Sendo que o que o Brasil precisa não é de uma pizza nesse momento para saborear, pelo contrário, a gente precisa de transparência, é que doa quem doer. Se o ministro tiver culpa no cartório, tiver que responder pelos seus processos, que responda. Se investigar e descobrir que apenas passou por uma coincidência, eu não estou fazendo juízo de valor, estou só colocando aqui os elementos para análise. Que se prove isso também, mas...
2: O que não pode é não ser investigado.
0: Exato,
2: né?
0: Esse é o ponto.
2: O problema é a dúvida, até porque é até um tema que eu trouxe ao programa na primeira hora, né? Que trata-se de uma questão reputacional, né? Trata-se disso. Está lá no texto da Constituição. Para ser ministro do Supremo Tribunal Federal, e não só, né, mas assim, nesse caso específico, para ser ministro do Supremo Tribunal Federal, além de saber jurídico, etc., tem que ter reputação ilibada. Reputação ilibada. Sabe, assim... Há ministros no Supremo Tribunal Federal, como a gente tem visto aí no comportamento deles, né, e nas denúncias, nas suspeitas, etc. e tal, que já não pode alegar reputação ilibada. Não seria o caso também de se observar toda essa confusão sob esse aspecto? Né? Convencionou-se no Brasil que tem reputação ilibada quem não tem sentença transitada em julgado contra ele, sentença condenatória transitada em julgado, que foi uma invenção do próprio Supremo Tribunal Federal, exatamente para blindar muita gente que enfrenta problemas na justiça. Né? O fato é que reputação, né, é uma reputação ilibada, não é um título vitalício, né? Não é, Adriano? Reputação ilibada é algo que se reafirma a cada dia, a cada momento, a cada decisão, no caso do Supremo Tribunal Federal. Né? A gente está na expectativa desse julgamento, né? E a gente espera que esses caras, né? O que a gente vê, assim, o que é muito triste, e essa iniciativa do ministro Flávio Dino demonstra essa questão, né, esse viés, que é o viés político-partidário presidindo ou dominando as iniciativas no Supremo Tribunal Federal. Isso é muito ruim, porque isso é a destruição da justiça. São pessoas que não agem de acordo com a letra da lei. O que há é um relatório da Polícia Federal, que é uma investigação demonstrando, documentando, uma relação imprópria entre um magistrado da Suprema Corte e um sujeito investigado por fraude, né? E também conhecido por subornar autoridades. E há negócio de contrato de 131 milhões, mais um de 50 milhões, já tinham usando à vontade, helicóptero, sabe? Tem uma série de questões que precisam ser esclarecidas. Né, a pesquisa divulgada hoje indica que mais de 52, 53% da população brasileira não confia no Supremo, não confia na Suprema Corte. Meu Deus, a justiça é a última trincheira do cidadão. Como o cidadão pode não confiar mais na sua Suprema Corte? Né? Enfim, a responsabilidade é toda deles, dos ministros. Né? Em vez de cumprir a lei... Não, eles ficam ali preocupados com a questão eleitoral. A defesa que foi feita ontem pelo ministro Alexandre Moraes é fraca. Tem a fragilidade própria de quem não tem o que dizer, não tem o que explicar. São alegações vagas, alegações que são desmentidas pelos rastros digitais encontrados pela Polícia Federal na investigação. Investigação, aliás, muito bem feita. Procurem ler esse relatório da Polícia Federal. É muito bem feito, muito bem feito. Não é chata, a leitura não é chata, muito pelo contrário, fartamente documentada, ilustrada, tudo explicadinho, está tudo lá. Né? Então, assim, aí vem o ministro Alexandre Moraes falar que é uma vingança, é uma perseguição daqueles, dos bolsonaristas, é uma perseguição, não sei o quê. Tem também dedo ali, né, influência externa nisso, do exterior, tudo alegações fantasiosas, porque sem provas, né, para dizer uma coisa como essa, um juiz, um magistrado tem que provar. Fala que isso tem a ver com um aumento eleitoral. Meu caro, contrato de 131 milhões de reais não é momento eleitoral, não tem nada a ver com momento eleitoral. cartão de crédito para os filhos de 300 mil reais por mês autorizados pelo Daniel Vorcaro, isso não é uma coisa de interesse eleitoral. Não é? É só, vai lá, pega lá a troca de 52 mensagens entre um investigado, né? E o ministro da Suprema Corte, fazendo consultas sobre se é hora de fugir do país, fazendo consultas sobre, ou questionando, ou empurrando para acionar os amigos do poder, o Paulo Gonê, o diretor da polícia, não sei o que e tal, fazendo consultas absolutamente inacreditáveis, né, que um ministro do Supremo Tribunal Federal se deixe consultar sobre temas daquela natureza. Tudo isso apresenta indícios que precisam ser investigados. O ministro Alexandre de Moraes já teria metido na cadeia, já estaria fazendo companhia a Vorcaro na papuda, né, qualquer pessoa, qualquer cidadão, não precisa nem ser autoridade, qualquer cidadão que pudesse ter tido, né, um relacionamento com o Vorcaro nos termos que a Polícia Federal mostrou existir entre o ministro e o banqueiro mafioso. Qualquer um já estaria preso. Qualquer um já estaria preso. Então, o que o Supremo vai decidir daqui a pouco, minha gente, se de fato os seus ministros se consideram ou não acima da lei. Eu acho que se consideram, né? Tem demonstrado isso. Acham que aquele preceito constitucional, artigo 5º da Constituição, né, segundo o qual todos são iguais perante a lei, isso não vale para o Supremo Tribunal Federal. O Supremo Tribunal Federal, que costuma legislar, vai colocar um parágrafo único nesse artigo ali, ou vai acrescentar um parágrafo nesse artigo da Constituição. Todos os cidadãos são iguais perante a lei, com exceção dos ministros do Supremo, que estarão sempre acima da lei.
0: Daqui a pouco a gente acompanha trechos da sessão do Supremo Tribunal Federal, direto do plenário do STF, com os nossos comentários e análises ao longo do Gente Brasília também. Agora é a hora do repórter Bandeirantes.
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0: julgamento. Vai definir se, pela primeira vez na história da Suprema Corte, o ministro poderá ser investigado. É isso que será definido hoje pelos ministros do Supremo Tribunal Federal, Alexandre de Moraes. Poderá ou não ser investigado pelas ligações dele com o Banco Master. Essa é a decisão que vai ser tomada nesta terça-feira. Com uma pressão muito grande sobre os ministros a respeito das revelações que já foram feitas pela Polícia Federal no caso que envolve o Banco Master. As ligações de Alexandre de Moraes com
1: as conversas telefônicas, as trocas de mensagem via WhatsApp com Daniel Forcaro e o contrato milionário do escritório de advocacia da mulher dele com o Banco Master. Um contrato muito fora do padrão de qualquer escritório de advocacia, mesmo dos grandes do país. E o da mulher dele é um escritório de tamanho médio, que recebeu, ou teria, iria receber, se o banco não falisse, 130 milhões de reais ao longo de 3 anos. Alguns ministros já se posicionam abertamente a favor de Alexandre de Moraes, outros contra. Há uma dúvida muito grande em relação ao posicionamento de 2 ministros. Primeiro, da ministra Carmen Lúcia e depois do ministro presidente da corte e do presidente da sessão também, Luiz Edson Fachin. No fim das contas, é a posição deles que vai definir o futuro de Alexandre de Moraes. Você confere tudo isso conosco aqui ao longo da programação da Bandeirantes nessa sessão que será aberta às 10 da manhã no Supremo Tribunal Federal.
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7: É o nosso Jornal Gente no ar, 9 horas e 59 minutos, dentro daquela previsão, faltando um minuto para a abertura da sessão do Supremo Tribunal Federal, marcado para as 10 horas da manhã. A gente vai ver se de fato teremos já, se os ministros vão cumprir pelo menos com a primeira parte, né, Cláudio, que seria começar no horário, né, se é que já vão começar no horário a sessão lá no Supremo Tribunal Federal, sessão extraordinária marcada para as 10 horas da manhã. Então a gente vai acompanhar tudo e trazer para você alguns destaques dentro do que for o início da sessão aqui. A gente vai acompanhar, claro, para que você não perca nada. Já tem intervalo também. 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Vamos para o intervalo, já a gente volta com informações direto do Supremo Tribunal Federal para você, confirmando a hora 10:01.
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7: Dez horas e seis minutos. Estamos de volta com o Jornal Gente Brasília. Ainda nada de início lá na sessão do Supremo Tribunal Federal. A gente está monitorando aqui para trazer já as primeiras informações logo na abertura. Daqui a pouquinho a gente aciona nossa reportagem também. Mas antes disso, vamos com outras informações do dia aqui na nossa programação. A Ayumi Watanabe vai trazer o destaque. Diga aí, Ayumi, bom dia.
8: Oi, Adriano. Bom dia para o Cláudio também. A Polícia Civil do Distrito Federal cumpriu hoje 4 mandados de busca e apreensão na região do PADEF, que fica na zona rural do Distrito Federal. A ação investiga um esquema de crimes tributários e lavagem de dinheiro envolvendo produtos agrícolas do PADEF. A investigação começou depois que 2 motoristas foram abordados pela Receita do Distrito Federal transportando cargas de soja. A partir dessa abordagem, os investigadores passaram a analisar a atuação da empresa responsável pela documentação fiscal e identificaram indícios de fraude. A empresa foi autuada e, segundo a polícia, a dívida já passa de R$ 39 milhões de reais. Segundo a polícia, os caminhões deixavam propriedades rurais carregando com grãos, mas sem a documentação fiscal correspondente. Os veículos seguiam para um posto próximo, onde integrantes do grupo providenciavam a emissão de notas fiscais com informações falsas sobre a origem da mercadoria. As notas geralmente indicavam que a soja vinha de Minas Gerais, quando, segundo a investigação, a carga havia sido retirada do próprio PADEF. Com a documentação fraudulenta, o transporte seguia até um destino com aparência de irregularidade fiscal, e essa dinâmica foi identificada pelo menos 2 ocasiões, envolvendo 2 caminhões que transportavam juntos mais de 70 toneladas de soja. As notas fiscais foram emitidas em nome de uma empresa que, segundo a polícia, não tinha existência física e estaria registrada em nome de uma pessoa usada como laranja. A investigação agora tenta identificar quem estava por trás da empresa e quem se beneficiava financeiramente dessas operações. Os investigadores também identificaram outros 17 veículos avaliados em aproximadamente R$ 2.300.000 ligados aos principais investigados. Os envolvidos podem responder por crimes contra a ordem tributária, lavagem de dinheiro e falsidade ideológica. As investigações estão sob responsabilidade da Delegacia de Repressão aos Crimes contra a Ordem Tributária da Polícia Civil aqui do Distrito Federal. Adriano.
7: Obrigado, Ayumi, pelas informações. 10 horas e 8 minutos, expectativa aí para o início, então, da, mais uma vez a gente falando da sessão lá no Supremo Tribunal Federal, 10 horas e 9 minutos. Será que está tendo aquela reunião do cafezinho, Cláudio Humberto, com o McCallum, como disse o... ou do cafezinho, como disse o nosso ouvinte? Porque, se bem que o pessoal gosta de atrasar normalmente, né, lá no Supremo.
9: É, eu acho que essa estocada aí do ministro Flávio Dino, momentos antes de começar a sessão, isso é um prenúncio muito ruim, isso mostra mesmo a que ponto chegou o Supremo Tribunal Federal. O ministro Flávio Dino militou durante muitos anos em partidos de esquerda, mas principalmente no PCdoB, o Partido Comunista do Brasil. E essas pessoas sabem politicamente como agir, entendeu? Para estabelecer o caos, a divisão, para provocar a intranquilidade nos adversários e tudo. Isso é uma questão, uma atitude política. E é exatamente o que o ministro vem fazendo, né? Ele já é acusado de fazer isso contra os adversários que deixou no Maranhão, né? Ele saiu da política, saiu do Maranhão oficialmente, mas continua, né? Continua lá, né? Enfim, o fato é que ele toma decisões, né, que afetam, que prejudicam, avoca investigações e manda investigar adversários dele no Maranhão. Ele é nesse nível de falta de freios, né, digamos assim. E estava faltando mostrar isso aqui contra os colegas que ousam contrariar os interesses do regime. E o que é o regime? É o Palácio Planalto, Lula, alguém que foi entronizado a rigor por decisões do Supremo Tribunal Federal, e os seus aliados no Supremo Tribunal Federal. É esse o regime. Eles é que mandam, governam. Quando surge alguém, como foi o caso do ministro André Mendonça, que ousa enfrentá-los, simplesmente fazendo o certo, não impedindo que a investigação do Vorcaro livrasse a cara de ninguém, não, o que é que eles fazem? Eles começam essa confusão. É um negócio assim, meio desesperado. A gente viu no fim de semana o ministro Cristiano Zanin, que é conhecido por ser um sujeito cordial, né? Muito cordial, muito, muito educado, etc. Ele subindo nas tamancas, né? Até para atacar ou fazer ataques velados ao ministro André Mendonça. Tudo isso por quê? Porque o regime se sentiu ameaçado, se sentiu afrontado, né? Como é que pode nos enfrentar, né? Agora o professor Emanuel Pessoa, agora há pouco no nosso programa, ele que é nosso colunista das terças, ele fez uma previsão que não é totalmente, como é que eu diria, fora da realidade, né? Ele falando que, olha, se se o Lula vencer, ele for reeleito, esse regime fortalecido, ele vai fazer das suas, incluindo um processo de cassação e de expulsão do Supremo Tribunal Federal do ministro André Mendonça. Né? Não tenho dúvida que eles serão capazes de fazer isso. Por quê? Porque eles não controlam o ministro André Mendonça. Tudo isso porque o ministro André Mendonça escapa ao controle desse grupo de poder que tem agido de maneira até monolítica, né, desde da instauração do inquérito das fake news. E além do mais, além disso tudo, ainda tem a cereja do bolo para eles, né, para o regime, é o fato de o ministro Alexandre de Moraes está prestes a assumir nada menos do que a presidência do Supremo. Meu Deus, quem reclama do que não vai ter nesse quadro, olha, enfim, vai ser uma situação muito... É uma situação muito difícil para o Brasil, para o Supremo, mas para o Brasil, sobretudo, assistir uma instituição como a Suprema Corte se desmilinguindo, né? Sendo destruída, corruída pelo interesse político-partidário. Mais do que isso, pelo interesse eleitoral. Parecem pessoas desesperadas a cada pesquisa que o Flávio Bolsonaro não tá morto, que mostra que o Flávio Bolsonaro não está morto. Se o Flávio Bolsonaro, você viu que não por acaso esse comportamento agressivo, meio desesperado de alguns ministros do Supremo, acontece depois da divulgação das pesquisas indicando o crescimento do Flávio Bolsonaro. Nem é um crescimento assim, né?
7: Tá igual.
9: Avassalador, é aquela coisa que a cada semana um sobe,
7: outro desce. É o tal do empate técnico que a gente sempre fala.
9: No fundo, tudo empate técnico, né? O Flávio Bolsonaro, quando apareceu agora no Datafolha, sei lá, um desses aí, o Quest, apareceu com 2 pontos percentuais à frente do Lula, pronto, foi um Deus nos acuda. Não podemos perder e tal. Começou aquele negócio, né? Começou essa coisa agressiva sem qualquer limite, como acontece na política. Se você, nós estamos assistindo agora no Supremo, o que é possível assistir em qualquer Câmara Municipal, qualquer Câmara de Vereadores no Brasil inteiro, qualquer Assembleia Legislativa, qualquer sessão aqui É ali no fundão do plenário da Câmara dos Deputados. É exatamente isso que acontece. É uma briga sem limites, de um insultando o outro. É só você acompanhar. Eu procuro não fazer isso, mas é só acompanhar a propaganda eleitoral no horário gratuito. Os caras ocupam mais tempo insultando o adversário do que apresentando propostas. Porque é isso, a política é isso, é uma coisa meio desesperada de destruir o outro para conseguir prevalecer. Não importa o que faça o seu aliado, né, ou integrante do seu grupo político. E o Supremo Tribunal Federal virou isso. Virou uma instituição sacrossanta para a democracia, para qualquer democracia, virou num instrumento de jogo político absolutamente asqueroso.
7: Todos os ministros já estão no STF, né, informam a nossa reportagem do Grupo Bandeirantes, direto lá do Supremo Tribunal Federal. E quem está ao vivo conosco, acompanhando desde o início da manhã, é o Vitor Gomes, porque a sessão pode começar daqui a pouquinho, né, Vitor? Bom dia para você.
1: Exatamente, Adriano. Bom dia para você, bom dia a todos que nos acompanham, bom dia, Cláudio Humberto, claro. Destacamos, né, principalmente o lado de fora aqui, a segurança reforçada, viu? O helicóptero da Polícia Militar do Distrito Federal já fez uma varredura e também o sistema antidrone da polícia também instalado aqui, até prejudicando um pouquinho o sinal de internet, viu? Mas a gente destaca que uma linha de contenção com gradis e policiais militares foi montada em diversos pontos, a começar ali pela Avenida José Sarney, antes do Mastro das Bandeiras, marcando o limite final para manifestações e circulação de carros e som autorizados. E também na parte interna, muitos policiais, muitas grades também fechando, som autorizados. E também na parte interna, muitos policiais, muitas grades também fechando,

0: Exatamente o que o Vitor falou, né? No meio da participação dele, o sinal de telefonia foi cortado ali, interrompido. Só para trazer mais algumas informações aqui, por exemplo, a apuração da nossa equipe da TV Bandeirantes, de que o ministro Edson Fachin deve acolher uma sugestão que foi dada de separar fisicamente os ministros André Mendonça e Alexandre de Moraes. O que isso quer significar, né? Só para quem não está acostumado. A composição do Supremo Tribunal Federal, ele tem uma ordem de, ou seja, das cadeiras do ministro, do mais antigo até o mais novo a chegar na corte. Então fica assim, o mais antigo à direita do presidente da Suprema Corte e o segundo mais antigo à esquerda do presidente. Assim vai, de um lado para o outro. Atualmente, nessa composição, Cláudio, das cadeiras, o ministro Alexandre de Moraes fica exatamente ao lado do ministro André Mendonça. Se há um pedido para separar fisicamente os dois...
1: E do Flávio Dino.
0: É.
1: Há um risco evidente aí de agressão, de troca de agressões. Né? Do jeito que eles estão odiando o André Mendonça, é capaz da Mendonça tomar um bofetão, né? Ficar ao alcance do braço de alguns colegas ali.
0: É, então tem esse pedido formal também. Assim como saiu agora há pouco uma nota da Fux Advogados, do ministro Luiz Fux, porque com a abertura das investigações e das mensagens do celular de Daniel Vorcaro, alguns portais já estão trazendo as informações, um deles é o portal Metrópolis, sobre um contato de conversas do Daniel Vorcaro com o advogado Rodrigo Fux, né, do escritório, né, de Luiz Fux, da família, com o filho de Luiz Fux. E o escritório já emitiu uma nota dizendo o seguinte, que nunca advogou a favor de Daniel Vorcaro ou do Banco Master, controladas ou subsidiárias, qualquer empresa do grupo, fundos de investimento relacionados, etc. Nunca fez qualquer proposta de trabalho e jamais celebrou qualquer contrato que manteve relação comercial com Daniel Vorcaro ou Banco Master, controladas ou subsidiárias de qualquer empresa. Nunca recebeu qualquer valor de Daniel Vorcaro ou do Banco Master. Jamais foi contratado para atuar em processos que se encontrassem em vias de remessa ao Supremo Tribunal Federal, muito menos para atuar em processos que já se encontrassem em trâmite na corte. Embora tenha havido uma tentativa de aproximação comercial entre Daniel Vorcaro e seus sócios mais de um ano antes de qualquer notícia envolvendo as fraudes ou implicação criminal do banqueiro, tal relação profissional jamais se concretizou. Todas as pessoas que porventura buscam contato com o ministro Luiz Fux por intermédio do escritório ou de seus sócios, a orientação sempre foi de encaminhar os contatos pelo canal oficial do Supremo Tribunal Federal. É a nota de Fux Advogados que foi emitido agora também, viu, Cláudio?
1: Pois é, aliás, o ministro Fux, tanto quanto o ministro Nunes Marques, né, são também alvos da tentativa de desqualificação de colegas que há pela bancada política ali, né, político-partidária do Supremo Tribunal Federal. Porque o escritório de advocacia do ministro tal, não sei o quê, porque são ministros que, na segunda turma, tinham votado em favor da investigação, né? Do relatório do Supremo, da Polícia Federal, sobre as relações do Vorcaro com Alexandre de Moraes. Estava lá, formada a maioria, e eles se simplesmente atropelaram, arrancaram da segunda turma e colocaram no plenário para tentar reverter a decisão, que já se encaminhava, de abrir investigação contra o Alexandre de Moraes. Né? E aí, o que é que eles fizeram? Além de investir contra o André Mendonça, também partiram para cima dos outros dois ministros que com ele formaram a maioria da segunda turma. Exatamente, Luiz Fux e Nunes Marques. Ah, porque o filho de um, o escritório da advocacia, teve contrato, foi contratado por não sei quem, também o filho do outro, não sei o quê. E é assim, meu amigo. Vai mesmo investigar escritório de advocacia ligados a cada gabinete de ministro do Supremo Tribunal Federal? Bom, não é má ideia, né? Eu acho que não seria má ideia. Mas a diferença que há do comportamento desses ministros todos, incluindo André Mendonça, com o que se coloca hoje no plenário para decidir, é que não há conversinha troca de mensagem.

0: com leitura única, como é que chama isso? Com lá para deletar.
1: Visualização única, né?
0: Visualização única, que é deletada depois de lida. Automaticamente deletada, para ninguém ver. Não tem isso. Não tem contrato de 131 milhões de reais revisado pelo próprio ministro, como foi o caso o contrato de maior valor com o escritório da esposa do ministro. Tem outros contratos de 50 milhões de reais. Pagamento desse contrato por meio de cotas de sociedade de um jatinho executivo de capacidade de viagens internacionais. É um legacy maravilhoso. Dá um Google, Legacy, com Y no final, né? Fabricado pela Embraer, dos jatos executivos mais ambicionados pelos bilionários do mundo inteiro. Estava lá sendo negociado, cotas de propriedade desse jato e de um helicóptero fabricado pela Airbus, importado, caríssimo, pela família Moraes. Enfim, assim, não há, com relação aos outros, a esses ministros, né, nada com relação a isso, né? Ao contrário de quase todos os ministros do Supremo Tribunal Federal, o ministro André Mendonça, por exemplo, nem sequer tem casa própria. É o único ministro que paga, que vive de aluguel e vive com o que ele recebe de salário. É um belo salário. Ele costuma dizer isso, né? Não é um salário absolutamente para fazer a pessoa achar que está ganhando uma loteria, até porque recebe mais ou menos metade no líquido. Líquido recebe mais ou menos metade do total bruto. Mas ele, para ele, não tem casa própria, cara. Enquanto tem outros ministros aí que viraram, no exercício do cargo no Supremo, viraram empresários bem-sucedidos, né? Donos de negócios, milionários, etc. Enfim, é uma situação que o Brasil não vai resolver tão cedo. Eu acho que não, nem tão cedo, nem nunca. Eu sou muito, muito descrente da capacidade que eventualmente tenham os ministros do Supremo de cortar na própria carne, de fazer o que fizeram com muita dignidade os ministros da Suprema Corte do Chile, que destituíram em 14 meses, num período de 14 meses, destituíram 3 ministros da Suprema Corte. E um deles, uma ministra, está presa, foi algemada e levada de camburão para a cadeia. É assim que se faz. Né? Isso sim deve ter, eu espero que tenha, certamente tem, mas se não tem, é o que vale no Chile, é o princípio segundo o qual todo cidadão é igual perante a lei, né? O contrário do Brasil, está na nossa Constituição, todos somos iguais perante a lei, só que não, né? Tem alguns que são mais iguais do que os outros, digamos assim, né?
1: Todos iguais, uns mais iguais que os outros, né?
0: Exatamente. Então, assim, lá no Chile, as acusações, Adriano, são acusações graves, claro que sim, mas não chegam mas nem de longe se aproximam dessas acusações que pesam, ou das suspeitas que pesam contra o ministro Alexandre de Moraes. Lá no Chile foi o cara que viajou como advogado de uma causa na qual ele votou favoravelmente. Aí ele fez uma viagem com o advogado, que certamente era amigo dele. A gente vê como é a relação de amizade que há. Aqui em Brasília é só frequentar, como há muitas das recepções que eu fui, estava lá, advogados com causas no Supremo, bebericando ali um isquinho, tomando vinho, etc., com ministros que vão julgar a causa. Isso é comum. Só que lá no Chile, esse tipo de comportamento já é visto com desconfiança. E se acontece o que aconteceu com um dos ministros, de fazer uma viagem internacional, um passeio, na companhia do advogado para quem deu o ganho de causa, isso virou motivo para ser destituído do cargo. Imagina se a moda pega, Alexandre, o Adriano Oliveira.
1: Não sou careca também, mas não confunde.
0: Imagina se a moda pega aqui no Brasil, né? Não foi jatinho Legacy e helicóptero, foi uma viagem. Né, com certamente, talvez, para chegar a esse ponto da destituição, a viagem, contudo pago pelo advogado. Né? E o outro foi destituído porque tomou uma decisão que favorecia a filha dele, no interesse de algum empreendimento imobiliário. Aí ele tomou uma decisão, a filha inclusive juíza, ele tomou uma decisão que favorece os interesses particulares, familiares da filha, foi destituído inapelavelmente, foi investigado, houve uma investigação preliminar, etc., e foi destituído. E está respondendo, vai responder na justiça com amplo direito de defesa. E essa ministra que foi presa por indícios de que ela recebeu grana. Através de interpostas pessoas, escritório de advocacia, não sei o que e tal, e gravações de conversas inapropriadas dela com partes de processo. Cana foi para a cadeia. É assim que funciona, né, em qualquer democracia que se respeita. Aqui no Brasil, não. Aqui no Brasil, suspeitas não podem ser, se forem contra ministro do Supremo, não podem ser investigadas.
1: Vamos para o intervalo, nada...
0: Você vê que não é uma questão da justiça do Brasil, né? É uma questão do Supremo. Agora, recentemente, tivemos um caso gravíssimo do ministro Buzzi, né? Lá do Superior
1: Tribunal... Do assédio, né? Sexual.
0: Do Superior Tribunal de Justiça, o STJ, que foi acusado de assediar sexualmente, etc. e tal. Eu conheço muitos dos ministros do Supremo Tribunal Federal. E eu posso dizer, Adriano, que pense num ministro popular entre os colegas. Era o ministro Buzzi. Era o tipo gente boa, sabe, simpaticão, etc. e tal. Então, para os ministros do Supremo Tribunal Federal tomar a decisão de primeiro afastar, segundo investigar e depois simplesmente declarar ele fora do tribunal, deve ter sido muito duro para a maioria dos ministros do Supremo Tribunal Federal, do Superior Tribunal de Justiça, tomar essa decisão. Mas eles tomaram. Eles tomaram. Tiveram a coragem de cortar na própria carne. Eles investigaram o ministro foi afastado do cargo durante o processo em que era investigado, e no final das contas ele acabou sendo punido pelos próprios colegas. Então, assim, não é um bicho de sete cabeças, não é? Por que é que o Supremo Tribunal Federal se recusa a deixar que os adversários, né, se recusa a permitir que os seus integrantes venham a ser investigados? Isso é uma coisa que é um comportamento que deveria ser abandonado em nome, inclusive, isso sim, da democracia brasileira.
1: Vamos para o intervalo, nada ainda de começar a sessão lá no Supremo Tribunal Federal, daqui a pouquinho a gente traz outros destaques, continua ainda pipocando ação, investigação, olha, essa sessão promete, Cláudio, como você disse, vamos fazer de tudo para que a sessão seja, eu vou usar a expressão, não sei se ela é melhor, contaminada, no sentido de que não avance muita coisa, né? Mas a gente vai acompanhar daqui a pouquinho, depois do nosso intervalo comercial.
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1: 10:30.
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16: Hora certa na Bandeirantes FM.
17: 10h34.
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1: 10h37, começa a sessão no plenário do Supremo Tribunal Federal. Quem fala é o presidente do STF, ministro Luiz Edson Fachin. Vamos ouvi-lo.
2: Fatos e questões jurídicas. Não se antecipa o mérito antes de resolvida a validade processual. A divergência legítima, o confronto pessoal, não. E a decisão pertence ao plenário, não a um ministro individualmente. São premissas simples, mas em momentos de tensão institucional é necessário dizer o que deve orientar a nossa atuação. De onde contemplo esse colegiado, vejo, antes de tudo, a trajetória de cada um dos colegas aqui presentes. Vejo no ministro Flávio Dino a experiência de quem foi juiz, parlamentar, governador e ministro da Justiça. Vossa Excelência ocupa a cadeira que pertenceu à ministra Rosa Weber, a quem sucedeu nesta corte. Vejo no ministro Cristiano Zanin a formação construída na advocacia. Vossa Excelência ocupa a cadeira que pertenceu ao ministro Ricardo Lewandowski, a quem sucedeu nesta corte. Vejo no ministro André Mendonça, o professor, o advogado público, aquele que passou pela Advocacia Geral da União e pelo Ministério da Justiça. Vossa Excelência ocupa a cadeira que pertenceu ao ministro Marco Aurélio, a quem sucedeu nesta corte. Vejo em Cássio Nunes Marques, o magistrado que construiu sua carreira na Justiça Federal e no Tribunal Regional Federal da Primeira Região. Vossa Excelência ocupa a cadeira que pertenceu ao ministro Celso de Mello, a quem sucedeu nesta corte. Vejo no ministro Alexandre Moraes, o professor, o membro do Ministério Público, da Administração Pública e ministro da Justiça. Vossa Excelência ocupa a cadeira que pertenceu ao ministro Teori Zavascki, a quem sucedeu nesta corte. Vejo no ministro Luiz Fux, o magistrado e o professor. Vossa Excelência ocupa a cadeira que pertenceu ao ministro Eros Grau, a quem sucedeu nesta corte. Vejo no ministro Dias Toffoli, o advogado geral da União. Vossa Excelência ocupa a cadeira que pertenceu ao ministro Menezes de Direito, a quem sucedeu nesta corte. Vejo na ministra Carmen Lúcia, a professora e a magistrada. Vossa Excelência ocupa a cadeira que pertenceu ao ministro Nelson Jobim, a quem sucedeu nesta corte. E vejo no ministro Gilmar Mendes, professor e magistrado. Vossa Excelência ocupa a cadeira que pertenceu ao ministro Nery da Silveira, a quem sucedeu nesta corte. É assim que vejo cada um de nós, pelas nossas trajetórias e pela contribuição que podemos e temos oferecido à República. Mas esse não é um dia comum. Somos seres humanos, podemos errar, podemos divergir, podemos mudar de entendimento, podemos ter percepções distintas sobre os mesmos fatos e sobre o direito. O momento exige de nós aquilo que se espera de quem exerce a jurisdição constitucional: sensatez, decoro e serenidade. A divergência faz parte da jurisdição. O que não pode fazer parte dela é a perda da medida institucional. É justamente por isso que este plenário deve ser, nesse momento, também um lugar de memória. Por essas cadeiras passaram ministros que conheceram a violência.
1: Estamos acompanhando a sessão do Supremo Tribunal Federal, julgamento da petição 16.662. Ministro Luiz Edson Fachin abre os trabalhos, né, Cláudio? Fazendo aí um resgate histórico, né, sobre os ministros, de como eles chegaram ao Supremo Tribunal Federal. Acredito que para encaminhar o seu voto, ou até mesmo seu entendimento sobre esse julgamento, né, Cláudio?
3: É, exatamente. Olha, o ministro Edson Fachin, muita gente o critica, chama ele de fraquinho e coisas do gênero, mas ele tem tomado atitudes que exigiram uma forte dose de coragem, né? Não é fácil enfrentar figuras como o Alexandre de Moraes, né? A gente soube, né? Tomou conhecimento no noticiário, dias antes da divulgação do relatório da Polícia Federal, aquela atitude em que o ministro Moraes interpelou o ministro André Mendonça, e quase saíram as vias de fato, etc. e tal. Eu só desconfio dessa informação, porque quem conhece o ministro André Mendonça sabe que ele é incapaz de coisas dessa natureza, como, por exemplo, trocar tapas, enfim, agredir fisicamente, nem com palavras, né? Ele é uma figura muito, muito educada, muito ponderada, etc. e tal. Enfim, mas o Alexandre Moraes tem um estilão próprio, né? A gente sabe como ele se comporta. A virulência dele nas palavras, nas decisões, né? Acabam superando qualquer expectativa, né? E por essa razão, o ministro Edson Fachin teve uma atitude corajosa de avocar para si a relatoria desse caso, do caso que será decidido hoje, né? Então, ele juntou o poder que tem como presidente da casa ao poder que todo relator de processo dessa natureza, de processo no Supremo, de fato tem, né? Isso, ao contrário de parecer uma atitude de alguém que é fraco, muito pelo contrário, mostrou uma afirmação de autoridade dele como presidente do Supremo. E, ao mesmo tempo, ele protegeu o relator André Mendonça da fúria dos seus detratores, dos seus adversários, sobretudo daquele a quem ele ousou investigar. Ou investigar, eu não diria, mas ele não impediu que a Polícia Federal fosse a fundo no celular do Vorcaro até identificar os interlocutores do banqueiro mafioso. Então, assim, eu acho que a atitude do ministro Fachin, eu não faço ideia de como será o voto dele, mas ele, a coragem está também nisso. Ele será, por conta da relatoria, o primeiro a votar. Ou pelo menos é isso que se espera, que ele venha a ser o primeiro a votar. E sendo o primeiro a votar, ele já vai colocar a posição dele, a posição da presidência do Supremo Tribunal Federal, perante toda essa confusão. Se ele defender a abertura de investigação e perder na votação, ele sairá seriamente com a sua autoridade seriamente danificada. Se ele defender a não investigação do caso, ele também vai sair mal dessa história. Então, daí eu considerar que o ministro Fachin cresceu muito no meu conceito, exatamente em razão dessa atitude dele, corajosa, de pegar a relatoria e matar no peito e seguir em frente.
1: E ele está começando agora, viu, Cláudio? Vamos ouvi-lo?
3: Vamos.
2: Pela autoridade policial. O presente procedimento teve origem na PET 15556, que tramita perante esse Supremo Tribunal Federal para acompanhar os desdobramentos e as medidas ostensivas da denominada Operação Compliance Zero. No âmbito daquele feito, em 24 de agosto de 2026, o então relator, ministro André Mendonça, determinou, abre aspas, ao coordenador de inquérito nos tribunais superiores que demande aos delegados subscritores da representação inicial veiculada na PET 15556, diretamente responsáveis pela condução das investigações da denominada Operação Compliance Zero, que apresente no prazo de 72 horas informações atualizadas sobre o estágio atual, das investigações, notadamente no que concerne à identificação dos integrantes da suposta rede de influência e monitoramento gerenciada por Daniel Bueno Vorcaro, fecho aspas. Esclareceu que, abro aspas, as informações ora requisitadas devem contemplar a identificação das pessoas que participaram e foram mencionadas nas mensagens reproduzidas nas folhas 3 a 5 da IPJ, informação da Polícia Judiciária, número que aqui reproduzo no voto, a incluídas eventuais detentoras de foro por prerrogativa de função, inclusive aquelas eventualmente sujeitas à incidência do artigo 5º, inciso 1, do regimento interno do Supremo Tribunal Federal. Uma vez identificados os destinatários e demais mencionados nas referidas mensagens, devem ser igualmente fornecidas a íntegra de todas as mensagens e interações existentes que envolvam as mesmas pessoas, fecho aspas. No dia 27 de agosto de 2026, a Polícia Federal juntou aos autos ofício 3305-795, encaminhando a informação de Polícia Judiciária de análise e PJ número tal que aqui reproduz. O documento referido, composto por 218 páginas e quadros anexos, compilou o resultado de dados digitais extraídos a partir da apreensão de aparelho celular em poder do investigado Daniel Bueno Vorcar. A peça policial sistematizou os elementos obtidos a partir da análise do dispositivo, explicitando a metodologia utilizada no processamento dos dados e a técnica empregada para formular correlação cronológica entre os registros dos sistemas e arquivos identificados. A partir da análise encadeada dessas evidências digitais brutas, buscou especificar destinatários mediante exposição objetiva do material arrecadado. No dia 28 de agosto de 2026, o então relator proferiu o despacho com o seguinte teor, abre aspas, ante a identificação de elementos aptos a justificar que se promova tratamento autônomo às informações encaminhadas pela autoridade policial, encartadas aos documentos 541 a 547 dos presentes autos, determino à Secretaria Judiciária que proceda ao desentranhamento, em conjunto ao presente despacho, das decisões, petições e documentos contidos nos EDOCs 533, 534, 541, 42, 43, 44, 45, 546 e 547. 2. Referidos documentos devem ser autuados em procedimento autônomo com adoção da classe PET vinculada ao presente processo. 3. Ao novo procedimento deve ser imposto sigilo em grau máximo, nível 4, fecha aspas. Em atenção a essa determinação, a Secretaria Judiciária promoveu a autuação desta PET de número 16662 no mesmo dia. No dia 31 de agosto de 2026, o ministro André Mendonça abriu vista à Procuradoria-Geral da República para manifestação sobre as informações remetidas pela autoridade policial pelo prazo de 5 dias. Em 1º de setembro de 2026, o então relator proferiu a seguinte decisão, abre aspas, conforme consignei em despacho recente, proferido na PET 15556, referidos autos foram instaurados nesse Supremo Tribunal Federal a partir de representação formalizada pela Polícia Federal, que deu ensejo à deflagração da terceira fase ostensiva da denominada Operação Compliance. 2. Após a assunção da relatoria dos feitos relacionados à investigação, ao apreciar pedidos formulados pela autoridade policial quanto ao planejamento operacional e à condução dos exames periciais a serem realizados nas mídias apreendidas nas duas fases ostensivas anteriores da operação, por meio de decisão proferida em 19 de fevereiro de 2026, autorizei expressamente a adoção do fluxo ordinário de trabalho da Polícia Federal, bem como a realização de diligências ordinárias que se fizessem eventualmente necessárias e que não estivessem sujeitas à reserva de jurisdição específica. 3. Em decorrência das análises técnicas empreendidas, a partir dos elementos indiciários revelados, sobrevieram as representações que deram ensejo à autuação da PET 15556 e a consequente deflagração da terceira fase ostensiva da Operação Compliance Zero por meio de decisão proferida em 4 de março de 2026. 24. Naquela ocasião, dentre outros elementos relevantes para a investigação, a Polícia Federal apresentou indícios de que o investigado Daniel Bueno Vorcaro teria montado uma rede de monitoramento e influência, com potencial infiltração nas mais elevadas instâncias de diversas instituições da República, conferindo-lhe capacidade para obtenção de informações sigilosas que poderiam nortear reorientações estratégicas nas negociações econômicas de rigidez duvidosa e até mesmo na elaboração de sofisticado plano de fuga em caso de insucesso na empreitada delituosa ou de descoberta de suas atividades pelas autoridades com competência investigativa. 5. Em relação ao ponto, destacam-se os elementos trazidos àqueles autos pelas informações de Polícia Judiciária, números tais e tais que aqui constam, encartadas aos EDOCs 2 e 3 daquele processo. 6. Em ambas as informações, elaboradas a partir da análise técnica empreendida no aparelho celular apreendido com Daniel Bueno Vorcaro, são reproduzidos diálogos do investigado com outra pessoa até então não identificada. 7. Referidas mensagens comprovariam, no entender da autoridade policial, que Daniel Vorcaro teve conhecimento da investigação que embasou a decisão proferida pelo juízo da 10ª Vara da Seção Judiciária do Distrito Federal em 17 de novembro de 2026, com significativa antecedência. 8. Os diálogos reproduzidos permitiram identificar que o investigado não só obteve conhecimento prévio, 1. de procedimentos investigativos de natureza penal e de apurações em curso no Banco Central que poderiam lhe ser prejudiciais e estariam na iminência de serem apreciados pelo Poder Judiciário e pela diretoria do Bacen, como também, 2. de informações que embasam hipótese investigativa, segundo a qual Daniel Vorcaro demandava intervenção junto a autoridades públicas envolvidas nos respectivos processos decisórios. Nesse sentido, vejam-se os diálogos reproduzidos nas folhas 3 e 5 da IPJ, número tal, e nas folhas 99 a 122 da IPJ, número tal. 9. Essas mesmas informações de Polícia Judiciária foram utilizadas em etapa mais avançada das investigações, notadamente para embasar as representações que deram ensejo à deflagração da 6ª fase ostensiva da Operação Compliance Zero, realizada em 14 de maio de 2026, a partir de decisão proferida na PET 15978. 10º. Contudo, apesar da reiteração do emprego de tais elementos, até aquela ocasião não havia informação nos autos acerca do andamento das investigações destinadas à efetiva identificação dos demais integrantes da rede de monitoramento e influência, que teria sido criada para servir os interesses do grupo criminoso, através da obtenção de informações sigilosas e da tentativa de obstaculizar a atuação de autoridades responsáveis pela condução de investigação e de procedimentos fiscalizatórios potencialmente, entre aspas, nas aspas que eu estou a ler, danosos ao grupo. 11º. Tanto assim que, no entender das autoridades policiais signatárias da representação autuada como PET 15978, as medidas ali requeridas deram ensejo à deflagração da 6ª fase ostensiva das operações, se mostrariam essenciais para identificar os demais integrantes da organização criminosa, bem como para delimitar o modus operandi por eles empregado. 12. Portanto, verifica-se que desde a descoberta da existência de um núcleo da organização criminosa voltado à extração e obtenção de informações sigilosas de interesse do grupo, foram conferidas diversas autorizações judiciais e realizadas múltiplas diligências investigativas, culminando com a deflagração das terceira e sexta fases da operação respectivamente nos dias 4 de março e 14 de maio de 2026, além da elaboração de relatórios e informações de polícia judiciária, dentre os quais se destaca o ofício 22-94-003, remetido em 5 de junho de 2026, além de decisão mais recente proferida em 19 de junho de 2026. 13. Foi diante dessa conjuntura investigativa, considerando o cenário fático atual de manutenção de medidas de constrição pessoal em desfavor de diversos investigados, o volume do material apreendido e o tempo transcorrido desde o início da análise dos elementos de prova que embasaram a referida hipótese criminal e, por outro lado, o prognóstico apontado pela autoridade policial, segundo o qual ainda haveria pessoas integrantes da organização criminosa cuja identidade não foi revelada, que determinei ao coordenador de inquéritos nos tribunais superiores que demande aos delegados subscritores da operação inicial veiculada na PET 15556, diretamente responsáveis pela condução das investigações da denominada Operação Compliance, que apresentasse informações atualizadas sobre o atual estágio das investigações, conforme o artigo 3º-B, inciso 10º do Código de Processo Penal, notadamente no que concerne à identificação dos integrantes da suposta rede de influência e monitoramento gerenciada por Daniel Bueno Vorcaro. 14. Em atendimento à referida solicitação, que, como visto diante dos elementos acima, requisitou da autoridade policial informações atualizadas sobre o andamento das investigações, sobreveio a informação da Polícia Judiciária, de número tal, aqui reproduzido, instruída com 4 documentos anexos. 15. Após análise preliminar das novas informações apresentadas, considerando que seriam aptas a ensejar a adoção de modalidade procedimental própria, ante a necessária observância à regra contida no artigo 5º-1 do Regimento Interno do Supremo Tribunal Federal, determinei o seu desentranhamento dos autos originários e a consequente transferência para a PET autônoma, culminando na autuação desta PET. 16º, em seguida, determinei fosse aberta a vista dos autos à Procuradoria-Geral da República para a manifestação. 17º, pois bem, diante do teor das informações apresentadas pela autoridade policial, independentemente de qual venha a ser a manifestação exarada pela douta Procuradoria-Geral da República, o caminho inevitável dos presentes autos leva ao plenário deste Supremo Tribunal Federal, instância soberana para analisar de modo técnico e estritamente jurídico os novos elementos trazidos pela autoridade policial. 18. Como não poderia deixar de ser, por imperativo constitucional e decorrência insofismável do modelo democrático e republicano expressamente adotado pela Lei Fundamental de 1988, a aludida deliberação pelo plenário da Corte deverá ocorrer de forma pública e transparente em sessão presencial do colegiado, a partir de data a ser definida pelo eminente presidente desse Supremo Tribunal Federal, de acordo com o pleno exercício de suas atribuições regimentais. 19º, de fato, em um Estado de Direito que se pretende verdadeiramente democrático e republicano, no qual a legitimidade das instituições em geral e do Poder Judiciário em particular repousa sobre o efetivo conhecimento por todos os seus cidadãos acerca das motivações e fundamentações que embasam as decisões tomadas por autoridades públicas, não há outra forma de deliberação possível senão aquela esculpida como em verdadeira cláusula pétrea pelo constituinte originário no inciso 9º do artigo 93 da Carta de 1988. Inciso 9º. Todos os julgamentos dos órgãos do Poder Judiciário serão públicos e fundamentadas todas as decisões sob pena de nulidade, podendo a lei limitar a presença em determinados atos às próprias partes e a seus advogados, ou somente a estes, em casos nos quais a preservação do direito à intimidade do interessado no sigilo não prejudique o interesse público à informação. 20. Referido comando é complementado pela previsão contida no inciso 60 do artigo 5º, que assegura a garantia da publicidade dos julgamentos, até mesmo em face de lei a ser editada pelo Congresso Nacional. A partir do direito fundamental a todos assegurados pela referida disposição, a lei só poderá restringir a publicidade dos atos processuais quando a defesa da intimidade e o interesse social o exigir. 21. E retornando ao inciso 9 do artigo 93, dispositivo balizador da atuação de toda a magistratura nacional, inclusive e sobretudo desse Supremo Tribunal Federal, verifique-se a presença de comando expresso, vedando qualquer possibilidade de sigilo se acaso a sua imposição prejudique o interesse público à informação. 22. Ao se analisar o teor das informações apresentadas a partir de tais premissas únicas passíveis de aplicação ao caso, porque estabelecidas pela exclusiva bússola de orientação da conduta dos ministros integrantes do Supremo Tribunal Federal, qual seja a Constituição da República Federativa do Brasil, diante da inevitável forma e do inexorável locus de deliberação, ainda com maior razão se impõe, seja desde logo levantado o sigilo dos presentes autos. 23. Com base em tais razões, determina o levantamento do sigilo dos presentes autos, fecho aspas da citação. Prossigo no relatório. No mesmo dia 1º de setembro, a Procuradoria-Geral da República opinou pela nulidade da solicitação do ministro André Mendonça e de seu resultado. Disse a PGR, abro aspas, quando o ministro relator determinou a investigação de pessoas que foram referidas na IPJ número tal, sabia que entre elas havia pessoas detentoras de foro por prerrogativa de função, submetidas a processo e julgamento apenas pelo plenário do Supremo Tribunal Federal. Sabia que entre elas estava o ministro Alexandre de Moraes. Não poderia deixar de o saber. O ato que determinou a investigação da Polícia Federal data de 24 de agosto de 2026. Há muito que o relator estava com todas as peças que quis fossem detalhadas por escrito. Prossegue a PGE, estou citando literalmente. Com efeito, o nome do ministro Alexandre Moraes notoriamente foi referido nos informes policiais anteriores, a que a ordem de investigação aludiu. E disso houve ampla divulgação na imprensa. O próprio relator já havia ordenado que lhe entregassem o dispositivo informático contendo todos os dados que vieram a ser postos na peça da polícia. De toda forma, é certo que o relator quis que fossem minudenciados. Não importa o grau de investigação que a providência constitui, é inegável que houve imersão de elementos dos autos para buscar indicativos do envolvimento do ministro Alexandre de Moraes em ilícitos. Prossegue a PGR. Ao pedir que fossem examinados os elementos de investigação, não importando quem fosse a autoridade, o ministro relator impôs a investigação do ministro Alexandre de Moraes, o que realmente acabou por acontecer em quase 190 páginas das 218 que compõem o estudo policial. Ocorre que compete ao plenário do Supremo Tribunal Federal investigar seus integrantes. Dispõe o artigo 33, parágrafo único da Lei Orgânica da Magistratura Nacional, e eis aqui, em seguida, a citação da lei. Prossigo a leitura.
1: A gente está acompanhando o ministro Luiz Edson Fachin fazendo a leitura do seu relatório no Supremo Tribunal Federal, do julgamento da petição 16662, que pode colocar ou pelo menos que julga a situação do ministro Alexandre de Moraes, se ele pode ser investigado ou não sobre essa ação, em que inclui a situação do Banco Master. A gente vai encerrando o Jornal Gente, a gente vai para o intervalo comercial, a gente vai continuar monitorando o relatório e a apresentação dele do ministro Luiz Edson Fachin, e logo depois do intervalo, o Rodrigo Vilela já assume o programa Amanhã Bandeirantes e continua com a transmissão direto do plenário do Supremo Tribunal Federal. Muito obrigado, uma ótima manhã, amanhã tem mais Gente Brasília, já já Rodrigo Vilela e o Manhã Bandeirantes acompanhando o julgamento direto do Supremo Tribunal Federal.
4: Hora certa na Bandeirantes FM.
1: 11 horas 7 minutos.
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13: Agora são 11 horas e 10 minutos.
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13: Um excelente dia para você nesta terça-feira, 15 de setembro de 2026. Está no ar o Manhã Bandeirantes comigo, Rodrigo Vilela, produção de Vitória Carvalho. Claro, toda a brilhante equipe da Bandeirantes, a nossa 89.9 FM. Te faço companhia até meio-dia. Hoje, uma edição especial do Manhã Bandeirantes. Estamos acompanhando o julgamento da ação que pode abrir uma investigação contra o ministro do Supremo Tribunal Federal, Alexandre de Moraes. Esta sessão que estava marcada para começar às 10 horas, começou com um pouquinho de atraso. Neste momento, esta é a petição 16.662. Neste momento, quem está fazendo a leitura do relatório é o ministro Edson Fachin, ele que é presidente do Supremo Tribunal Federal e assumiu a relatoria deste caso. Faz, neste momento, então, a leitura do voto, do relatório dele, o ministro Edson Fachin. E a gente volta a acompanhar, então, esta sessão histórica do Supremo Tribunal Federal. Vamos acompanhar.
16: Abre aspas, item 4. A suspensão de todo e qualquer procedimento que verse sobre potencial investigação em face de integrantes desse Supremo Tribunal Federal, os quais devem ser preliminarmente encaminhados a esta presidência, fecho aspas, da citação do inciso 4, que está citado no despacho do então ministro relator, que estou ainda a ler. Item 5º do despacho. Assim, em cumprimento à referida determinação e tendo em vista que, como previamente demonstrado, essa específica PET 16662 foi instaurada para adoção do rito procedimental imposto pela incidência do artigo 5º, inciso 1º, do Regimento Interno do Supremo, encaminhe os presentes autos à presidência, publique-se, fecho aspas. Essa era a citação, prossigo no relatório. Na mesma data, lavrou-se a respectiva certidão atestando-se a substituição da relatoria do feito para a presidência. Na data de 14 de setembro, o ministro Alexandre Moraes apresentou manifestação EDOC 152 na PET 16704 sobre os documentos coligidos até aqui. Alegou em síntese que a ele o relatório policial é, abro aspas, tentativa de responsabilização objetiva por escritos de terceiro encontrado em bloco de notas de celular apreendido em operação policial exitosa, sendo que a prisão do investigado se deu, de novo entre aspas, no momento do embarque na alfândega do maior aeroporto do país, fecha aspas, e ainda entre aspas, com passaporte verdadeiro e o investigado portando o seu próprio celular, fecha aspas. Daí porque, em seu entender, abro aspas, não é lógico, razoável e plausível supor vazamento ou favorecimento. O ministro Alexandre Moraes alegou ainda, que a nulidade na instauração de ofício do incidente e no direcionamento da investigação contra ele enquanto ministro do tribunal, 2, que o relatório é imprestável enquanto prova, e 3, que inexiste infração penal. quanto às nulidades, defendeu que eventual investigação exige provocação da PGR e autorização do plenário, o que não incorreu em caso. Além de a decisão que determinou a elaboração do relatório ter sido de ofício, houve determinação para que a Polícia Federal entregasse os autos sem passar pela Procuradoria-Geral da República. O ministro Alexandre Moraes, naquela manifestação, apontou ainda que o então relator ministro André Mendonça tinha conhecimento prévio de que o alvo da identificação seria o ministro Alexandre, porque há nas peças da PET 15625 arquivo intitulado, abre aspas, moraes.pdf, fecha aspas, o que por outra razão configuraria ilegalidade, já que descumprido o comando da Loman. Ainda quanto à nulidade, o ministro Alexandre Moraes suscita que o então relator, abre aspas, tem interesse no início de investigação formal, fecha aspas, porque solicitou, abre aspas, mais de uma vez que a equipe de investigação encaminhasse alguma provação nesse sentido, fecha aspas. Haveria, ainda de acordo com o ministro Alexandre Moraes, abre aspas, indícios crescentes de enviesamento da condução da supervisão judicial manifestados em direcionamento temático de intensidade progressiva, fecho aspas, como a participação em tratativas de colaboração, escolha de alvos, assimetria por orientação no âmbito do espectro político, ameaças ao diretor-geral da Polícia Federal e ao procurador-geral da República, o vazamento de informação na semana anterior ao 7 de setembro. Prossigo. No que se refere ao relatório da polícia, o ministro Alexandre defende que, abre aspas, não é laudo pericial, não analisou os dados brutos, quebrou totalmente a cadeia de custódia, fecho aspas. Além disso, os metadados do arquivo indicam que ele foi, abre aspas...
13: Nós estamos ouvindo o julgamento da petição 16.662 no Supremo Tribunal Federal. Esta petição...

0: a leitura do relatório do ministro Edson Fachin. Agora um rápido intervalo.
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0: 11 horas e 18 minutos.
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0: Amanhã, Bandeirantes de volta. Voltamos então a acompanhar a leitura do relatório do ministro Luiz Edson Fachin.
20: Precisamente, a autorização não para o prosseguimento de investigação no curso da qual haveria, em tese, indício da prática de crime por magistrado, junto com o tema da nulidade suscitada pela Procuradoria-Geral da República. Senhora ministra, senhores ministros, esse é o relatório.
21: Presidente.
20: E nesta, um minuto, ministro Flávio Dino. E nesta fase, a presidência propõe a vossas excelências que, se houver da parte de algum ministro algum impedimento, suspeição para participar do julgamento, que o colega, se quiser, se sinta à vontade para declinar, porque assim, de algum modo, já temos o encaminhamento desta sessão.
21: Senhor presidente, primeiro
20: ministro Cássio tem a palavra.
21: Cumprimento Vossa Excelência. Na pessoa de Vossa Excelência, cumprimento todos os membros da Corte, Procurador-Geral da República, servidores, servidoras, advogados, presidente da Ordem dos Advogados do Brasil aqui presente. Aproveito também na pessoa de Vossa Excelência.
0: Quem fala agora é o ministro Cássio Nunes Marques.
21: Queria fazer um esclarecimento e um registro em

0: relação ao que Vossa Excelência comentou. Nunca me utilizei da tribuna do Supremo para fazer esclarecimento, mas eu acho que hoje o dia é relevante e a gravidade das circunstâncias merecem. Em relação a mensagens que circulam de ontem, de hoje, e que sempre vão rondar autoridades no Brasil, eu nunca julguei nenhum processo relacionado ao Master. Meu filho nunca prestou nenhum serviço ao banco e nunca foi remunerado pelo banco. Isso é fato, porque o sigilo bancário já foi quebrado. Não adianta se especular de outra forma, porque se o sigilo já foi quebrado, contra fatos não existem argumentos. Quanto a isso, eu tenho absoluta isenção e a minha isenção está calcada e absolutamente comprovada nos votos que eu proferi. Se eu me sentisse desconfortável ou cooptado de alguma forma, jamais teria votado pela confirmação da prisão de Daniel Vorcaro, do seu pai e de outras pessoas envolvidas. Mas nós sabemos que os impedimentos e as suspeições não decorrem tão somente de culpabilidade. Elas são fruto também de fatores intrínsecos e extrínsecos, como já dizia Dieter Grimm. Sabemos que, em relação a isso, todos nós, não só ministros do Supremo, mas ministros de Estado, de todas as esferas do Poder Judiciário do Brasil, sempre irão sofrer algum tipo de influência de pessoas que tentam se aproximar, às vezes com objetivo imediato, outro imediato e outro sem objetivo algum, apenas por estar perto de cortes, sejam cortes do Judiciário, sejam cortes do Legislativo ou sejam cortes do Poder Executivo. Isso é uma realidade e nenhum de nós estará livre disso enquanto erguermos as nossas togas. É bom que registre que, em relação ao caso, eu nunca troquei nenhuma mensagem, não há registro de nenhuma mensagem minha com Daniel Vorcaro. Isso já esclarecendo alguns pontos. No entanto, senhor presidente, eu entendo que eu tenho uma missão que me foi conferida pela Constituição brasileira e até agora está sendo assegurada por Deus e que, para mim, sem absolutamente nenhum menoscabo da relevância desse julgamento ou mesmo do caso Master, eu entendo que essa missão é mais importante que assegurar o equilíbrio nas eleições de 2026 e que estamos apenas há 19 dias. Eu tenho feito um esforço enorme e isso é de fácil constatação. O Tribunal Superior Eleitoral tem se mantido, em que pese uma ou outra crítica, mas eu estou convicto disso, se mantido absolutamente equidistante de preferências partidárias, de membros, de assessores, de todos aqueles que rondam o processo eleitoral. Posso até estar errado, mas eu reputo que o TSE está indo muito bem. Eu não tenho dúvida de que, em que pese, e os debates vão fluir, que esse julgamento eventualmente pode também impactar no cenário político eleitoral. Então, na condição de presidente do TSE, eu não me sinto confortável para participar desse julgamento e afirmo o meu impedimento.
1: Muito obrigado, Vossa Excelência, ministro Cássio. Portanto, a secretaria anotará.
2: Ministro Cássio Nunes Marques, portanto, se declara impedido de participar desse julgamento.
3: Bom dia, senhor presidente, cumprimentando Vossa Excelência, o eminente decano, ministra Carmen Lúcia, todos os eminentes colegas, senhor procurador-geral da República, advogados e advogados.
2: Com a palavra agora o ministro Dias Toffoli.
3: E servidoras e servidores. Senhor presidente, é de todos conhecido, no dia 9 de fevereiro de 2026, quando eu ainda estava como relator e sob minha relatoria, o caso do Banco Master, e diga-se novamente, sem nunca ter recebido uma documentação vinda da Polícia Federal, até aquele momento, nenhuma. Eu determinei todas as diligências que foram pedidas pela Procuradoria-Geral da República e também aquelas que vieram da Polícia Federal, mas cujos materiais jamais estiveram sob a minha custódia e meu gabinete. No dia 9 de fevereiro de 2026, foi apresentado à Vossa Excelência, após o protocolo no Supremo, um pedido subscrito por membros do SINC, fazendo dois pedidos, uma de investigação pelo 33, parágrafo único, e outra de arguição de suspeição para a minha não atuação na relatoria, e apresentaram um relatório e Vossa Excelência me disse que leu inteiramente na íntegra e decidiu que não havia nenhum indício de matéria do ponto de vista de ilícito, mas que autuaria como arguição de suspeição para análise do plenário. Assim o fez, recebeu o número de arguição de suspeição AS-244. Vossa Excelência deu o prazo regimental para a minha manifestação. Eu respondi na íntegra a todos os questionamentos colocados nesse relatório, que foi feito absolutamente fora de qualquer tipo de investigação ou de autorização da presidência desta corte ou do plenário desta corte. E essa defesa, e tanto a defesa quanto o relatório, eu pedi a Vossa Excelência, eu mesmo pedi a Vossa Excelência que encaminhasse a todos os eminentes colegas. Todos os eminentes colegas tiveram acesso à íntegra do relatório, à íntegra da minha defesa, e tive a oportunidade de me manifestar em reunião com todos os colegas presentes no gabinete de Vossa Excelência. E, naquela data, senhor presidente, por sugestão do ministro Flávio Dino, após a manifestação de todos os colegas, a grande maioria entendendo pela não a existência de nada que levasse à minha suspeição, mas acatando sugestão feita pelo eminente ministro Flávio Dino, de que para, do ponto de vista de preservar a corte em razão das repercussões que ocorriam, em razão daquele relatório, que eu voluntariamente me afastasse da relatoria. Assim eu fiz, isso ficou registrado em nota, assinado por todos os 10 ministros do Supremo Tribunal Federal. Essa nota está publicada no site do Supremo Tribunal Federal e depois Vossa Excelência determinou o arquivamento do relatório e esse relatório encontra-se arquivado por decisão de Vossa Excelência com trânsito em julgado, tendo a Procuradoria-Geral da República dado ciência e se manifestado no sentido de não recorrer. Embora não tendo, portanto, formalmente sido acatada nenhuma arguição de suspeição, muito ao revés, quando os julgamentos começaram a ocorrer na segunda turma, já sob a relatoria do relator sorteado, o ministro André Mendonça, eu me senti na obrigação também de preservar a corte, de manifestar a minha suspeição por motivo de foro íntimo, não impedimento, por motivo de foro íntimo, para não constranger e não ter algum tipo de viés de constrangimento à corte e acatando a sugestão sábia do ministro Flávio Dino. Portanto, senhor presidente, mantendo coerência com o que eu tenho feito na turma, eu não me sinto, portanto, para a preservação do próprio bom andamento do trabalho.
4: Ministro Toffoli,
3: Pois não.
4: Antes que Vossa Excelência encerre, em brevíssima parte, já que Vossa Excelência me homenageou com a citação correta.
1: Ministro Flávio, eu gostaria de combinar nessa sessão que a palavra sempre será solicitada à presidência, se me permitir.
4: Presidente, eu vou seguir o regimento interno da Corte.
1: Que diz que a palavra é pedida à presidência.
4: O aparte é dirigido ao relator.
1: Não, Vossa Excelência precisa pedir a palavra à presidência. É o que eu estou lhe dizendo.
4: Presidente, eu vou seguir o regimento interno
1: da Corte. Pois Vossa Excelência terá a palavra porque eu estou lhe concedendo.
4: O regimento interno da Corte. Presidente, saúdo Vossa Excelência e saúdo os eminentes ministros, saúdo o Ministério Público, a advocacia, todos os presentes. Em primeiro lugar, presidente, eu quero saudar a decisão sábia do ministro Cássio e acho que a fundamentação de Sua Excelência é muito relevante. Homenageá-lo, portanto, por compreender a magnitude...
2: Neste momento, quem fala é o ministro Flávio Dino.
4: No momento em que, como Vossa Excelência disse no início, é preciso preservar ponderação, temperança, equilíbrio. Isso vale para todos, inclusive para Vossa Excelência.
1: Exatamente, inclusive para seguir o regimento.
4: Inclusive para Vossa Excelência. Em relação, portanto, à declaração do ministro Cássio, apenas essa referência. Em relação ao que o ministro Toffoli disse, apenas para sublinhar e remarcar, e por isso pediu a parte a ele, o registro de Sua Excelência é absolutamente justo. Lembremos, houve a oferta de um relatório da Polícia Federal. Esse relatório nunca foi apreciado no colegiado. Houve uma reunião informal, convocada pelo presidente. E essa reunião informal resultou exatamente nesse ambiente, é importante esclarecer isso, porque saíram muitas versões, infelizmente, falsas. Nos dias subsequentes, e até hoje saem versões falsas sobre essa reunião. E nessa reunião eu fiz, como é do meu estilo, essa fala ponderada acerca da preservação da imagem do tribunal. E fiz, portanto, uma sugestão que Sua Excelência acolheu, e eu quero mais uma vez agradecer no sentido do afastamento da condução do feito. Agora, são duas coisas distintas. Uma coisa é o que estava lá, outra coisa é o relatório. Esse relatório nunca... Eu explico, presidente, esse fato, porque isso estará no meu voto daqui a pouco, quando me couber votar. Este relatório da Polícia Federal, ele nunca foi apreciado no colegiado. É importante sublinhar isto, porque daqui a pouco, quando do meu voto, eu vou resgatar este fato. Portanto, houve um arquivamento monocrático do eminente ministro Fachin. Ele arquivou. E, portanto, em algum momento, quem sabe, o colegiado precise apreciar essa circunstância. Apenas para o ministro Toffoli concordar com Vossa Excelência acerca dos fatos tal como ocorreram. Muito obrigado.
1: Ministro Dino, me permita ler apenas para combinarmos qual é a melhor interpretação, porque, eventualmente, posso estar equivocado do artigo 133 do regimento.
2: Com a palavra, cada novamente, o ministro Edson
1: Fachin.
2: Cada ministro
1: poderá falar duas vezes sobre o assunto em discussão e mais de uma vez, se for o caso, para explicar a modificação do voto. Nenhum falará sem autorização do presidente, nem interromperá a quem estiver usando a palavra, salvo para partes quando solicitados e concedidos. Vossa Excelência entende que essa parte final se dirige ao relator.
4: Presidente, eu entendo como sempre foi entendido no tribunal, a parte é dirigida a quem está com a palavra. Pode ser, claro, que em algum momento nós mudemos o seu regimento, mas por enquanto é esse.
1: Eu compreendi agora a posição de Vossa Excelência.
4: Agradeço, presidente.
1: Pois não,
5: eu peço autorização.
1: Pois não, Vossa Excelência, fique à vontade. Vossa Excelência anotou e impediu.
4: Vossa Excelência tem uma eleição, né?
1: Ministro Toffoli, Vossa Excelência concedeu a parte ao ministro Flávio Dino.
3: Pois não, eu só reitero ao ministro Flávio Dino que o relatório foi arquivado assim que recebido pela presidência, por ausência de indícios de qualquer evento ilícito, e esse arquivamento
2: Presidente da Corte abriu espaço para que os ministros se manifestassem sobre eventuais impedimentos. O ministro Cássio Nunes Marques já se declarou impedido, portanto não deve votar nesta ação. Neste momento, quem está com a palavra é o ministro Dias Toffoli, que fazia ali toda uma posição, que sugeria que ele pudesse também se declarar ali afastado desse julgamento. Quando o ministro Flávio Dino pediu uma parte, fez ali uma explicação. Neste momento, agora, com a palavra mais uma vez, o ministro Dias Toffoli.
3: Não verificavam indícios de necessidade de suspeição, mas diante da atitude do ministro Dias Toffoli, inclusive, salvo engano de memória, a nota citava a grandeza da atitude, ele se retirava da relatoria para a redistribuição. A presidência arquiva o relatório, dá ciência à Procuradoria-Geral da República, que se diz cientificada e de que não apresentará recurso. Então, do ponto de vista técnico, formal, esse relatório está transitado e julgado, afora que haveria várias questões, evidentemente, de nulidades, porque aquilo foi uma investigação completamente apócrifa, fora de autos, feita não como achados dentro de um processo existente, mas como uma verdadeira investigação ilícita. Senhor presidente, e diante disso, eu entendo que, como tenho me manifestado na turma pela suspeição, não, e reforço, não por me sentir impedido, mas por suspeição, por foro íntimo, para preservação da corte, no ponto de vista de eventuais especulações, mesmo sabendo do trânsito em julgado, eu declaro a minha suspeição para participar desse julgamento.
2: Portanto, são dois ministros que não vão participar deste julgamento sobre uma eventual investigação contra o ministro Alexandre de Moraes. Ministro Dias Toffoli acaba de declarar a suspeição. Ministro Cássio Nunes Marques se declarou impedido de votar e agora Dias Toffoli se declara, portanto, em suspeição e não deve participar do julgamento.
1: Ministro integrante do quórum, ter apreciação e deliberação. Quanto ao conteúdo do que diz Vossa Excelência, entendo que não é exatamente essa matéria que estamos aqui a debater nesse momento. Pede a palavra o ministro Gilmar Mendes.
6: Presidente, eu recebi, vou tomando a Vossa Excelência.
2: Neste momento, o decano Gilmar Mendes é quem fala.
6: Um ofício do ministro Flávio Dino, por meio do sistema eletrônico, e estou fazendo agora distribuir a Vossa Excelência e aos colegas, em que ele expõe elementos que, lidos em conjunto, têm o condão de ensejar questionamentos acerca, inclusive, da participação de Vossa Excelência em vários dos episódios. Ele descreve a determinação emanada do eminente ministro Edson Fachin, estou encaminhando a todos, dos autos à presidência, posterior substituição da relatoria, sem submissão do feito à distribuição dentre os ministros do tribunal, conforme preceitua o regimento interno dessa Suprema Corte, consubstancia verdadeiro restabelecimento da velha avocatória. Então, um tema que nós já discutimos. Expediente eliminado do ordenamento jurídico pelo advento da Constituição de 88 e incompatível com o postulado do juiz natural. Diante de tais circunstâncias, compreendo, por se tratar de questão sobre a ordem dos trabalhos e sobre aspectos que podem impactar a composição do colegiado, que o plenário se debruce sobre as ponderações do ministro Flávio, antes de avançar sobre o mérito da PET 16.662. Inicio ressaltando que nos termos do regimento interno deste Supremo e da prática jurisdicional desta Corte, qualquer ministro que compõe o colegiado está legitimado a suscitar questão de ordem acerca de aspectos procedimentais concernentes ao julgamento submetido à sua apreciação. Da mesma forma, assinalo que o artigo 83.1 do regimento interno dispensa a necessidade de inclusão em pauta de questão de ordem. Trago, portanto, essa questão como matéria cujo enfrentamento, a meu ver, deve anteceder a coleta dos votos na PET 16662, pautada para esta sessão extraordinária. E passo a apreciar rapidamente as questões, sem antes dizer também que comungo com a leitura feita pelo ministro Flávio Dino a propósito da concessão da palavra em matéria de a parte. Eu sempre entendi, pelo menos nos 20 e tantos anos que aqui estou, que quem concede o a parte é quem está com a palavra. Portanto, nunca, embora para boa ordem dos trabalhos, acho que é sempre recomendável a participação da presidência. Mas eu passo, então, a fazer breves considerações sobre isso, dizendo o seguinte: de fato, todos sabemos que, sob a ordem jurídica anterior, a emenda constitucional 7 de 77 estabeleceu a avocatória, por meio do qual era possível que esta Suprema Corte avocasse qualquer processo desenvolvido em qualquer juízo do país. Tal instituto, de matriz claramente autoritária, fruto de uma visão de Estado incompatível com os direitos e garantias fundamentais, não encontrou sede na Constituição de 88. Ao contrário, o texto de 88 eliminou do nosso ordenamento jurídico o instituto da avocatória e o fez porque estipulou a garantia fundamental do juiz natural, segundo o qual os julgamentos devem ser realizados pela autoridade jurisdicional competente, sendo proibida a designação de juízos ou tribunais de exceção. Em Portugal, Jorge Figueiredo defende que a ideia do juiz natural se assenta em três postulados básicos. Somente são órgãos jurisdicionais os instituídos pela Constituição. Ninguém pode ser julgado por órgão constituído após a ocorrência do fato. Entre os juízes pré-constituídos, vigora uma ordem taxativa de competências que exclui qualquer alternativa deferida à discricionariedade de quem quer que seja. Discorrendo sobre a experiência colombiana, Carlos Bernal Pulido afirma que o direito a um juiz natural é um direito a um juiz pré-estabelecido, com competências fixadas em lei de maneira a possibilitar a garantia da imparcialidade. Na doutrina italiana, Pietro Vilaschi discorre sobre o princípio. O núcleo essencial da garantia em questão reside, como afirma a mesma jurisprudência constitucional, na necessidade de que a lei estabeleça previamente uma ordem precisa de competências para julgar, não sendo suficiente a mera pré-determinação legislativa de uma competência geral. Portanto, o juiz natural é aquele que, previamente definido pela Constituição e pela legislação, como órgão competente e imparcial para conhecer determinada demanda, sendo a competência definida como a porção, quantidade, medida ou grau de jurisdição que corresponde a cada juiz ou tribunal. Por sua vez, a fixação da competência deve obedecer a determinadas características, como a legalidade, pois deve ser fixada por lei em sentido estrito, a imperatividade, que significa a impossibilidade de ser derrogada por vontade das partes, a imodificabilidade, porque não pode ser alterada durante o curso do processo, perpetuatio iurisdictionis, e a indelegabilidade, já que não pode ser transferida por quem a possua para outro órgão. Além disso, trata-se de matéria por quem... Além disso, trata-se de matéria de ordem pública, posto que fundada em princípios de interesse geral. Com efeito, a imparcialidade judicial é consagrada como uma das bases das garantias do devido processo legal e do juiz natural. Embora não previsto expressamente na Constituição, afirma-se que a imparcialidade é condício sine qua non de qualquer juiz, sendo, pois, uma garantia constitucional implícita. Isso, Gustavo Badaró. Na doutrina, destaca-se que a imparcialidade é princípio nuclear da prestação jurisdicional, elemento essencial da justiça, de modo que, sem ela, não há como se falar propriamente de um processo judicial. Imparcial é aquele que não é parte, que não adere aos interesses de qualquer dos envolvidos no processo. Só assim se pode falar em processo, seja penal, civil, fiscal, etc. Estou citando Antônio Magalhães Gomes Filho. No âmbito penal, contudo, Tal premissa adquire contornos ainda mais relevantes. Por imposição da presunção de inocência, o julgador deve adotar posição de desconfiança em relação à acusação. Somente se houver comprovação, além de qualquer dúvida razoável, é que se autoriza o sancionamento. Na jurisprudência da corte alemã, decidiu-se que integra o conceito de juiz natural para os fins constitucionais a ideia de imparcialidade, isto é, a concepção de neutralidade e distância em relação às partes. Daí a necessidade de que o sistema preveja e desenvolva fórmulas que permitam o afastamento, a exclusão ou a recusa do juiz que, por razões diversas, não possa oferecer a garantia de imparcialidade. No processo penal brasileiro, a imparcialidade deve ser compreendida dentro do espectro de consagração do modelo de persecução acusatória. O modelo acusatório determina, em sua essência, a separação das funções de acusar, julgar e defender. E assim tem como escopo fundamental a efetivação da imparcialidade do juiz, visto que esta é claramente violada em um cenário de julgamento inquisitivo. O modelo acusatório é um sistema de garantia da imparcialidade do julgador e de uma decisão justa. Diante disso, afirma-se na doutrina, para o modelo acusatório, não basta a existência de órgãos distintos de acusação, defesa e julgamento. É necessária uma total imparcialidade do juiz, que não pode ter preconceitos nem pré-julgamentos sobre a matéria em debate. O cerne do modelo acusatório depende da real imparcialidade do juiz, que é fruto de uma meditada e consciente opção entre as hipóteses propostas, acusação e defesa, em relação às quais se mantém equidistante. Estou citando sistemas processuais penais de Gilberto Tumes. Portanto, a Constituição consagra o sistema acusatório no processo penal brasileiro, o que impõe a separação das funções de acusar e julgar a atores distintos na justiça criminal. Contudo, a mera separação formal não é suficiente, devendo-se vedar a usurpação das funções acusatórias pelo juiz e também a sua união ilegítima com qualquer uma das partes, em detrimento da paridade de armas. Assim, a imparcialidade somente pode ser assegurada em um sistema acusatório que delimite adequadamente a separação das funções de investigar, acusar e julgar. Conforme Ferraioli, esse distanciamento do juiz relativamente aos escopos perseguidos pelas partes deve ser tanto pessoal como institucional. Isso está no célebre livro Direito e Razão. Por isso, na doutrina italiana, fala em terzietà, ou seja, que o julgador seja um terceiro, alheio e afastado dos interesses das partes. Desse modo, parece evidente que a Constituição de 88 vedou a escolha do órgão julgador ao estabelecer a necessidade de prévia delimitação de competência com a fixação de regras de distribuição de competências claras e impassíveis de manipulação ao sabor dos ventos, bem assim ao estipular a imparcialidade como um atributo indispensável à legitimidade da jurisdição. Nesse sentido, ao obstar a escolha do órgão julgador, o texto constitucional não só proibiu a avocação de causa em trâmite perante outro tribunal, como também interditou a avocação do processo distribuído a relator sorteado. E não poderia ser diferente, pois a distribuição por sorteio constitui instrumento pelo qual a competência abstrata do tribunal se converte em competência concreta de um julgador determinado. É o sorteio que, no interior da corte, realiza a garantia do juiz natural, impossibilitando que alguém escolha quem julgará. Nesse ponto, impõe-se uma reflexão. Se a Constituição de 88 repudiou a avocatória, mesmo quando exercida por esta Suprema Corte, em relação a juízes e tribunais diversos, com muito maior razão há de repudiar o deslocamento operado sem qualquer suporte normativo no interior do próprio tribunal. É bem verdade, eu devo dizer isso com toda a transparência, me ministro Fachin, que por meio do ofício 003-MGM sugeria a Vossa Excelência que atraísse a PET 16662 para a presidência, com a finalidade de delimitar o objeto do julgamento. Também recomendei a reunião dos processos, PET 16662 e PET 16704, na forma do artigo 82 do Código de Processo Penal. A sugestão mencionada, contudo, não tinha por objetivo que Sua Excelência assumisse definitivamente a relatoria de tal procedimento, mas tão somente que reunisse com aquele veiculado na PET 16704 para instrução e julgamento conjunto, todo por meio de um despacho saneador. Quanto ao ponto, destaco, nesse sentido, a consequência natural dessas premissas é avançar no caminho já iniciado pela presidência, qual seja, definir que antes de qualquer julgamento devem ser reunidos e ordenados feitos conexos.
2: Neste momento, quem está com a palavra é o decano do Supremo Tribunal Federal, ministro Gilmar Mendes. Cássio Nunes Marques já se declarou impedido de votar. O ministro Dias Toffoli declarou suspeição. Vamos voltar a ouvir Gilmar Mendes.
6: 003, e nós mantivemos também conversas a propósito dessa questão. Vê-se, pois, que em nenhum momento cogitei que o presidente desta Corte devesse assumir em caráter definitivo a relatoria da PET 16662. E não poderia fazê-lo, mesmo porque o regimento interno deste Supremo determina a distribuição dos processos que aportam nesta Corte, à exceção das hipóteses taxativas de registro à presidência. O ofício que encaminhei à presidência tinha por escopo a adequada instrução da PET 16662 com designação de julgamento conjunto com a PET 16704, sendo determinada a distribuição por sorteio entre os membros do Tribunal de ambos os feitos, tudo na forma do regimento. Assim, a avocação de um processo e determinação de registro à presidência fora das hipóteses delineados de maneira exaustiva pelo regimento desta Corte, evidencia a adoção de um procedimento incompatível, a meu ver, com a equidistância que o julgador deve manter de uma causa sujeita à sua jurisdição. Com efeito, a presidência determinou de ofício a instauração da PET 16704, procedimento no qual se discutem, além de elementos extraídos destes próprios autos, questões suscitadas no inquérito 4.781. A PET 16704 guarda, assim, relação de continência com a presente PET 16662, da qual extrai parcela do seu próprio objeto. Dessa relação de continência decorre uma consequência inafastável. O ministro-presidente é parte do processo e também tem sua decisão questionada agora nesse documento trazido pelo ministro Flávio Dino.
7: Ministro Gilmar, Vossa Excelência concede uma parte?
6: Por favor.
7: Presidente, Vossa Excelência autoriza que o ministro Gilmar me conceda a parte?
8: A ironia está nas entrelinhas, sem dúvida, Vossa Excelência.
7: Agradeço, presidente. A ironia serve para descontrair o ambiente. Vossa Excelência sabe disso. Aristóteles. Presidente, novamente saúdo Vossa Excelência e a todos, e para fazer duas explicações. A primeira é porque eu dirigi esse expediente ao ministro decano. É por conta do regimento. Como eu expliquei há pouco, só é possível realização de justiça conforme o devido processo legal. Todas as vezes que nós afastamos disso, o Brasil assiste a desastres. Desde o Mar de Lama, de 1954, as imputações contra Juscelino Kubitschek, falsas, o golpe de 64 e outros desastres. Então, a moderação, a ponderação, digo isso no expediente, como virtudes republicanas, enaltecidas novamente por Aristóteles, tem a lei como baliza, a norma como referência. E é isso que distingue juiz de justiceiro, julgamento de chacina. Veja, a essas alturas, há alguém pensando apenas com a chave que não é jurídica. A chave dual seria assim: não, ou é chacina ou é impunidade. A nossa missão é exatamente mostrar que existe um caminho civilizado, sem o qual não existe atividade estatal legítima. Por que, presidente, eu formulei a questão de ordem ao decano? Porque as questões de ordem se voltam aos atos de Vossa Excelência, porque, data venia, não estão previstos nem na Constituição, nem no Código de Processo Penal, nem na LOMAN, nem no regimento. E isto gera uma situação paradoxal. Nós somos um tribunal, guardião da lei. E, por isso, nós não podemos julgar ninguém, seja qualquer um dos presentes aqui, que amanhã pode estar nessa situação, ou um cidadão, se não for nos termos da lei. Claro, Vossa Excelência é o autor dos atos que eu impugno. E o ministro Alexandre é parte nos feitos, seguindo, portanto, o regimento, presidente, vice, decano. Submeti ao decano, presidente, porque eu mesmo ponderei com Vossa Excelência. Nós temos uma situação complexa, como o ministro Gilmar acabou de descrever. Tão complexa que a pauta que nós recebemos...
2: Neste momento, quem fala é o ministro Flávio Dino.
7: A pauta publicada traz como relator o ministro André. Está escrito, relator o ministro André Mendonça. Está aqui. Não houve redistribuição. Não houve. Não houve publicação de pauta com a redistribuição feita. Tanto que a pauta que está aqui, entregue por Vossa Excelência. Diz que o relator é o ministro André. Quando eu li aqui, eu achei que ia fazer o relatório, era ele. E quero dizer, presidente, que na minha ótica tinha que ser ele mesmo. Esse é o ponto. Vossa Excelência avocou 5 processos. Um meu, 3 do André e 1 do Alexandre. Ocorre, está aqui o ministro...
2: 11:59, nós vamos encerrar o Manhã Bandeirantes por aqui. Amanhã, às 11 horas da manhã, nós voltamos. Você vai acompanhar agora a exibição do Horário Político.
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0: Agora, 12:25, aqui na Bandeirantes, nós seguimos com a nossa cobertura especial do julgamento no Supremo Tribunal Federal, que vai definir se Alexandre de Moraes será ou não investigado pelas conversas que ele teve com Daniel Vorcaro e pelo contrato do escritório de advocacia da mulher dele com o Banco Master. A sessão começou por volta das 10:30 da manhã, teve abertura feita pelo ministro Luiz Edson Fachin. Dois fatos relevantes até agora. Dois ministros que não irão participar dessa votação. Primeiro, e esse aqui gerou surpresa, Cássio Nunes Marques, que logo na abertura pediu a palavra e disse ao presidente Luiz Edson Fachin o seguinte, que como ele também é o presidente do TSE, que ele se via impedido de participar desse julgamento que também tem contornos políticos. Falou isso, levantou e foi embora e não acompanha a sessão em plenário. Na sequência, o ministro Dias Toffoli, essa aqui também era mais esperada, disse que declarou suspeição para participar do julgamento, ou seja, disse que não irá votar, mas segue agora no plenário do Supremo Tribunal Federal, acompanhando as discussões entre os ministros. Você está chegando agora aqui na Bandeirantes, quer saber o que já aconteceu, o que não aconteceu? Por enquanto foi isso. Nesse momento, quem tem a palavra é ele, o ministro Alexandre de Moraes. Vamos acompanhar o que diz o ministro agora, se dirigindo ao ministro Edson Fachin.
1: Quem chamou a Polícia Federal e exigiu que a Polícia Federal colocasse um colega na colaboração premiada. E vamos trazer aqui, presidente, vamos trazer aqui e chamar aqui testemunhas que eu vou indicar. Não só policiais, advogados, testemunhas. Eu tenho testemunhas que o ministro André, em reunião, disse...
2: Isso é mentira.
1: Peçam... Isso.
2: Mentira.
1: Então vamos chamar testemunhas?
2: Mentira.
1: Vamos chamar?
2: Mentira.
1: Vamos chamar?
2: Pode chamar quem
1: então
2: quiser.
1: Vamos chamar
2: mentir.
1: Não há como julgar hoje sem julgar terça-feira. Chamou.
2: Não, senhor.
1: Inclua o ministro Alexandre.
2: Mentira.
1: Por quê? Porque está a serviço de um grupo político que quis dar um golpe nesse país.
2: Ah, senhor presidente.
1: É isso, presidente.
2: Eu não vou responder.
1: É isso.
2: No meu momento de fala.
1: E mais, presidente, mais. Não tem nenhum documento apócrifo. Todos sabem o que é o relatório de inteligência. Os relatórios de inteligência estavam registrados lá. É só pegar o registro, quem fez, e vamos chamar aqui nesse Supremo Tribunal Federal, além de advogados que já se colocaram à disposição. Então, eu repito, presidente, tudo o que foi feito, essa investigação fraudulenta contra mim, já começou lá atrás. Não dá para julgar uma coisa sem outra. Obrigado, presidente.
3: Ministro Gilmar. Só para lembrar, o ministro Fux lembrou bem o enfrentamento que tivemos em relação à Polícia Federal do Paulo Lacerda, em que chamamos a atenção para escutas que estavam sendo feitas e que eram indevidas. E pedimos a quem de direito que se combatesse. Como também disse a Vossa Excelência, e estou defendendo, não deixe o tribunal virar um órgão de polícia. Trazer delegados para cá, isso é errado. Sujeito passa a confundir as coisas.
0: Pedro Campos está em Brasília acompanhando esse julgamento. O que é que está acontecendo esse barraco agora? Por que que houve esse bate-boca, Pedro Campos?
4: Nós Thaís, é o seguinte, olha, nós não tivemos nem o começo da análise ainda das mensagens do Daniel Vorcaro com o Alexandre de Moraes. Vocês perceberam que a questão do processo, né, do procedimento, está com o ministro Fachin, já foi alvo de um questionamento por Flávio Dino e Gilmar Mendes, a coisa foi evoluindo, chegou até o afastamento do diretor da Polícia Federal determinado pelo André Mendonça, Gilmar Mendes elevou o tom, Luiz Fux defendeu o André Mendonça, a segunda turma, disse que tinha elementos para afastar o diretor da Polícia Federal, o Alexandre de Moraes entrou na história, e aí virou um debate de rua, uma questão que fugiu completamente às questões jurídicas, ele foi para o ataque pessoal contra o André Mendonça e agora nós estamos vendo qual vai ser o desfecho e o encaminhamento para essa questão.
1: Eu tenho, e há quanto tempo já coloquei à disposição imediatamente, presidente? Falei, Vossa Excelência quer agora resolver, o que Vossa Excelência me disse?
5: Eu estou aguardando o expediente.
1: Então, mas eu concordo em colocar à disposição imediatamente, se for a ideia do tribunal.
3: Vou voltar ao meu, a minha questão de ordem. Lembrando que nós já tivemos, em momentos outros, grandes desafios. Eu me lembro que eu, AGU, me deparei com uma decisão do presidente do Supremo Tribunal Federal, cassando decisões de suspensão de cautela ou de liminar. E, obviamente, era uma situação difícil, muito difícil. Vim aqui e me aconselhei com vários pares do tribunal. A Procuradoria da Fazenda pedia a revisão do entendimento. E nós manifestamos, botamos um mandado de segurança, presidente, para dizer que o presidente do Supremo não podia fazer aquela cassação. E foi feito, tal como feito agora, na hipótese do ministro Dino. É cabível. Eu me lembro até que conversei com o ministro Veloso. Ele há de se lembrar, dizendo toda uma situação difícil, porque a presidência do Supremo Tribunal Federal, desta feita com o presidente Marco Aurélio, revogava as suspensões que eram dadas a favor da União, dizendo que não cabia essas suspensões. E disso nós não podíamos agravar, segundo o entendimento do Supremo. Cabia o agravo da decisão que deferisse, mas do indeferimento não cabia o agravo. E eu então coloquei a questão do jovem advogado, menos de 45 anos. Eu coloquei essa questão então para vários dos colegas. E me lembro ainda hoje da resposta do ministro Veloso, cujo ato tinha sido cassado pelo então presidente Marco Aurélio. Meu pai dizia que para a imoralidade também cabe mandado de segurança. Aquiles Veloso. Petrei o mandado de segurança. Ganhei o mandado de segurança. No plenário do Supremo. Contra o ato do presidente. Então. E depois caiu a súmula 504. Portanto, eu posso contar várias histórias a propósito disso.
5: Gilmar, Vossa Excelência poderia concluir a questão de ordem para que a gente possa deliberar sobre esse ponto.
3: Então, presidente, dessa relação de continência decorre uma consequência inafastável, que Vossa Excelência então fica como parte nesse processo com todos os seus consectários. E eu faço aqui uma série de considerações. Essa constatação se robustece quando se observa a sequência dos atos. A presidência instaurou de ofício o procedimento. Nele proferiu decisões de conteúdo material, suspendendo o pronunciamento de outros relatores, atraiu a si os feitos correlatos e, ao cabo, assumiu a relatoria do processo em que a validade desses mesmos atos haverá de ser aferida. Concentrou-se, assim, na mesma autoridade, a instauração, a condução e o julgamento. E eu reconheço que nós temos aqui uma série de dificuldades práticas. Quem instaura o procedimento, nele decide o mérito e sobre ele haverá de pronunciar-se em definitivo. Não é terceiro em relação ao seu objeto, sendo materialmente parte. Assim, considerando a circunstância de que aquele feito foi instaurado por ordem da presidência, nele figura o presidente como parte, ora, se o objeto desta petição se contém no daquele procedimento, a condição da parte ali assumida não se detém em seus limites, comunicando-se estes autos que constituem parcela do que ali se apura. Por isso que essa questão precisa ser colocada. E eu entendo todas as dificuldades que se colocam. Vale dizer, quem conduz o feito de modo a definir quem julga, o que se julga e quando se julga, tem, não se acha equidistante do desfecho, demonstra na realidade também algum tipo de interesse. E aí eu parto, presidente, para colocar uma outra questão que eu já tinha antevisto. A composição do colegiado não se exaure no ponto que acabo de examinar. A mesma questão, logicamente antecedente, definir que está habilitado a decidir e quem pode legitimamente participar da votação, impõe-se quanto a mais de um integrante. E precisa ser enfrentado, porque embora os relatórios produzidos por ordem do ministro André Mendonça tenham sido direcionados seletivamente contra o ministro Alexandre de Moraes, dados recentes apontam a necessidade de apurar com maior rigor se deve ser admitida a participação de outros membros do colegiado em votações relacionadas com a PET. E eu já sabia que isso ia acontecer, pelos fatos que estão sendo aí revelados. Eu trago isso no voto e com todas as controvérsias que constrangem imensamente o tribunal. Então, a mim me parece, presidente, que é o caso, como eu já tinha falado a Vossa Excelência, de proceder à reunião dos dois procedimentos. Tese que eu já tinha defendido diretamente a Vossa Excelência. E aí digo o seguinte, para finalizar, e chego ao ponto derradeiro que move esta questão de ordem. O que o acervo de elementos de informação revela, quando examinado sem recortes, é que o relacionamento de Daniel Volcar alcançava número expressivo de autoridades e também de parentes de autoridades. Estamos, no entanto, a examinar procedimento nascido de informação da Polícia Judiciária de quase 200 páginas, produzido sem ofício, sem provocação da Procuradoria-Geral da República e destinada a reunir tudo o que houvesse a respeito de um único ministro desta corte. Ao mesmo tempo, o relatório de inteligência da Polícia Federal, apresentado no inquérito 4781, consigna a respeito do outrora relator, não sei se vai voltar, André Mendonça, que o caso que mais chama atenção é o do ministro Nunes Marques, em relação ao qual o relator apresenta postura abertamente defensiva, inclusive tendo sugerido, e veja, eu não sou especialista em direito de polícia. Eu confesso que conduzo inquérito, eu não me envolvo com policial. Mal conheço delegados. E por isso talvez tenha a melhor relação com os policiais. Mas estou registrando. O caso que mais chama atenção é do ministro Nunes Marques, em relação ao qual o relator apresenta postura abertamente defensiva, inclusive tendo sugerido em determinada oportunidade que a Polícia Federal deveria ficar atenta, pois eventuais imputações feitas contra o ministro pela mídia poderiam ser uma estratégia para enfraquecer o ministro André Mendonça. Isso está no tal relatório de inteligência. É correto, não é correto? Talvez nós precisemos de um código de polícia, presidente, como tem vários países. Porque eu confesso que fui apresentado a relatório de inteligência recentemente, ministro André. Mas é preciso dizer isso com toda clareza. Não quero constranger ninguém. Nem para transferir a um ministro o peso que se pretendeu fazer recair sobre outro. Trago, porque ele expõe com todas as letras, o vício que contamina a persecução conduzida até aqui.
0: O Pedro Campos acompanha essa sessão direto de Brasília. Pedro, o ministro Gilmar Mendes costuma fazer ali longas exposições, né? Onde é que ele está querendo chegar nesse pedido que ele faz ao presidente da sessão, o ministro Edson Fachin? Pedro?
4: Está querendo mostrar, né, para o ministro Fachin e para os demais integrantes da corte, para quem está acompanhando também pela Bandeirantes, que nós temos um problema relacionado à distribuição deste caso no Supremo Tribunal Federal. Vamos lembrar, começou a investigação com o ministro Dias Toffoli, a partir das informações de que o ministro Dias Toffoli era sócio de um resort de luxo no interior do Paraná e teve cotas negociadas com Fabiano Zettel, que é cunhado do Daniel Vorcaro, esse escândalo levou a uma reunião, mais ou menos nesses moldes, mas bem mais modesta e sigilosa, secreta do Supremo, em que Dias Toffoli deixou, por livre e espontânea vontade, por indicação de Flávio Dino, o comando dessa investigação. Houve um sorteio, André Mendonça foi sorteado e André Mendonça passou a ser o relator, então, do caso. A partir do momento em que surge o nome do Alexandre de Moraes, André Mendonça pede à presidência do Supremo para que o ministro seja investigado, mas em uma sessão para analisar se ele vai ou não ser investigado. E, a partir disso, então, temos todo o desdobramento do que aconteceu, só que o ministro Fachin trouxe para o gabinete dele esta relatoria, e hoje ele é o relator do caso. Está sendo questionado por Gilmar Mendes e Flávio Dino, e talvez possa ser por aí a saída encontrada pelo grupo de Alexandre de Moraes para não seguir com a sessão de hoje. Esse é o resumo, mas muitos fatos incidentais já pesaram nessa sessão extraordinária do Supremo Tribunal Federal, como o afastamento do diretor da Polícia Federal, que gerou bate-boca entre ministros, elevou o tom entre Gilmar Mendes e Fux e também entre o próprio Alexandre de Moraes e André Mendonça, e o Alexandre de Moraes trazendo componentes políticos aqui. Componentes políticos que foram os argumentos do ministro Cássio Nunes Marques para deixar esse julgamento. Ele se declarou impedido porque comanda o TSE nas eleições 2026, além do Dias Toffoli, que mantém a coerência dos demais afastamentos a respeito de questões ligadas ao Banco Master desde que deixou a relatoria do caso.
0: Pedro, agora 12h42, essa sessão começou 10 e pouquinho da manhã, não é? Em que ponto da sessão que a gente está? Ainda não começaram os votos dos ministros, aquele momento em que cada ministro vai ter que dizer se Alexandre de Moraes deve ou não ser investigado. Estamos muito longe desse momento ainda, Pedro?
4: Muito, muito longe, Thaís, muito longe. Isso aqui, tudo que está acontecendo, foi um atropelo ao que o ministro Fachin tinha colocado. Porque ele colocou o seguinte: ele fez o relatório, antes de abrir manifestação para a Procuradoria-Geral da República, ele resolveu ver quem está impedido, para já falar, olha, quem está impedido já fica livre aí, já, não precisa continuar aqui se não quiser, como Cássio Nunes Marques, que pegou as coisas e foi embora, né? Foi trabalhar lá no TSE, segundo ele. Agora, estamos vendo um bate-boca aí, vamos ao plenário.
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7: Não aponte o dedo para mim, ministro Gilmar. Não aponte o dedo. Não está falando com qualquer um. Respeite esse tribunal.
6: Quem não se dá respeito não merece respeito.
5: Ministro Gilmar, eu peço que o silêncio conclua aqui, ó, por favor.
3: Mas eu vou avançar, presidente. Há um relatório da Polícia Federal submetido ao relator ainda em abril que detalha justamente o vazamento que gerou ainda em março essas suspeitas divulgadas pela imprensa. Beira a desfaçatez sustentar que ao ordenar a elaboração do relatório...
4: Thaís, o ministro Gilmar Mendes está nitidamente nervoso, né? Está bem alterado, tem já elevado a voz pela segunda vez, apontando o dedo para o André Mendonça. O clima está muito tenso, não é o clima que combina com o histórico do Supremo Tribunal Federal, que já teve, obviamente, episódios aqui de debate mais acalorado, mas nada parecido com esse clima de hoje. É absolutamente muito triste a gente ver a Suprema Corte dessa forma, com um confronto direto, sabe, mágoas pessoais sendo escancaradas ali no plenário do Supremo Tribunal Federal por conta de toda esta crise. E a infelicidade do país poder virar essa página, porque não há clima, eu acredito, para algum tipo de consenso, para algum tipo de forma que possa apaziguar um pouco os ânimos e trazer aquilo que o Supremo sempre teve, né, que é tranquilidade, serenidade, prudência nos seus julgamentos, sensatez. Está faltando essa característica que talvez seja a mais importante para quem ocupa uma dessas cadeiras. Mas tudo caminha para que a gente não tenha realmente a continuidade da sessão. Será uma surpresa. A ministra Carmen Lúcia não falou absolutamente nada até agora. Talvez tenha sido a única, ao lado do Zanin também, acho que Zanin não se manifestou, a se pronunciar. E é muito importante, porque ela é o fiel da balança. Ela vai ser decisiva no fim dessas questões que serão analisadas todas, não só em relação à abertura de um processo contra Alexandre de Moraes. Temos aí o ministro Gilmar Mendes com a palavra, mas ainda respondendo a sua pergunta, nós estamos na fase ainda preliminar, ainda não avançamos para relatório e análise de cada um dos ministros.
0: E segue exaltado o ministro Gilmar Mendes.
3: E, no entanto, apesar de todas essas suspeitas já estarem postas desde o início de março, o relator aguardou a chegada do período eleitoral para encomendar o relatório, que muito provavelmente implicaria exatamente quem ele buscava implicar. Mais grave do que isso, antes que a questão fosse efetivamente submetida ao plenário, monocraticamente levantou o sigilo do relatório a fim de constranger qualquer posição contrária à sua atuação. Fica parecendo mesmo que o intuito aqui é jogar com o caos, impor à corte um fato consumado pela opinião pública, constranger os pares a assentir com métodos flagrantemente ilegais, sob pena de censura pública da vontade popular. Manter alguns sob a espada de Damocles de todos os dados brutos obtidos na busca e apreensões e requisitados pelo gabinete do relator para dissuadi-los de eventual divergência. E aí essas disputas todas, quem é o vazador-geral da República? Quem é que vaza? É a Polícia Federal? É o gabinete do André? É a Secretaria do Supremo? É interessante que nos nossos gabinetes, ministro Fux, não se vaza nada. E depois fica disputando quem é que vai fazer a investigação do vazamento. Quer dizer, quem vai fazer a cobertura do vazamento.
7: Só um esclarecimento. Todos os vazamentos têm determinação de instauração de inquérito que estão sendo conduzidos pela própria Polícia Federal.
5: Ministro Gilmar, se Vossa Excelência puder
3: os
5: concluir.
3: Fatos serão apurados, todos eles e de todos. Mas a deliberação do tribunal sobre matéria da tamanha gravidade, presidente, não pode ocorrer nos termos ditados por alguém que tem desprezado qualquer senso de colegialidade, muito menos em pleno ciclo eleitoral. E o interesse é evidente, acachapante, extravagante. Evidente que se trata de um pichuleco, de um boneco eleitoral. É disso que nós estamos falando. Sob pena de que o resultado, qualquer que seja ele, nasça marcado pela suspeita de haver servido a alguém. Quando um único integrante do tribunal reúne de ofício, sob sigilo oponível aos seus pares, elementos que julga serem capazes de abalar a honra e a posição de outros ministros e os retém sem submetê-los ao órgão a quem competiria conhecê-los, como ocorreu neste caso, o que se produz não é apenas uma investigação irregular. Uma assimetria se produz. Quem detém sozinho aquilo que pode alcançar outros integrantes do colegiado passa a exercer sobre eles algum tipo de ascendência, ou que se vê. Eu protejo você. Relação de máfia. Isso não se faz. Não é ambiente de pessoas dignas. Desculpe a sinceridade, presidente. Mas as coisas precisam ser chamadas pelo nome. Não se pode submeter. Mesmo o colega que esteja eventualmente envolvido, que teve um filho, não pode estar submetido a esse tipo de vexame. É uma atitude covarde. Vil. Já disse isso em outro momento. Até a máfia tem ética. É preciso ter decência. Não se comporta dessa forma. Não se comporta dessa forma. Um tribunal que isso admita já não delibera com liberdade. As pessoas estão submetidas, submissas, entregues a esse tipo de vilipêndio. É por essa razão que reputo inteiramente pertinente, presidente, a proposta formulada pelo ministro Flávio Dino. Sua Excelência propõe, mais precisamente, que a Secretaria Judiciária certifique os nomes de todos os magistrados do STF, do TST, do STJ, dos demais tribunais brasileiros mencionados no âmbito das apurações relativas ao Banco Master. Bem assim que se delimitem entre eles aqueles sobre os quais recaiam indícios consistentes de recebimento ilícito de valores, diretamente ou por intermédio de parente próximo. A providência destina-se a oportunizar a instauração de sindicância para apuração sob o palio do devido processo legal das aparentes ilegalidades atribuídas aos magistrados referidos. Mais uma vez, com devido respeito, entendo que as razões expostas pelo ministro Flávio Dino impõem o seu acolhimento. A apuração levada a efeito no âmbito das investigações envolvendo o Banco Master há de ser exaustiva, sob pena de comprometer-se a própria credibilidade daquilo que se venha a apurar. Não é admissível que de um conjunto de fatos se destaquem alguns para exame e se releguem outros ao silêncio. Um jogo de omertá, de máfia. Como se a gravidade da notícia variasse conforme o nome do magistrado a que se refere ou conforme o tribunal que ele integra. A apuração parcial é a apuração viciada, porque o recorte do objeto já constitui, ele próprio, um juízo prévio sobre o que merece e o que não merece ser esclarecido. Nesse sentido, certificar os nomes de todos os magistrados mencionados, de qualquer tribunal, e delimitar com precisão o campo dos indícios existentes, é por isso mesmo condição de legitimidade do julgamento do caso. Pois somente a apuração de todas as circunstâncias apontadas confere autoridade ao resultado, seja ele de responsabilização, seja ele de exclusão de responsabilidade. A segunda razão é que a providência, ora analisada, não tem natureza investigativa, mas de definição de competência, e disso decorre a sua urgência.
5: Gilmar, Vossa Excelência, só me permite aqui um detalhe administrativo desta sessão. Às 13 horas, todos os canais de TV do Brasil, inclusive a TV Justiça, transmitem horário eleitoral. Claro que nós podemos ir adiante, mas ficaremos durante, creio, 25 minutos sem sinal de TV. É a informação que...
8: Vossa Excelência pode aproveitar e tornar isso perene. O
5: Perdão?
8: Tribunal... Vossa Excelência pode aproveitar.
5: Mas aí Vossa Excelência estaria privando a todos nós.
8: É uma posição que eu tenho sobre a TV Justiça, mas é antiga.
5: Das palavras e da construção de Vossa Excelência. Portanto, se Vossa Excelência pudesse construir.
3: Eu acho que o Ibope na Globo vai cair, porque eu vou deixar de.
5: Eu creio que é improvável.
3: Mas estou terminando.
5: Pois não.
3: A segunda razão é que a providência, a hora analisada, não tem natureza investigativa, mas de definição da competência, e disso decorre a sua urgência. Enquanto não se souber quais integrantes dessa corte foram mencionados e em que condição...
4: Meio-dia e 53, nós aqui na Bandeirantes estamos acompanhando a manifestação do ministro Gilmar Mendes, decano do Supremo Tribunal Federal. É uma manifestação longa a respeito do pedido para que haja um sorteio novamente da relatoria do caso que envolve a possibilidade de uma investigação contra o ministro Alexandre de Moraes. Esse tema foi levantado pelo ministro Flávio Dino e o ministro Gilmar agora traz aí muitas considerações sobre isso. Lembrando que Gilmar Mendes se exaltou, traz um pouco de rancor também, falou em máfia, falou em falta de coragem e covardia por parte de André Mendonça na condução de alguns dos episódios que levaram à crise no Supremo Tribunal Federal e hoje estão sendo escancarados numa sessão pública que está sendo transmitida. Nós estamos acompanhando essa sessão, já temos mais de 2 horas e 10 minutos, quase 2 horas e 20 minutos de sessão e ainda não há encaminhamentos, porque nós tivemos por parte da presidência a consulta a respeito de questões ligadas à suspeição e impedimento. Dois ministros alegaram essas questões, estão fora do julgamento. O tribunal tem 10 ministros, por enquanto 8, né? Ainda restando a dúvida se Alexandre de Moraes vai ou não participar dessa análise. Isto é, se houver o encaminhamento e alguma tese como essa defendida por Flávio Dino e Gilmar Mendes não seja acolhida pelos demais participantes desse julgamento. Carmen Lúcia continua quietinha e também o ministro Cristiano Zanin acabou Gilmar Mendes.
5: Sugerir um encaminhamento e até em face dessa questão do horário eleitoral também sugerir uma interrupção da sessão. Mas não sem antes, eu gostaria de anotar, porque ao retornarmos vamos deliberar sobre essa questão de ordem. Embora isso conste de uma preliminar de meu voto, mas creio que essa matéria é relevante, é melhor que decidamos desde logo. Eu apenas preciso entender exatamente o sentido da questão de ordem. Eu gostaria que Vossa Excelência acompanhasse para ver se a minha anotação faz sentido. Suspender o julgamento, determinar a reunião desta PET 16662 com a PET 16704, certificar todos os magistrados e todos os tribunais superiores que tenham presença em algum documento relativo ao Banco Master, reunir a PET 16662 com a PET 16704 e sortear a relatoria.
3: Isso.
5: E não entendi, o ministro Dino mencionou antes, que seria de inserir em conjunto com o julgamento do dia 23.
8: A proposta seria
3: ou da data
8: essa.
3: Que você disse aprover.
5: Proposta... Já tem uma data marcada,
8: a proposta
5: fica para
8: seria...
5: o dia 23,
8: pelo menos a minha.
5: Se essa proposta obtiver a maioria.
8: Claro.
5: Portanto, esses são os itens, só para que nós nos preparemos para votar isso, deliberar presidente. Isso, melhor dizendo,
8: pois
5: e
8: não,
5: se possível
8: presidente.
5: Votar no retorno da sessão, que como, enfim, caso compreendam, eu sugeria que votássemos às 14 horas, se for possível.
8: Presidente,
5: pois não,
8: um detalhe da questão de ordem, presidente, é o artigo
5: 267
8: do questão... artigo, um detalhe sobre a questão de ordem.
5: Detalhe.
8: Isso. Em acréscimo ao que Vossa Excelência resumiu. Primeiro, este detalhe, que claro que aí eu não sei exatamente como pensa o ministro Gilmar, mas pelo menos na minha visão original seria no dia 23. E Vossa Excelência depois, com o relator sorteado, estabeleceria o rito, porque nós temos questões de direito de defesa, a lomã, a prazos, etc. A direito à sustentação oral.
3: Parecida por Procuradoria Geral.
5: Hoje a sustentação oral estava aberta, mas ninguém se inscreveu para sustentar. Portanto, no roteiro estava aberto. Mas creio que a sugestão de Vossa Excelência procede, caso ocorra esse encaminhamento, para estabelecermos o rito.
8: E aplicar, presidente, em relação à distribuição, o 67 do regimento. Far-se-á distribuição entre todos os ministros, inclusive os ausentes ou licenciados, que não é o caso, vírgula, excetuado o presidente. É o artigo 67 do
5: regimento. Não se preocupe, não faço questão disso, ministro Dino.
8: eu estou ajudando Vossa Excelência, eu sou seu amigo. Vossa Excelência pode até não acreditar.
5: Vou interpretar assim.
8: Obrigado.
5: Muito bem. A sessão, portanto, está suspensa. Retornaremos às 14 horas.
0: Portanto, suspensa a sessão e a partir de agora, uma hora. Os ministros vão almoçar, talvez baixar um pouquinho a temperatura e voltam na sequência, sem que muita coisa tenha andado desde a abertura da sessão. Foi ali apresentado o caso pelo relator, o ministro Edson Fachin. O impedimento autodeclarado pelo ministro Nunes Marques, a suspeição também autodeclarada pelo ministro Dias Toffoli e aí muitas questões regimentais que foram levantadas até agora. Alguém já votou? Já começou a se ter uma ideia se Alexandre de Moraes será ou não investigado? É o que está sendo decidido hoje pelo Supremo Tribunal Federal. Ainda não, estamos longe disso, acho que ainda tem muita água para correr nessa sessão do Supremo até que a votação seja aberta para plenário e, claro, você acompanha tudo conosco aqui na Bandeirantes. A partir de agora, com a Ana Paula Rodrigues, as notícias do Bora Brasil e o resumo do que aconteceu até agora, até esse momento, nessa sessão histórica do Supremo Tribunal Federal, no momento em que o quinto sinal vai marcar 1 da tarde aqui na Bandeirantes. esse dia em que a nossa programação também sofreu aqui algumas mudanças por causa da cobertura política, da cobertura dessa sessão tão importante no Supremo Tribunal Federal.
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12: Você está acompanhando a programação da Rádio Bandeirantes, agora 1h16, sessão do Supremo Tribunal Federal suspensa, retornando às 14 horas. A sessão do Supremo analisa o relatório da Polícia Federal sobre a relação entre Alexandre de Moraes e Daniel Vorkaro. Ministros voltam às 14h para seguir o julgamento. Nessa primeira parte, ficaram analisando questões de ordem que serão retomadas a partir das 14h. Você segue acompanhando aqui na Bandeirantes e acompanha a partir de agora o Bora Brasil com Joel da Atena e Ana Paula Rodrigues.
13: Muitos policiais da Polícia Judiciária, como você falou, armados também, inclusive a gente viu aqui durante o momento quando acompanhávamos tudo, tentaram levantar um drone aqui perto, provavelmente para fazer imagens, e imediatamente esse drone foi derrubado por um armamento a laser, né, que se aponta para o drone, ele perde a conexão com o controle remoto e aí ele cai imediatamente. Então a gente até viu esse tipo de situação ocorrer aqui na tentativa de garantir, né, a completa segurança nesse dia que é muito histórico aqui no Supremo Tribunal Federal, né?
14: Felipe Campbell, ao vivo com a gente do lado de fora do Supremo Tribunal Federal, que fez uma pausa para o almoço. Daqui a pouquinho a gente volta com a reportagem por aí. Campbell, obrigada, viu? Bom trabalho.
13: Obrigado, gente. Até logo.
14: Até logo. 1h18.
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2: 1:19. Bom, para além de tudo que está acontecendo lá no Supremo Tribunal Federal, a gente tem outras coisas importantes, outros fatos importantes no nosso noticiário. Uma delas é a notícia de que há uma operação que está sendo encabeçada pela polícia de Mato Grosso do Sul, mas está acontecendo em 5 estados contra adolescentes que são apontados como integrantes de um grupo que acaba causando automutilação, desafios violentos e coloca outros adolescentes em risco pelas redes sociais. Segunda fase da Operação Lívia, que leva o nome dessa menina de 13 anos que morreu durante uma live, durante uma transmissão online neste ano. Inclusive, o caso dela teve muita repercussão. Foi depois da morte da Lívia que o governo federal entrou com uma ação contra o Discord e a plataforma teve que suspender transmissões ao vivo aqui no Brasil. Desta vez, está sendo feita a apreensão de 6 adolescentes entre 14 e 17 anos de idade que são suspeitos de envolvimento na morte da Lívia. Eles estão sendo procurados em São Paulo, Bahia, Rio Grande do Sul, Rio de Janeiro e também no Distrito Federal. Investigação da Polícia Civil, que foi feita em conjunto, né, em apoio do Laboratório de Operações Cibernéticas, que é ligado ao Ministério da Justiça. Eu falei que é a segunda fase dessa operação, porque na primeira, em agosto, a gente já teve uma série de prisões e apreensões, né? É assim que a justiça trata esses menores de idade. Um adulto foi preso, mas 5 adolescentes apreendidos, entre eles, acredite, um rapaz de 14 anos que foi apontado como o líder do grupo. O Discord, além de ter as transmissões online suspensas aqui no Brasil, também está sendo processado pelo Ministério da Justiça brasileiro, que pede uma indenização de 500 milhões de reais.
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2: Agora 1h24, hoje é dia importante, viu? Além do que está acontecendo lá no STF, é importante para quem gosta de futebol, porque a gente tem jogos decisivos hoje que você vai acompanhar aqui na programação da Bandeirantes. Tem quartas de final da Libertadores, Platense e Fluminense. Entram em campo a partir das 7 horas da noite. E também tem dois jogos super importantes na Sul-Americana. Vasco e Santa Fé se enfrentam e São Paulo e Boca Juniors, com o time de São Paulo tendo que reverter uma derrota magrinha do Boca Juniors, mas é o Boca, né? E o São Paulo tem esse desafio hoje, pelo menos está jogando em casa. Você vai acompanhar tudo a partir das 7h30 da noite. Tem esporte em debate aqui na programação da Bandeirantes e mais tarde, jornada esportiva. Então, tudo o que acontece nessa reta final já de quartas de final, tanto da Libertadores quanto da Sul-Americana, você vai acompanhando aqui na programação da Bandeirantes.
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2: 1h26. 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
1: 1:30, você segue na programação da Bandeirantes num dia diferente, um dia especial em que estamos acompanhando e transmitindo, né, essa sessão extraordinária que acontece no Supremo Tribunal Federal desde a metade da manhã, na qual os ministros estão discutindo ou devem começar a discutir daqui a pouco se abrem ou não uma investigação contra Alexandre de Moraes. Algo inédito, né, entre os ministros do STF, nunca antes eles próprios autorizaram uma investigação contra um membro da corte. A sessão começou um pouco antes das 11 da manhã, com o ministro presidente do STF, Edson Fachin, lendo o relatório com toda a cronologia da investigação da Polícia Federal e todo o material que foi apresentado pela própria PF nesses relatórios, né? E, na sequência, ele abriu espaço para que outros ministros pudessem se pronunciar. E foi aí que o clima começou a esquentar no Supremo. O ministro foi questionado, né, por Flávio Dino, por ter levado para si, por ter puxado para si a relatoria do caso do Banco Master, e eles chegaram a bater boca por um certo momento. Mas quem protagonizou as falas mais irritadas, né, até o momento, foi o ministro Gilmar Mendes, que chegou a defender o uso de um juiz de garantias na Suprema Corte, né? Ele falou de muitas decisões monocráticas que foram tomadas pelos ministros. A gente falou, inclusive, aqui ao longo dos últimos dias, sobre o que ficou apelidado como batalha de ofícios, né, ao longo da última semana e do fim de semana também. E aí Gilmar Mendes citou a gravidade, na visão dele, do afastamento do diretor da PF, Andrei Rodrigues, que posteriormente foi derrubada, e Andrei já retornou ao cargo na Polícia Federal, mas para ele, essa determinação de afastamento que veio do ministro André Mendonça foi algo muito grave. Vamos ouvir esse trecho da fala do Gilmar Mendes.
2: Com a experiência de velho magistrado de tantos anos, eu sabia que algo ia acontecer, que isso não poderia ocorrer, que era preciso. Até porque qualquer cidadão que tenha um mínimo de noção do que significa a Polícia Federal, que é um órgão armado, submetido à hierarquia, não faria afastamento de um diretor-geral da Polícia. É como afastar o diretor, o presidente da NASA.
1: Bom.
2: Ou tirar o comandante do Exército. Não se faz. O sujeito tem que se algemar antes de fazer esse tipo de coisa. Quando ele tiver a tentação, tem que pedir que Deus interceda e não faça. Porque, de fato, submeter uma instituição que já vive todos os problemas que tem a esse tipo de vexame é de uma falta de noção, de uma gravidade que eu jamais vi.
1: Bom, na sequência, falou o ministro Luiz Fux, e ele fez críticas à atuação da Polícia Federal. Ele falou em arapongagem contra ministros do Supremo e chegou a citar também a existência de uma PF paralela.
3: Não tem que amarrar ninguém para fazer isso. Tem que ter responsabilidade judicial. Ninguém pode permitir que fique um órgão trabalhando contra o Supremo Tribunal Federal, peitando o ministro do Supremo Tribunal Federal. Foi isso que aconteceu, ministro Gilmar. Foi essa preocupação que nós tivemos. Institucional.
4: Paralela.
3: Institucional.
1: Bom, na sequência, o ministro Alexandre de Moraes, né, que é o centro dessa sessão de hoje, pediu a fala, e foi a primeira vez que ele se pronunciou depois de ser levantada essa possibilidade de uma investigação contra ele, né? Ele apresentou uma defesa de cerca de 40 páginas ao ministro presidente do STF, na qual ele fala que está sendo alvo de falsas denúncias, que foram baseadas em mensagens que são falsas, falsas, que são mentirosas. E aí, nessa fala que ele fez agora há pouco, lá na sessão do Supremo Tribunal Federal, ele falou que quem tem medo da PF, né? Quem é a pessoa que tem medo da PF? Numa indireta mais do que direta, a André Mendonça. E os dois começaram a bater boca.
4: Não há como julgar hoje sem julgar terça, porque eu pergunto, quem tem medo da Polícia Federal, presidente? Quem tem medo da Polícia Federal?
5: Não é questão de
4: quem,
5: medo, não.
4: Eu não estou perguntando a Vossa Excelência.
5: Não, mas eu estou lhe respondendo.
4: Quem tem medo da Polícia Federal? Quem chamou a Polícia Federal e exigiu que a Polícia Federal colocasse um colega na colaboração premiada? E vamos trazer aqui, presidente, vamos trazer aqui e chamar aqui testemunhas que eu vou indicar. Não só policiais, advogados, testemunhas. Eu tenho testemunhas que o ministro André

0: Afra para tentar contornar a situação. Daqui a pouquinho a gente volta lá para Brasília. A sessão do Supremo está em pausa para o almoço. Expectativa é de que os ministros retornem a partir das 2 da tarde.
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2: Nessa edição da fase de quartas de final da Copa Libertadores, as equipes brasileiras enfrentam um adversário comum na competição continental. A altitude, dessa vez de Quito, de 2.850 metros de altura acima do mar, é onde Palmeiras e Flamengo têm e tiveram seus compromissos importantes. O Flamengo tem missão cumprida, venceu o Del Valle por 2-0 e traz boa vantagem para o Rio de Janeiro e busca vaga na semifinal. Já o Palmeiras vai ter que definir a sua vida nas alturas da cidade equatoriana, isso porque venceu por 1-0 em São Paulo e nessa quarta-feira encara a LDU, onde no ano passado sofreu um 3-0 marcante, depois revertido em São Paulo num 4-0 naquela semifinal. A missão é complicada e haja fôlego para o Palmeiras voltar à semifinal da Copa Libertadores.
0: 1:38. 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
18: Agora 1h41, ó, notícia fresquinha que acabou de sair. O Ministério Público de São Paulo ofereceu denúncia contra o presidente do Corinthians, Osmar Stabile, por suposta apropriação indébita. De acordo com a denúncia do Ministério Público de São Paulo, o Osmar Stabile teria usado cerca de R$ 721 mil do clube do Corinthians para custear serviços de uma empresa de segurança que era utilizada pessoalmente.

0: morte por ele e por familiares dele. Por outro lado, o Corinthians afirma que os valores foram destinados apenas para a segurança do dirigente durante exercícios relacionados ao clube, né, em agendas e eventos ligados à própria agenda do Corinthians, e que essa contratação foi amparada pelo estatuto. Mas, de acordo com o Ministério Público, a empresa prestava serviços pessoais ao dirigente. E esses pagamentos, né, a essa empresa ocorreram entre julho do ano passado e agosto deste ano. O Ministério Público, além de apresentar denúncia, pediu também à Justiça medidas cautelares que, se forem aceitas, poderiam impedir Stabile de exercer funções associativas e de seguir à frente do Corinthians. Essa denúncia apresentada pelo MP não tem uma funcionalidade imediata, ela ainda precisa ser analisada pela Justiça, que vai decidir se aceita ou não a denúncia. 1h42.
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0: Agora 1h45, você está aqui na programação da Bandeirantes, hoje diferente, toda voltada para a transmissão dessa sessão extraordinária em andamento no Supremo Tribunal Federal. 1h45, atenção rede, vamos lá para o repórter Bandeirantes aqui na programação para você.
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0: 1h46, repórter Bandeirantes no ar com informações sobre as investigações de um prédio que desabou na zona leste de São Paulo, matou 6 pessoas. Guilherme Oliveira, boa tarde.
7: Tudo bem, Ana? Boa tarde para você. Quem nos acompanha por aqui está prestando depoimento neste momento a Viviane de Palma, funcionária da Prefeitura de São Paulo, que assinou um documento atestando a demolição do prédio e depois autorizando a construtora a construir, portanto, um novo edifício na Zona Leste de São Paulo. Mas como a gente sabe, não aconteceu essa demolição. Então a Polícia Civil quer saber como essa funcionária, Viviane de Palma, assinou um documento mesmo não tendo acontecido essa demolição. Ontem, essa funcionária também falou na Controladoria Geral do município de São Paulo. Ela está tentando tirar a responsabilidade desse desabamento na Zona Leste da capital. Ela já foi afastada das funções por um período de 120 dias. Já a Controladoria Geral do município embargou todas as obras que estão em andamento das empresas responsáveis pelo edifício que desabou na Zona Leste da cidade. As obras que estão em andamento estão embargadas e outras que estavam com alvará de liberação em processo também tiveram esse processo barrado. Já por parte da Polícia Civil, os policiais estão atrás de 2 representantes das construtoras que seguem foragidos, já mandados de prisão temporária contra esses 2, Ana.
0: Obrigada ao repórter Guilherme Oliveira, agora 1h48.
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2: Agora 1h50, você segue na programação aqui da Bandeirantes, hoje com todo o nosso trabalho, todos os esforços aqui da nossa equipe, voltados para o que acontece lá em Brasília, sessão extraordinária no Supremo Tribunal Federal, que pode definir se pela primeira vez na história um ministro do Supremo será investigado formalmente. A sessão está numa pausa agora para o almoço e a previsão é que por volta de 2 da tarde haja o retorno das falas dos ministros. Eles estão avaliando uma questão de ordem, que é decidir se essa discussão sobre Alexandre de Moraes será feita hoje ou pode ser passada para a semana que vem, para o dia 23, quando há a previsão de que os ministros debatam o mesmo em relação a André Mendonça. Só depois disso a gente deve ter o pronunciamento da Procuradoria-Geral da República e o início dos votos dos ministros, caso essa discussão seja mantida para hoje. Agora, 1h51.
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2: Observando agora a Avenida do Estado, que tem trânsito congestionado, principalmente no sentido da ZN, trânsito para do Mercadão até o cruzamento com a Rua São Caetano e em direção ao ABC, problemas desde a Cruzeiro do Sul até a altura do cruzamento com a Rua São Caetano, o trecho da Tiradentes, Prestes Maia, Santos Dumont, que seria uma alternativa também com trânsito complicado nas duas direções. 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
3: Agora 1h58, os ministros do STF decidiram adiar um pouco mais o retorno da sessão que estava em andamento. A gente tinha a expectativa de que agora às 14h a sessão fosse retomada, mas eles mudaram de ideia, vão pegar mais uma hora para essa pausa. Portanto, expectativa de que a sessão seja retomada apenas às 15h, sessão que começou um pouco antes das 11h, na qual é discutida a possibilidade de abertura de uma investigação contra o ministro Alexandre de Moraes, que é citado em mais de 50 conversas de celular, em conversas que foram pegas pela Polícia Federal nos celulares de Daniel Vorcaro, né, dono do Banco Master. A sessão foi pausada pouco antes da 13h, retorna a partir das 15h.
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3: Duas e dois, sessão do STF, na qual é discutido se haverá ou não a abertura de alguma investigação contra o ministro Alexandre de Moraes, está em uma pausa. Havia uma expectativa de que a sessão pudesse ser retomada agora às 14h, mas agora há pouco os ministros decidiram esticar essa pausa em mais uma hora. Passou para as 15h a retomada dessa sessão. Lembrando que não houve nenhum voto por enquanto, apenas o ministro Edson Fachin, presidente do STF, leu o relatório com toda a cronologia do caso, relembrando a investigação da Polícia Federal, a maneira como André Mendonça foi citado nessas mensagens de Daniel Vorcaro, como Alexandre de Moraes foi citado também nas mensagens de Daniel Vorcaro, e aí ele abriu espaço para que ministros pudessem se pronunciar. E nós tivemos as falas de Cássio Nunes Marques, que também é presidente do Tribunal Superior Eleitoral, e ele se declarou impedido por ser justamente presidente do TSE, disse que essa sessão no STF, essa crise no Supremo, pode de alguma maneira afetar as eleições, portanto ele se declarou impedido de votar neste momento, inclusive já se retirou da corte, já saiu do plenário, inclusive. Na sequência, o ministro Dias Toffoli falou e declarou suspeição, disse que não vai votar e declarou questões de foro íntimo para sustentar essa decisão. Sessão em pausa lá no Supremo. A gente deve ter o retorno apenas às 15h.
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2: Rebouças, sendo Rebouças, com o trânsito complicado nos dois sentidos, mas principalmente em direção à Paulista. Busque as alternativas como a Gabriel Monteiro da Silva, Arthur de Azevedo, a Cardeal Arco Verde. Esses trajetos alternativos em relação a Rebouças funcionam bem melhor. A Avenida Eusébio Matoso também tem o trânsito congestionado, só que para quem desce em direção à Marginal. 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
2: Radial Leste com dificuldades nos dois sentidos, no cruzamento ali com o Almirante Brasil, reflexo de obras que temos nessa região. Rua dos Trilhos, com trânsito intenso, mas é uma alternativa. A Rua da Moca também, com vários pontos de parada, também pode ser um trajeto alternativo para você fugir da radial. 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
3: Agora são 2h07, a chuva deu um tempo na região sudeste, né? O céu continua bastante fechado, mas de acordo com a meteorologia, as novas pancadas de chuva que devem acontecer, principalmente em São Paulo, Rio de Janeiro e parte de Minas Gerais, são esperadas mais para o fim da semana. Não que hoje não possa chover, mas a gente pode ter pancadas mais fracas. Nos últimos dias a gente teve chuva o dia inteiro, né? Principalmente em São Paulo e no Rio de Janeiro, mas hoje o tempo já secou um pouquinho e está um pouco mais firme, um pouco mais estável. Para o fim da semana a gente tem a expectativa da chegada de uma nova frente fria, é sobre isso que os meteorologistas vêm nos alertando. Inclusive Rio de Janeiro e São Paulo bateram recorde de acumulados de chuva nessas últimas semanas, três primeiras semanas, né, de setembro, essa reta final do inverno antes da chegada da primavera, com muita chuva. Inclusive, setembro desse ano foi o mais chuvoso da história da cidade de São Paulo, com mais de 250 milímetros de chuva acumulados apenas nos 14 primeiros dias do mês. Houve muitos transtornos no interior do estado de São Paulo, principalmente na cidade de Eldorado. Juntando todas as cidades do interior que foram afetadas na região do Vale do Ribeira, a gente está falando de mais de 400 famílias que ficaram desalojadas. Agora há pouco a Defesa Civil nos atualizou a respeito disso e informou que a água está diminuindo, está baixando nos rios que transbordaram no interior do estado de São Paulo. Inclusive em Eldorado, não há mais áreas alagadas.
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1: Hoje tem o Tricolor na Sul-Americana. É decisivo, vale vaga na semifinal. A partir das 21h, São Paulo e Boca Juniors.
2: Deu pra Luciano, cruzou na boca do gol, tenta chegar. Prendeu, voltou, Caleri bateu.
1: Narração, Ulisses Costa. Comentários de Léo Gens e Leandro Guerreiro.
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4: Agora são 2h16, você segue na programação da Bandeirantes, hoje toda diferente, voltada para a cobertura especial que estamos fazendo dessa sessão no Supremo Tribunal Federal, que agora está em uma pausa, deve retornar por volta das 15h. Neste momento, segurança reforçada na parte externa do prédio do Supremo. Parte da imprensa foi autorizada a entrar no prédio do Supremo, entregou celulares, né, os equipamentos foram lacrados e guardados, isso em relação aos jornalistas que estão lá no plenário. Mas há equipes também da parte de fora, imediatamente de fora, né, do Supremo, e um pouco mais afastados. Todo um esquema de segurança especial para evitar confusões, como nós já vimos acontecer em outros momentos históricos como esse que estamos vivendo. Um drone foi abatido pela equipe de segurança, inclusive, que está na frente do prédio do Supremo um pouquinho mais cedo, mas tirando esse incidente, nenhuma outra questão, nenhum outro problema que tenha sido registrado até agora ali em Brasília durante essa sessão que acontece no plenário do Supremo Tribunal Federal. Polícia Judicial está ali fazendo a segurança de todo esse perímetro. 2h17.
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5: Agora são 2h24, a nossa reportagem de Brasília nos informou que agora há pouco um homem foi detido nas proximidades do prédio do Supremo Tribunal Federal em algo que foi observado pelos agentes de segurança como atividade suspeita. A polícia encontrou com ele uma porção de drogas, verificou que se tratava de uma pessoa com passagem por tráfico e que estava respondendo em liberdade. Com isso, o homem foi novamente detido e conduzido para a delegacia. Também houve um outro incidente incidente de um homem, uma outra pessoa, que estava se manifestando por meio de um

0: alto-falante. Nesse caso, a pessoa não foi detida, mas foi levada pela polícia para uma área que fica mais perto do Congresso, já que a polícia delimitou a área em que é permitida manifestações para evitar que haja qualquer tipo de confusão logo ali na frente do prédio do Supremo.
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0: 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Agora 2h29.
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0: 2h32, os ministros Cássio Nunes Marques e Dias Toffoli decidiram não votar no julgamento sobre Alexandre de Moraes no Supremo Tribunal Federal. Eles foram os primeiros a falar, logo depois do presidente da corte, Edson Fachin, que abriu a sessão, como manda o rito, né, lendo todo o relatório da Polícia Federal e de tudo que seria discutido ali durante essa sessão. E aí, na sequência, os dois ministros apresentaram ali as suas condições, os seus motivos para se retirar dessa discussão. No caso de Cássio Nunes Marques, ele disse que não poderia votar por ser também presidente do Tribunal Superior Eleitoral e que, na visão dele, essa crise no Supremo terá impacto na eleição deste ano, portanto, ele acredita que não poderia votar e se declarou impedido. Na sequência, foi feita ali a fala de Dias Toffoli, que declarou suspeição. Ele já foi, né, relator do caso do Banco Master, antes de André Mendonça assumir essa relatoria. E ele declarou suspeição, declarou questões de foro íntimo para se retirar dessa discussão, mas disse que permaneceria ali no plenário para possíveis posicionamentos que ele deve fazer em relação a esse julgamento. O julgamento, que agora está numa pausa, deve ser retomado lá no plenário do STF daqui a pouco, às 15h.
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0: São 2h36, lembrando que hoje nós temos rodadas importantes do futebol aqui na programação da Bandeirantes, né? Estamos nas quartas de final, na reta final, tanto da Sul-Americana quanto da Libertadores. Reta final naquelas, né? Porque aí os jogos vão sendo dispersados ao longo de semanas, as finais estão previstas só para novembro, mas o funil está cada vez mais estreito. E hoje tem quartas de final da Libertadores com Platense e Fluminense em campo a partir das 7 horas da noite. E na Sul-Americana, partidas decisivas também entre Vasco e Santa Fé, São Paulo e Boca Juniors. O São Paulo que tem a vantagem de jogar em casa essa segunda partida, para tentar reverter a vantagem do Boca Juniors. E claro, você vai acompanhar tudo aqui direto na programação da Bandeirantes.
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0: Retomado lá no plenário do Supremo Tribunal Federal, a sessão na qual os ministros devem definir, pelo menos é essa a expectativa, se deve ser aberta ou não uma investigação contra Alexandre de Moraes pela possibilidade de uma relação com o banqueiro Daniel Vorcaro. Ele foi citado mais de 50 vezes em mensagens que foram apreendidas pela Polícia Federal no celular do banqueiro que está preso em Brasília. Inclusive, é importante a gente relembrar que ele tentou já fechar pelo menos 3 acordos de delação premiada com a Polícia Federal, mas nenhum deles foi aceito até agora, porque, segundo a PF, Daniel Vorcaro não apresentou fatos novos, informações novas, para além daquilo que a PF já conseguiu por meio da investigação. Há uma possibilidade de que os ministros empurrem essa análise para a semana que vem. Isso foi pedido pelo ministro Flávio Dino e houve ali uma discussão, inclusive, entre ele e o presidente da Corte, Edson Fachin, a respeito dessa questão, porque esse também foi um pedido apresentado pelo ministro Alexandre de Moraes, para que tanto a questão contra ele, como também a que será discutida contra André Mendonça, sejam discutidas no mesmo dia, e isso deveria acontecer, na visão de Flávio Dino, na semana que vem, no dia 23. Essa questão de ordem está sendo discutida pelos ministros, ou estava até essa pausa. A expectativa é de que os ministros retomem essa sessão daqui a pouquinho, às 15h.
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0: Alô, amigos e amigos do Esporte a Motor. Depois das fortes críticas ao traçado nas ruas de Madrid, a organização do Grande Prêmio da Espanha de Fórmula 1 admite fazer alterações na pista para proporcionar mais possibilidades de ultrapassagem. A primeira pode ser na aproximação para a curva 5, que pode ser alargada, após reclamações dos próprios pilotos. Outra mudança pode ser após o trecho da curva monumental. A freada seguinte deve ficar mais acentuada e a curva 13 mais fechada. Por fim, a curva 20 seria alargada, permitindo aos pilotos mais disputas. Para se ter uma ideia, a corrida no Madrid teve apenas 4, isso mesmo, 4 ultrapassagens. O GP nas ruas de Mônaco, por exemplo, teve 10 ultrapassagens. O diretor do GP da Espanha, Luiz Garcia Abad, confirmou que já recebeu sugestões da Federação Internacional de Automobilismo para alterações no traçado. Madrid tem um contrato de 10 anos para receber o Grande Prêmio da Espanha de Fórmula 1.
1: Agora são 2h44, você segue na programação aqui da Bandeirantes, né? Hoje, como a gente vem dizendo, num dia especial, na expectativa para que daqui a pouco seja retomada a sessão lá no plenário do STF, na qual será discutido se vai ser feito ou não ali a liberação para a abertura de uma investigação contra o ministro Alexandre de Moraes. Ainda devemos ter... ao longo dessa sessão de hoje, né, que teve essa pausa aí de cerca de 2 horas, a expectativa é que a gente tenha a fala de Paulo Gonê, né, que é o Procurador-Geral da República, deve apresentar o parecer dele sobre o relatório que foi recebido por ele pela Polícia Federal e, na sequência, se o rito se mantiver, os votos dos ministros na ordem do mais novo para o mais antigo da corte. Agora são 2h45. Atenção, rede, vamos para o repórter Bandeirantes.
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1: Duas horas e 45 minutos. Começa hoje, nesta terça-feira, a sexta reunião do Comitê de Política Monetária do Banco Central para a discussão sobre a taxa de juros da economia. A expectativa do mercado é que, mais uma vez, haja a redução da taxa Selic, atualmente em 14, que ela caia para 13,75%. Essa redução de 0,25 ponto percentual é sustentada, ou deve ser sustentada, na visão de economistas do mercado financeiro, pelos últimos dados da inflação oficial do país, que apresentaram a primeira deflação do último ano, nesse levantamento que foi divulgado em agosto.
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5: Agora são 2h48. Começou a ventar em Brasília agora há pouco. E uma curiosidade aqui, que a nossa reportagem que está posicionada lá do lado de fora do Supremo Tribunal Federal nos trouxe, é que uma das tendas que foram montadas ali para dar suporte à imprensa, aquelas tendas grandes, né, que abrigam várias pessoas embaixo dela, acabou cedendo, todo não suportou a força do vento que está em Brasília. E durante a manhã, de fato, tinha muito sol por lá, né? E da última vez que nós vimos o céu de Brasília, conversando com a nossa reportagem, o Felipe Campbell, que estava aqui com a gente até falou sobre isso, né? Que o tempo tinha fechado bastante e estava com uma carinha de chuva por ali agora há pouco. E começou a ventar, o tempo fechou também por lá, ventando, caiu um toldo na frente do STF, mas ninguém ficou ferido, não. Foi só um incidente para assustar ali o pessoal. Felipe Campbell está de volta aqui com a gente. Expectativa de que essa sessão no STF seja retomada daqui a pouco, né, Campbell?
6: Olá, muito boa tarde. Exatamente, né? Agora, inclusive, por causa da chuva, né? A gente veio aqui para o plenário da segunda turma, que a gente vai conseguir acompanhar daqui num telão que eles arrumaram, e a sessão expectativa, como você falou, de ser retomada agora às 15h, depois de um começo de sessão bastante tenso, né? Com discussões acaloradas entre vários ministros, né? Em determinado momento, o ministro Luiz Fux discutiu um pouco com Gilmar Mendes sobre a atuação da Polícia Federal e sobre a decisão de afastar Andrei Rodrigues. Também tivemos discussões entre o ministro, o presidente do Supremo Tribunal Federal, Edson Fachin, e o ministro Flávio Dino sobre questões regimentais. O próprio Gilmar Mendes também teve uma certa discussão com André Mendonça. Alexandre de Moraes também discutiu com André Mendonça. Então foi uma sessão com bastante... bastante acalorada, né? E agora a gente fica na expectativa também dos posicionamentos da ministra Carmen Lúcia, por exemplo, que ainda não se manifestou, e é considerada uma das peças-chave, né, para entender se vai ser aprovado ou não, né, essa investigação do ministro Alexandre de Moraes. Assim que os trabalhos forem retomados, às 15h, eles vão votar primeiro se é possível adiar essa decisão para fazer essa análise em conjunto com a análise da atuação de André Mendonça, que está marcada para o dia 23, e então os ministros Flávio Dino e o ministro Gilmar Mendes pediram essa questão de ordem para votar essa decisão de juntar as duas análises, né? De acordo com os ministros, não poderia ser uma análise separada, já que os assuntos são muito correlatos, são muito próximos, então eles quiseram juntar tudo numa análise só. Agora, quando voltar a sessão, os ministros vão decidir se concordam ou não com essa decisão, e ainda não fica muito claro se os ministros que se declararam impedidos, suspeitos, Dias Toffoli e também o ministro Nunes Marques, se eles vão votar nessa questão de ordem ou se vão continuar sem proferir voto nessa situação. É algo que a gente vai acompanhar. Volto com vocês.
5: Valeu, Felipe Campbell, ao vivo com a gente, direto de Brasília. Agora são 2h51.
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5: Agora são 2h54, você segue na programação aqui da Bandeirantes e daqui a pouquinho na expectativa para que seja retomada lá no Supremo Tribunal Federal a discussão, a sessão extraordinária que está em andamento desde um pouco antes das 11 da manhã, na qual os ministros devem decidir se será aberta ou não uma investigação contra o ministro Alexandre de Moraes. Nós já tivemos a leitura do relatório que foi feita pelo presidente da corte, o ministro Edson Fachin, que um pouco antes de fazer a leitura do relatório, de todo o cronograma, né, de todo o histórico da investigação da Polícia Federal, ele reforçou ali, de acordo com ele, a necessidade de que o STF haja agora de uma maneira serena. Falou também que o STF tem que julgar fatos e não pessoas, e na sequência abriu espaço para que outros ministros pudessem se pronunciar. E nisso foi aberta uma questão de ordem, foi um momento em que a gente teve bastante tensão, bate-boca, com direito a falas exaltadas de alguns dos ministros, em especial Gilmar Mendes, Luiz Fux também, com falas muito fortes sobre a atuação da Polícia Federal, falas no sentido contrário, né? Luiz Fux chegou a falar em um certo momento de arapongagem da Polícia Federal contra os ministros ministros do STF. Por outro lado, Flávio Dino disse que o afastamento de um diretor da Polícia Federal é algo gravíssimo. Pouco depois da fala dos ministros, foi feita uma pausa que deve estar para ser encerrada daqui a pouquinho, a partir das 15h, quando será retomada ali a discussão dos ministros, com a expectativa de que haja a fala do Procurador-Geral da República, Paulo Gonet, e na sequência a votação dos ministros. Agora são 2h56, eu, Ana Paula Rodrigues, agradeço aqui pela sua companhia, a gente volta a se falar a partir da 1h de amanhã. Siga com a gente aqui na Bandeirantes, porque estamos de olho em tudo o que acontece lá em Brasília.
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2: Tão especial aqui do Bandeirantes Acontece, também comigo Thaís Freitas e com o Pedro Campos, direto do Supremo Tribunal Federal em Brasília. Você já sabe, a sessão começou hoje por volta das 10 e pouquinho da manhã, se arrastou até a 1 da tarde. Até esse momento nada foi definido, apenas que dois ministros não irão votar. O ministro Cássio Nunes Marques, que se disse impedido porque é presidente do TSE, e o ministro Dias Toffoli, como já se esperava nesse caso, que pediu suspeição do caso porque ele não participa dos julgamentos que envolvem o Banco Master. Mas a gente vai agora direto ao Supremo Tribunal Federal, na capital federal, em Brasília. O Pedro Campos está ao vivo conosco, acompanhando de perto esse julgamento. Pedro, que horas voltam os ministros? Era para voltar a sessão agora às 3 da tarde. Algum sinal de vida no plenário por aí, Pedro? Boa tarde.
3: Ainda não, Thaís. Estamos aguardando esse sinal, né? Foi uma manhã muito movimentada, muito quente, debates acalorados no Supremo Tribunal Federal, principalmente envolvendo ministros Gilmar Mendes, Flávio Dino, Luiz Edson Fachin, Alexandre de Moraes e André Mendonça. Luiz Fux teve uma manifestação pouco mais ríspida lá e depois nós tivemos já os ânimos um pouco mais controlados por parte deles. Quem mostrou muito rancor nas suas palavras foi o ministro Gilmar Mendes, que é o grande estrategista aqui do Supremo Tribunal Federal. Pelas palavras do Gilmar Mendes, do Flávio Dino, a gente já imagina que eles têm um plano, que eles já desenharam alguma coisa para o desfecho dessa sessão. O que que eles estão propondo e que vai ser analisado pelo plenário na retomada dos trabalhos, principalmente. São várias questões, mas a principal é a seguinte. O ministro Fachin poderia ter chamado para si a relatoria desse caso, que pode resultar na investigação de Alexandre de Moraes? Os ministros citaram outras fontes do direito, além do direito brasileiro, para dizer que se trata da avocatória e que isso, claro, é proibido pela legislação brasileira, que deveria haver um sorteio. Então, essa é a proposta para que o plenário do Supremo possa analisar. Plenário que já estava desfalcado. Dos 11 ministros, só temos 10, que a vaga do Barroso não foi preenchida até hoje. Dois ministros pularam fora. O Cássio Nunes Marques, para surpresa de todos, porque não havia essa previsão, diz que é presidente do TSE, diz que não tem nenhuma questão ligada às investigações do Master, ao fato do filho advogar, e diz que o filho não advoga para Daniel Vorkari e o Banco Master, mas ele é o presidente do TSE. E ele acha que tem uma contaminação política nesse julgamento e que isso pode influenciar na eleição, então ele não quer contaminar a função que exerce no TSE. E o Dias Toffoli disse que é suspeito, que não há impedimento, mas ele, por razões de foro íntimo, seguindo o conselho do Flávio Dino, desde que a relatoria estava com ele, ele já adotou essa postura. Quando houve o ressorteio, caiu com o André Mendonça, esse caso da investigação do Banco Master, o ministro Dias Toffoli, então, disse que é suspeito e que não vai participar do julgamento. Ele está no plenário, vai voltar ao plenário aí. Cássio Nunes Marques já foi embora, deu no pé. E aqui temos que falar o seguinte, né, Thaís, Zaidan, Maju, todo mundo que está participando dessa transmissão na Bandeirantes. Esses ministros têm um objetivo com essa postura. A postura é que eles não sejam investigados pelo Banco Master, porque parece que todo mundo está envolvido com o Banco Master. Pulando fora, ele fica de fora dessa discussão. Cássio Nunes Marques não vai ter nada aventado contra ele. E o Dias Toffoli também, né, que tem a história do resort lá do Paraná. Então, ele até lembrou isso, falou, olha, já transitou em julgado, tem assinatura aqui unânime dos ministros falando que não tem nada, como dizendo o seguinte, olha, um acordo aí no sigilo aqui e esse acordo tem que valer. Não quero saber de investigação para cima de mim. É mais ou menos por aí que a banda toca, o que a gente viu até agora, e os desdobramentos disso tudo nós veremos juntos aqui na banda.

0: Bandeirantes nessa tarde, Thaís.
1: Pedro Campos falando direto do Supremo Tribunal Federal. A expectativa, então, é por essa retomada da sessão que está marcada para voltar às 3 horas da tarde. Agora são 3:05. De manhã houve um atraso de meia hora. Uma sessão que estava marcada para as 10, começou por volta das 10:30. Pedro Campos lá na frente do Supremo. E assim que essa sessão começar, a gente, claro, vai trazer aqui para você. Cláudio Zaidan, agora também expectativa pelo que o Supremo vai decidir, se vai juntar as ações contra Alexandre de Moraes e também contra André Mendonça em um julgamento também que pode acontecer no dia 23. É isso que os ministros vão decidir nessa retomada do julgamento agora às 3 horas, né, Zaidan? Seja muito bem-vindo, uma boa tarde a você.
2: Boa tarde, Maju, Thaís, Pedro, todo mundo que está com a gente. É um dos momentos mais constrangedores do Supremo Tribunal Federal. Essa sessão, ela se caracteriza por um festival de constrangimentos. Né? Aliás, antes mesmo de ela ser iniciada, nós já tivemos um vazamento da história do filho do Fux e do filho do Nunes Marques. Histórias, aliás, que já eram especuladas, conhecidas, mas hoje com pormenores. Né? E, obviamente, isso não diz respeito diretamente aos dois ministros, mas aos seus filhos. O Nunes Marques disse que, como ressaltou o Pedro, que o filho dele não teve nenhum negócio com o Master. Bom, a explicação dada por Nunes Marques para renunciar ao voto, ele se declarou impedido, diferente do Toffoli, que se declarou suspeito. Né? Ele se declarou impedido porque preside o TSE e o julgamento pode ter consequências eleitorais. É uma explicação patética. Patética. Obviamente tirada da cartola e não, por acaso, elogiada pelo Flávio Dino. Flávio Dino elogiou o argumento do Nunes Marques, provavelmente já conhecia o argumento, e quando o Nunes Marques disse, olha, dão licença, eu vou embora, não tenho o que fazer aqui, o que também é patético, o Flávio Dino disse, é mesmo, vai, porque você tem uma eleição para cuidar. O espetáculo começou deprimente já aí. O Toffoli, como ressaltou o Pedro, ele deu uma carteirada dizendo, olha aqui, tô inocentado, né? Eu tenho assinatura de todo mundo aqui de que, no meu caso, não aconteceu nada, mas pelo bem do Supremo eu decidi abrir mão da relatoria e, para manter o clima, eu também abro mão de votar. E aí não se declara impedido, mas suspeito, dizendo que o seu voto poderia ser visto como alguém interessado no assunto. E, de resto, tivemos ataques coordenados de Flávio Dino e Gilmar Mendes contra André Mendonça, coordenados. E o Flávio Dino já tratou de, indelicadamente, atropelar o presidente do Supremo, para logo depois dizer que o presidente do Supremo havia cometido um erro grave, que ele havia simplesmente lançado fora o relator para assumir a relatoria. E isso não aconteceu, como depois explicou o Fachin. E é óbvio que o Flávio Dino sabe que isso não aconteceu. Né? Ele não lançou fora o relator. O relator levou a ele e falou, o caso é seu, porque temos aqui o nome de um ministro, então o plenário é que vai julgar. Como teve de explicar didaticamente o Fachin depois para o Flávio Dino, que já conhece a matéria, mas fez de conta que não. E o Gilmar, claro, à sua maneira, decidiu atacar violentamente o André Mendonça. Inclusive ao fazer aquela menção, aquela analogia sem pé nem cabeça com a máfia. Né? Claro, os fanzocas de Gilmar Mendes, sim, ele os tem. Vão fazer hoje um carnaval, vão dizer que ele foi demais e que ele está inteiramente certo. E o que basicamente Dino e Gilmar Mendes querem é uma remontada. Né? É que no dia 23... André Mendonça passa a ser o alvo do julgamento e não Alexandre de Moraes, misturando os dois casos.
3: O julgamento que vai ser retomado dentro de instantes em Brasília, no Supremo Tribunal Federal, e que você acompanha conosco, é claro, aqui na Bandeirantes. A gente volta em instantes com mais informações.

0: informações a respeito desse julgamento histórico que acontece no Supremo Tribunal Federal.
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2: Olá, boa tarde. Eu sou a Yumi Watanabe e você acompanha agora os destaques do repórter Bandeirantes. A governadora Celina Leão criou uma comissão especial para buscar o ressarcimento de possíveis danos e a recuperação de valores relacionados ao Banco de Brasília, o BRB. O decreto foi publicado ontem e cria a Comissão Especial de Recuperação de Ativos e Composição Consensual de Danos Relacionados ao Banco. O grupo vai identificar possíveis prejuízos, negociar soluções e estruturar propostas para restituição de valores ao BRB. A criação da comissão ocorre em meio às apurações sobre o caso Master. Ontem, 5 funcionários do Banco de Brasília tiveram um afastamento cautelar mantido pela Corregedoria após a autorização do Conselho de Administração da instituição. Agora, a nova comissão terá a missão de acompanhar a recuperação dos ativos e buscar acordos para eventuais danos identificados. E na área da saúde, as vacinas especiais passam a ser oferecidas de forma mais descentralizada nas unidades básicas de saúde do Distrito Federal. Foi criada a rede de imunobiológicos para pessoas em situações especiais, que amplia e organiza o atendimento para pessoas que precisam de vacinas específicas. Entram nesse grupo pacientes com doenças crônicas, câncer, imunodeficiências, pessoas transplantadas, vivendo com HIV, prematuros, entre outros casos. Na prática, o paciente pode procurar a sala de vacinação da UBS de referência, levando a caderneta de vacinação e um relatório clínico que justifique a necessidade do imunobiológico. O pedido será avaliado pela equipe especializada e, se for aprovada, a vacina poderá ser disponibilizada na própria unidade de saúde. A ideia é evitar que o paciente precise se deslocar até um centro especializado apenas para receber a aplicação. Os casos mais complexos, como alguns pacientes transplantados ou pessoas com imunossupressão grave, continuam sendo atendidos presencialmente no Hospital Materno Infantil de Brasília. E atenção para quem está de olho em concurso público no Distrito Federal. O governo do DF autorizou um novo concurso para o Metrô DF com 224 vagas distribuídas em 6 carreiras. Entre os cargos estão analista, operador de transporte, profissional de suporte, segurança operacional e técnico de metrô ferroviário. O edital e o cronograma ainda serão publicados e o metrô tem até 6 meses para divulgar as regras do concurso. A próxima edição do Repórter Bandeirantes é às 5 horas da tarde.
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2: Agora 15h16, estamos aqui nessa cobertura especial na Bandeirantes dessa sessão que hoje deve, ou pelo menos deveria, terminar com a seguinte conclusão. Alexandre de Moraes será ou não investigado. É isso que está sendo deliberado agora com todos os contorcionismos que estão sendo feitos por vários ministros do Supremo que colocam assuntos mil ali no meio da discussão, justamente com esse objetivo ou de procrastinar ou de gerar algum tipo de ruído. O Pedro Campos está desde logo cedinho na frente do Supremo Tribunal Federal acompanhando tudo. Pedro, pelo seu sentimento, por outros julgamentos que você acompanhou já na sua carreira no Supremo, termina hoje essa sessão ou a gente deve ter dias e dias de julgamento? Nesse momento aqui já dá para fazer algum tipo de aposta, Pedro?
3: Olha, Thaís, tudo está sendo encaminhado para que a gente tenha o adiamento dessa questão central, né? O motivo pelo qual...
2: Opa, a gente perdeu aqui o áudio do Pedro Campos, ele volta na sequência já restabelecendo a condição, até explicar para quem acompanha aqui a programação da Bandeirantes, né? Há uma concentração gigantesca de jornalistas na frente do Supremo Tribunal Federal, jornalistas do Brasil inteiro e do mundo inteiro, porque esse assunto está chamando a atenção de quem acompanha o noticiário internacional. Então, há uma divisão ali não só de espaço, mas também de conexões. Por isso, de vez em quando, há essa questão na comunicação com o Supremo Tribunal Federal. A sessão está atrasada, era para voltar às 2, aí depois adiaram, os ministros quiseram fazer um almoço mais tranquilo, deveria ter voltado às 3, agora são 3h18 e a sessão ainda não foi retomada. A gente sabe também que nesses momentos, que são fora ali das câmeras e dos microfones, há uma articulação entre ministros. É possível que algo esteja sendo definido agora fora do plenário e que, na volta ao plenário, já seja uma configuração diferente de posicionamentos. Pedro Campos, direto do Supremo Tribunal Federal, ia falar para a gente se termina hoje ou não esse julgamento, hein, Pedro?
3: Acho que não, viu, Thaís? Acho que não, bem de forma rápida aqui para você. Eu acredito que a gente vai ter o adiamento, nós vamos tentar... Vamos analisar, viu, Thaís, essa questão no plenário. Acho que os ministros estão numa tendência de fazer uma outra sessão, talvez até um ressorteio dessa relatoria do Banco Master. E a partir daí, Thaís, a gente vê o desfecho que isso vai dar, porque é um caso muito sério, né? E olha, o Supremo passa pela sua pior crise. É triste a gente ver e decepcionante, né? Alguns de fazer esse resgate, enquanto outros estão, de alguma forma, tentando driblar essa situação, colocando antes do mérito da análise. Ou seja, é um momento de divisor de águas aqui para a Justiça. Eu tenho certeza que depois disso tudo nós vamos ter mudanças, né? Seja com uma investigação contra o Alexandre de Moraes ou não, mas haverá um código de conduta para magistrados. Não dá mais para tolerar certas atitudes de magistrados. O ministro Fachin hoje falou o óbvio, né? Ele teve que falar o óbvio no plenário do Supremo Tribunal Federal antes do começo do julgamento. Então vamos aguardar aí para ver o que a tarde nos revela. E é interessante, no plenário do Supremo Tribunal Federal antes do começo do julgamento. Então vamos aguardar aí para ver o que a tarde nos revela. E é interessante a gente ver também.

0: Antes acontece o Pedro Campos, direto do Supremo Tribunal Federal, e a análise também do Cláudio Zaidan. Zaidan, pelos posicionamentos que a gente já acompanhou, com Gilmar Mendes, é claro, tendo ali um papel de causar mais calor no debate, está no papel dele, né, Zaidan? Até para ter os tais recortes para as redes sociais, muitos ministros agem dessa forma, criando momentos mais cenográficos. Zaidan, qual você acha que vai ser hoje o encaminhamento a partir do momento em que voltar a sessão em plenário? Já deveria ter voltado há pelo menos 20 minutos, hein, Zaidan?
1: Bom, há quatro ministros que querem a mesma coisa, misturar tudo dia 23 e fazer aquilo que você tem nas artes marciais, né? A remontada. A ideia seria passarem à condição de acusadores. E qual seria o acusado? Quem será o acusado? André Mendonça. Essa é a ideia da remontada. E ela é compartilhada por Flávio Dino, Gilmar Mendes, Alexandre de Moraes, por óbvio, e Cristiano Zanin. Que está quietinho, mas que também faz parte dessa linha de conduta, né? Que quer levar tudo para o dia 23, misturar os dois temas e colocar André Mendonça na defensiva, transformar o julgamento, que basicamente é uma decisão simples, né? Alexandre de Moraes deve ou não ser investigado, transformar em um julgamento de André Mendonça ou de como ele trabalhou como relator do caso. Além disso, o Gilmar Mendes já fez isso em diversos momentos, né? Ele está lá desde o Fernando Henrique, que o colocou lá, e já fez isso diversas vezes. Só que muitas vezes ele encontrou quem batia de frente, né? E colocava as coisas no lugar. Inclusive o Joaquim Barbosa, que disse que não tinha medo dos capangas do Gilmar Mendes, e recentemente o Barroso, né? Que fez duras críticas à conduta de Gilmar dentro do STF.
2: 3h22, a sessão do Supremo ainda não foi retomada. Lembrando, a expectativa era de uma retomada por volta das 3h, mas Pedro Campos segue lá na frente do Supremo Tribunal Federal, na Marquise, onde hoje, claro, há uma segurança reforçada. Também teve uma restrição no número de jornalistas. Ali ao lado do Pedro, quem nos acompanha no YouTube da Rádio Bandeirantes, dá para ver a movimentação intensa. São cerca de 100 jornalistas ali na Marquise do Supremo e 30 jornalistas puderam entrar no plenário, mas também com restrições, sem celular, sem computador, apenas com papel e caneta. É tudo isso diante esse julgamento histórico que acontece hoje. Pedro, queria que você nos trouxesse os bastidores, os detalhes aí justamente da segurança. Vi que hoje mais cedo também a polícia até usou uma arma antidrone. Queria que você nos trouxesse essas curiosidades para o nosso ouvinte
3: Maju,
2: nesse dia histórico aí.
3: Sempre em busca de informações, o que não é muito fácil nesse caso, porque os ministros estão muito fechados, eles estão muito reservados. A gente não tem acesso aos ministros, a gente não tem acesso à entrada e saída deles, nem dos convidados. Então, ninguém previa essa questão do Cássio Nunes Marques, de não participar desse julgamento. É apenas um dos detalhes que a gente tem aqui do lado de fora dessa questão toda. Mas é uma movimentação intensa e aqui a gente sente o clima intenso, o clima está pesado, sabe? Entre os funcionários, aqueles que trabalham aqui, que precisam dar orientação para os jornalistas. É um clima tenso. Ninguém está relaxado, é um dia muito diferente para o Supremo Tribunal Federal. O que está acontecendo dentro do plenário está refletindo aqui fora também.
0: E aí a gente tem feito muita conta, não é? Em relação à posição dos ministros. Aquilo que a gente sempre fala no Jornal Gente, aqui na Bandeirantes, que é alguns ministros têm uma posição muito clara, até política, não é? Tem alguns têm fidelidade com aquele que foi o indicador dele para o Supremo, tem alguns que agem dessa forma por motivos extra-campo, vai saber. A questão é que o voto de Cássio Nunes Marques era computado como um voto certo a favor da abertura da investigação contra Alexandre de Moraes. Olha, do que eu li de análise, de apuração, de especialistas, juristas, não vi uma alma levantando a possibilidade de que ele, Cássio Nunes Marques, se declarasse impedido. Ele deu ali um argumento, uma desculpa esquisita, né? Falou o seguinte: não, é que eu sou o presidente do TSE, e aí, como presidente do TSE, eu não posso julgar. Mas o que é que tem a ver uma coisa com a outra, né, Cláudio Zaidan?
1: Não, a explicação dele foi
3: patética.
1: Para
3: livrar a barra dele, Thaís, para livrar a barra dele.

0: É, mas foi uma explicação patética. Ele disse: é, esse julgamento pode ter alguma influência sobre a eleição, e como eu presido o TSE, eu estou picando a mula, estou caindo fora, nem vou ficar aqui para ver o que vocês vão fazer. Né? Foi uma explicação ridícula, porque não havia outra. Né? Que outro argumento ele poderia usar para se dizer impedido? O Toffoli se declarou não impedido, mas suspeito, mas. Lembrando a todos, olha, vocês todos aqui me inocentaram, disseram que não havia nada, eu estou livre e quero permanecer longe desse assunto. Vou ficar aqui assistindo, se precisar falar alguma coisa eu falo. Vai que alguém menciona o Taiaiá, alguma coisa assim, mas eu estou fora dessa. Agora, placar: se o Alexandre de Moraes puder votar, já é algo desmoralizante, porque é uma discussão se ele deve ser investigado ou não. Deve votar, né? Se não houver nenhum impedimento regimental, que ele tome a atitude, não, não vou votar, né? Ficariam 7 votos, correto? Ficariam 7 votos. E aí você tem 4 para mandar isso para o dia 23. Zanin, Dino, Gilmar, e se o Alexandre de Moraes votar. Se o Alexandre de Moraes não votar, a Carmen decide a parada, porque eu acredito que Fux, o próprio André e o Fachin votarão pela abertura de uma investigação. A Carmen pode ser o voto decisivo.
1: Tá nas mãos da Carmen, né, Zaidan?
0: Parece que sim, por essas contas empíricas, né, que fazemos aqui.
2: E vários ministros, não é, Pedro, nesse primeiro momento, primeira parte da sessão de hoje, se manifestaram, fizeram a parte, levanta a mão, senhor presidente. Carmen Lúcia não falou nada, né? Eu perdi algum momento em que ela se chamou a palavra para ela, Pedro, ela ficou quietinha esse tempo todo?
1: Não, ficou quietinha. Zanin também não falou nada, né? Estão só observando ali. Tem estratégia para tudo quanto é lado aqui, viu, Thaís? Por enquanto tá vencendo a do Gilmar Mendes, mas não quer dizer que ele vai levar essa, não. Concordo com o Zaidan, pode dar um 4-3 aí. Sem Alexandre de Moraes votar, se nós tivermos 3-3, como o Zaidan muito bem previu, a Carmen Lúcia pode decidir essa parada. E ela pode decidir tanto de um lado quanto do outro, porque ela é a mais reservada de todos, né? É próxima de Alexandre de Moraes? É verdade. Vota com Alexandre de Moraes? É verdade. Mas tem uma carreira a zelar e esse julgamento.
3: Tivemos, Aidan.
2: Olha, o aviso de que os ministros já começam a chegar agora ao plenário do Supremo Tribunal Federal e a sessão deve começar em instantes. Vamos sempre lembrar aqui, e é bom que o ouvinte da Bandeirantes tenha sempre isso claro, né? O que é que está em jogo hoje? É uma decisão do Supremo Tribunal Federal, por meio dos seus ministros, que vão dizer o seguinte: um ministro pode ou não ser investigado. E aí é um caso concreto. É o ministro Alexandre de Moraes, nas investigações da Polícia Federal, com algumas questões muito delicadas envolvendo a relação dele com o Banco Master. Diálogos por WhatsApp, ele disse que não foram diálogos, já que não tem a resposta dele. A questão é, a resposta dele foi apagada. Era uma mensagem de screenshot e de visualização única, ou seja, algo ele respondeu. O que ele respondeu para Daniel Vorcaro, jamais saberemos, a não ser que ele abra o sigilo do telefone celular dele, coisa que até agora não foi feita. Então, Alexandre de Moraes pode ou não ser investigado por essas conversas com Daniel Vorcaro, pelo contrato firmado com o escritório de advocacia da mulher dele e pelo fato de que esse contrato, antes de ser assinado por ambas as partes, passou por ele, Alexandre de Moraes, ministro do Supremo Tribunal Federal. Um ministro que está nessa condição pode ou não ser investigado. Fosse ele um cidadão comum, né, Zaidan? Já estaria sendo investigado há muito tempo. Há muito
0: Há
2: tempo.
0: muito tempo.
2: Fôssemos nós, né, Zaidan? Se bobear, já tinha acontecido coisa até pior. Mas a discussão hoje é um passo atrás.
0: Preventiva.
2: É saber se ele pode ou não ser investigado. Não existe nenhum precedente na história do Supremo em relação a isso, não é, Zaidan? Tanto que o regimento interno não fala como deve ser uma sessão para decidir esse tipo de coisa, porque essa hipótese não foi aventada pelo regimento do Supremo Tribunal Federal, Zaidan.
0: Exato. Nós tivemos dois ministros afastados, afastados não, cassados, mas aí por uma ditadura, né? Em vigência, pelo menos em tese, o Estado de Direito, não há nada na história brasileira parecido com isso. E há todos os elementos para que se abra uma investigação. É sempre bom lembrar, Alexandre de Moraes não está sendo julgado hoje. Ele não é réu. Não há uma denúncia aceita, nem sequer uma denúncia apresentada, que seria papel da PGR. Então, o que se discute é se ele será investigado ou não, se ele deve ser, se há elementos para isso. E há, sobram elementos para que seja autorizada essa investigação, mas não há dúvida que a contrapressão, né, para que isso não ocorra é muito grande. E, ao mesmo tempo, vale ressaltar, nos ataques que fez a André Mendonça, Gilmar Mendes associou a atuação de André Mendonça a um golpe. Né? Ele fez associações, inclusive, ao 7 de setembro, ao boneco inflável lá que usaram no André Mendonça, associando com aquilo que acontecia nos tempos do Bolsonaro, e falando que é uma ação eleitoral. Ele acusou André Mendonça de ter agido com motivação eleitoral. O Fachin disse antes que era uma obrigação deles entregar um Supremo que não seja pior do que aquele que eles receberam. Mas já é pior. E esse é um dos momentos mais constrangedores do Supremo, essa sessão de hoje, decidindo se Alexandre de Moraes será investigado ou não. Ele não é réu.
2: Presidente do Supremo Tribunal Federal, Luiz
0: Dia
2: Edson Fachin, já
0: 2,
2: está sentado ali ao
0: quando
2: centro da bancada
0: renderemos
2: principal, no
0: votos
2: Pleno do
0: no
2: Supremo. Vai
0: intervalo,
2: começar agora a retomar a sessão, que
0: vamos
2: vai
0: tentando
2: definir essa
0: proceder
2: questão. Alexandre de
0: com a
2: Moraes pode ou
0: sessão
2: não
0: de
2: ser
0: deliberação
2: investigado? Os ministros
0: da
2: vão
0: questão
2: definir.
0: de ordem apresentada pelo ministro Gilmar Mendes. A questão de ordem, pela anotação que aqui fizemos, tem 4 pontos. Determinar, em razão da continência, a reunião e, por consequência, a tramitação conjunta da PET 16662 e da PET 16704. 2. Ordenar, após o apensamento dos feitos mencionados, a redistribuição na forma regimental. 3. Estipular, após a redistribuição dos processos, a necessidade de certificação de todos os magistrados mencionados no âmbito do processo do Banco Master, sobre os quais recaiam indícios de recebimento de valores indevidos. Quarto e último, determinar, após a certificação referida, a abertura de prazo para manifestação do Procurador-Geral da República e dos juízes citados. Portanto, passamos ao voto. Como estou na condição de relator desta PET 16662, me permito, desde logo, me manifestar no sentido de manter não apenas a separação entre os julgamentos da PET, portanto, voto no sentido de prosseguir o julgamento de hoje, bem como não levar a efeito o apensionamento dos feitos mencionados e, por via de consequência, prejudicada a redistribuição na forma regimental. Quanto à necessidade de certificação de todos os magistrados mencionados no âmbito do processo do Banco Master, sobre os quais recaem indícios de recebimento de valores indevidos, o objetivo da questão de ordem é de todo meritório, cabendo, nada obstante, que esta providência seja adotada sem a suspensão desse julgamento e sem o apensamento dos feitos mencionados. Por isso, nesta direção, como eu havia referido a Vossas Excelências, suscitei numa preliminar do voto que, como estamos destacando a matéria para uma QO, reproduzo aqui o que assentei no sentido de que esta petição procura reunir as informações recolhidas da investigação da denominada Operação Compliance Zero, sob a relatoria do ministro André Mendonça, que dizem respeito à identificação do interlocutor do investigado Daniel Bueno Vorcaro nas páginas 3 e 5 da IPJ, número tal, aqui reproduzo, onde se apontava haver indícios da influência exercida por Daniel Vorcaro sobre integrantes do Banco Central do Brasil.
4: A identificação do interlocutor foi determinada por ordem do ministro André Mendonça, exarada no âmbito da PET 15556, posteriormente transladada para a PET 16662, com o seguinte teor, e me escuso de fazer a leitura. Esse é, portanto, a determinação que Sua Excelência o ministro André Mendonça fez na PET 15556 da relatoria de
2: O Sua ministro Fachin, nesse momento, está dizendo o seguinte, que vai colocar agora em votação não a questão de Alexandre de Moraes, mas sim se haverá julgamentos separados, um para Alexandre de Moraes e outro para o dia 23 de André Mendonça, já que também houve esse pedido de investigação de André Mendonça feito por Alexandre de Moraes. Nesse momento, ele disse que, por ele, Fachin, o voto dele é manter os dois julgamentos separados, mas essa questão agora vai a plenário e os ministros vão decidir.
4: O passo seguinte foi identificar os usuários atribuídos aos respectivos terminais telefônicos citados. Em pesquisa nos dados extraídos do aparelho celular de Daniel Bueno Vorcaro, diz a polícia, nesta resposta, foi possível esclarecer que o terminal 55-6192-66-4093 está atribuído a contato salvo como, abre aspas, Alexandre Moraes Brasília, fecha aspas. Esta é a pequena rememoração e em seguida afirmo sobre a AQO. A regra estabelece a prerrogativa de foro dos magistrados e deve ser lida em consonância no disposto no artigo 112, inciso 1º, letra B, da Constituição Federal e artigo 5º, inciso 1, do Regimento Interno do Supremo Tribunal Federal. As prerrogativas da magistratura destinam-se a assegurar a independência funcional e a proteção contra interferências indevidas no exercício da jurisdição, sendo regra de prerrogativa a norma protetiva da função jurisdicional e age como verdadeiro bloqueio de novas investigações sem que haja deliberação da instância competente. Dito de outro modo, a autoridade policial não é autorizada a consolidar ou detalhar o que apurou sobre o eventual envolvimento do magistrado. Cabe-lhe apenas remeter a peça acabada. No âmbito do Supremo Tribunal Federal, quando a notícia for de possível indício envolvendo membro do tribunal, a competência é do plenário. É nesse sentido a previsão expressa do artigo 5º, 1º do Regimento Interno. É o colegiado, o juiz natural, e não igual autoridade própria para julgamento do ministro. Portanto, em se tratando de prerrogativa de foro e sendo o colegiado maior, a instância competente para o processamento é o próprio plenário do Supremo, juiz natural, e é o seu presidente quem deve ocupar a posição de relator. Por dois motivos, fundamentalmente. Primeiro, é a única posição institucionalmente representativa nos exatos termos do artigo 13, inciso 1º, do Regimento Interno, eis que cabe ao presidente velar pelas prerrogativas do tribunal, representá-lo perante os demais poderes e autoridade e dirigir-lhe os trabalhos e presidir-lhe as sessões plenárias, cumprindo e fazendo cumprir esse Regimento Interno. Segundo, é precisamente essa posição que viabiliza a competência jurisdicional autônoma para relatar procedimento de competência do próprio colegiado. Sendo, portanto, regra de prerrogativa de foro e sendo o presidente seu relator, a providência exigida pelo mesmo parágrafo 1 do artigo 33 da LOMAN é o de autorizar ou não o prosseguimento ou abertura de investigação. A identificação do indício tem como um efeito automático de paralisar a investigação com a consequente remessa ao presidente para que submeta a deliberação ao plenário. Essa deliberação, por sua vez, destina-se apenas a autorizar o prosseguimento da investigação em face de membro do tribunal. Se autorizado o prosseguimento, a relatoria permanece como presidente pelas mesmas razões anteriores. Portanto, nesta medida é que defendo o procedimento que foi adotado, nada obstante submeta, claro, a julgamento, de trazer aqui o relatório na condição de relator deste feito. Como vota na matéria, portanto, voto pela não acolhimento da questão de ordem. Como vota, Sua Excelência, o ministro Flávio Dino.
5: Presidente, novamente cumprimento Vossa Excelência, assim como os ilustres pares, o Ministério Público, a Advocacia, todos que nos acompanham. Presidente, em primeiro lugar, há pouco nós discutíamos a ambiência geral do julgamento. O ilustre decano fez algumas alusões de enorme importância na esteira do que havia dito o ministro Cássio Nunes Marques. E para minha surpresa e indignação, presidente, li agora, na hora do almoço, uma notícia de que os Estados Unidos vão restabelecer sanções a ministro do STF por conta desse julgamento aqui. Está no UOL. A autoridade dos Estados Unidos vem em nova sanção ao ministro do STF a qualquer momento. E aí diz que o ministro Alexandre é o alvo e cita nominalmente Flávio Dino e Gilmar Mendes como os próximos da fila. Eu, presidente, reputo isso como de enorme gravidade jurídica, constitucional. Isso aqui é o Tribunal Supremo de um país soberano. E, portanto, esse ambiente de pressão ilegítima deve constituir alvo da indignação não do tribunal, mas de todos os brasileiros. Por uma razão assentada nos paradigmas das relações diplomáticas entre as nações soberanas, que é um princípio da reciprocidade. Não lembro que algum órgão de soberania brasileiro tenha impugnado uma decisão de um tribunal de qualquer outro país, muito menos do tribunal dos Estados Unidos. Então, em primeiro lugar, eu quero dizer, e há outras matérias, há, na verdade, um conjunto, não é só do UOL, para ser justo, porque são várias matérias, perdoe, presidente, só um instante. Nós temos aqui outras matérias na mesma, na mesma direção. Eu vou pedir o reenvio dessas matérias.
2: Nesse momento aqui,
5: para que eu possa citar,
2: o ministro Flávio Dino está procurando alguma coisa no telefone celular dele. Sabe quando você vai ali procurando, rodando para baixo? Acho que queria achar alguma matéria, tal da matéria que ele ia citar e pediu para que fosse reenviada para ele. Bola rolando, vida que segue.
5: Eu quero dizer que, da minha parte, isso não altera rigorosamente nada. Não, nem num sentido, nem no outro. Nem no sentido de me curvar a pressões, porque, como disse há pouco, esta capa, essa toga, pertence ao povo brasileiro, não nos pertence. E ela tem muitos símbolos, um dos quais é este, da soberania nacional. Também não me impressiona, mas faço alusão, porque há essa ideia falsa, e ao final ficará claro a razão de eu aludir esse momento, a ideia falsa de que o tribunal deve se submeter a pressões. Ora, se um órgão técnico se submete a maiorias ocasionais ou a órgãos de poder, seja poder público, seja poder privado, ele não serve para nada. Ele é tão descartável como a alusão bíblica que se segue ao Sermão da Montanha, em que Jesus Cristo fala do sal que perdeu o sabor. Então, eu vi com muito espanto, com muito lamento, mas me sirvo desse fato para dizer que não me impressiono e creio, tenho certeza, que o tribunal não se impressiona, assim como nós já atravessamos isso na primeira turma. A segunda alusão em face da questão de ordem que faço. Quando aludi ao devido processo legal, é porque sem ele nós não vamos conseguir enfrentar os problemas verdadeiramente. Haverá slogans, haverá passeatas, haverá campanhas eleitorais, haverá indignações verdadeiras da maioria, haverá indignações farisaicas de alguns, mas o certo é o que nós vemos no Brasil. É que quando se quebra a institucionalidade, e este é o ponto fundamental da questão de ordem, quando se quebra a institucionalidade em nome dos fins legítimos, nós estamos quebrando ao só tempo o papel do direito e a natureza da judicialidade. Porque a judicialidade pressupõe que não é a lei do mais forte, não é a lei de quem grita mais. É a lei posta pelos órgãos legítimos a tanto. Nós temos no Brasil, portanto, esse combate seletivo à corrupção. É uma marca brasileira. Corrupção de alguns gera mais comoção do que a corrupção de outros. E essa seletividade, ela é deletéria ao país, como a história mostra. Aludi há pouco ao discurso do Mar de Lama, que de 1954, da República do Galeão. Aquilo se prestou a um golpe de Estado. Depois, Juscelino Kubitschek quase não consegue governar.
2: É, e você, ouvinte aqui da Bandeirantes, está se perguntando o que está falando o ministro Flávio Dino, o que isso tem a ver com a história que está sendo decidida? É muito pouca coisa. Nesse momento, os ministros vão votar se haverá julgamentos separados, como tinha sido proposto pelo presidente Edson Fachin, hoje o caso do ministro Alexandre de Moraes e, na semana que vem, o caso do ministro André Mendonça, já que há pedido de investigação contra ambos. Primeiro, Mendonça pediu investigação contra Alexandre de Moraes por motivos de Banco Master e depois Alexandre de Moraes, retaliando, pediu investigação de André Mendonça. Essa questão foi levantada pela manhã, depois a sessão foi para almoço, voltou agora e o presidente Edson Fachin colocou para votar. Cada ministro vai dizer só isso, separa ou não separa. O primeiro é Flávio Dino, está contando uma história longa antes de dizer o sim ou não para a separação. Vamos ouvir mais um trecho.
5: É importante que os que nos acompanham saibam, processos zumbi, processos que vagueiam por aqui, por este tribunal, sem que ninguém saiba como sepultá-los. Nós temos bilhões de reais sem destino. Por que, senhoras e senhores ministros, aqui não estava. Mas, na época, era este ethos. Não, vamos combater a corrupção. E nós temos a seguinte situação paradoxal. Nós temos delações premiadas com dinheiro depositado de pessoas absolvidas. Nós temos dinheiro depositado de pessoas que não responderam sequer ação penal. Nós temos pedidos de revisão de acordo de delação premiada. Sabe Deus por que no Supremo, porque nem foro prerrogativo de função tem, aqui no Supremo, e você pergunta onde estão os autos principais? Em lugar nenhum. Então, é isto que resulta, e o tribunal não tem. Eu realmente espero que quando Deus ainda me der vida, para aqui estar, eu consiga ver, por curiosidade científica, acadêmica, qual vai ser o desfecho disto. Mas aí estão os zumbis vagando já se vão 10 anos. Porque houve um sacrifício dos ritos, um sacrifício das formas, sacrifício do devido processo legal. Se você não tem rito, você tem dois pesos e duas medidas, que é a negação da justiça. Está aí, ó. Na frente do tribunal, a estátua de Sesc Yacht. Todos nós sabemos. A balança, o equilíbrio. Ministro Zanin, é mais grave, porque neste caso concreto, dependendo do desfecho, do que vai se passar doravante, nós não vamos ter dois pesos e duas medidas. Nós vamos ter 5, 20, 10 pesos e 10 medidas. Para situações rigorosamente iguais. Situações rigorosamente iguais. Em que, portanto, o procedimento deve ser o mesmo. Porque senão se atribui a alguém poder de vida e morte sobre outrem, sem submissão à lei. Morte e vida, claro, simbólica. Nós temos, a estas alturas, público e notório, dezenas de citados, infelizmente. Por isso que aludi e repito. Eu ingressei na magistratura por concurso público em 1994. Os corruptos do Poder Judiciário eram conhecidos pelo nome e cabiam nos dedos da mão. Hoje, mesmo que junte aqui as mãos de todos que aqui estamos nesse plenário, não vai caber. Vossa Excelência sabe disso no CNJ, no Conselho Nacional de Justiça. São dezenas, centenas de casos gravíssimos, gravíssimos, em todas as funções essenciais à administração da justiça, para ser justo, também no Ministério Público.
2: Bem, enquanto o ministro Flávio Dino vai encaminhando o voto dele para dizer se ele acha que tem que separar ou não as votações, agora, entre hoje, Alexandre de Moraes, e na semana que vem, André Mendonça, deixa eu ouvir do Cláudio Zaidan. Qual é a relevância dessa discussão, Zaidan? O que significa um julgamento separado, como foi proposto pelo presidente Luiz Edson Fachin, ou um julgamento junto na semana que vem, como aparentemente vão defender aqueles que se posicionam ao lado do ministro Alexandre de Moraes? O que é que muda no frigir dos ovos, Zaidan?
0: O Flávio Dino, obviamente, vai falar ainda um bocado, mas ele já deixou claro que quer que ambos ocorram dia 23, que foi a data estabelecida pelo Fachin para o caso André Mendonça, e o Fachin já disse que não concorda e não vê no regimento, inclusive, base para que sejam reunidos esses dois processos. E a resposta está no que disse o Dino, né? Ele fala em rito. Ele deu uma longa volta. Primeiro ele fez um briefing, né, daquilo que está sendo na imprensa a respeito de uma suposta discussão para que Alexandre de Moraes volte a entrar na Magnitsky e que depois dele Gilmar Mendes e Flávio Dino também sejam alcançados pela Magnitsky. Como se sabe, houve uma suspensão dessa punição, que é claramente arbitrária, né, para em cima do Gilmar Mendes. É arbitrária porque ela não é decidida pelo judiciário dos Estados Unidos, e sim pelo executivo, a revelia, inclusive, de qualquer outro poder, o Congresso ou o Judiciário dos Estados Unidos. E aí o Flávio Dino, por isso que ele estava no celular, ele estava procurando outras notícias que diziam a mesma coisa, né? E falou isso para falar em soberania e para falar que o Supremo não pode votar pensando em pressões populares, no que a maioria pensa, no que a imprensa diz, mas no que está na lei. E aí que ele faz essa menção a dois pesos e duas medidas, que é uma expressão bíblica. Ele havia citado um trecho do Evangelho, e é uma expressão bíblica, né? Um símbolo de injustiça, dois pesos e duas medidas. E ele diz isso para afirmar que há o risco de tratarem o caso Alexandre de Moraes de maneira diferente de outros casos que ele acha são rigorosamente iguais. Ele fala de dezenas de nomes mencionados. Mas, claramente, há um sofisma nesse argumento. Por que, Thaís? Como você frisou há pouco, esse não é um julgamento de Alexandre de Moraes. Ninguém está decidindo se Alexandre de Moraes é culpado ou inocente. Mas se há elementos que justifiquem a investigação da relação de Alexandre de Moraes com Daniel Vorkalo, da relação de Alexandre de Moraes e do seu escritório familiar, com o Banco Master. É isso, nada mais do que isso. E no entanto, o Flávio Dino já deixa claro que quando ele fala em rito atropelado, ele está se referindo ao André Mendonça. Ele está acusando o André Mendonça de, para atingir um fim, ainda que nobre, por isso que ele falou o combate à corrupção, não pode passar por desvios do rito, senão deixa-se de fazer justiça. O que ele está dizendo é que André Mendonça atropelou os ritos. E isso já, se houver um adiamento para 23 dos dois casos, se eles forem misturados, já será a base do argumento do Flávio Dino e do Gilmar Mendes contra o André Mendonça, de que ele não respeitou os ritos. O Gilmar Mendes, aliás, antes foi além, né? Ele disse que André Mendonça deliberadamente não respeitou os ritos para fazer uma jogada de motivação eleitoral, né, Thaís?
2: Aidan, se Flávio Dino já deu alguma pista se vai votar pela divisão ou não do julgamento, se ele segue falando no plenário do Supremo Tribunal Federal, o áudio ao vivo aqui
6: é
2: na Bandeira.
6: É a decisão de Vossa Excelência. Conexão e continência. Anuncia um risco concreto de decisões contraditórias e de tumulto processual. Precisamente o que os artigos 79 e 82 do Código de Processo Penal se destinam a prevenir. As medidas determinadas em todos os feitos estão assentadas, cada qual em bases fáticas e probatórias comuns. E que parcialmente se sobrepõe. Presidente, eu, com muito orgulho, passei 18 anos na atividade política e nunca respondi nenhum inquérito, nenhuma ação de probidade, nem nada que o valha. E, graças a Deus, ouvi meu saudoso e querido pai que dizia: política não é profissão. E tenho certeza que nem pretendo ser o maior jurista do planeta dos tempos. Isso é muito pequeno para quem tem compromisso com a sociedade, com os desvalidos, com os mais pobres. Mas, com o pouco que eu conheço, eu não vejo plurivocidade na decisão de Vossa Excelência. Não tem dois caminhos, só tem um. A não ser que Vossa Excelência revogue a sua própria decisão, o que é legítimo também. Porque, veja, Vossa Excelência cita conexão continência, cita os artigos do Código de Processo Penal. Vossa Excelência diz. E aí vamos ao Código de Processo Penal. Artigo 79. A conexão e a continência reconhecidas por Vossa Excelência importarão unidade de processo e julgamento. Está no código. Salvo. Inciso primeiro, no concurso entre a jurisdição comum e a militar. Evidentemente não é o caso. Dois, no concurso entre a jurisdição comum e a do juízo de menores. Neste caso, também não me parece ser o caso. Então, eu me valho, presidente, no meu voto, acompanhando o ministro Gilmar, nas premissas lançadas
1: respondida
6: por Vossa Excelência.
1: A sua pergunta aí, Thaís Freitas, o ministro Flávio Dino já sinalizou então como é que vai votar nessa questão pelo adiamento, né, da decisão de hoje, por juntar com o caso da semana que vem. Então, me parece muito clara já a posição dos dois, e o que me assusta é o silêncio da outra turma, vamos dizer assim, já que o Supremo está dividido, né? Então, ou estão aceitando, estão deixando a corda correr e tem alguma estratégia para pegar no contrapé lá na frente, ou vai ser esse o desfecho mesmo. Não me parece muito disposta a outra turma a entrar num embate agora com Gilmar Mendes e Flávio Dino, que dominaram as falas no dia de hoje, nessa sessão, né? Flávio Dino e Gilmar Mendes foram os mais enfáticos, foram que deram as cartas, absoluta sintonia entre os dois. Fazer uma analogia aqui com o futebol, duplas muito entrosadas. O Zaidan vai saber citar duplas muito entrosadas até melhor do que eu, mas Romário e Bebeto, Ronaldo, Ronaldinho, todas essas duplas que tiveram um entrosamento ao longo aí da nossa história do futebol. Flávio Dino e Gilmar Mendes vieram com esse espírito para cá, né? Parece até que um tá completando o outro e um já sabe o que o outro vai falar. Um jogo combinado entre os dois é o que a gente vê nessa sessão do Supremo Tribunal Federal aqui em Brasília. O sol voltou, apenas uma curiosidade para quem tá aqui do lado de fora. A chuva já passou por aqui, Zaidan.
0: Aliás, é bom lembrar que o que está sendo decidido agora é exatamente um pedido feito por Gilmar Mendes e por Flávio Dino. Então é óbvio que ambos votarão para que os dois assuntos estejam juntos, reunidos, as duas petições, no dia 23 de setembro. Né? E o Zanin vai no mesmo caminho. Até por isso, Há duas dúvidas. Se Moraes vai se manifestar, terá esse direito, e se dará esse direito, e como votará Carmen Lúcia.
1: É, se o Moraes votar, dá para dar um 4-4, aí quero ver quem que vai decidir essa parada, né? Porque não é nem uma questão penal ainda, uma questão processual, né? Uma questão processual.
0: Não há réu, não é uma questão penal. Pro réu, né?
1: Não tem pro réu, exatamente. É outra dúvida que vai surgir lá na frente que nós estamos adiantando já aqui, viu, Thaís? Tem muita coisa para a gente ver ainda no dia de hoje. Não vai acabar tão cedo essa sessão, não, viu?
2: É, o professor Cléber Vasconcelos, né, Pedro, em entrevista ao Jornal Gente de Sábado, deu a visão dele. Existem muitas, né, no direito, existem visões ali, muitas, sobre quase tudo. E o que ele falou é, no meu entendimento, do professor Cléber, se houver um empate, não tem voto de Minerva, o presidente não pode chamar para ele e falar, eu sou presidente, então meu voto vale mais. Não tem isso no Supremo.
0: Aguarda-se o sucessor do Barroso.
2: Exato. Aquela cadeira depende, que está vaga, viu, Thaís? E que seria de Jorge Messias se o Senado tivesse confirmado a indicação dele. Barrou, são 10 hoje no Supremo. 2 já não vão votar. Se disseram impedidos, suspeitos, estão fora. São 8. Se Alexandre de Moraes votar, aí é um número par. Há a possibilidade real de que haja empate nessa votação. Mas a gente está longe ainda da tal da votação. Por enquanto, a gente está definindo se haverá ou não votação. É isso que está acontecendo agora em plenário. E quem toma a palavra é o ministro Luiz Fux. Vamos acompanhar o que ele diz.
7: Ministro Fux, se fosse verdade, com todo respeito, a afirmação de Vossa Excelência, nós íamos ter que anular tudo o que aconteceu até aqui. Porque houve instrução probatória. Vossa Excelência diz, não há nada. Vossa Excelência acabou de dizer.
8: Há um momento que nós estamos.
7: Não. Ministro Fux, Vossa Excelência acaba de dizer que nós não temos nada. Só não, que...
8: Porque Vossa Excelência quer aplicar as regras do inquérito.
7: Claro.
2: Porque essa é a discussão entre Flávio Dino e Luiz Fux.
7: Senão nós não estaríamos aqui. Então, se não há nada, se há um nada processual ou um nada jurídico,
8: não,
7: o que foi feito até aqui é totalmente nulo.
8: É, eu não concordo com essa sua percepção, mas não respeito.
7: Não, mas é Aristóteles, é silogismo, é premissa. Então, como nós precisamos ter autos, né, para deliberar, nós não temos ação penal. Nós tínhamos uma PET. Nessa PET, sob relatoria primitiva do ministro André, houve a prática de atos processuais, de instrução, inclusive, mediante requisição de elementos de convicção, porque se não houvesse, nós não estaríamos aqui. Imaginemos, ministro Fux, dois cenários. Cenário 1, o ministro André, relator legítimo, por distribuição do caso Master, encontra lá uma alusão, vamos imaginar, o ministro carioca que torce para o Fluminense, né? Que é o caso de Vossa Excelência. Providência 1, Polícia Federal, identifique quem é o ministro carioca torcedor do Fluminense. Isso é um ato de instrução.
8: Isso é um ato?
7: De instrução.
8: Pelo que eu entendi.
7: Providência B, presidente Fachin, encontrei aqui alusão a um ministro carioca que torce para o Fluminense. O assunto é com Vossa Excelência. Então, como nós tivemos uma inadequação procedimental, vou chamar assim, nós nos esbarramos numa situação, repito, em que não tem processualidade, não tem rito. Há escolhas pessoais. Com o agravante que disse há pouco. Ministra Carmen, se fosse escolher o rito só do ministro Alexandre, já era grave. O problema é que não é só o ministro Alexandre que está em igual situação. O ministro André, por exemplo, está e outros tantos. Outros tantos, Vossa Excelência e outros. E aí, como é que vai ser? A gente vai escolher um rito para cada um?
8: Eu em outros como?
7: Eu vou chegar já lá, ministro Fux.
8: Como relator.
7: Eu vou já chegar lá. Como que nós vamos poder escolher um rito, caso a caso, para vários casos, os que já surgiram e os que surgirão? Eu, como membro desse tribunal, acho que para a autoridade técnica do tribunal não é bom, E acho que isso conduzirá, presidente, a um caminho de dissolução irreparável, porque vai ser uma crise por semana, precificada. Porque eu imagino que, a essas alturas, ninguém imagine, ninguém cogite de que nós vamos deliberar só sobre o ministro Alexandre, né? Então, vamos ter que deliberar sobre todos os outros. E aí, a cada um que vier, nós vamos escolher um rito. Vou lhe dar um exemplo. Daqui a pouco, se for ultrapassada a questão de ordem, que eu continuo aqui no meu drive B, orando para que ela seja acolhida. Vamos imaginar que a questão de ordem seja rejeitada. Nós vamos passar a votação. A pergunta que vai surgir já já. O ministro André vota? O ministro Alexandre vota?
8: Vossa Excelência, me permite uma observação?
7: Vossa Excelência não sabe. Claro que eu permito, pois não, ministro.
8: Não, aqui há um dado peculiar. Houve um conflito de decisões. Houve um conflito de decisões entre membros do mesmo tribunal, sem hierarquia, em relação ao outro. Quem dissipa isso?
7: Não, presidente. Não, ministro. Esse caso eu já debati de manhã e concordei. Nós não estamos mais tratando dele. O que Vossa Excelência falou, eu falei de manhã. É que no caso do diretor-geral da Polícia Federal, sim, não tinha outro lugar para dirimir, até porque eu sou da primeira turma e o ministro André da segunda. Eu não discuti isso, eu disse, fui lá no gabinete e disse ao ministro Fachin, disse, ministro, tá bom, tem a decisão A, afastando o diretor-geral da PF, considero que isso atrapalha duas operações que eu já deferi. Eu deferi as operações antes do afastamento do doutor André. Tarque Rossi e Cezinha Madureira, antes do afastamento. E como disse o ministro Gilmar, se nós pegamos uma corporação armada e tiramos a chefia, é um ato bastante temerário, eu diria. E como naquele momento isso significava desarticular operacionalmente a Polícia Federal, eu considerei que, assim como o ministro André tem, e como de fato tem, e Vossa Excelência tem, eu também tenho, o poder geral de cautela sobre os meus processos. E foi em nome da eficácia de duas decisões minhas, uma Dark Rossi, outra Cezinha Madureira. E os fatos mostraram que eu tinha razão, porque no caso do deputado Cezinha Madureira, houve um atraso de 5 dias no cumprimento da medida, exatamente por dificuldades operacionais. Mas isso está superado. E com uma vantagem para o ministro Fachin. Tinha autos, tinha um pedido de suspensão de liminar. Ele apenas expandiu, disse isso de manhã e repito, ele apenas expandiu a suspensão liminar, talvez em demasia, mas não é assunto meu, porque ele suspendeu até um procedimento administrativo na PGR. Disse isso de manhã e repito, e repetirei o resto da vida. Agora, pelo menos tinha autos. Não é isso, nós não estamos falando de decisões conflitantes, nós estamos falando da seguinte hipótese. O ministro André Mendonça, ele encaminha ao presidente um pedido de autorização para a investigação do ministro Alexandre. Ato contínuo, o ministro Alexandre encaminha ao presidente, porque houve uma mentira, presidente, de que... Mentira, e eu sou contra a mentira, sou contra, mas não foi de ninguém do tribunal, não. De que o ministro Alexandre tinha usado o inquérito das fake news. Isso é uma mentira. O ministro Alexandre decidiu no inquérito das fake news que, vejam, não foi o ministro Toffoli que inventou, não. É outra mentira. Foi este plenário. Eu não estava aqui, não. Foi este plenário, por 10-1, que chancelou o inquérito. Então, não tem inquérito arbitrário do Toffoli e do Alexandre. Não, foi votado aqui. Quando o ministro Alexandre despacha lá, no inquérito, ele encaminha para o presidente. Ele não usou Ele decidiu no inquérito encaminhando ao presidente. E nós estamos agora neste momento em que nós temos um pedido do ministro André para investigar o ministro Alexandre e nós temos um pedido, autorização para investigar, e um pedido do ministro Alexandre pedindo autorização para investigar o ministro André. E daqui a pouco, hoje, amanhã, nós vamos ter pedidos de outros tantos colegas. Na mesma situação. Qual o rito? O ministro André vai votar no pedido de investigação que ele próprio fez para o ministro Alexandre? Vossa Excelência não sabe a resposta, nem eu.
8: Não, porque ele não se colocou isso.
7: E isso, né? Claro. Não se colocou porque não está escrito. É isso que eu estou dizendo. Não tem rito.
8: Nós estamos debatendo uma questão de ordem em relação ao presidente.
7: Ministro Fux, eu estou explicando a questão de ordem. Eu estou mostrando que a questão de ordem é lastreada no fato de que nós não temos rito pré-estabelecido, juiz natural,
8: eu
7: uniforme.
8: Nunca ouvi isso aqui.
7: Exato. Pronto. Eu sabia que Vossa Excelência ia concordar comigo. Como nunca houve?
8: Nunca houve isso aqui.
7: Isso.
8: Esse momento constrangedor, é isso que eu estou dizendo.
7: Então, prosseguindo, presidente, eu fui pesquisar com quem sabe mais do que eu. Li Roxin, Luiz Greco.
1: 4:11 da manhã, Zaidan, Thaís, amigos que estão acompanhando essa transmissão da Bandeirantes, da sessão do Supremo Tribunal Federal. Olha, Zaidan, Thaís, a gente às vezes fica aqui minutos acompanhando o raciocínio, né, de ministros com pouca questão jurídica sendo apresentada. É claro que há pano de fundo para a questão jurídica, mas às vezes o Flávio Dino parece mais ocupante da tribuna do Legislativo do que do Judiciário, né? Trazendo ali os seus argumentos, a sua ideologia de uma forma mais forte do que os argumentos jurídicos. Eu não sei se há alguma tentativa em prolatar ainda mais o trabalho por parte do ministro Flávio Dino, mas me parece que nós já estamos no campo aí da enrolação, porque ele já colocou os argumentos dele. O que a gente tinha que ter agora é o ministro Fachin tentando colocar isso, encaminhar isso para algum tipo de votação, saber como é que os ministros vão decidir essas questões que foram levantadas aí por questão de ordem pelo ministro Flávio Dino, referendadas pelo ministro Gilmar Mendes. Está 2-0 nesse ponto. Por enquanto, é o que a gente tem até agora, viu, Zaidan e Thaís?
2: Pois é, e a gente fica cada vez mais descrente da possibilidade, Pedro, de que haja algum tipo de definição hoje ou nesse julgamento, porque pelo que coloca o ministro Flávio Dino, são agora 4:13. Desde que a sessão voltou, às 3 e pouquinho da tarde, só ele falou. E todos os ministros vão poder falar a respeito desse ponto, que é um ponto regimental. Regimental, o principal ainda do assunto, não foi nem ali, sabe, não se passou perto. Não houve nenhum tipo de menção frontal ao que vai ser decidido, que é a possibilidade de que Alexandre de Moraes venha a ser investigado. Há também, a gente sabe, né, Pedro, Zaidan, todo tipo de elemento ali retórico por parte de um ministro do Supremo Tribunal Federal. Nenhum deles que está lá hoje chegou lá porque é bobo. Todos eles têm, além do saber jurídico, todas aquelas coisas, têm a leitura do momento e a possibilidade de usar das palavras e do tempo para chegar aonde eles querem. Zaidan, Flávio Dino está ganhando tempo com esse pronunciamento tão longo e com a defesa da protelação do julgamento para a semana que vem, Zaidan?
0: Sim, e ele já adiantou, Thaís, no que ele disse agora, como eles tratarão a questão do André Mendonça no dia 23. O que Flávio Dino disse, e que já havia sido dito pelo Gilmar e pelo Alexandre, e até pelo Paulo Gonet, é que o André Mendonça, ele fez pesca probatória. Ele pediu, todo mundo já sabia, já havia aquela especulação das conversas de Vorcaro e Alexandre de Moraes. E o que eles argumentam é que o André Mendonça sabia que lá estava o nome de Alexandre de Moraes. Então ele falou, olha, sabe aquele caso tal, não sabemos quem é, por favor, me digam quem é, mas já sabendo que é Alexandre de Moraes. E aí, ó, é Alexandre de Moraes, Fachin, é um dos nossos. O caso agora é seu. É isso que eles argumentam, que ele atropelou ritos e que ele pediu a investigação, orientou a investigação, enviesou a investigação. E nenhum juiz pode fazer isso. O André Mendonça disse que não. A Polícia Federal chegou a esse nome e, portanto, esse nome chegou a ele como juiz relator, ministro relator. E, portanto, ao se deparar com o nome de um ministro do Supremo, ele fez o que manda a norma, o que manda o regimento, passou a bola para o presidente da corte, dizendo, ó, um dos nossos aparece aqui, então o assunto agora é seu. É o que diz André Mendonça. E eles falam que não, que ele já sabia que era o Alexandre de Moraes, que ele provocou vazamentos para que a imprensa direcionasse o foco para Alexandre de Moraes. Então, o Flávio Dino, não apenas todo mundo já sabe que ele vai votar para que as duas petições sejam julgadas juntas no dia 23, como já adiantou qual será a peça de acusação que ele, Gilmar, Alexandre de Moraes e Zanin utilizarão contra André Mendonça.
2: Flávio Dino segue falando. Vamos acompanhar ao vivo aqui na Bandeirantes.
7: Era presidente desse tribunal o ministro Luiz Fux. E houve a concessão de dois habeas corpus muito discutidos. Não por ele, pelo ministro Marco Aurélio. Um habeas corpus era relativo ao ministro ao foragido Salvatore Cacciola. Foi decisão monocrática. O senhor Salvatore Cacciola, de quem eu não faço juízo de valor, ficou 7 anos foragido. Acabou que foi extraditado, enfim, pouco importa. Nesse mesmo segmento, na esteira desse precedente, houve a concessão nesse tribunal do habeas corpus pelo ministro Marco Aurélio, salvo engano, monocrático, de um traficante chamado André do Rep. Se eu errar no nome, por favor, me perdoe. Entrou uma suspensão para Vossa Excelência, que era o presidente do tribunal.
9: Isso.
7: E Vossa Excelência, aí sim, com autos, com pedido, cassou a decisão do ministro Marco Aurélio. É pena que até hoje o André do Rep está foragido, pelo menos é o que eu sei. Mas neste...
9: É culpa do Supremo.
7: Não, não é culpa, não, não é culpa de Vossa Excelência, porque Vossa Excelência suspendeu. Mas não importa o caso, o que importa é o exemplo, no sentido de que o presidente tem poderes? Tem, claro, mas é preciso que esses poderes sejam exercidos de modo procedimental. E não ao avedrio da interpretação individual, porque eu realmente não quero esse poder para mim e também acho que ninguém no Supremo deve ter, qualquer que seja ele. Por isso, eu considero que, na esteira de tudo quanto posto, esta avocação e autoatribuição de relatoria, neste caso, inclusive com paralisação de feitos que não são da competência do presidente. Não são. O inquérito do MAFTA tem relator. O inquérito do INSS tem relator. Repito, posso até não concordar com as decisões do relator. Mas imaginemos que amanhã, em qualquer tribunal do país, um presidente não concorda com a decisão do relator do inquérito, aí o presidente manda parar. Mas... onde está esse poder, legalmente falando?
0: Tá isso.
7: E acaba sendo, como disse, materialmente...
2: Pois é, Dan.
7: Repito, eu compreendo a indignação.
0: Vale notar que, desde cedo, o Flávio Dino está atacando o que ele chama de remoção do relator por Edson Fachin. O Fachin nega, ele diz que não removeu o relator nenhum. O relator é que entregou a ele o caso. Mas, basicamente, o que Dino mira é o inquérito das notícias falsas ou... das fake news, o inquérito do fim do mundo, o inquérito interminável, o inquérito liquidificador. O Flávio Dino disse publicamente que é contra o fim desse inquérito. E ele acredita que, ao tirar Alexandre de Moraes da relatoria, o Fachin começou a sepultar aquele inquérito. E ele é contra tanto a remoção do Alexandre de Moraes, do inquérito das fake news, quanto do fim do inquérito da fake news. Essa é a posição clara do Flávio Dino, e por isso ele está atacando tanto o Fachin nesse item, Thaís.
2: Agora, essa não é uma questão que está em debate nessa sessão de hoje, né, Zaidan? É um assunto à parte. É claro que do ponto de vista político tudo está relacionado, mas do ponto de vista do objeto da sessão, isso não vai ser abordado, né?
1: Vira precedente para voltar o inquérito para o Alexandre de Moraes, claro. Né? Dependendo do que eles decidirem, claro, aí sobre a relatoria do Master, isso vira um precedente e aí os inquéritos vão voltar para os gabinetes de origem, esses que o Zaidan mencionou, que hoje estão com o ministro Edson Fachin, né? Precedente, e aí os inquéritos vão voltar para os gabinetes de origem, esses que o Zaidan mencionou, que hoje estão com o ministro Edson Fachin, né? Na presidência.

0: Basta ver as pesquisas de opinião pública. Fizeram uma recente. Perguntaram se o ministro A desse tribunal deveria ser afastado. Resposta: 34%. Perguntaram se o ministro B desse tribunal deveria ser afastado. Resposta: 37%. E se botasse o C, o D, o E e o F, ia dar algo parecido ou até pior. Por isso, nós não podemos adotar o direito penal do autor, o direito penal do tribunal do Facebook, da pesquisa de opinião pública. O ministro Alexandre de Moraes recebeu por parte do ministro André a imputação ou a menção, que não cabe a ele fazer imputação, cabe pelo menos, até onde eu sei, cabe obviamente ao Ministério Público, mas ele fez uma menção, é a palavra mais adequada, de que haveria ilegalidades na sua conduta. Eu fico, uma menção ou uma citação, é uma notícia, pronto. Ele pede que seja notícia e eu concordo, uma notícia. Isso, uma notícia.
1: Até o momento.
0: Claro, claro. Porque nós vamos debater isso daqui a pouco, se foi uma notícia ou um requerimento. Eu acho que foi um requerimento, ele acha que foi uma notícia e eu, por enquanto, estou adotando notícia, que é a palavra que ele pede e eu concordo com ele. A pergunta é, o ministro Alexandre está aqui por quê? Presidente, se a gente não adotar uma resposta isonômica, vai me parecer que ele não está aqui pelos seus eventuais erros, que devem ser apurados. Que ele está aqui e sendo, não por esse tribunal, claro, pelas pessoas que estão fora daqui, havendo uma espécie de acerto de contas. Porque a Elon Musk não gostou, porque o Trump não gostou, porque os autores do homicídio de Marielle não gostaram, porque os fascínores do 8 de janeiro não gostaram, porque um ou outro acha que ele tinha mesmo ser punido na Magnitsky, porque não gostaram da atuação dele no TSE. Para que serve o devido processo legal? Para impedir que esses juízos do senso comum invadam a seara jurídica.
2: Claro.
0: Autopoiese. Nós temos influxos sociais, econômicos e políticos. Claro, somos seres humanos. Mas nós temos o dever de transformar esses influxos em categorias jurídicas. Isso se chama devido processo legal. E sem ele não existe justiça. Essa é a razão pela qual, presidente, me parece que o encaminhamento de respeitar a conexão que nos trouxe até aqui. O encaminhamento, por conseguinte, de aplicar o artigo 79 do Código de Processo Penal, invocado por Vossa Excelência, unidade de processo e julgamento, unidade de instrução, rito igual, paridade de armas, contraditório, ampla defesa, 554, 555, terceiro ar do CPP. São garantias civilizacionais que não podem ser atropeladas pelo direito penal do autor ou por gostos pessoais legítimos externamente a esse tribunal, mas não aqui dentro. E, por isso, eu considero que o encaminhamento contido na questão de ordem do ministro Gilmar é aquela que preserva melhor o nosso papel de provedores de justiça e de segurança jurídica. E essas são as razões pelas quais eu adiro, formalmente falando, às ponderações e à questão de ordem do ministro Gilmar Mendes. É como voto.
3: Como voto, Sua Excelência, ministro Cristiano Zanin.
4: Senhor presidente, cumprimento a Vossa Excelência, cumprimento a ministra Camilúcia, os eminentes pares, senhor procurador-geral da República, advogados, advogadas, servidores, todos que nos acompanham. Senhor presidente, para não ser repetitivo, eu vou adiantar pedindo vênia a Vossa Excelência.
2: Agora estou o ministro Cristiano Zanin que fala ao vivo no Supremo Tribunal Federal.
4: Na questão de ordem trazida. E faço apenas algumas anotações complementares. Como se

0: viu aqui ao longo dos debates, temos aqui muitas dúvidas e perplexidades. Talvez essa questão de ordem e seu desdobramento possa permitir também que elas sejam superadas, até para que tenhamos uma análise, eu diria, dentro do devido processo legal, como bem enfatizou o ministro Flávio Dino. Em reforço ao que foi dito por Sua Excelência, eu rememoro que, em decisão proferida por Vossa Excelência no dia 12 de setembro de 2026, foi a decisão em que Vossa Excelência assume a relatoria esta PET que está em julgamento. Vossa Excelência finaliza a decisão dizendo o seguinte, abro aspas, considerando a possibilidade de o resultado da deliberação da PET 16662 ensejar a aplicação do artigo 144, inciso 4 do Código de Processo Civil, determino, com fundamento no artigo 3 do Regimento Interno do Supremo, a Secretaria que substitua a relatoria da PET 16662 para a presidência do Supremo Tribunal Federal. Pois bem, Vossa Excelência, ao assumir a relatoria desta PET, expressamente indica a possibilidade de haver aqui o reconhecimento da suspeição do eminente ministro André Mendonça. Ora, se existe essa possibilidade, hipoteticamente, e ela foi colocada por Vossa Excelência, me parece que julgar ou analisar aqui o início, uma autorização de investigação, sem saber se a suspeição será ou não reconhecida, seria uma inversão lógica dos atos processuais. Até porque o reconhecimento da suspeição, como sabemos, ela poderá também ter consequências jurídicas. Então, senhor presidente, esse é um dado para mim determinante também para acolher a questão de ordem. Não é possível deliberarmos sobre algo que está, digamos assim, ainda sujeito à verificação se esses atos foram praticados de forma legítima ou se, como colocou Vossa Excelência, o tribunal irá reconhecer e irá aplicar o artigo 144 do Código de Processo Civil ou o similar do Código de Processo Penal. Não estou aqui antecipando posição. Estou apenas aqui, a partir do que afirmou Vossa Excelência em decisão que acabei de ler, dizendo que temos que seguir uma lógica dos atos processuais. Então, esta reunião que foi aqui aventada na questão de ordem a partir do ministro Flávio Dino e suscitada pelo ministro Gilmar Mendes, eu penso que poderá também permitir que esse encadeamento lógico procedimental seja observado. Para além disso, senhor presidente, eu também coloco como nota em meu voto que foi pautado, independentemente dos vícios já arguídos pelo eminente ministro Flávio Dino, a PET 16.662. E tenho aqui a íntegra desta PET. E os únicos pedidos que constam no bojo desta PET foram formulados pelo Procurador-Geral da República, em manifestação apresentada por Sua Excelência no dia 1 de setembro de 2026. E aqui, salvo equívoco na leitura que tenha feito, não há pedido do Procurador-Geral da República para que analisemos a possibilidade ou não de aplicar o artigo 5º, inciso 1 do Regimento Interno, ou seja, para analisarmos a possibilidade da abertura de uma investigação ou de um procedimento de apuração, como se queira chamar. Na nota que foi divulgada ontem por Vossa Excelência, no site do Supremo Tribunal Federal, constou expressamente aqui que hoje, o relator fará a leitura do relatório e a delimitação do objeto do julgamento. Me parece que a delimitação do objeto do julgamento está aqui já. Ela não pode ser alterada, porque o titular da ação penal e, consequentemente, da investigação é o Ministério Público. E nós, concordemos ou não com o Ministério Público, nós, julgadores, com a máxima vênia das compreensões em sentido contrário, não podemos nos substituir ao órgão ministerial. Talvez, senhor presidente, muitos de nós já tenhamos sido surpreendidos com pedidos de arquivamento ou até com pedidos para que não fossem abertas investigações quando tínhamos percepções diferentes a partir do que dos autos estava documentado. Mas eu não me lembro, pelo menos, de uma situação em que o tribunal tenha, a partir de um pedido de arquivamento ou de até uma manifestação para que não houvesse uma investigação, que o tribunal tenha se substituído ao Ministério Público, à Procuradoria-Geral da República. Eu, por exemplo, senhor presidente, mostrando a coerência da minha manifestação, já recebi ofício da Polícia Federal pedindo investigação em relação a um membro desse Supremo Tribunal Federal, na gestão, na presidência do eminente ministro Luiz Roberto Barroso. E naquela oportunidade, o membro do tribunal teve a possibilidade de se manifestar, eu abri vista à Procuradoria-Geral da República, que se manifestou pelo arquivamento do procedimento, que é a PET 13.228. E assim o fiz. Não cabia a mim, naquele momento, concordar ou não com a manifestação que fora apresentada pelo órgão ministerial. Então, entendi que sequer era necessário aplicar o artigo 5º, inciso 1, do regimento interno. Nós temos talvez a possibilidade de verificar, a partir da questão de ordem que foi suscitada, qual é a posição do titular da ação penal e, consequentemente, da investigação. Então, essa reunião de procedimentos, esse encadeamento lógico dos atos procedimentais, a oitiva da Procuradoria-Geral da República, a partir desse conjunto, também poderá nos permitir, na minha compreensão e pedindo vênia aos entendimentos em sentido contrário, verificar qual é a posição da Procuradoria-Geral da República em relação a este tema e aos temas conexos que poderão ser reunidos. Então, como disse, senhor presidente, apenas faria algumas notas em relação a esse assunto, porque, na essência...
1: 3-0, então, hein? Para seguir aí a questão de ordem levantada pelo ministro Flávio Dino, pelo ministro Gilmar Mendes, Cristiano Zanin acompanhando. Zaidan.
2: O Zanin está equivocado quando diz que não houve decisões dos ministros contrárias aos pareceres da PGR. Só o Alexandre de Moraes, ele teve, em maio de 23, ele contrariou a PGR ao autorizar medidas contra o Jair Bolsonaro, mesmo após a vice-procuradora-geral manifestar-se contra, por ver fragilidade probatória inicial. Operação Lesa Pátria, Alexandre de Moraes ignorou o parecer da PGR e determinou a prisão preventiva de empresários do Distrito Federal, suspeitos de financiar atos golpistas, contrariando a posição do órgão ministerial a que se referiu o Zanin. E esses são alguns dos casos, e há anteriores, né, em que pareceres da PGR não foram acatados pelos ministros do Supremo. Então, esse argumento do Zanin não se fundamenta historicamente. Há vários casos em que a PGR teve seu parecer ignorado ou contrariado por um ministro do Supremo.
3: Agora, Pedro Campos, até agora zero surpresa, não é? Aqueles três ministros que já indicavam que votariam e que tomariam uma posição mais, digamos, favorável a Alexandre de Moraes, estão encaminhando essa decisão em plenário. Ainda não no objetivo principal, no objeto dessa sessão, que é decidir se Alexandre de Moraes será ou não investigado, mas numa preliminar, como se diz, se haverá ou não julgamento separado entre Alexandre de Moraes e André Mendonça. Quem ainda falta votar, Pedro, e quais são as dúvidas que pairam sobre esses outros votos nessa primeira definição, que não é central, mas que já indica muito sobre o posicionamento de cada um dos ministros? Pedro?
1: Bom, o próximo, Thaís, é o ministro André Mendonça, né? Que já vai ter algum tipo de questionamento, se ele vai participar ou não, como é que vai ser a participação dele, mas eu tenho certeza que ele vai discordar disso. Certamente esse é um voto certo, não tem muito o que pensar. Depois do André Mendonça, como o Cássio Nunes Marques não está, nós vamos para o Alexandre de Moraes. Então, nos próximos dois votos aí, nós vamos ter fortes emoções. E aí também fica o questionamento se o Alexandre de Moraes vota ou não. E aí a velha guarda que vai decidir. Aí a partir daí é Fux, Carmen Lúcia, Gilmar Mendes, Fachin. Aí nós temos os ministros mais experientes da corte por último, né? Aí precisamos ver como é que cada um vai votar essa questão de ordem que foi levantada pelo Flávio Dino, pelo Gilmar Mendes, agora está sendo acompanhada pelo ministro Zanin. Tô certo, Zaidan? Faltou alguma coisa aí?
2: Não, não faltou nada, mas eles já conseguiram o que pretendiam, né? Os três, o Alexandre de Moraes, que ainda nada falou, o Flávio Dino e o Gilmar Mendes, já conseguiram fazer até aqui dessa sessão uma discussão sobre André Mendonça, não sobre Alexandre de Moraes.
4: 16.704 para a primeira sessão seguinte, o dia 21, que é no dia 23. Portanto, eu só peço esse esclarecimento.
5: Ministro Zanin, Presidente. Excelência, desculpe.
4: Ministro Alexandre, pois não.
6: Eu vou aguardar o ministro André me manifestar na sequência, mas só para que fique claro, e a questão levantada pelo ministro Flávio Dino é muito importante, na necessidade de fixar o mesmo procedimento. E por que digo isso? A divergência de prazo que Vossa Excelência agora coloca, que a PET sequencial...
3: Essa voz você conhece, Alexandre de Moraes falando agora no plenário do Supremo.
6: Diferença de tratamento, presidente. Na primeira PET de hoje, Vossa Excelência deu 5 dias para informação, prazo comum. Na segunda PET, 5 dias, prazo de informação sequencial. Então, nós já tivemos um problema de procedimento inicial, por isso a diferença. Só para explicar o porquê, o meu requerimento que vou reiterar, para que fossem julgados juntos.
4: Vossa Excelência tem razão, uma diferença, e o fato de eu ter adotado uma distinção, é que naquela PET estão encartados documentos que foram extraídos de um inquérito aonde consta o nome do ministro André Mendonça, que era o conhecido inquérito das fake news. Vossa Excelência proferiu a decisão referindo-se ao ministro André já dentro de um inquérito. Não é o caso aqui. O ministro Flávio usou a expressão averiguação preliminar, podemos chamar do que seja, mas me pareceu uma situação distinta e esta é a razão da simetria, que eu obviamente não estou atestando que é uma correção absoluta, mas a razão foi essa.
6: Presidente, me permita, com todo respeito, a única decisão relacionada ao ministro André que foi dada no inquérito da fake news foi de encaminhamento a Vossa Excelência.
4: Mas Vossa Excelência imputou a ele...
6: De encaminhamento a Vossa Excelência.
4: Vossa Excelência fez referência... Há diversos agora, crimes que teriam sido praticados pelo ministro André.
6: Não há razão para a diferença de prazo.
4: Não, eu entendo a posição.
6: Até porque, no meu momento...
4: Mas só estou explicando a razão pela qual...
6: No meu momento, eu vou me manifestar até que esse prazo, tanto para o ministro André quanto para mim, também foi errado, nos termos da Loman e do próprio CNJ, mas eu aguardo. Obrigado, presidente.
4: Ministro Flávio, Vossa Excelência pediu a palavra.
5: Presidente, na verdade, eu ia fazer duas perguntas à Vossa Excelência, mas tanto faz ser a Vossa Excelência como ao ministro Zanin, porque agora eu fiquei curioso, na verdade, por desconhecimento. O ministro Zanin aludiu que tem os autos na mão. Eu não tive Eu não tenho aqui, infelizmente.
4: Eu imagino, porque é um cartapasso que Sua Excelência ergueu aí.
5: E aí agora, inclusive em face da fala de Vossa Excelência, eu fiquei curioso. Vossa Excelência disse que deu prazo para manifestação e o ministro Alexandre acabou de aludir. Aí eu pergunto a ele, que está com a palavra, ou a Vossa Excelência, essas manifestações eu não conheço.
4: Elas estão nos autos? Que estão nos autos. Pelo menos,
0: salvo engano, presidente, aí me parece que o prazo, o termo final do prazo, ocorreu na data de ontem. Então, acredito que ou não foi encartada aos autos, ou foi encartada já, digamos assim, em horário avançado, e acredito até que muitos de nós não tenhamos conhecimento.
4: Posso afirmar que estão nos autos.
0: Sim, mas o termo final ocorreu na data de ontem.
4: As informações do ministro Alexandre vieram ontem e creio do ministro André também, de fato. Polícia Federal. Perdão, da Polícia
6: mas,
4: Federal.
6: Mas, presidente, se me permite, eu vou levantar esse outro problema, porque não houve nenhum tempo hábil para nenhum dos julgadores analisar as informações.
4: Agora, também há conteúdos de terabytes de celular que acabaram de chegar, portanto...
6: Que também deveria ter um prazo para ser analisado.
4: Pois é, então não há aí uma excepcionalidade.
5: O prazo, presidente, está no regimento, são 48 horas. Agora, a segunda pergunta, Vossa Excelência disse que separou... Primeiro, Vossa Excelência reconheceu a conexão, depois separou. Essa decisão de separação do artigo 80, ela está nos autos?
4: Eu reconheci, como Vossa Excelência leu e repetiu, que havia uma relação de conexão e continência, mas não determinei o pensamento dos autos. Vossa Excelência não tem essa decisão. Eu não tomei essa decisão. Não mandei reunir as duas petições.
5: Porque a conexão e a continência, que Vossa Excelência reconheceu, implica a reunião.
4: Mas Vossa Excelência está perguntando se há uma decisão separadora.
5: Claro.
4: Não há uma decisão unificadora, no meu entender.
5: A separação... Não, Vossa Excelência que falou que havia no artigo 80. É porque, se há o artigo 80, será
4: facultativa... Estou falando da separação do julgamento.
5: Será facultativa a separação dos processos, quando as infrações... Na hora que há hipótese de separação... É porque são exceções, claro. E as exceções têm que estar nos autos de modo motivado. Aí eu pergunto, houve essa decisão? Porque eu também não recebi.
1: Thaís, Zaidan, são 4 horas e 43 aí. Minutos. A Bandeirantes está desde cedo acompanhando essa sessão do Supremo Tribunal Federal. E, Zaidan, queria a sua percepção aí da Thaís também. O Alexandre de Moraes não trouxe um advogado, mas tem um advogado no plenário, né?
2: Tem três. Três advogados, né? E muito atuantes.
1: Tem um que é atuante, hein? Olha esse aí.
2: Bastante. E o Zanin, que estava quieto, né? Ele, inclusive, traz essa questão que é importante, que é a questão dos prazos. Agora está o Fux falando, né?
7: Apresentou a sua formulação em relação a esse prazo que Vossa Excelência dispunha.
4: Eu posso responder.
7: Apesar
4: que sim,
7: Vossa Excelência,
4: juntou informações.
7: Eu, diferentemente do que, já que Vossa Excelência perguntou, se me permite,
4: pois não,
7: presidente, nós não temos o procedimento para essa situação, o ministro Flávio Dino bem disse, mas há, por óbvio, Vossa Excelência, o ministro Fux sabe melhor do que nós, porque é um processualista, há a possibilidade da utilização, seja da interpretação extensiva, seja da analogia procedimental. A presente PET, e para que não haja nenhuma dúvida, isso foi dito aqui, a presente PET foi autuada pelo presidente como direito processual penal. Investigação penal. Isso está no print do Supremo Tribunal Federal, isso está no link, está autuada. Então, a presente PET, ela tem natureza de investigação penal. Seja pré-investigação, mas Vossa Excelência determinou, e a Secretaria assim o fez, e está categoria direito processual penal e investigação penal. Em assim sendo, presidente, se
6: Vossa Excelência tivesse decidido antes a alteração do objeto, como fez no presente momento, hoje, todo o procedimento deveria ter sido alterado. Isso é muito importante, presidente, porque Vossa Excelência autuou como investigação penal, Vossa Excelência nos intimou no dia 4 de setembro, como bem recordado pelo ministro Zanin, junto com a intimação veio a decisão de Vossa Excelência, para que nós, aqueles intimados, no meu caso, prestasse informações, foi assim que Vossa Excelência colocou, informações no prazo de 5 dias sobre o constante na PET. Na PET 16662. O que consta na PET 16662? Consta pedido de investigação feito pela Polícia Federal? Não. Consta pedido de investigação feito pelo Ministério Público, pela Procuradoria-Geral da República? Não. Consta pedido de investigação feito pelo ministro André Mendonça? Ele mesmo poderá responder, não. Consta algum pedido de investigação em relação a mim? Não. Vossa Excelência vai votar o quê, presidente? Vai votar um pedido do quê? Não foi isso que Vossa Excelência pediu informações. Vossa Excelência pediu informações sobre o que consta na PET. O que consta na PET é um relatório feito por determinação do ministro André Mendonça e um parecer da Procuradoria-Geral da República dizendo há uma dupla nulidade, seja em virtude, e aqui repito os argumentos utilizados pela Procuradoria-Geral da República, uma dupla nulidade, seja porque o magistrado atuou como investigador, seja porque determinou uma diligência investigatória sem autorização no plenário. Em virtude disso, é o pedido final, pede a nulidade e a extinção da PET. Nulidade e extinção da PET. Que, ao invés de extinção da PET, poderia estar escrito arquivamento da PET. É isso que nós temos a deliberar, presidente. Eu diria que o fato de depois, como o fez o ministro André, encaminhar a Vossa Excelência para fins do artigo 5º, inciso 1º, ok. Para fins que delibere o plenário, sem problemas. Mas o plenário vai deliberar sobre o quê? Vai deliberar sobre o que existe na PET. E o que existe na PET é um pedido de nulidade e arquivamento ou extinção da PET. Não existe pedido de investigação, salvo se a presidência, ao assumir a relatoria, está fazendo um pedido de ofício, que, obviamente, não existe. Nem existiria e jamais Vossa Excelência o fez. Isso é muito importante, presidente, e Vossa Excelência testemunha que não só eu, vários ministros, todos os ministros, várias vezes fomos conversar com Vossa Excelência para saber qual o objeto exato. O objeto exato só pode ser o que existe na PET. O que existe na PET, o que vamos votar? Vamos votar o que existe na PET. O Ministério Público pediu a nulidade e a extinção da
3: PET. Esse é o ministro Alexandre de Moraes se dirigindo ao presidente da sessão, o ministro Luiz Edson Fachin. Pedro Campos, direto do Supremo Tribunal Federal, traduz para a gente, Pedro, o que o ministro Alexandre de Moraes está argumentando, está querendo dizer nesse momento. É claro que ele contesta o relatório apresentado por André Mendonça, mas contesta como, hein, Pedro?
1: Ah, ele quer se livrar de vez, né, desse abacaxi. Ele não quer a possibilidade do julgamento de uma investigação contra ele. É isso que ele está sustentando agora no plenário do Supremo Tribunal Federal. Thaís, para quem está acompanhando agora à tarde, quem ligou o rádio agora, a sessão está bem mais calma agora à tarde do que foi de manhã, né? Vocês acompanharam de manhã embates acalorados, vozes exaltadas. Acho que essa pausa maior aí foi para que o pessoal tomasse um suquinho de maracujá, tivesse ali um pouco mais de tranquilidade para voltar para o plenário. E a gente está agora vendo um debate um pouco mais calmo, né? Não que ele esteja morno, não é isso, mas os ânimos estão um pouco mais controlados, pelo menos. Cada um está tendo a oportunidade de expor ali o seu lado. O que o ministro Alexandre de Moraes está dizendo nesse momento é o seguinte: temos que votar a nulidade das informações que foram trazidas e é o pedido da Procuradoria-Geral da República a respeito desse caso que o envolve diretamente. Isso que é muito estranho, né? Ouvir o ministro ali, tudo bem, né? Pode até ser uma possibilidade dele se defender, mas ele já encaminha também a votação e abre a possibilidade também para a extinção dessa PET que eles tanto falam aí, que é a petição onde nós temos a relação daquilo que foi reunido pelo ministro André Mendonça.
8: Imagina para abrir uma
1: análise do caso do ministro Alexandre de Moraes. O principal disso tudo não entra até o momento, que é o seguinte: o ministro Alexandre de Moraes tem que ser investigado por aquelas conversas nada republicanas. Ninguém toca nesse ponto até agora. É tudo questão tangencial aí para ver se o caso vai ou não a plenário para ser analisado.
8: Com indicação de todas as provas e deve ter 15 dias para se manifestar. Isso se houvesse pedido. Repito, não há pedido nem da polícia, não há pedido nem da Procuradoria-Geral da República. Não há imputação, todas as provas não foram enviadas e o prazo foi de 5 dias. Nós estamos numa miscelânea procedimental. Eu adiantei isso, presidente, uma vez, em virtude da pergunta do eminente ministro Luiz Fux. O que eu fiz? Eu obedeci a determinação do presidente de prestar informações no prazo de 5 dias. Até porque, como não havia nenhum pedido de investigação dos órgãos competentes para tal, Polícia Federal ou a Procuradoria-Geral da República, o que se fez foi informações, porque a sessão foi convocada para analisar, no dia 15, a PET. E a PET, só uma questão a ser analisada, só um pedido na PET. Nulidade da investigação ilícita, que foi determinada, a produção de provas sem autorização do plenário e um pedido de extinção da PET. Então, presidente, aqui nós teríamos que pedir a extinção da PET. Nós teríamos que analisar a extinção ou não da PET, porque não há outro pedido.
4: Vossa Excelência me permite...
8: Pelo amor de Deus, presidente.
4: Apenas para dialogar, ministro Alexandre. Em primeiro lugar, quanto à delimitação do objeto, que procurei fazer quando estava concluindo o relatório na manhã de hoje, eu afirmei que o tema, aliás, eu li o parecer integral da PGR. Todos esses termos que Vossa Excelência referiu foram por mim...
8: Eu não quis repetir para não ser cansativo, né, da Procuradoria.
4: Não, mas fique à vontade. Portanto, de que há uma suscitação de nulidade e, com o acolhimento da nulidade, isso leva à extinção. Portanto, esse plenário precisa examinar essa matéria, não há dúvida alguma. Se, hipoteticamente, o plenário não acolher essa nulidade, qual é a consequência? Entendi que, como eu recebi um encaminhamento para levar ao plenário nos termos, considerando quando o então ministro André Mendonça estava na relatoria, que as informações trazidas pela Polícia Federal, no relatório que está aqui em questão, seriam aptas a ensejar a adoção de modalidade procedimental própria ante a necessária observância à regra contida no artigo 5º, parágrafo 1º. Portanto, competência do Pleno. Para quê? E aqui incide o artigo 30, 33, aliás, da Lumam, parágrafo 1º, que foi o que eu levei em conta, que diz: quando no curso de investigação houver indício da prática de crime por parte do magistrado, autoridade policial, civil ou militar, remeterá aos respectivos autos ao tribunal o órgão especial competente para o julgamento a fim de que prossiga na investigação. Ou seja, o tribunal, se não acolher a preliminar suscitada pela PGR,
9: decidirá, no meu modo de ver, precisa decidir qual é a consequência que vai extrair daí. Pode ser essas que Vossa Excelência está indicando. Na interpretação que fiz, se o tribunal não acolher a preliminar, caberia ao tribunal dizer: autorizo ou não autorizo o prosseguimento da investigação. E por isso que, quando delimitei o objeto, eu fiz referência a essas duas circunstâncias. O tribunal precisa decidir sobre a preliminar e, afastando a preliminar, eventualmente, precisa decidir o que vai fazer. E, no meu modo de ver, o tribunal, o plenário, neste caso, diria: a investigação prossegue ou, por alguma outra razão, a investigação não procede. Portanto, estou explicando, Vossa Excelência, a compreensão que me levou até este momento.
6: Mas, presidente, ainda com todo respeito, a cronologia feita por Vossa Excelência falha, com todo respeito, num único momento, porque já há manifestação do titular da ação penal. Já há uma manifestação.
9: Não quanto, digamos, ao mérito.
6: Exato.
9: Ficou na preliminar que nós temos que apreciar.
6: Temos que apreciar. Não.
9: Não a preliminar?
6: Porque, não, temos que apreciar a preliminar, mas há um pedido. Extinção da PET. Há um pedido. Extinção da PET.
9: Vossa Excelência está lendo como sinônimo de arquivamento.
6: Não. Eu estou lendo como extinção. Extinção. O tribunal tem que analisar. O que eu entendi... E, obviamente, assim como todos os relatores, e o ministro Zanin lembrou um caso em que ele teve exatamente com um membro do Supremo Tribunal Federal, se o próprio ministro André entendesse pela extinção, ele não precisaria mandar para o plenário. Ele entendeu remeter ao plenário. Inclusive, no seu despacho, disse, pela transparência, pela publicidade, entendeu remeter ao plenário. Ministro André, como qualquer um de nós, relatores, nós não podemos remeter ao plenário mais do que nós temos. Sim. Então, ele remeteu ao plenário o quê? Ele remeteu ao plenário um pedido de extinção da PET. Esse é o pedido. O motivo do pedido, a fundamentação do pedido, é a nulidade. Se o plenário entender, e o plenário é soberano para isso... Se o plenário entender pela não extinção da PET, o plenário não pode de ofício determinar uma investigação. O plenário tem que devolver à Procuradoria-Geral da República. Presidente, senão o plenário vai estar atuando de ofício.
9: E se devolver, ministro Alexandre, o tribunal pode eventualmente dizer... talvez haja, hipoteticamente, alguma razão para investigar, mas ouço o titular da ação penal. Isso no momento subsequente, se a preliminar for afastada.
6: Mas como que o plenário já vai dar sua opinião antes do titular da ação penal, presidente? Desculpe.
9: Mas o fato de ouvir...
6: O devido processo legal é assim.
9: Se o tribunal não entender que há alguma circunstância indiciária, o tribunal manda arquivar, ainda que não acolha. Vossa Excelência mesmo disse que o ministro André poderia ter arquivado. Por que ser plenário não pode arquivar, ainda que não reconheça a nulidade?
6: Então, se não arquivar, significa que o plenário vai estar alterando o posicionamento da titularidade da ação penal. Se Vossa Excelência está dizendo que, ao não arquivar, o plenário pode dizer: ah, pode ser que haja indícios, o plenário está se substituindo ao titular da ação penal. Não existe isso, presidente.
9: Por isso foi o que eu disse, mas eu compreendo a posição de Vossa Excelência.
6: Por isso, presidente, que aqui foi o que o ministro Zanin colocou, o que o plenário tem que analisar? O pedido da Procuradoria. Há um pedido expresso. Não é um pedido tácito, é um pedido expresso. Qual o pedido? Extinção da PET. Se extinguir a PET... Por qual motivo? Nulidade, mas o pedido é a extinção. Ao extinguir, haveria um pedido subsidiário?
9: Mas isso eu não mencionei.
6: Não, sim. Haveria? Não. Nem da Procuradoria, nem da Polícia. Então, extinguiu a PET. Ah, não se extingue a PET. Por quê? Não se extingue a PET porque nós, plenários, achamos que há indícios. Então, haverá uma substituição da titularidade da ação penal. Isso é algo... que nunca ocorreu. Então, presidente, essa é uma questão que deve ser analisada, porque há um pedido expresso, há um pedido
8: claro, extinção da PET. Chame-se como quiser, extinção, explosão, arquivamento. Quando se extingue uma PET, qual a consequência prática? Aqui é uma pergunta retórica, presidente. Não estou...
9: Por isso que eu não me atrevi a responder. Você está argumentando.
8: Eu não estou aqui a querer inquirir. Se há uma extinção, quando nós determinamos extinção de um procedimento, qual a consequência? Arquivamento. Olha, a não extinção é o não arquivamento. E quem vai acusar de ofício é o tribunal. Isso realmente fere o princípio acusatório. Para, presidente, se o ministro André me permite...
9: Vossa Excelência estava respondendo o ministro Fux, e eu pedi uma parte, portanto, não apartearei mais, Vossa Excelência, se Vossa Excelência puder concluir...
8: Eu já vou adiantar, mas volto para não precisar ficar no ping-pong, e aqui perguntei a Vossa Excelência exatamente se eu votaria nessa questão de ordem e se o ministro André votaria.
9: A minha percepção é que votam ambos, mas Vossa Excelência fiquem à vontade.
8: Como ambos são interessados, mas é uma questão estrutural, Vossa Excelência disse, podem não votar nenhum, podem votar ambos. Então, percebi que o ministro André vai votar, eu também irei votar. E nesse sentido...
10: Só para completar aqui,
8: lógico, por favor.
10: Então, a minha preocupação era a primeira, que Vossa Excelência houvera sido intimado.
8: Para prestar informações.
10: E respondeu?
8: Lógico.
10: Claro. Foi dia 4, respondeu...
8: Eu respondi nos 5 dias, prestei as informações, sem, obviamente, análise das todas as provas, porque eu nem, até agora, não foi possível. Isso, como bem disse o eminente presidente, a cada hora havia uma nova prova, uma nova...
9: Menos que isso, ministro.
8: Uma nova PET que surgia, um telefone. Então...
1: 5:03, Cristiano Panvec, Maju Arruda Leite, amigos que estão acompanhando a transmissão da Bandeirantes, Alexandre de Moraes vai votar. É a sinalização e André Mendonça também vão votar. Olha, tudo se caminha para a possibilidade ou de uma vitória da turma Dino, Gilmar, Zanin, Alexandre de Moraes, ou para um empate. Tudo está nas mãos de Carmen Lúcia e Fachin. Se os dois votarem com Fux e com André Mendonça, nessa tendência que nós temos, nós poderemos ter um empate aí. Vamos ver como é que essa questão vai ser resolvida, porque não tem processo ainda, não dá para falar em dúvida pro réu. É outra questão que tem que ser enfrentada nesse dia inédito para a história do Supremo Tribunal Federal. Ressalto, ânimos estão bem mais controlados agora no período da tarde, depois de uma manhã que foi bem agressiva, tumultuada, palavras e acusações entre os ministros. Alexandre de Moraes ainda está falando no plenário do Supremo Tribunal Federal.
8: Processual, já adiantei, ocorreu, uma teve prazo comum, outro prazo sucessivo. Vossa Excelência bem explicou, mas concorda comigo que houve um tratamento diferenciado. Agora, o mais importante na decisão de Vossa Excelência, presidente, é, entre aspas, as medidas determinadas em todos os feitos nessas PETs estão assentadas cada qual em bases fáticas e probatórias comuns e que parcialmente se sobrepõem. Estão assentadas cada qual em bases fáticas e probatórias comuns e que parcialmente se sobrepõem. Ora, presidente, isso é muito importante. No mérito da presente PET, se nós chegarmos até o mérito, o ministro Luiz Fux hoje, o ministro André Mendonça poderá votar? Porque, veja, as alegações nas informações são, nas minhas informações, são as alegações que fiz para encaminhar outra PET, Vossa Excelência. Ele poderia julgar e afastar alegações de seu próprio interesse na outra PET, no outro julgamento da semana que vem, e vice-versa, ministro André, também em relação a mim. Olha, eu poderei julgar a PET em relação ao ministro André, afastando as alegações que ele mandou a Vossa Excelência em relação a mim? Só essa questão mostra a necessidade do julgamento conjunto. Por quê? Se hoje, no mérito, ele vota e eu não voto, e na quarta-feira, no mérito, como disse Vossa Excelência, repito, todos os feitos, as medidas determinadas em todos os feitos estão assentadas, cada qual em bases fáticas e probatórias comuns. Então, as bases fáticas e probatórias são as mesmas de hoje e da próxima quarta-feira, com a diferença que no mérito eu não voto hoje e ele não vota na próxima quarta-feira. E se as decisões forem contraditórias? Se as bases fáticas são as mesmas? Presidente, não há, e eu peço aqui encarecidamente para que Vossa Excelência reflita nisso, não há razão para que a instrução e o julgamento não sejam conjuntos. As alegações são, como Vossa Excelência disse, bases fáticas e probatórias comuns, se sobrepõem, porque uma anula a outra, uma afasta a outra. Então, como não analisar em conjunto? Aqui, como Vossa Excelência bem salientou na decisão de 9 de setembro, aqui é caso clássico de conexão e continência. Como Vossa Excelência bem acentuou, aqui nós estamos com risco concreto de decisões contraditórias e de tumulto processual, julgando as mesmas coisas, só que com sinal invertido, os mesmos fundamentos, cada qual de um lado, com sinal invertido hoje e na próxima quarta-feira. Então, presidente, com essas considerações, e reiterando que é o fato de não existir pedido de investigação nem da Polícia Federal, nem da Procuradoria-Geral da República, só existir pedido de extinção da PET, esse é o objeto. Mas, apesar disso, decisões contraditórias são ruins para a Justiça e são ruins para o Tribunal. Eu, pedindo todas as vênias a Vossa Excelência, acompanho a questão de ordem do ministro Gilmar.
11: Muito obrigado, Vossa Excelência.
10: Presidente, só uma correção.
11: Pois
10: é. Que eu tinha anotado rápido aqui para fazer a pergunta ao ministro Alexandre, e eu havia anotado se Vossa Excelência havia sido intimado. Acho que usei uma expressão incorreta. Gostaria, eu usei uma expressão que me parece correta. Havia sido intimada, foi isso que eu perguntei a Vossa Excelência.
9: Mas foi o que nós ouvimos, até prova em contrário.
10: Está bem.
9: Por que? O ministro Fux, creio que está a imaginar que usou uma outra palavra.
10: Eu acho que eu estava lendo.
9: Mas eu registrei.
8: Não, eu entendi isso, ministro Fux, que não, se não, havia sido intimado.
10: Eu queria falar corretamente que é obrigatório o uso correto do vernáculo.
8: Ah, está bem.
12: Eu estou admirado desse debate conceitual e vernacular, e eu estava me lembrando aqui, ministra Carmen, além das carências que temos sobre procedimento, ministro Fachin, eu estava me lembrando de uma história que contava-me o nosso amigo e professor Everardo Maciel. Contando que, certa feita, ministro Fux, um personagem da vida recifense, talvez mal aconselhado, mal orientado, com GPS atrapalhado, foi dar com os costados na casa do delegado-geral lá do Recife, uma casa grande e tal, e saltou do muro e caiu num galinheiro. E ficou aquele episódio assim, tanto quanto estranho e trabalho mal feito, né? E o delegado, então, era o sujeito o mais temido da região, veio com lanterna na mão, revólver na outra, e se deparou com aquela cena de um sujeito cheio de galinhas por perto e tudo, e as galinhas todas alvoroçadas, e ele disse, identificou também, porque ele tinha contato com os malfeitores locais e tal. Ele logo chamou o sujeito pelo nome e disse: Zé, o que, que você está fazendo aqui na minha casa? E o sujeito disse: serviço mal feito, doutor. Desculpe, serviço mal feito. É o que se percebe disso tudo. Quer dizer, nós estamos vivenciando uma realidade de serviço muito mal feito, que inspira cuidado e exige, daí, inclusive, me confortar a proposta que fiz para que nós possamos ordenar um pouco esta questão e botar, ou se a gente quiser colocar numa expressão vernacular rica, a negrosse confusão. Algo, de fato, muito confuso tudo o que se discute. E se considerarmos considerações que eu já fiz mais cedo, o enfoque que se dá a um dado andamento de investigação e não a outro, e assim por diante, e orientação, a valer ou não, desses informes estratégicos, segura tal processo, anda aquele e coisa assim, isto tudo fica uma grande barafunda. De modo que seria muito recomendável que nós colocássemos um pouco de ordem nesse processo, soubéssemos do que nós estamos investigando, verificássemos todas essas informações que não estão seguras, para que pudéssemos prosseguir nesse trabalho, nessa faixa.
9: Ministro Gilmar, vou passar a palavra ao ministro André, mas não sem antes dizer a Vossa Excelência que confusão estava quando havia uma liminar num sentido, outra na outra.
12: Não, com certeza.
9: Um juiz postando numa direção, outro colega se postando na outra.
12: Não,
9: ou seja, o que a presidente fez.
12: Não, eu não estou imputando a presidência.
9: Só para ele.
12: Não. Estou dizendo que todo esse relato é extremamente preocupante. Nós que temos o orgulho de sermos uma nação de processualistas, não é, ministro Fux? Estamos conseguindo fazer uma grande barafunda nesse mecanismo, inclusive confundindo o papel do inquisitório com o acusatório.
13: Agora são 5 horas e 13 minutos. A gente segue acompanhando essa cobertura especial da Bandeirantes sobre esse dia histórico no Supremo Tribunal Federal. A reunião no plenário que justamente discute a possibilidade ou não de Alexandre de Moraes ser investigado. E o que se discute neste momento é justamente a possibilidade de junção de dois processos, contra Alexandre de Moraes e também contra André Mendonça, postergando qualquer tipo de decisão neste momento. São 4 votos a 1 nesse sentido. Votos de Gilmar Mendes, de Flávio Dino, Cristiano Zanin e também Alexandre de Moraes. A gente vai fazer uma rápida pausa. Na sequência, a gente retoma com mais informações direto de Brasília nessa cobertura especial do dia histórico no Supremo Tribunal Federal.
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1: Aí por Cristiano Janin e também vai ser acompanhado por Alexandre de Moraes. São os quatro votos que nós temos para essa questão de ordem. O André Mendonça está trazendo os seus argumentos, as suas considerações a respeito, né, da junção do julgamento de Alexandre de Moraes e o dele, André Mendonça, já que o Alexandre de Moraes sinalizou que vai votar, o André Mendonça também vota a respeito dessa questão. Vamos ouvi-lo.
29: Eu deveria submeter a Vossa Excelência para avaliação em relação ao relato que a Polícia Federal faz em grande medida em relação a um colega do tribunal. Dito isso, registrar por fim que entendo não haver as mesmas bases fáticas como foram referidas aqui. O que há em relação a mim foi um suposto relatório de inteligência que a própria imprensa divulga como fake, isso saiu em vários, mas mais do que isso, um relatório ilegal com monitoramento, segundo se fala, e coleta seletiva de dados de ministro deste tribunal, de outras autoridades da República, numa atividade própria, como já referido neste tribunal, de uma PF paralela. Então, o que há, na verdade, ali é um documento ilegal e o próprio documento fala que não tem valor probatório. O próprio documento. Então, não são coisas comparáveis. Queria deixar isso muito claro. Não estou fazendo um juízo de valor. Estou dizendo que são questões fáticas totalmente distintas. São situações jurídicas totalmente distintas. Isso eu preciso deixar claro. Assim, senhor presidente, rogando vênia à divergência, eu acompanho Vossa Excelência na questão de ordem.
9: Muito obrigado, ministro André. O senhor procurador... Pois não, ministro Alexandre.
30: Obrigado, presidente. Presidente, a fala agora do ministro André Mendonça, os seus argumentos reforçam a necessidade do julgamento conjunto. É porque ele já refuta as alegações que eu faço em relação ao encaminhamento que ele deu. E é importante aqui, presidente, deixar muito claro que os relatórios de inteligência são oficiais. Sua Excelência, o ministro André Mendonça, foi ministro da Justiça, assim como o ministro Flávio Dino, e sabe, o ministro Flávio Dino foi governador de Estado, fui secretário de Segurança Pública, todas as polícias têm relatórios de inteligência que são oficiais, não houve monitoramento algum. Com todo respeito, chega a ser patética essa alegação.
29: O documento fala isso.
30: O que há é um documento que já estava registrado. E como eu disse, presidente, é muito fácil saber se o que consta no relatório de inteligência é verdadeiro ou não. Basta intimar testemunhas. E por que isso? No mundo todo, relatórios de inteligência são tratados como meios de obtenção de prova, assim como as colaborações premiadas. O ministro André tem total razão. Relatório de inteligência não é prova.
0: E não é meio de obtenção de prova.
30: Então,
0: nem isso é.
30: Basta chamar os policiais que participaram e que várias e várias vezes afirmaram que o ministro André indagou e solicitou. Que me colocasse na...

0: Não é verdade. O ministro André, presidente, e fato, versões e interpretações, cada um tem a sua.
1: Eu estou vendo.
0: Fatos são fatos.
1: Estou vendo.
0: O ministro André, presidente, no dia 18 de maio de 2026, na PET 15625, que inclusive Sua Excelência, num primeiro momento, não abriu o sigilo, não se sabe por quê, houve a necessidade do pedido da Procuradoria, na PET 15625, o ministro André Mendonça deu uma decisão de busca e apreensão em relação a um perito que estava fazendo um dossiê ilegal em relação a um colega, um dossiê ilegal em relação a mim, em conluio com uma jornalista. E quem diz não sou eu. Quem diz é a delegada que cuidou do caso e deu depoimento sobre isso, para vazar informações desse dossiê. E Sua Excelência, nessa, repito, PET 15625, em 18 de maio de 2026, deu a decisão, determinou a apreensão e preservação do arquivo, de dois arquivos, Moraes.pdf e Toffoli.pdf. Apreensão e preservação do arquivo. Nesse arquivo, que era um dossiê, e à época essa jornalista dizia todos os dias, logo vai sair um dossiê, e o perito que foi afastado, inclusive entrou em contato com essa delegada dizendo, liga para essa jornalista, liga que ela está esperando as coisas que nós... Nessa PET, o arquivo Moraes.pdf ficou resguardado. Nesse arquivo, já tinha inviolabilidade ao exercício da advocacia, o contrato da minha mulher, tinha extração de bloco de notas, porque extração de bloco de notas é uma coisa, mensagem é outra. Extração do bloco de notas, e aí presume que pode ser que é, talvez, mas isso já tinha. O ministro André tinha conhecimento disso no dia 18...
2: Depois eu lhe concedo a palavra.
0: ...do 5 de 2026, ou alguns dias depois, porque 18 do 5 foi a... de 2026 foi a decisão. Ora, se com base nisso o ministro André ou qualquer um de nós entendesse presente elementos indiciários contra a colega, deveria ter remetido ao plenário lá, 18 de 5 de 2026. Não. Essa PET ficou lá guardadinha, presidente, a PET 15625. No dia 18 de maio... Maio, abril, junho, julho, agosto. Três meses depois, no dia 24 de agosto, de ofício, nenhum pedido, nenhuma indicação da Polícia Federal, nenhum pedido, nenhuma indicação da Procuradoria-Geral, de ofício, o eminente ministro André Mendonça, determina a investigação contra mim e dá um prazo de 72 horas para que se fizesse o IPJ. Coloca sigilo 4 e ignora a Procuradoria-Geral. Nem ouve e nem dá ciência. Veja, de ofício, porque já tinha... esses dados desse dossiê falso do perito, arquivo Moraes.pdf, desde 18 de maio. No dia 28, também de ofício, sem pedido da PF, sem pedido da Procuradoria, determina a distribuição por prevenção, ou seja, para ele mesmo, para manter consigo essa ilegal investigação que se iniciava. E aí, presidente, Quando vem o parecer da Procuradoria-Geral, porque só aí a Procuradoria

0: geral foi cientificada. Para extinção da PET por nulidade, só aí é que manda para o plenário. Essa é a cronologia dos fatos, presidente.
1: Ministro Alexandre, Vossa Excelência poderia concluir que eu vou propor um intervalo para que a gente possa prosseguir.
0: Vou concluir, presidente. Salientando novamente que desde o dossiê, a feitura de um dossiê criminoso em 18/5, pelo perito que foi afastado, moraes.pdf, até a determinação de investigação e que se fizesse uma prova contra o colega, não houve um pedido da PF e não houve um pedido da Procuradoria-Geral da República, como não há nenhum pedido para que esse tribunal delibere, salvo um, extinção da PET. Obrigado, presidente.
1: Muito obrigado, Vossa Excelência. Ministro André Mendonça, em seguida vamos ouvir o senhor Procurador-Geral, que pede a palavra. Eu proponho que, se o ministro Fux e o ministro Carlos estiverem de acordo, façamos um intervalo. A ideia é aplicar aqui o dispositivo do regimento, que nós possamos ir depois das 18 horas para, pelo menos, essa questão nós solvermos no dia de hoje. Vejo que todos estão de acordo. Com a palavra, o ministro André Mendonça.
2: Senhor presidente, esse arquivo que eu determinei a busca era um arquivo ilegal, não tinha nenhum conhecimento sobre veracidade, o que tinha ali realmente. Tanto que determinei a busca e a apreensão do material. O que, de fato, motivou e única e exclusivamente motivou foi a menção a uma mensagem que a Polícia Federal traz em duas IPJs, tanto na terceira fase como na sexta fase. Só recapitulando, a terceira fase foi a prisão de Daniel Vorcaro, a segunda prisão de Daniel Vorcaro, em função de uma milícia, tanto digital como violenta, que ele tinha estruturado. E na sexta fase, esse material volta, porque aquela milícia que foi desarticulada na terceira fase, ela se reorganiza agora com a participação do seu pai, Henrique Vorcaro, e a integração ou assunção de postos de comando de outros integrantes naquela milícia violenta que se tinha presente. E nesses dois documentos, na sessão da segunda turma, em que se ratifica e confirma o voto da prisão da sexta fase, ou das prisões da sexta fase, eu anuncio que, estudando o caso, eu ia determinar a extração dos dados da nuvem de uma pessoa denominada Sicário, que era um dos integrantes daquela organização que veio a falecer. Essas informações chegam no dia 30 de junho. E então, na reavaliação que eu tinha que fazer do que fazer com aquelas informações, a assessoria me traz que tinham ali a informação de mensagem, uma mensagem, na verdade, duas mensagens, sem identificação de quem seriam ou quem seria o destinatário daquelas mensagens que haviam sido apresentadas por Daniel Vorcaro, dizendo basicamente o seguinte: boa, vou mudar minha ida a Abu Dhabi. As coisas aqui, do ponto de vista econômico, estão andando bem. Consegui colocar no banco 800 milhões e devem estar mais 400 milhões na próxima semana. O FGC começou a fazer aos poucos. O problema agora é que tive informações informais e em confidência de turma do Banco Central de Quijé e os diretores estão na pressão máxima de novo para uma medida. A própria Polícia Federal afirma que G aqui possivelmente seria o presidente do Banco Central, Galípolo. Pois o Bacen está sendo muito pressionado pela PFMP, alegando que farão algo contra mim. É importante reforçar com Andrei e Paulo para não deixar ninguém de baixo fazer sacanagem. Esse era o teor da mensagem. E a Polícia Federal faz referência, que provavelmente seriam referências a Andrei, diretor-geral, e ao procurador-geral. E aqui não estou fazendo também juízo de valor em relação ao procurador-geral. Até porque as informações que vieram, na minha avaliação, são informações de outra densidade, vamos chamar assim. Dentro desse contexto, se essa fala aqui, por exemplo, é dirigida a um dos advogados, é uma fala estritamente normal. Veja se o pessoal da PF aí não faz sacanagem. Ou alguém da sua relação, não é uma fala ilícita. Então, eu peço informações em função disso. Escuta, como tinha referência ao procurador-geral, possível referência ao procurador-geral, eu fiz referência ao artigo 5º, inciso 1, não por conta de ministro do tribunal. Eu fiz referência porque nós tínhamos uma situação onde a competência para se avaliar conduta de ministro supremo e de procurador-geral da República também são o plenário do tribunal. E assim peço as informações. Ora, por que não dei notícia prévia ao procurador-geral? Porque para preservar a compartimentação das informações. Poderia ser um nada, mas poderia vir algo robusto. Entendo, fazendo um juízo de valor prévio, que não veio em relação ao procurador-geral. E o fiz com base em dois dispositivos do Código de Processo Penal do juiz das garantias. O juiz das garantias, que nós julgamos nesse plenário do Supremo Tribunal Federal, ele diz, o artigo 3º, do juiz das garantias. O artigo 3º-A, ele acabou tendo uma interpretação conforme a Constituição no julgamento que nós deliberamos nesse Supremo Tribunal Federal, dizendo essencialmente que o fato de ali estar previsto que deve-se respeitar o modelo acusatório, isso não impede o juiz de fazer solicitações ou pedir diligências. E o artigo 3º-B, inciso 10, diz expressamente que o juiz, na análise do seu, no desempenho da sua responsabilidade, o juiz das garantias é responsável pelo controle de legalidade da investigação criminal e pela salvaguarda dos direitos individuais, cuja franquia tenha sido reservada à autorização prévia do Poder Judiciário, competindo-lhe, especialmente, inciso 10, requisitar documentos e laudos e informações ao delegado de polícia sobre o andamento das investigações. E foi estritamente isso que eu pedi. Estritamente isso. Pelo menos, o próprio ministro Alexandre, ministro Flávio Dino e ministro Cristiano Zanin falaram nos seus pronunciamentos até aqui, nós não temos um procedimento claro. Não temos exatamente como proceder. Qual era a única segurança que eu tinha? Seguir o precedente do Supremo, quanto aos juízes das garantias. Não por conta do ministro Alexandre, por conta de uma situação que poderia, em tese, implicar ou não o Procurador-Geral da República. Eu cumpri estritamente o precedente do Supremo Tribunal Federal. E até recentemente, nessas discussões, houve um pronunciamento, um artigo assinado por 3 grandes advogados e juristas associados do IASP, o Dr. Toron, o Dr. Hamilton Dias de Souza e o Dr. e professor da USP, Renato de Melo Jorge Silveira. Nesse artigo, publicado, salvo engano, na Folha de São Paulo, na Folha de São Paulo, os eminentes juristas dizem: pode-se sustentar que identificado o interlocutor, a pesquisa deveria ter cessado. Mas a tese contrária é séria. Uma comunicação isolada pode ser enganosa e exigir contexto. Era isso que se precisava. Qual é o contexto dessa conversa? Quem é o interlocutor? É um advogado? É um terceiro? Eu mesmo fui surpreendido no curso dessas questões com um advogado, entre aspas, vendendo influência, porque eu tinha ido comprar um terno, tive que apresentar nota fiscal, tive que apresentar minha fatura de cartão de crédito de 2 anos atrás, que eu tive que procurar para dizer, não, eu que paguei a minha roupa. Falas fora de contexto podem gerar pretextos, e nós não podemos ter pretextos. Por exemplo, entendo eu que haveria pretexto prioritariamente em relação hoje ao procurador-geral, dos elementos que eu tenho. Seria um pretexto. Muito claro. Não tem nenhuma... Ó, participou de um evento. Ok, isso é algo que, entre aspas, todos nós, em uma ou outra medida, estamos em situações sociais. Agora, aquilo que eu imaginava que seria em relação às pessoas que tinham ali a identificação, vem aí uma documentação mais farta, que nós precisamos analisar, e de fato eu não fiz juízo de valor, eu encaminhei e deveria encaminhar, por isso entendo que nós estamos aqui para analisar essa questão. Agora, foi adotado um procedimento com base nos precedentes e numa situação, de fato, que não tinha nos documentos, em nenhum documento específico, uma referência expressa ao ministro Alexandre.
3: Presidente, antes do intervalo e antes do procurador-geral, a última manifestação.
1: Eu acabei de ver o horário, talvez devamos prosseguir, porque a essa altura fazemos um intervalo. E faltam 2 votos a serem tomados e a manifestação do doutor Paulo, que eu já anunciei pela terceira vez, mas vamos antes ouvir o ministro.
3: Presidente, veja, os debates demonstram cada vez mais a conexão e a necessidade de tudo ser devidamente apurado em conjunto. O ministro André disse, abre aspas, meus assessores trouxeram 2 mensagens sem identificação.
2: Perdão,
3: foi,
2: ministro.
3: Foi a fala dita.
2: Trouxeram das informações.
3: Das informações.
2: Isso, dos documentos. Então, analise se tem alguma coisa pendente para a gente avaliar.
3: Isso, presidente, mostra a seletividade, porque não. Todas... Permite que eu continue? Eu ouvi com toda atenção,
2: permito,
3: Vossa Excelência.
2: Vossa Excelência tem a palavra.
3: Isso confirma, presidente, o que o relatório de inteligência colocou... E aqui eu repito a necessidade de se ouvir quem fez, que fala o tratamento diferenciado entre autoridades de igual situação. Diferente do disposto quando o avanço de linhas relativas a distintas autoridades alcançadas pela operação Compliance Zero, apesar de similaridade de estágio de elementos. Quanto ao ministro Alexandre de Moraes, o discurso do relator denota interesse no início de investigação formal quanto a ele, tendo solicitado mais de uma vez que a equipe de investigação encaminhasse alguma provocação a ele nesse sentido. Como não foi encaminhada nenhuma provocação, porque nada havia, nem da polícia, nem da Procuradoria-Geral, meus assessores trouxeram, ou seja, uma investigação de ofício. E aqui, presidente, antes de passar a Vossa Excelência, veja, basta olhar o IPJ e entender um pouco de tecnologia, não há nenhuma mensagem que se refere a Paulo e Andrei. Há um texto de notas, no bloco de notas, que se, por ilação, se afere que virou mensagem. Não há no celular apreendido nenhuma mensagem. E nós estamos agora com o celular também. Obrigado, presidente.
2: Presidente, eu preciso, me perdoe, eu sei que o tempo... Perdão, doutor Paulo.
1: Eu proponho, claro, que vou conceder a palavra à excelência, mas como nós estamos decidindo aqui, ó, eu sei que os temas acabam sendo imbricados, eu vou ouvir vossa excelência e, em seguida, o Procurador-Geral da República, com assim, a permissão dos demais
2: que
1: colegas.
2: Quem faz análise preliminar das questões que estão nos processos são a assessoria. O ministro não tem tempo de ficar analisando. Ninguém foi buscar a informação. Nós temos os documentos, temos os autos e temos que analisar os autos. É isso que nós temos. As IPJs fazem, sim, referências, me perdoe, doutor Paulo, mas fazem referências expressas ao nome de Vossa Excelência e ao nome do Andrei Rodrigues. Fala que provavelmente seriam Vossa Excelência e Andrei Rodrigues.
3: Mas fazem no bloco de notas.
2: Não.
3: Não há um print da mensagem.
2: Não no print.
3: Não existe.
2: Não no print, ministro Alexandre.
0: Porque não existe.
2: Deixa eu pegar aqui.
3: No bloco de notas, basta ler o IPJ com calma.
2: Vou pegar depois, enquanto os colegas votam, eu trago a vossa.
1: Muito obrigado. Pois não, doutor Paulo, embora a vossa excelência não tenha feito a sustentação, mas a manifestação, creio que é importante, até porque vossa excelência é o Procurador-Geral da República.
4: Muito obrigado, senhor presidente, senhora ministra Carmen Lúcia, senhores ministros, senhores advogados. Eu gostaria de fazer uma pontuação aqui que me parece muito importante, tendo em vista a menção ao meu nome e ao cargo de Procurador-Geral da República. Também Procurador-Geral da República só pode ser investigado depois da autorização do órgão próprio do Ministério Público Federal. Mas eu fico feliz que o ministro André Mendonça tenha reconhecido que não havia nada no que foi colhido que pudesse induzir a alguma prática de ilícito por parte do Procurador-Geral da República. E eu gostaria de deixar isso claro, até para evitar mal-entendidos. Seus objetivos, não existe, nem tive relacionamento de proximidade com o senhor Vorcaro. O único encontro que eu tive com o senhor Vorcaro se deu com várias autoridades em abril de 2024. A única ligação intermediada por advogado foi brevíssima e banal. De fato, o resultado da IPJ aponta apenas mensagens sem nenhuma relevância jurídica. Antes e depois, a atuação do Ministério Público Federal, em primeiro grau e no Supremo Tribunal Federal, sempre foi pelo total esclarecimento dos fatos e pelo sucesso da persecução penal. Quem analisa os fatos sem viés verá que o Ministério Público, no exercício do papel de titular da ação penal, foi preciso e foi correto. Agradecendo mais uma vez ao ministro André Mendonça pela referência que fez com relação à ausência de qualquer dúvida que Vossa Excelência tenha sobre a idoneidade do trabalho da Procuradoria-Geral da República, eu agradeço a palavra.
2: Agradeço, presidente. Só para fazer então referência, doutor Paulo, eu tento ser justo. Ninguém gostaria de estar aqui. Estamos aqui por dever de ofício. Assim, a gente pode até avaliar se não deveria ter feito isso, talvez hoje, conhecendo os fatos...
5: É impressionante, presidente, que uma pessoa
2: da estatura... Com a palavra, presidente.
5: Da estatura do Paulo Gonet sofra esse tipo de ilação. Isto sim é leviandade. Isto sim é leviandade. O sujeito investido de um sentimento policialesco juntos com seus delegados.
2: Presidente, agora eu que estou com a palavra, ele não tem direito à parte.
1: Ministro Gilmar, peço a vossa excelência.
5: É impressionante a disfarçatez desse sujeito.
2: A disfarçatez de vossa excelência.
1: Ministro
2: André. Me respeite.
1: Ministro André.
2: Isso aqui não é brincadeira, não estou chorando, não.
1: Ministro
2: aqui não tem choro, não.
1: Ministro Fachin.
2: Respeite.
1: Ministro Fachin, se Vossa Excelência, com todo
2: respeito... Eu preciso agora...
1: Não toma uma providência, eu vou pedir vista.
2: Não, eu vou. Eu preciso só esclarecer.
6: É impossível.
1: Dessa maneira, Fachin, nós não vamos.
6: É em ministro, Fachin. Ministro Fachin, por favor. Isso, o poder de polícia da sessão compete a Vossa Excelência.
1: É verdade. Ministro
6: muito
1: André,
6: bem. Nós estamos em termos que degradam a imagem do tribunal.
1: Eu já pedi.
6: Eu não fiz. E se são nesses termos,
2: eu não
6: presidente,
2: fiz.
1: Um minutinho.
6: Se são, não, ministro.
2: Não,
6: Vossa Excelência está assistindo isso.
1: Acalmar.
6: Não, Vossa Excelência está assistindo isso há horas. Há horas.
2: Da minha parte?
6: Não, ministro, não dá. Há horas.
2: Ministro Dino.
6: Vossa Excelência está assistindo a isso há horas. Estamos... Está transformando o Supremo... Nas próximas semanas, quiçá meses, neste debate. Se Vossa Excelência vai assistir a isto, eu não vou. Porque eu sou funcionário público deste país e tenho respeito a ele. Então, presidente, eu faço mais uma vez um apelo. O que Vossa Excelência, a condução de Vossa Excelência, está conduzindo a que este debate que Vossa Excelência acabou de assistir se prorrogue por meses.
1: Ministro
6: e isto,
1: Flávio,
6: meses.
1: Vossa Excelência que... testemunha meses. Que eu tenho conduzido na medida
6: presidente,
1: do possível.
6: E esta situação que está posta deriva desta condução de Vossa Excelência.
1: É a conclusão de Vossa Excelência. É,
6: e eu estou informando a Vossa Excelência que Vossa Excelência está conduzindo o Supremo para ficar deste modo degradante do ponto de vista técnico e ético por meses.
1: É a
6: apenas faço essa,
1: é a conclusão
6: faço
1: de
6: essa
1: Vossa
6: lembrança
1: Excelência.
6: Patriótica, Vossa Excelência, e fraterna.
1: É a conclusão de Vossa... Vossa Excelência fez um pedido de vista, ministro?
2: Não, eu queria só terminar antes dele avaliar.
6: Eu estou fazendo pedido de vista,
2: eu,
6: presidente.
2: Eu posso só esclarecer?
6: Eu tenho que interromper esta situação, porque nós temos uma questão de ordem, nós não temos condições de deliberar. O clima é daí para pior. A sociedade assistindo, diferente do rito que a lei manda. Presidente, com todo respeito, não me importa se haverá no meu Instagram ou no meu Facebook milhares de mensagens dizendo da impunidade, da corrupção. Eu tenho responsabilidade com esse país. E há 15 dias de uma eleição, o tribunal se expôs a isto e veja, sem ponto final, presidente. Acho que Vossa Excelência não se deu conta disso. Porque Vossa Excelência, além de marcar esta sessão desastrada, ainda marcou uma na próxima semana. E nas próximas semanas, Vossa Excelência está condenado a marcar dezenas de sessões iguais à esta.
1: E por que, ministro Flávio?
6: Presidente, há as mensagens do ministro Fux, há as mensagens do ministro Cássio, há as mensagens relativas ao ministro André. Nós vamos parar onde... Eu imaginava que Vossa Excelência tinha pensado nisso.
7: Ministro, e constato... pela ordem, tem mensagem em relação...
2: Tem mensagens?
7: Mensagem comigo não tem.
6: Tem, tem.
7: Não tem, não, senhor.
6: Tem, tem.
7: Não tem.
6: Tem, ministro.
7: Comigo
6: tem.
2: Alguém falando
7: tem.
2: De
7: tem.
2: Mim.
7: Tem.
2: Comigo
7: nunca
2: não.
7: Nunca vi esse cidadão na minha vida, nunca tive relação com ele.
6: Eu
7: não
6: acredito.
7: Tem. Vossa Excelência não lance, só se Vossa Excelência está se baseando nesses inquéritos que surgem do nada.
6: Não,
7: não
6: veja,
7: tem.
6: Ministro.
7: Não tem.
2: Eu ministro, só posso esclarecer.
1: Ministro André,
6: Vossa Excelência terá
1: ministro
6: que esclarecer
1: André,
6: isto no momento próprio. Infelizmente, a menção ao
2: a
6: nome
2: condução
6: de Vossa
2: Excelência. De Vossa Excelência, presidente.
6: Infelizmente.
1: Muito obrigado.
6: E aí nós vamos ficar semanas...
7: Acaba de gerar a mesma coisa.
6: Nós vamos ficar semanas debatendo isto.
1: Ministro,
6: então,
1: Flávio, peço licença.
6: Eu consigno o meu pedido de vista.
1: Perdão?
6: Eu consigno o meu pedido
1: consigna.
6: De vista.
1: Então, colocadas essas circunstâncias... E deduzido o pedido de vista, Vossas Excelências gostariam de se manifestar?
2: Isso adiantando... é questão formal?
1: Pois não. Como há pedido de vista, mas ainda assim vou conceder a palavra e encareço os eminentes pares que nós possamos ouvir os dois votos, concluir os dois votos e... proclamar o resultado provisório com atribuição do pedido de vista ao ministro Flávio.
6: Eu agradeço, presidente.
1: Ministro Luiz Fux, como vota na QO, Vossa Excelência?
7: Senhor presidente, essa questão, em primeiro lugar, ela revela que não há a previsão no regimento interno dessa questão. E assim é que, nos casos omissos, deve funcionar a presidência do tribunal. Essa é aqui a redação do regimento interno. Nos casos omissos, como aqui se alegou, que não há precedente, nos casos omissos resolve o presidente do tribunal. Por outro lado, senhor presidente, eu entendo que não há a mais tênue conexão entre essas duas PETs. Uma alega abuso de autoridade, a outra alega atos supostamente ilícitos praticados por um membro da corte. Então, não há mais tênue possibilidade de decisões contraditórias. Uma coisa é abuso de autoridade, outra coisa é essa investigação. Por outro lado, a conexão continência que se fala pressupõe causas penais que estão em jogo. Não há causas penais. Não há processo criminal. Não há inquérito. O que há é uma informação que foi levada à Vossa Excelência e que, nestas informações levadas à Vossa Excelência, o que houve foi uma divergência entre dois ministros da competência para deliberar sobre determinados fatos. O relator do inquérito 4781, que requisitou e valorou material sobre o relator da PET 1662 e que supervisiona a investigação em que aquele é implicado. No meu modo de ver, a presidência foi instada a compor essa divergência e o fez pela via administrativa que o regimento lhe faculta. Essa é a nossa percepção. Estamos diante de um incidente de competência entre os dois ministros, mas por fatos absolutamente diferentes. Quando se adota o Instituto da Conexão, a preocupação não é que gerem decisões contraditórias. Uma coisa é saber se vai abrir investigação contra determinado ministro. Outra coisa é saber se houve abuso de autoridade por fatos outros. Inclusive, esses fatos do abuso de autoridade são essas coisas que se traz ao léu, essas informações sem respaldo. Senhor presidente, essa confusão que se gerou, eu não ouvi bem a palavra que o ministro Gilmar apelidou essa confusão, mas houve aí uma expressão do vernáculo, segundo Sua Excelência. Essa grande confusão que se gerou foi porque havia uma informação sem previsão no regimento que Vossa Excelência iria avaliar e trazer para o plenário, mas não é uma investigação, não é um inquérito, não é uma causa penal. São informações. E outra coisa, ainda que se queira dizer que, eventualmente, não foi obedecido o contraditório, eu assisti, muito embora, nessas informações, não há contraditório. A Excelência, como presidente, recebeu essas informações. E aí, na omissão do regimento, tinha que fazer alguma coisa. Poderia ter decidido sozinho, mas trouxe aqui para o plenário, que é o objeto da nossa deliberação. Mas isso também decorre do fato de que, logo após Vossa Excelência ter apreciado essas informações, surge um documento do nada que passa a embasar uma retaliação de um ministro contra o outro. Por que causa pretende? Abuso de autoridade. Qual é a outra causa pretende? Uma informação que chegou à presidência e que, como dever de ofício, Vossa Excelência teve de trazer para cá, para saber qual o procedimento a ser adotado. E por quê? Porque o regimento não prevê esse procedimento. E por que o regimento não prevê esse procedimento? Porque o regimento interno do Supremo está submetido a uma adaptação que até hoje não saiu. Sabe lá por quê? Então, senhor presidente, não tem causas penais, não é nem inquérito nem ação penal, são informações que foram levadas à Vossa Excelência. Regimento não prevê, nos casos omissos, quem tem que atuar é a presidência, efetivamente. De sorte, senhor presidente, para poupar mais tempo, eu vou fazer a juntada do voto, e eu entendo que Vossa Excelência deu a solução correta e acompanho o voto de Vossa Excelência.
1: Muito obrigado. Como vota a eminente ministra Carmen Lúcia?
8: Senhor presidente, ministro Edson Fachin, senhores ministros, senhor procurador-geral da República, senhoras e senhores advogadas e advogados, senhoras e senhores servidores públicos, todos que nos acompanham, eu não tenho o hábito, presidente, de antecipar voto quando há um pedido de vista, e por isso eu pedi licença ao ministro Flávio Dino, mas eu não, é uma questão de ordem que foi levantada, nem é o voto que eu tinha sobre a questão. E eu estou nesta sessão, como talvez muitos de meus colegas, em estado de profunda consternação e tristeza. Hoje, um dos colegas me dizia se eu estava aborrecida com alguma coisa, não, eu disse, eu estou triste. Não apenas pelo tema que nos traz aqui, que teria sido aquele a ser decidido, mas porque este Supremo Tribunal Federal, guarda da Constituição, por determinação nela expressa, provocou, acho, um mal-estar cívico em todas as cidadãs e cidadãos brasileiros nesses últimos dias. Eu me sinto, e estou falando apenas por mim, quem fala pelo Supremo é Vossa Excelência, presidente, eu me sinto um pouco até envergonhada, presidente, de, no momento em que o Brasil está há menos de 20 dias da eleição, estarem todos voltados a questões do Supremo, que são questões processuais em parte, com muita expressão e com questões graves mesmo, mas nós não garantimos o rigor e a serenidade que, no meu papel de cidadã e de juiz, eu deveria ter, talvez, ajudado mais a promover. O Poder Judiciário existe para tranquilizar o povo, e nós geramos intranquilidade, acho, e esta é a minha percepção. Acho que nós mesmos, neste Supremo, inebriamos o sentimento de justiça da cidadania brasileira nesses últimos dias. Eu, esses dias, dizia a um dos colegas, conversei com o ministro Alexandre de Moraes várias vezes, conversei com o ministro André, conversei com Vossa Excelência, me ligam relações de amizade a alguns, de coleguismo a outros, mas eu dizia que eu bebi da lição de Clarice Lispector. Eu não me perdi, mas experimentei a perdição. Porque, neste sentido de que o povo brasileiro devia estar preocupado, ocupado, focado em ver qual é a eleição geral, qual é o seu destino, o que eles querem, o único assunto que eu via nos lugares onde eu entrava, numa farmácia, numa padaria ou nos telejornais, era sempre o que estava acontecendo aqui e que não era um quadro bonito. Portanto, eu queria, se eu fui omissa, já disse isso ao ministro Alexandre, já disse isso ao ministro André, estou repetindo a Vossa Excelência, se eu, como juíza desta casa, devesse ter me conduzido, talvez, com uma postura diferente para poder ter ajudado mais para evitar isso, eu estou pedindo desculpas à Vossa Excelência, pedindo desculpa a todos os colegas por não ter ajudado a que a gente superasse tudo isso de uma maneira mais... Eu peço desculpa ao povo brasileiro por talvez ter esperado de mim uma postura diferente, mas acho que todos nós aqui queríamos a mesma coisa, que era de tentar resolver, e as questões não foram resolvidas e foram crescendo demais. Portanto, estou pedindo desculpas ao presidente do Supremo, a todos os colegas, mas ao povo brasileiro, porque realmente queria ter sido melhor em poder ter ajudado a acalmar as coisas e não conseguir. Acho que houve uma espetacularização destes casos, desta sessão mesmo, que não faz mal apenas ao Supremo nem ao Poder Judiciário, faz mal ao país. O país espera de nós uma tranquilidade que eu acho que nós não conseguimos dar. E a divulgação, inclusive, o ministro Flávio Dino falou hoje sobre pressões aos juízes desta casa, presidente, que teria sido intensa. Eu sou, como me disse outro dia num voo, um passageiro, a senhora é uma mulher avulsa, né? Eu, uma avulsa, uma velha avulsa, uma brasileira avulsa, talvez, sem muito eira nem beira, eu não sofri pressão nenhuma e não sofro, nem de dentro, nem de fora. Conversei várias vezes com o ministro Alexandre, conversei com o ministro André, conversamos pessoalmente, conversei com Vossa Excelência. Isto não é, não houve nenhuma pressão, ninguém pediu voto em nenhum sentido. Acho que ninguém pediu para ninguém, mas para mim posso dizer. E não há pressões sobre juízes, porque nós não teríamos um poder judiciário. É falso essa ideia de que clamor público vai nos fazer votar num ou no outro sentido. É preciso que as pessoas acreditem que nós temos a independência necessária para continuarmos a ser juízes. E eu lembro, ministro, presidente, senhores ministros, eu estava, alguns não estavam, acho que a maioria, que em 2013, uma revista de circulação nacional, no dia 18 de setembro, portanto, daqui a 3 dias faz 13 anos, que trazia uma revista de grande força nacional, trazia foto do ministro, então decano deste tribunal, em sua capa. Era assim, eis o homem. Na sessão daquela semana, tinha havido um adiamento do julgamento da ação penal 470, o ministro Celso de Mello daria o voto decisivo nos embargos infringentes, e a chamada era assim, votou pela condenação no Mensalão. Vai ter que decidir entre a impunidade ou a tecnicalidade. Não pode ser juiz Pilato e pode ser crucificado. Eu tenho a revista até hoje. O ministro Celso de Mello iniciou o voto naquele 18 de setembro, uma quarta-feira, lembrando que naquele dia se completavam 67 anos da promulgação da Constituição de 1946, que vai se completar 80 anos daqui a 3 dias, portanto. E ele dizia que, então, se tinha restaurado a liberdade e dissolvido a ordem autoritária que vigorara antes no país. Eu queria, presidente, tomar 2 minutos do tribunal para lembrar o que o então decano registrou sobre este dado. Ele dizia que, em consequência, aspas, desse significativo evento, o Supremo Tribunal Federal, logo após esse ato de promulgação da Constituição de 1946, reuniu-se para a sua primeira sessão de julgamento, agora sob a égide de uma ordem qualificada no plano político-jurídico pelo signo da legitimidade democrática. E transcrevi a saudação que o então presidente do Supremo, ministro José Linhares, disse naquela primeira sessão de 18 de setembro, aspas, só a ordem jurídica constrói e fortalece as instituições sem o que a vida e os direitos de cada um ficam à mercê da vontade ou do arbítrio de quem, por acaso, detém o poder. E, em seu voto, o ministro Celso de Mello salientou, ressalto, senhor presidente, se dirigindo ao ministro Joaquim Barbosa, então presidente, que a profunda divisão do Supremo Tribunal Federal, neste momento, põe em evidência, ainda mais por se tratar de um processo tão grave, de índole tão grave, altíssima relevância da questão jurídica posta em julgamento. E sobre a pressão que nós, juízes, então, teriam sofrido, ele enfatizou. Se é certo, portanto, senhor presidente, que esta Suprema Corte constitui, por excelência, um espaço de proteção e defesa das liberdades fundamentais, não é menos exato que os julgamentos do Supremo Tribunal Federal, para que sejam imparciais, isentos, independentes, não podem expor-se a pressões externas, eu diria, e nem internas, e não as há, pelo menos não em relação ao que eu posso entender, como aquelas resultantes do clamor popular ou da pressão das multidões, sob pena de completa subversão do regime constitucional dos direitos e garantias individuais e da aniquilação de inestimáveis prerrogativas essenciais que a ordem jurídica assegura e qualquer pessoa, mediante restauração em juízo, pode exigir. A questão da legitimidade do Poder Judiciário e do exercício independente da atividade jurisdicional foi analisada e ele disse que este Supremo já considerou abusiva e ilegal a utilização de clamor público de qualquer lado e como estamos vivendo como se tivessem lados ou torcidas. E eu posso assegurar, falo por mim, como eu disse, porque eu não tenho autorização para falar por ninguém, estou falando como uma cidadã, servidora pública há mais de 40 anos e juíza há 20 neste tribunal. A votação, o meu voto, como acho que é o de todos, mas estou falando só por mim, se dá nos termos do que se tem, considerando os princípios que balizaram o meu voto, que eu tinha preparado e que darei na ocasião oportuna, de igualdade de todos na lei, não é perante a lei. A lei podia ser feita e tratar pessoas diferentes, não. Todos são iguais na lei. São os princípios e o primado da República, de uma República que é feita exatamente para dar este tratamento, que nos conduz, que tem sido o condutor, a vertente deste Supremo Tribunal Federal. Não é diferente agora, ainda que alguns de nós estejamos agora sendo o sujeito de indagações que precisam de ser respondidas, e apenas isso.
9: Ministra Carmen, Vossa Excelência permite uma sugestão?
8: Por favor, eu vou votar só na questão de ordem, eu estou apenas dizendo...
9: É sobre a introdução de Vossa Excelência, não é sobre a questão de ordem.
8: Por favor, ministro.
9: É porque eu achei realmente, presidente, muito oportuna a fala da eminente ministra Carmen, porque depois eu fui recebendo, está aqui, Band, Estados Unidos prepara o rascunho possíveis novas sanções a Moraes. Esse aqui eu não sei quem é. 247, Estados Unidos podem retomar sanções contra Moraes após sessão do STF, dessa sessão. Jovem Pan, Estados Unidos avaliam nova rodada de sanções contra ministro do STF. Como tem esse portfólio, presidente, e isso aqui é uma ingerência indevida, e como o pronunciamento da ministra Carmen foi especialmente oportuno, brilhante, maduro, assertivo, eu queria sugerir a Vossa Excelência que as notas do pronunciamento da ministra Carmen fossem enviadas ao presidente da República e ao ministro das Relações Exteriores, porque nós até conversamos isso certa vez, se haveria uma paradiplomacia que levaria a que Vossa Excelência conversasse com o Chief Justice dos Estados Unidos, John Roberts. Isso é muito controvertido e nunca chegamos a nenhuma conclusão quanto a isso. Mas o certo que, pelo menos em termos constitucionais, que representa o Estado brasileiro, é o Poder Executivo. Então, eu gostaria de sugerir, mas é uma sugestão, que Vossa Excelência encaminhe o pronunciamento da ministra Carmen ao Itamaraty e ao presidente da República, tendo em vista essas ameaças à soberania nacional e ameaças ao Supremo, que eu reputo como gravíssimas. Obrigado, ministra Carmen.
8: Agradeço, ministro Flávio, as ponderações que são dirigidas ao presidente. Eu acho que o Supremo Tribunal Federal tem sido, principalmente como órgão de cúpula, um órgão de veto permanente, como dizia o ministro Celso de Mello, permanente e severo ao abuso de autoridade, à corrupção do poder e no poder, à prepotência de governantes, muito mais se partirem de juízes, ao desvio, a qualquer tipo de desvio. Por isso é que nós estamos cuidando deste caso, para verificar o que há de referência a um de nós, o que isso significa, notícia de fato, indício, em que isso se conforma e a quem isso conduz. Eu não imagino que nenhum de nós 10 aqui queira que penda sobre 9, porque o ministro Castro não está, penda sobre qualquer um de nós, qualquer dúvida que fique sem clareza. E não é por pressão de fora ou de dentro, é porque a nossa compreensão de que é o nosso dever. Cuidar de assuntos como esse são tão mais tristonhos por termos chegado a isso. Mas nosso dever será cumprido e será cumprido com, eu acho, compreensão de todas as pessoas de que assim é, porque a Constituição assim quer. Nenhum de nós queria, talvez, estar nessa sessão hoje e tenho certeza que com alegria ninguém está. Esta é uma sessão que não é das páginas mais festivas de jeito nenhum, longe disso. Então, presidente, eu considero isso para efeito do meu humor, talvez. É um humor pessoal, mas que decorre de uma circunstância cívica. Eu cumprirei o meu dever de juiz enquanto estiver nos termos da Constituição, das leis da República, e mesmo considerando que há dois dos nossos colegas que agora precisam de alguma decisão nossa sobre encaminhamentos. Encaminhamentos que podem até ser na área penal, são sérios, são graves, apenas é o cumprimento de um ofício que eu tenho neste momento. E quanto à questão de ordem sobre reunião ou não, presidente, eu queria fazer duas observações rápidas. E já adianto que estou acompanhando a posição de Vossa Excelência pela singela circunstância. Eu sou deferente e alguns dizem que eu sou ritualística e institucional.
10: Empatou 4-4, hein? Cristiano Panvec, Maju Arruda Leite, quem está nos acompanhando. Vamos acompanhar ainda a ministra Carmen Lúcia, mas deu empate de 4-4 na questão de ordem. Precisamos saber como é que isso vai ser resolvido, se é que vai ser resolvido hoje, que o ministro Flávio Dino pediu vista. Vamos seguir acompanhando, está acabando a sessão do Supremo Tribunal Federal.
8: Essas regras, eu sou deferente sempre ao relator, eu acho que a relatoria tem assegurado da história deste Supremo Tribunal Federal. E a relatoria, neste caso, está com Vossa Excelência quanto à petição 16.662, que, além de ser relator, é o presidente que pauta. Foi encaminhado, Vossa Excelência assumiu a relatoria e, como presidente, pautaria quando lhe pareceu conveniente. Como é exame de conveniência e oportunidade, a pauta é do presidente, dizia o ministro Nelson Jobim que este é a atribuição mais importante do presidente e, portanto, eu não teria nada a alegar para descontinuar isso. Pode ser conveniente, acho que há boas razões que foram apresentadas, apenas eu acho que a decisão realmente seria de Vossa Excelência. Por outro lado, eu não posso deixar de fazer uma referência sobre essa circunstância de que há um parecer do Ministério Público, principalmente o ministro Alexandre Arguil, que trata da nulidade de um procedimento. Eu preciso resolver sobre essa nulidade, porque, ministro Zanin, diferente do que Vossa Excelência disse, desde 2020, em várias ocasiões, e eu vou levantar depois encaminhar para Vossa Excelência, eu devolvi à Procuradoria-Geral da República pedidos de arquivamento que não estavam motivados o suficiente. Um é este ano, porque eu conversei muito quando foi o primeiro, ainda na gestão do doutor Augusto Aras. Quando um procurador-geral arquiva um processo ou determina um arquivamento, nós tínhamos uma fórmula, desde que eu cheguei aqui. Pedido de arquivamento é obrigatório, considerando que é o dominus litis. Esta fórmula é uma fórmula de um Estado autoritário, de um Estado em que uma pessoa, só como nós já tivemos na ação direta de constitucionalidade, só ele podia entrar. O que gerou, inclusive, o afastamento, a retirada de um ministro deste Supremo Tribunal Federal no plenário. É isso que é o Supremo? Só o procurador-geral é que pode encaminhar aqui uma representação de constitucionalidade? Então, tudo embora. E foi. Nós lembramos o nome do ministro que saiu, nós não lembramos nem o nome do procurador-geral. O que eu conversei longamente para a primeira devolução que eu fiz, 3 ou 4 anos, no período da pandemia, com o ministro Pertence, que é o principal autor deste modelo de Ministério Público, é que quando um promotor ou quando um procurador pede o arquivamento numa outra instância, ele manda para o procurador-geral e que pode mandar para o conselho. E quando o procurador-geral faz isso, não há outra alternativa. Então, o Supremo não conhece, que não pode conhecer, porque a única pessoa que pode conhecer é o procurador-geral. Então, eu formulei, ministro Zanin, para devolver e pedir uma segunda análise, e esta segunda análise foi feita com base na construção que o Supremo tinha sobre esta obrigatoriedade de automaticamente aceitar o arquivamento. Este ano, num caso da minha relatoria, tinha vindo, não do procurador-geral, do vice-procurador, que não havia nada ali. Eu disse que eu queria outra, a linha veio do que tinha ali, que me parecia grave, e aí ele me devolveu dizendo, de fato, o caso não é de arquivamento, está prosseguindo o inquérito. Então, pode ocorrer...
11: Excelência, me permite, ministra?
8: Por favor.
11: Na verdade, no meu voto, eu, inclusive, disse que, como houve, na minha compreensão, uma inversão lógica dos atos procedimentais, que haveria, inclusive, a oportunidade, se acolhida a questão colocada pelo ministro Gilmar, a oportunidade da Procuradoria-Geral da República se manifestar novamente.
8: Exatamente, então, foi até essa, porque ficou só na primeira questão.
11: Foi esta, na verdade, eu disse que em vários casos, efetivamente, nós recebemos pedidos de arquivamento com os quais talvez não concordemos, mas que neste assunto, neste tema, o meu encaminhamento foi no sentido, exatamente como vieram hoje as informações do ministro Alexandre. Eu verifiquei, inclusive, que sequer estão disponíveis no sistema. Então, é mais uma situação que me leva a reforçar a questão de ordem trazida pelo ministro Gilmar. E aí, inclusive, o procurador-geral da República terá a oportunidade de se manifestar.
8: Eu só estou apenas fazendo essa referência para esclarecer que esta... Então, vamos mudar a jurisprudência? Não! Nós já viemos mudando, porque muitas vezes o procurador-geral pede o arquivamento e a gente tem mesmo a fórmula, considerando que houve pedido de arquivamento, o Supremo Tribunal Federal... E aí, eu pesquisei isso, porque nós estávamos mantendo uma situação em que, no período, inclusive, da pandemia, várias vezes vinha um arquivamento que eu não achava razoável e motivava isso e devolvi, considerando que, senão, nós temos uma pessoa com toda a reverência que eu tenho ao Ministério Público e tenho certeza que o Ministério Público sabe disso, meu respeito, mas eu conversei com o ministro Pertence, já aposentado, mas todo mundo sabe também da minha ligação muito afetuosa e muito próxima dele, para conceber como é que nós tínhamos chegado a, de novo, ter uma situação em que o Supremo ficaria amarrado a um pronunciamento, porque é o dono da ação. Ora, uma ação no Estado Democrático ter um dono, realmente, precisa de ajustes e de compreensão deste Supremo. E, portanto, eu devolvi, algumas vezes veio, realmente, voltou com as mesmas coisas, talvez com mais motivação, e aí eu arquivei. Em outras ocasiões, como este ano, o vice-procurador-geral entendeu que, de fato, havia alguns dados ali que ele não tinha relevado o suficiente. E, portanto, só para dizer que, como Vossa Excelência diz, se o resultado for por um encaminhamento desses indícios ou notícia de fato, o procurador-geral, a procuradoria-geral, terá plenamente condições de avaliar agora no outro dado. Apenas para deixar isto registrado, mas é algo a latre neste momento. Como eu disse, senhor presidente, senhores ministros, eu tinha voto pronto, mas eu vou aguardar com todo gosto, pedido de vista. E como eu disse ao ministro Flávio Dino, é que neste caso eu não queria deixar de me pronunciar sobre tudo que diz respeito à minha tristeza e o meu pedido mais uma vez. Eu peço desculpas ao povo brasileiro por não ter sido tão eficiente como uma das integrantes desta casa, que eu tenho muita honra de integrar e que eu queria ter ajudado muito mais para que o Brasil tivesse dormido mais sossegado, sem precisar de conversar e de se sobressaltar.
6: Ministra Carmen, Vossa Excelência, quando fala pedido, pedido, pedido, eu fiquei cheio de esperança de Vossa Excelência dizer, eu peço vista. Aí eu passava...
8: Vossa Excelência já tinha pedido,
6: aí eu passo para Vossa Excelência essa responsabilidade com muito gosto.
8: Era muita vista quando dizem que a justiça é cega. Eu achei que era demais.
6: Vossa Excelência me ensinou que a Vossa Excelência era presidente do TSE e eu fiz uma sustentação oral, a única que eu fiz lá. E Vossa Excelência me ensinou que Santa Luzia era padroeira dos olhos, algo assim.
8: Dos olhos.
6: É, eu vou rezar hoje para Santa Luzia.
8: Mas eu conheci há poucos dias uma senhora que dizia que ela chega tarde em casa. Nem sei se eu podia contar isso aqui, mas foi ela que contou, presidente. E para ninguém saber que ela chegou tarde, inclusive o cônjuge, ela reza para Santa Luzia. Eu disse, mas não é para dar as vistas, não, é para os olhos. No meu caso, era para ele não ver.
6: Mas a minha esposa está aqui,
8: mas eu cheguei à conclusão,
6: por favor,
8: que Santa Luzia é mais versátil. É só, não sei se a doutora Daniela está por aí, é melhor não contar isso.
1: Proclamo o resultado provisório de julgamento na PET 16662. Da relatoria do ministro-presidente, após o pregão do processo, a leitura do relatório e a questão de ordem suscitada pelo ministro Gilmar Mendes para, 1, determinar em razão da continência a reunião e, por consequência, a tramitação conjunta da PET 16662 e da PET 16704, 2, ordenar, após o apensamento dos feitos mencionados, a redistribuição na forma regimental, 3, estipular, após a redistribuição dos processos, a necessidade de certificação de todos os magistrados mencionados no âmbito do processo do Banco Master, sobre os quais recaem indícios de recebimento de valores indevidos. 4. Determinar, após a certificação referida, a abertura de prazo para a manifestação do Procurador-Geral da República e dos juízes citados, no que foi acompanhado pelos ministros Cristiano Zanin e Alexandre de Moraes, dos votos dos ministros Edson Fachin, presidente e relator, e André Mendonça, que não acolhiam a questão de ordem, pediu vista dos autos o ministro Flávio Dino. Anteciparam seus votos o ministro Luiz Fux e a ministra Carmen Lúcia, ambos acompanhando o presidente. Impedido o ministro

0: Francisco.
1: Essa é a proclamação, está encerrada a sessão. Muito obrigado a todos e a todas.
2: Tá, então, fechada a sessão histórica desta terça-feira no Supremo Tribunal Federal em Brasília. Ministros que se reuniram desde cedo para decidir se Alexandre de Moraes passaria a ser investigado ou não por supostas relações entre ele e o banqueiro Daniel Vorcaro. Dentro de toda a investigação do caso Master, a coisa caminhou pela manhã, abriu-se uma nova discussão para definir se essa definição sobre o Alexandre de Moraes poderia ser tratada junto com o caso, um outro pedido de abertura de investigação contra André Mendonça, esse caso que será analisado na semana que vem. E aí, Pedro Campos, 4-4, pedido de vista do ministro Flávio Dino, e ficamos por aí. Tem mais nada para falar sobre isso nesta terça-feira, começo de noite, Pedro.
3: Ô, Cristiano, para encerrar aqui, viu, Maju, rapidamente a gente está vendo um Supremo dividido, o resultado mostra isso, né? Um Supremo rachado, um Supremo com problemas, um Supremo em que o seu decano, que deveria mostrar ali um pouco mais de prudência, acalmar os ânimos, ele bota fogo no parquinho, ele está rancoroso, ele foi agressivo como nunca foi com outro ministro, com palavras diretamente de ofensa a André Mendonça. Nós não tivemos nada decidido aqui, não ganhamos nada. Perdemos tempo hoje com uma questão de ordem absolutamente protelatória. Saiu vencedor o lado de Alexandre de Moraes, que não queria colocar em julgamento, sabe que havia risco nesse julgamento. E um ato do ministro Cássio Nunes Marques, que é claro que tem a ver com o que ele sabe do foro íntimo da família dele. E ele trocou uma possível investigação do seu cargo por um impedimento. Isso também é muito triste, né? Acompanhar essa fase que o Supremo Tribunal Federal está passando. Não é só Alexandre de Moraes, tem mais coisa, mas poderíamos começar por aí. Mas não dá para começar por aí, porque tem ministros que nem votar podem, porque querem trocar a sua liberdade e a não necessidade de passarem pelo mesmo que Alexandre de Moraes está passando para alegar um impedimento. Então, o que nós temos hoje colocado é isso, né? É uma falta de resposta, o pior que o Supremo Tribunal Federal poderia dar para a nação, numa ação absolutamente protelatória daqueles que queriam atrasar o julgamento. Eles tiveram sucesso nessa empreitada e o Brasil assistiu a uma das sessões mais repugnantes da história do Supremo Tribunal Federal. Foi isso que a gente viu ao longo do dia e transmitiu aqui pela Bandeirantes, Cristiano Panvec e Maju Arruda Leite.
2: Agora, Pedro, só para a gente finalizar e para te liberar por aí em Brasília, porque o dia foi longo, exaustivo, muito trabalho por aí na capital federal. A gente teve a manifestação pela primeira vez da ministra Carmen Lúcia, né, fechando a sessão desta terça-feira. Ela que deixou claro que não é o voto dela, né? É só a manifestação sobre essa questão de junção ou não dos dois processos contra Alexandre de Moraes e André Mendonça. Por isso, não dá para a gente se basear nesse resultado hoje em relação a processos contra um e contra outro, né, Pedro? E outra coisa, nenhuma perspectiva de agora, neste momento, começo de noite, terça-feira, de quando essa discussão vai ser retomada no Supremo Tribunal Federal, né?
3: Não, porque agora tem o pedido de vista. Agora é o seguinte, o ministro Flávio Dino vai ter que liberar a vista para que o ministro Fachin, que é o relator do caso por enquanto, ele possa pautar novamente esse julgamento. Olha, uma confusão o dia inteiro acerca de uma questão muito técnica. Tem objetivo político nesse julgamento. O Supremo Tribunal Federal, ele está num rumo, está sem prumo, é um barco à deriva que está balançando para lá e para cá, e olha, não tem, hoje a gente teve a clareza, não tem um ministro capaz de reunir uma liderança, de mostrar um caminho, de tentar apaziguar. Não adianta a ministra Carmen Lúcia querer nesse momento pedir desculpa, sabe? O voto dela é muito importante, a história dela é importante, mas ela não está ali para pedir desculpa, ela está ali para resolver uma questão importantíssima para o futuro do Brasil, para a confiança no sistema de justiça e tudo mais. Então, foi decepcionante, sabe? Essa sessão, o que a gente esperava aqui é que tivesse algum tipo de decisão, que a gente pudesse ouvir bons argumentos. O que nós vimos aqui foi um ringue, foi troca de ofensas, foi ministro contra ministro, foi rancor, foi questões muito mais pessoais do que jurídicas. O Supremo Tribunal Federal tem hoje aqui o reflexo do que ele

0: tem devolvido para a sociedade, né? Quando a sociedade precisa de respostas calcadas na lei, na Constituição, na sensatez, o Supremo está indo num caminho contrário a tudo isso e é muito triste. Vamos aguardar para ver quais serão os próximos passos, não dá para a gente prever até o momento, Cristiano.
1: Pois é, e o Supremo vai continuar aí no olho do furacão, lembrando que em pouco mais de 2 semanas a gente tem o processo eleitoral, primeiro turno das eleições presidenciais para governadores, senadores e também deputados em andamento aqui no Brasil. Pedro Campos, obrigado, valeu, parabéns pelo trabalho aí na Capital Federal. Bom descanso, companheiro, e até amanhã na programação da Bandeirantes.
0: Valeu, Cristiano. Cheguei aqui de noite e estou indo embora de noite. Olha só, o dia foi longo aqui, hein? Mas está calor agora em Brasília. Teve sol, teve chuva, teve de tudo um pouco, mas foi muito prazeroso estar ao lado de vocês aqui na Bandeirantes nesse dia histórico para o país. Vamos seguir acompanhando essa crise no Supremo, que não acabou ainda. Bom trabalho para você.
1: Valeu. Obrigado, Pedro Campos, direto de Brasília. Agora 6h28.
2: 6h28. Vamos para mais um intervalo aqui na Bandeirantes, daqui a pouquinho a gente volta com mais informação para você.
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1: Olá, boa tarde. Eu sou a Yumi Watanabe e você acompanha agora os destaques do Repórter Bandeirantes. Quem causar confusão dentro do avião poderá enfrentar consequências a partir de agora. Entrar em vigor as novas regras da Agência Nacional de Aviação Civil para passageiros considerados indisciplinados. Entre as condutas consideradas graves estão a agressão física, ameaças à tripulação, fumar dentro da aeronave e fazer uma falsa comunicação sobre bomba ou arma. Segundo a ANAC, foram registradas 1.764 ocorrências de indisciplina em voos durante o ano passado, um aumento de 66% em relação a 2024. Nesses casos graves, a companhia aérea poderá encerrar o contrato de transporte e não será mais obrigada a colocar o passageiro em outro voo para levá-lo ao destino final. Além disso, dependendo da gravidade da ocorrência, o passageiro poderá receber multa de até R$ 17.500 e ficar impedido de viajar de avião por 6 meses ou até um ano. As punições podem valer para todas as companhias aéreas e não apenas para a empresa onde ocorreu o problema. E o Distrito Federal já começou a preparar a operação de segurança para as eleições de outubro. O planejamento reúne forças de segurança, órgãos do governo e a Justiça Eleitoral para garantir que a votação aconteça com segurança. No DF, são cerca de 2.200.000 eleitores distribuídos em 622 pontos relacionados à votação. Desse local, 614 locais funcionam em escolas públicas e particulares e outros 8 ficam em unidades destinadas a pessoas privadas de liberdade ou adolescentes internados. As equipes vão atuar antes e durante a votação, incluindo o transporte das urnas, a proteção dos locais de votação, a fiscalização e também o acompanhamento da apuração. Águas Claras terá atenção especial ao trânsito, porque concentra alguns dos maiores locais de votação da capital. Entre os pontos que devem receber operações especiais estão o Feirão da Orca, o Colégio Leonardo da Vinci e a Unieuro. A orientação para o leitor é conferir o local de votação com antecedência e planejar o deslocamento principalmente nos pontos com maior movimento. Outro destaque é o acompanhamento do MP nas mudanças dos serviços do DETRAN do Distrito Federal. Em reunião com representantes do DETRAN e do Conselho de Trânsito, o Ministério Público cobrou o andamento de um acordo que prevê uma nova metodologia para definir os preços dos serviços da autarquia. O trabalho envolve 64 serviços prestados pelo DETRAN e busca garantir que os valores cobrados tenham critérios técnicos e correspondam aos custos efetivos. Também entrou na pauta a regulamentação das vagas destinadas a gestantes e pessoas responsáveis por crianças de até 2 anos. O DETRAN deverá encaminhar uma proposta revisada de regulamentação à Casa Civil. Até que as novas regras sejam definidas, também foi discutida a possibilidade de gestantes utilizarem vagas reservadas para pessoas com deficiência, segundo os critérios que ainda serão estabelecidos. Esse foi o Repórter Bandeirantes.
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0: Bandeirantes, boa música e informação. Acabamos de ouvir o som de Joe Esposito, Lady, Lady, Lady. Vamos fazer uma rápida pausa e já já retornamos com mais músicas aqui em 89,9. Fique ligado!
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5: Boa música e informação. Rick Astley, Never Gonna Give You Up.

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0: Bandeirantes, boa música e informação. Acabamos de ouvir o som de Paul McCartney, Silly Love Songs. Vamos para um rápido intervalo comercial e já retornamos por aqui. Fique ligado.
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0: 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Boa música e informação. Dido, My Lover's Gun.

0: Bandeirantes, boa música e informação. Acabamos de ouvir o som de Olivia Newton-John. Hopelessly, Devorate You. Vamos para um rápido intervalo e daqui a pouco estamos de volta com mais músicas e mais conteúdo aqui em 89,9. Até já!
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0: Boa música e informação. Manhattan's Shining Star.

0: Bandeirantes, boa música e informação. Acabamos de ouvir o som de Savage Garden, Truly Madly Deeply. Vamos para um rápido intervalo e daqui a pouco voltamos com mais música e mais conteúdo por aqui. Fique ligado.
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0: Bandeirantes, boa música e informação. Fechando aqui a nossa hora musical, na sequência tem o Jornada Esportiva aqui pela Rádio Bandeirantes.
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Um abraço para você, torcedor ouvinte do Brasil. Este é o microfone de maior tradição do rádio esportivo brasileiro. A bola vai rolar para São Paulo e Boca Juniors. Lembrando que no primeiro jogo São Paulo perde por 1-0. Mas poderia ter saído pelo empate, pelo menos, porque mereceu ter o empate o time do São Paulo. A bola vai rolar para você, São Paulo e Boca, Sul-Americana. Você ligado no microfone de maior tradição do rádio esportivo brasileiro. O Boca joga pelo empate. O São Paulo precisa de uma vitória mínima para levar o jogo para penalidades máximas. Ou uma vitória com dois gols de diferença. O tricolor para ir direto. A próxima fase é a semifinal da Copa Sul-Americana. O microfone da